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1: Transmundial e a Hora de Brasília. 21 horas.
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3: Eterno, meus irmãos e eu nos unimos neste momento para clamarmos pela equipe do Mulheres de Esperança e suas famílias no norte da África. Proteja seus servos que trabalham sobre leis rígidas, perseguições e graves restrições para levar a tua palavra e o teu consolo às vidas que padecem na escuridão. Mantenha a saúde física, emocional e espiritual de cada um deles diante dos perigos diários. Abençoe-os com sabedoria, discernimento e segurança em cada passo dado no campo. Que o desânimo e as desavenças não prevaleçam. Preencha seus corações com alegria para que os integrantes do ministério consigam prosseguir com firmeza, coragem e fé. Honre o teu serviço prestado por eles. Senhor, cubra suas famílias com o teu amor constante. Oramos assim no precioso nome de Jesus. Eu, Karina Jobert, agradeço por esse momento de oração com você.
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0: Olá, sou Samuel Matos em mais um História das Missões. Hoje, Jesse e Evelyn Brand. Eles foram missionários britânicos que serviram nas colinas Collie, no sul da Índia, no início do século XX. Embora tenham se casado em 1915, já estavam ativamente estabelecidos em seu trabalho missionário, vivendo entre os habitantes da Índia nas montanhas Collie. Evelyn Constance Harris nasceu em maio de 1879 em uma família abastada. Ela cresceu em um lar piedoso, porém rico, na elegante área de St. John's, em Londres. Seu pai garantiu que ela tivesse a melhor educação possível para moças daquela idade e posição social. Ela era uma jovem muito talentosa artisticamente, talento que manteve por toda a sua longa vida. Evelyn entregou seu coração sinceramente ao Evangelho ainda menina e foi batizada aos 11 anos de idade. Quando jovem, ela às vezes escapava da proteção do lar, aventurando-se nas favelas de Londres, oferecendo ajuda a quem precisasse. Em casa e na igreja, lia tudo o que estava ao seu alcance sobre missões. Em determinada ocasião, Evelyn foi impactada pela leitura de cartas publicadas em um jornal, escritas por um missionário que trabalhava com povos das montanhas no sul da Índia. Mais tarde, ela o ouviu falar, tanto em sua igreja quanto em um chá em sua casa. Ao ouvir Jesse Mann Brandy falar sobre os povos negligenciados das montanhas e imersos no pecado e na pobreza, o coração de Evelyn se comoveu com aqueles que viviam nessas montanhas, as Montanhas da Morte, assim chamado devido às inúmeras doenças, em especial a malária, que assolavam essa região montanhosa. Prontamente, Evelyn se ofereceu como voluntária para o serviço missionário a essas pessoas necessitadas. Embora inicialmente seus pais terem sido contra vê-la partir de casa, reconheceram que a mão do Senhor estava sobre ela e que ela deveria obedecer ao chamado. Após um breve curso de medicina missionária, ela partiu para a Índia, desembarcando no porto de Madras, atual Chennai, em 1913. Sua primeira tarefa foi aprender o difícil idioma tamil e também o clima quente e úmido, que era quase insuportável. Dias depois, reencontrou-se com Jesse Brand, que falava tamil como um nativo. O relacionamento entre eles cresceu rapidamente, primeiro como instrutor de idiomas, depois como incentivador, amigo e posteriormente como noivo. No entanto, uma doença o obrigou a se mudar para uma estação na montanha, com clima mais ameno para se recuperar. Jesse enviava cartas quase que diariamente a Evelyn, e ela, com muita alegria, aceitou o seu pedido de casamento. Como Jesse acreditava que os habitantes das montanhas seriam enganados por qualquer demonstração de riqueza ou luxo, ele construiu uma casa simples, de 3 cômodos, com uma pequena cozinha externa. Foi para essa casa que Evelyn foi levada sob uma forte chuva após o seu casamento. Esta casa de pedra em Collie Hills, que Jesse construiu com as próprias mãos, tornou-se a residência, base e dispensário da missão, no topo das montanhas onde vivia o povo Malayalis. Jesse e Evelyn juntos serviriam em amor aos habitantes destas montanhas.
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0: O trabalho consistia diariamente em evangelizar a população local, caminhando a pé ou a cavalo pelas montanhas, já que não havia estradas. Jesse era um homem de muitos talentos. Também atendia como médico, dentista, conselheiro, agrônomo, professor e construtor. Era bom em quase tudo o que fazia, enquanto Evelyn se dedicava ao ensino das mulheres e crianças. Com o tempo, ela se tornou uma figura muito querida para a comunidade. O segundo ano da missão foi marcado por intensa dedicação, mas com poucos resultados imediatos. Seu primeiro convertido só veio anos depois do início do trabalho. Foi um rapaz cuja conversão trouxe grande alegria aos seus corações, mas, infelizmente, ele morreu logo depois de pneumonia. Mesmo vivendo esta triste perda, os dois não desanimaram. Com o passar dos anos, o trabalho entre o povo das montanhas progrediu. Uma igreja foi estabelecida e 2 filhos nasceram, Paul e Connie. Os dois, desde cedo, caminhavam com seus pais e faziam parte da equipe, observando de perto o sacrifício e o serviço ao próximo. Na idade escolar, foram enviados a familiares na Inglaterra para continuar seus estudos. O forte e corajoso Jesse raramente ficava doente, mas em julho de 1929, ele contraiu uma grave malária com complicações sérias e letais. Ele morreu em 15 de julho de 1929. Houve um funeral simples e seu corpo foi enterrado ali mesmo, nas Montanhas da Morte. Evelyn permaneceu sozinha nas montanhas. Uma sobrinha, Ruth, que estava no último ano de medicina, abandonou os estudos para ir morar com a tia na Índia. Cerca de 3 meses depois, ela a acompanhou de volta à Inglaterra e visitar seus filhos. Paul já era um jovem de 15 anos e Connie, uma adorável menina de 13 anos. Eles mal reconheciam a mãe, mas logo a ausência do tempo se dissipou e eles se sentiram à vontade e felizes com ela. Um ano depois, ela retornou ao seu amado povo nas montanhas da Índia. Foi difícil sem Jesse, mas ela logo se adaptou à rotina de clínicas médicas, ensinando, discipulando e exortando por toda a cordilheira. E os 5 anos seguintes passaram voando. Durante os anos de guerra, a junta missionária não a deixou voltar para as montanhas. A instabilidade, a divisão da Índia e do Paquistão, o derramamento de sangue daqueles anos eram considerados muito perigosos para ficar sozinha nas montanhas. Ela serviu a contragosto nas planícies, mas sempre implorava a junta para que a deixasse retornar às montanhas. Finalmente, em 1947, aconteceu o que ela chamou de um novo nascimento. Era um novo país, agora uma nação independente. Seu filho Paul, agora médico, retornou à Índia como missionário.
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0: Evelyn, com 70 anos, foi para uma nova cadeia de montanhas. Ali construiu uma pequena cabana para morar e ministrou incansavelmente a essas pessoas negligenciadas. Em 1953, a vovó Eve Brand sofreu uma queda nas montanhas, fraturando o quadril. Ela foi levada para ficar com Paul, seu filho e sua família. Aos 74 anos, a vovó era uma senhora idosa e determinada, muito dedicada à missão para a qual havia sido chamada. Paul e sua família

0: e não dependia de nada materialmente. Em 1965, após trabalhar sozinha nas montanhas por quase 35 anos, uma enfermeira missionária foi designada para trabalhar com ela como sua companheira até a sua morte. Em uma carta para Paul, a vovó escreveu que logo faria 95 anos. Ela tinha a certeza de que muitas pessoas bondosas escreveriam para elogiá-la e dizer como era maravilhoso que ela ainda estivesse trabalhando aos 95 anos. Ela disse: "Eu não sou maravilhosa. O Senhor me usa justamente porque eu sei que não tenho forças por conta própria. Por favor, diga a essas pessoas para louvarem ao Senhor, não a mim." Sua memória estava começando a falhar, assim como sua visão, e naquele mesmo ano, ela desceu das montanhas pela última vez para visitar seu filho Paul. Ela caiu novamente, a recuperação foi lenta, seu corpo ia se deteriorando lentamente, até que, serenamente, partiu para a presença de seu Senhor em 18 de dezembro de 1974, aos 95 anos. Seu corpo foi levado de volta às montanhas e sepultado ao lado de seu amado Jesse. Paul, seu filho mais velho, se tornou o renomado médico Dr. Paul Brand, que descobriu as causas da hanseníase, que fazia muitas vítimas na Índia, revolucionando seu tratamento. Sua mãe, Evelyn Brand, e seu pai Jesse trabalharam juntos por 16 anos. Ela, viúva, por mais 47 anos. Conhecido como a vovó Brand, não partiu sem antes garantir que o evangelho fosse levado a todas as 5 cadeias de montanha no sul da Índia. Evelyn sempre repetia: "Pai, não me deixe enferrujar. Deixe-me me gastar até o fim fazendo a tua obra." Conhecemos a vida e obra de Jesse e Evelyn Brand. E assim terminamos mais um História das Missões, com produção e apresentação de Samuel Matos, direção André Castilho. Vamos ficando por aqui. Te convido a ouvir em breve mais um episódio de
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3: Seja muito bem-vindo à programação da RTM Brasil. Estamos juntos por aqui com boa música. A banda Purples, em Oração.

Gosto demais da banda Purples, passando por aqui com Oração. E olha, tem mais música bonita para edificar sua vida. Tributai Acústico, Bênçãos.

Ah, são bênçãos e mais bênçãos, né, com o pessoal do Tributai. Tá aí, né, acústico, a gente ouvindo juntos aqui na RTM Brasil. E agora tem um sucesso internacional pra você, viu? Biwa Music, Jesus.

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Olha, você conhece as irmãs Falavinha? Pois elas vão cantar pra gente agora uma belíssima canção, Maravilhoso Ele É.

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3: Transmundial e a Hora de Brasília, 21 horas e 30 minutos.
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4: Olá, querido ouvinte RTM Brasil, Ricardo Santos aqui com você, direto do evento que nesses dias marcou São Paulo, Brasil. Estamos falando para você do 9º Congresso Internacional de Arqueologia Bíblica e mostrando o tema: Jerusalém, Roma e Atenas, Arqueologia e Fé, conectando descobertas recentes à fé e à história e o despertar interesse também em participar e conhecendo muito mais. E tivemos oportunidade também neste sábado, dia 29, último dia do evento, de acompanhar a riquíssima, valiosíssima palestra do professor Efistácios Sotsos. Eu acho que eu falei certinho em grego. E o tema Atenas, a busca filosófica e o Deus revelado. Ele gentilmente concede mais uma entrevista aqui com a gente. Fizemos uma entrevista com ele em vídeo, que em breve também estará disponível para você, com legendas. Mas eu aproveito para falar um pouquinho também do que nós acompanhamos na palestra dele, que foi muito gratificante, muito proveitosa, e o público também recebeu com muito carinho. É uma honra tê-lo aqui com a gente, professor.
5: Muito obrigado, querido. Estamos aqui no último dia, né? Nesse maravilhoso congresso de Moriá com Faculdade Pioneira. E para mim, primeira vez que participei, é realmente um congresso que vale a pena, porque enriquece, né, as nossas formações sobre, de qualquer forma, queremos falar sobre Bíblia, sobre história, geografia, arqueologia, como especialistas da área, que para mim eu acho que nos enriqueceu tanto para poder um pouco perceber melhor aquilo que lemos na Bíblia.
4: E para todo estudante da Bíblia, seja bacharel, quem é leigo, quem é líder de pequeno grupo, enfim, o meio acadêmico. Olha, hoje, por exemplo, nós acompanhamos a abordagem dessa busca filosófica e o Deus revelado. E assim o senhor também colocou ali para a gente, deu um vislumbre, passando pelo começo da filosofia, os pré-socráticos. E como é que essa busca foi tão interessante? Porque hoje foi pela primeira vez que eu ouvi com muita alegria essa abordagem que os filósofos, mesmo os pré-socráticos, eles também buscavam a Deus, não é isso?
5: Isso, nós explicamos hoje, na verdade, primeiro a diferença da sabedoria, Sofia, da filosofia, né? Porque filosofia explicamos que é aquele que busca a verdade. É? A verdade, quando falamos, como foi criado o mundo, o que existe atrás, quem move o mundo, o que é a alma da pessoa. Na verdade, pela primeira vez do século VI, são apresentados esses pensadores chamados pré-socráticos. Por quê? Porque Sócrates é a linha que divide, né? A filosofia. E os sementes primeiros que lançaram eles, buscando a primeira arquia no sentido Deus, no sentido é abstrato muitas vezes, né? Porque Deus no Antigo Testamento foi revelado no Israel, e outro mundo tinha uma consciência de algo divino, mas ali começou a busca para Deus revelado.
4: Isso mais na frente, Paulo vai aproveitar a oportunidade, vai lá no Areópago conversar com os gregos, mas antes, também o senhor menciona um membro, um personagem da Patrística, o Estudo dos Pais da Igreja. Eu gostaria muito de ler esse livro, eu tenho que ler, que envolve diálogos filosóficos, né, de Justino e o judeu Trifão. Conta um pouquinho pra gente sobre isso.
5: Olha, esse diálogo, na verdade, é muito curioso, talvez é desconhecido de muitos, mas nos traz agora aqui um diálogo filosófico entre um cristão, que já antes era filósofo, e um judeu que é filósofo. Isso é impressionante, esse diálogo, onde eles começam a questionar cada um de Deus que ele crê.
4: Sim.
5: Né? Que vale a pena, que está traduzido em português, o diálogo, ler como as pessoas da época, filosofia principalmente, se questionavam com uma forma pacífica, debatido, mas saindo no final como amigos e não chegando num resultado definido, deixando para um futuro diálogo, se questionar de novo, né? Isso que, na verdade, filosofia estava naquele período.
4: Professor, no meio evangélico, tradicional, no nosso contexto evangélico, digamos, protestante, na maioria das pessoas, quando falamos de Justino, de Agostinho, está muito ligado ao segmento católico, né, para alguns. Mas esses personagens, eles têm uma importância gigantesca no conhecimento da teologia para todos nós, não é isso?
5: Claro. Pouco termo católico nesse período e pouco, como dizer, muito esquisito, né? Porque a igreja pós-apostólica, para um termo mais pós-apostólica, depois dos apóstolos seguiram os seus apóstolos, os seus discípulos, os líderes das igrejas ali. Passou no segundo século, temos Justino e outros filósofos que se tornaram cristãos.
4: Exato.
5: E a partir daí que começa a teologia da igreja. Quando falamos a igreja católica romana como institucional, que vem depois de quase 900 anos, gente, né? Ali onde já o Papa de Roma reedifica o infalido dele e as partes da representante, que ali fica pouco, as partes pouco complicadas. Mas a Patrícia, quando falamos dos primeiros 4 séculos, é a igreja pós-apostólica que ali forma todo o ensino apostólico contra das heresias, porque temos muitas heresias, agnosticismo, o arianismo, sobre a trindade.
4: Até a leitura das epístolas de João
5: até de Paulo e João, que se referem em pseudo-apóstolos, pseudo-adérfos. Isso é as heresias que circulava no tempo aquilo, né?
4: Até o Evangelho de João, ele tem um direcionamento contra o pensamento agnóstico, por exemplo, não é isso?
5: Isso aí, por isso que ali se refere sobre o Logos, né? Sobre Jesus, para mais que era circulado muito essa parte filosófica do Logos, e por isso que ele, para chegar no seu resultado, quem é esse Logos? Logos esse é o Logos do Senhor, do Pai, né? Que Logos estava junto com o Pai na criatura, né? Que nós vamos ler bem no primeiro versículo, aqui fala que o Logos era Deus, né? Era Deus, não é o Deus, porque é o Filho que se refere, tá bom? A divindade que tem com o Pai, o Filho e o Espírito Santo, né?
4: Olha, é só um gostinho, ouvinte, porque você tem a oportunidade de estudar com o professor Estácio Sossos, também com Luiz Saião, com Clayton Cons, com o Moriá Center, e é um trabalho incrível, junto com a Faculdade Batista Pioneira, e a gente indica para você, o senhor recomenda para quem fazer um curso como este, professor?
5: Olha, eu diria para... todos que amam a Bíblia, eu não falo, pode ser de qualquer denominação, religião, crente ou não, que quer pouco aprender mais no contexto de informações históricas, arqueologia aprovada sobre os textos, sim, e também nesse contexto das informações que cada vez temos novas descobertas, e também na minha parte da área do grego, através das fontes gregas antigas, gente, né? Não direto de outro terceiro livro do inglês e outra coisa, né? Nós trazemos informações através, na minha parte, dessa literatura grega antiga. Isso é mais importante, né? Que, para terminar com essa parte, eu recomendo, porque eu hoje fui impressionado, eu mesmo fui impressionado, essa riqueza dos arqueólogos, dos historiadores, professores Sayau, Clayton, que enriquece o nosso contexto da Bíblia. Claro, né? Não quero dizer que muda a nossa fé, vai nesse contexto, mas aprendemos melhor como datar ou como interpretar os nossos textos ali.
4: Eu falo sempre, é como se a gente, sem esse conhecimento, assistisse uma televisão em branco e preto. E quando a gente tem o conhecimento, a gente assiste em LED Full HD, com alta resolução, né? É um outro olhar, com mais outro profundidade. Olhar.
5: Exatamente. É outro ponto de vista no contexto de fontes literárias hebraico e grego, né? E também de pesquisas acadêmicas e arqueologia que nos aprova aquilo que nós lemos na Bíblia. Né?
4: Olha, então, você procure aí o Moriá Center, @MoriáCenter, procure na internet, e também o curso de pós-graduação. Você que tem alguma graduação, quer fazer a pós com a Faculdade Batista Pioneira, com o Moriá Center, então aproveite e faça. E a RTM Brasil aqui com você também, trazendo, divulgando isso. Mais uma vez, muito obrigado, não segurando o senhor por causa da demanda, e esteja à vontade um dia conhecer também a RTM Brasil, a Rádio Transmundial.
5: Muito obrigado, e gente, não perca a oportunidade demais, né? Mas não perca para esses estudos muito maravilhosos, e aproveitamos mais no nosso conhecimento, né? Mais bíblico.
4: Fala uma despedida para a gente em grego aqui.
5: Olha, χαίρετε, χαίρετε, vocês falam mais, ou χαίρετε, né? Χαίρετε se agradece, né? Essa parte.
4: Muito bem, obrigado.
5: Agradeço. Muito obrigado.
4: Conversamos com o professor Estácio Tsotsos, falando sobre Atenas, a busca filosófica e o Deus revelado, direto do 9º Congresso Internacional de Arqueologia. Ricardo Santos, RTM Brasil, para todo mundo ouvir.
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7: Hoje é dia 12 de setembro e o tema da nossa oração é sabedoria. Se algum de vocês tem falta de sabedoria, peça a Deus, que a todos dá livremente, de boa vontade, e lhe será concedida. Tiago, capítulo 1, versículo 5. Cristo prometeu o Espírito Santo, que guiará os seus discípulos a toda a verdade. Ore para ser um homem cheio do Espírito Santo e cuja sabedoria vem de um coração puro. Eu sou Luiz Felipe e é um prazer ter essa oração contigo.
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9: Olá, meu amigo e minha amiga. Tudo bem com você? Estamos com mais um programa apresentando princípios poderosos da Palavra de Deus para transformar sua vida financeira. Estamos com mais um programa e hoje, para a gente concluir nossos estudos aqui pelo livro de Atos, eu quero falar sobre tempestade financeira. Às vezes estamos buscando fazer todas as coisas conforme a vontade de Deus. E mesmo assim passamos por momentos difíceis em nossa vida financeira. Às vezes erramos e tomamos decisões financeiras que não estão de acordo com os princípios de Deus. E também passamos por crises em nossas finanças. Seja qual for a razão, a boa notícia é que há esperança em Deus, pois Ele nunca nos abandona. E eu resolvi falar sobre esse assunto ao concluir nossos estudos financeiros aqui em Atos. Paulo estava preso e teve que enfrentar uma longa viagem de navio para Roma. E o interessante é que, logo depois da ancoragem, no lugar denominado Bons Portos, começou uma grande tempestade. E por causa dessa tempestade, eles tiveram que jogar fora toda a carga do navio, e até mesmo partes do próprio navio. Você já percebeu que às vezes as tempestades financeiras levam boa parte dos nossos ativos financeiros? Às vezes, tudo o que possuímos.
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9: Mas voltando à nossa história, Lucas, o escritor, disse o seguinte: durante muitos dias não podemos ver o sol nem as estrelas, e o vento continuava soprando forte. Finalmente perdemos toda a esperança de nos salvarmos. Está lá em Atos 27:20. Já aconteceu com você experiências assim de não ver mais o sol em sua vida financeira e o vento soprar forte e você perder toda a esperança de salvação? São tempos difíceis e que tiram toda a nossa motivação para continuar lutando. Mas veja, não é o fim. Tenha certeza disso, pois o bondoso Deus está atento às nossas lutas e mesmo que tenhamos errado em nossas decisões financeiras, Ele está lá para nos ajudar. Em nossa história real, Paulo disse o seguinte para os que estavam com ele no navio. Ele disse assim: mas agora peço que tenham coragem. Ninguém vai morrer. Vamos perder somente o navio. Digo isso porque na noite passada, um anjo de Deus a quem pertenço e sirvo apareceu a mim e disse: Paulo, não tenha medo. Você precisa ir até a presença do imperador. E Deus, na sua bondade, já lhe deu a vida de todos os que estão viajando com você. Por isso, homens, tenham coragem. Eu confio em Deus e estou certo de que Ele vai fazer o que Ele disse. Está lá em Atos 27, 22 a 25. Você está desanimado com sua vida financeira? Parece que está perdendo todas as batalhas? Pois saiba que o nosso bom Deus é poderoso o suficiente para acalmar toda e qualquer tempestade financeira. Mais tarde, Paulo disse àqueles homens o seguinte, ele disse assim: ouça bem, nenhum de vocês perderá um fio de cabelo sequer. Está lá em Atos 27:34. Mas acrescentou que eles deveriam comer alguma coisa, pois estavam sem comer já havia 14 dias. Ou seja, faça a sua parte, que Deus fará a dele.
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9: Então vamos lá. Que lições você poderia tirar a partir desses eventos para sua vida financeira? Entenda agora mesmo que você esteja passando por uma tempestade financeira, Deus não o abandonou. Cheque a rota. Verifique se está descumprindo os princípios de Deus. Se sim, peça perdão. Busque conselho na palavra e com pessoas piedosas e preparadas para ajudá-lo. Faça isso agora mesmo. E olha, obrigado por estar comigo mais uma vez no programa Finanças em Ação. Princípios poderosos da Palavra de Deus para transformar sua vida financeira. Um grande abraço do seu amigo Paulo de Tarso. E nos falamos quando? No próximo programa.
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0: 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Transmundial e a Hora de Brasília, 22 horas.
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7: Olá, seja muito bem-vindo ao Missão Notícia desta semana. Eu sou Lucas Meloni, produtor e apresentador deste programa que embarca nas novidades e nas principais temáticas do meio missionário brasileiro e mundial. Nessa edição, nós teremos um conteúdo muito especial. Nós vamos falar sobre dois livros que são importantes ferramentas para pastores, líderes e missionários em meio ao trabalho do dia a dia. Eu converso nessa semana com a psicóloga, teóloga e escritora Karen Bomilcar, autora de Transições, Sabedoria e Discernimento em Tempos Incertos, um lançamento da editora Mundo Cristão. E também com o pastor Mark Anderson, autor de O Deus que Habita em Mim, O Segredo para uma Vida de Intimidade com o Espírito Santo, livro da editora Vida. Nós vamos então a essas duas conversas especiais. E eu começo com a Karen. Karen, muito bom falar com você. Obrigado por aceitar conversar com a RTM Brasil. Eu queria ouvir um pouco sobre o que a motivou a escrever sobre transições, sobre mudanças, a partir da perspectiva bíblica.
8: O que me motivou a abordar essa temática das mudanças e das transições foi o fato de que todos nós experimentamos muitas mudanças e transições. E trabalhando já há 20 anos com saúde pública, com psicologia, com teologia, eu tenho ouvido muita gente e suas angústias quando alguma coisa precisa mudar, né? Nem todo mundo tem facilidade de lidar com as mudanças, né? E tudo muda, as circunstâncias, os relacionamentos, nossos planos, às vezes coisas da nossa identidade que estão em transformação dependendo da fase da vida, né? Então essas transições muitas vezes são esses momentos de crise, de perda, de crescimento, decisões difíceis, né, que motivam a gente a fazer uma reflexão assim mais profunda sobre o sentido das mudanças, né? E à luz da fé em Cristo, essas mudanças podem ser compreendidas de uma forma diferente, né? Não de uma forma que desestabiliza ou que é uma coisa aleatória, mas sim como uma parte desse processo de transformação interior e espiritual que Deus está fazendo em nós, né? A fé em Cristo propõe essa renovação, né? Esse processo de conversão. Nós somos um povo em peregrinação, um povo em transição. Então, fazer essa leitura à luz da nossa fé é muito importante, né? Então, entender esse processo de confiança no meio da incerteza, discernir esses caminhos vai ser fundamental.
7: Quais são os aspectos mais desafiadores na hora de assimilar as mudanças?
8: Olha, são muitos os aspectos desafiadores, né? Quando a gente vai lidar com mudanças, porque mexe com algumas estruturas muito profundas da nossa vida, né? Sejam essas estruturas emocionais, cognitivas, espirituais, né? Mas alguns dos aspectos que eu observo é, por exemplo, o medo do desconhecido, né? A gente tem medo, a gente não sabe o que vai vir depois. A gente se apega ao que existe agora, mesmo que o que existe agora, às vezes, já seja inadequado, já esteja ruim, né? Então, quando alguma coisa muda, a gente perde algumas referências, né? E a nossa mente tende a buscar a segurança. Então, o que é incerto vai gerando essa ansiedade, vai gerando essa paralisação, né? Então, esse medo do desconhecido, esse apego às coisas que são familiares, né? Então, tem coisas que parecem confortáveis só porque a gente já conhece, né? Então, abrir mão dessas coisas, se Deus está mostrando um outro caminho, né? Exige de nós essa disposição de sair da zona de conforto, exige de nós uma coragem, né? Então, é importante a gente saber discernir, né, por que que a gente está naquela situação e o que que Deus está propondo para nós. Um outro aspecto, eu acho que também é essa questão da perda do controle, né? Porque muitas dessas transições que eu vou falar no livro são coisas que a gente não escolhe, né? São mudanças que a gente não provocou. Tem mudanças que nos atravessam, tem coisas que a escolha do outro faz com que a gente precise mudar. Então, a gente sente que não tem controle, a gente fica frustrado, fica inseguro. Então, eu acho que esse é um outro aspecto importante, né, para a gente observar. E toda mudança, toda transição, ela vai gerar em nós um tempo de adaptação, né? A nossa cabeça e o nosso coração, eles não estão em sintonia muitas vezes nessa velocidade de mudança, né? Então, tem um processo interno que tem que ser respeitado e hoje as pessoas não têm paciência com esse processo interno, elas querem respostas rápidas, resoluções rápidas, né? Dos sentimentos que vêm desses processos de mudança e processo de transição tem período de espera também, né? Você não sai de uma coisa e já vai para outra. Muitas vezes você tem um período ali do meio, né? Que gera um impacto emocional grande, que tem algum tipo de perda envolvida, né? Então, são alguns dos aspectos mais desafiadores, mas tem outros, possivelmente, que vocês podem depois ler no livro.
7: Um dos tópicos tratados pelo livro é o luto. Você fala em integrar o luto de forma saudável ao processo de mudanças, mas como isso é possível?
8: Quando eu falo sobre a questão do luto nas transições, é esse abrir mão de algumas coisas, deixar para trás algumas coisas, né? Nem sempre a gente muda quando está num cenário desagradável, né? Que você sai de uma coisa ruim e vai para uma coisa boa. Às vezes você sai de uma coisa boa e vai para uma coisa incerta, que depois pode ser que fique boa. Mas existe um luto de deixar essas coisas, né? A gente não supera isso com rapidez, né? Então, o importante é a gente não negar que isso faz parte do processo. Você não precisa atravessar a transição e a mudança só esperando as alegrias. Você tem que parar, pensar nas fases, nas expectativas, né? Nomear aquilo que você deixou, aquilo que você perdeu. E o luto não é assim, uma coisa para a gente consertar, né? É uma coisa para a gente viver, né? Tem esses momentos, tem idas e vindas. E cada pessoa experimenta o luto de uma forma muito específica, né? Então, respeitar esse tempo, discernir esse tempo individual, pessoal, evita muita culpa, essa autocrítica que a gente sempre faz, né? E com o tempo, a gente pode, em algum momento, até atribuir algum significado para essas perdas, né? Nem toda perda a gente vai conseguir atribuir um significado rápido e dizer assim, ah, eu perdi isso por causa disso, ou... né? Eu saí desse lugar por conta disso e aquilo. A gente às vezes fica sem entender quando a gente tem que deixar algum lugar, alguma pessoa, alguma coisa que a gente não entende, né? Então, nesse sentido, essa integração do luto é necessária, né? Você entender que faz parte de viver o novo, deixar o que ficou para trás, né? E aí compartilhar essa dor com as pessoas, né, as pessoas próximas, a sua rede de apoio, buscar consolo em Deus através da oração, nas escrituras, né? Com certeza é fundamental para a gente não carregar esse peso sozinhos, né? E entender que mudanças deixam cicatrizes na gente, né? O luto deixa algumas marcas, faz parte da nossa história, né? Mas não deixa a gente não viver outras experiências, né? A gente pode viver outras experiências mesmo integrando essas perdas. Então é isso que eu quero dizer com esse luto integrado, né? Ele não vai ser só uma dor, ele vai ser também uma memória, uma transformação, né? Um sinal de uma esperança que vem depois também para algumas pessoas quando a experiência prévia era muito ruim. Então, a gente precisa discernir os nossos processos de luto.
7: Quais são as mudanças mais comuns nas fases da vida e quais são os pontos positivos e não tão positivos assim de cada uma?
8: Olha, são muitas as mudanças das fases da vida, né? A gente tem as fases do desenvolvimento, então essas mudanças da infância para a adolescência, para a vida adulta, para a terceira idade, tudo isso é um ciclo da vida. Eu acho que eu não tenho como responder de uma forma tão objetiva. Eu dou até um curso sobre isso no seminário há muitos anos, falando sobre, né, as estações da vida, enfim. Mas eu creio que toda fase tem pontos positivos e pontos negativos, né? Eu acho que os pontos positivos, em geral, são aqueles que geram desenvolvimento, né? Que tem descobertas de si, que tem... enfim, alguns aprimoramentos na vida, construção de alguns valores, né? Aprofundamento de relações, maturidade emocional, maturidade espiritual, autonomia, né? Essa expansão das experiências da vida nas transições, né? Do desenvolvimento. Então, eu vejo coisas positivas. E também alguns desafios, principalmente na adolescência, né? Esse medo de errar, essa pressão, algumas incertezas. Eu vejo na vida adulta, né, a sobrecarga que a gente vive, algumas frustrações, em alguns momentos esse questionamento sobre propósito de vida, né? Na maturidade, no envelhecimento, a gente tem outros desafios, como as limitações físicas, as adaptações a uma nova vida, né? Para muitas pessoas, muito luto, muita solidão. Então, eu acho que para cada etapa a gente tem desafios diferentes. Por isso que é tão importante a gente entender em que fase da vida nós estamos.

0: linguagem simples para uma linguagem acessível, né? Eu quero que não só os teólogos, não só os líderes, pastores e pastoras tenham acesso, eu quero que todo mundo tenha acesso e possa ler com calma, possa ler em conjunto, né? Por isso que eu, inclusive, evito. Raramente eu gravo vídeos ou eu faço palestras em vídeo, coisas que podem ser consumidas assim mais rapidamente pelo celular. Tudo isso tem o seu papel também, é importante. Mas eu gosto da ideia do livro, né? De você poder parar, prestar atenção, de você se juntar com outras pessoas. Então, a minha experiência nesses anos, eu tenho sido muito convidada para falar em comunidades que têm lido meu livro em comunidade, né? Igrejas inteiras lendo livro juntas, em escola, bíblica dominical, em clube do livro, em pequenos grupos, né? Então, eu acho que isso é muito interessante, né? E esse livro em especial sobre transições, ele tem sido usado por algumas lideranças para conversar sobre processos de transição. Né, processos de transição institucional, processos de intergeracionalidade, para entender um pouquinho, né, como fazer esse processo para que, por exemplo, uma organização, ou uma igreja sobreviva, né, apesar das pessoas que vão e vêm, né? Porque é isso, o corpo de Cristo precisa continuar. De alguma forma, a gente às vezes faz essas transições de uma maneira muito ruim, né? E leva isso para um campo pessoal. E a gente tem que lembrar que isso é comunitário, né? Então, eu acho que ele pode ser usado, para isso também.
1: Eu queria entender um pouco como o livro conceitua e direciona a busca por sabedoria e discernimento ao longo dos capítulos.
0: Bom, o livro ele está amparado em alguns temas norteadores, né? Como, por exemplo, algumas definições dos diferentes processos de transição que a gente vive na vida. Dos processos de transição mais específicos que as pessoas têm vivido no mundo e que a gente vai viver no mundo, né? Como, por exemplo, transições climáticas, a questão dos refugiados, coisas assim que nos impactam também, apesar de, às vezes, a gente achar que esses temas não são tão presentes na nossa vida. Tudo isso é transição que o mundo está vivendo e nós vamos viver cada vez mais, né? Então, eu quis falar sobre esses temas de transições e falar sobre como a nossa identidade, a nossa origem precisam ser essas bases para esses processos, né? Para que a gente não se perca. Então, o que que a gente compreende como nossa origem, como nossa identidade, à luz da Bíblia? O que que a gente compreende como sabedoria e discernimento à luz das Escrituras? A importância, né, de ter essa direção para caminhar, lembrar que a gente já conhece o fim da história, e lembrar todas as manhãs qual é essa direção que a gente tem que ir e o que que a minha vida em específico e as circunstâncias que eu estou vivendo tem a ver com tudo isso, né? E quem são as companhias que a gente precisa cultivar ao longo das mudanças que a gente vive, né? Porque eu reitero isso em tudo que eu escrevo, tudo que eu falo sempre, o individualismo não pode permear as nossas experiências a esse ponto da gente esquecer que tudo que a gente vai atravessar, a gente precisa de ajuda. E viver na dependência de Deus, mas também das pessoas, né, que estão próximas a nós, que podem nos ajudar. Então, é isso que eu vou tentando discernir, e escrever ao longo dos capítulos.
1: Karen, eu agradeço muito a sua participação e eu deixo o espaço aberto para você deixar, formas de contato para quem deseja acompanhar mais o seu trabalho.
0: Obrigada, Lucas, pelo convite para falar sobre o livro. Quem quiser adquirir o livro, ele está disponível nas livrarias físicas, nas livrarias online. Quem quiser acompanhar o meu trabalho, pode entrar no Instagram, que é @karenbomilker. E quem quiser fazer contato, enviar convite, enfim, falar sobre alguma temática nesse sentido, pode enviar um e-mail para karenbomilker@gmail.com. Tá bom? Deus te abençoe, um abraço.
1: Nessa primeira parte do Missão Notícia, nós conversamos com a psicóloga, teóloga e escritora Karen Bomilcar, autora de Transições, Sabedoria e Discernimento em Tempos Incertos, lançamento da Mundo Cristão. E ainda na temática literária, agora eu converso com o pastor Mack Anderson, que é autor de O Deus que Habita em Mim, O Segredo para uma Vida de Intimidade com o Espírito Santo, pela editora Vida. Pastor, seja bem-vindo. Em O Deus que Habita em Mim, o senhor fala sobre a relação dos cristãos com o Espírito Santo. E o senhor menciona que, embora os cristãos orem a Deus e clamem em nome de Jesus, o Espírito Santo costuma ser

0: meio que negligenciado, o que o levou a perceber que esse era o elo perdido na experiência de fé de muitos cristãos.
1: Ah, os cristãos sim negligenciam a relação com o Espírito Santo. A teologia, ao longo da história, para nos ajudar a entender a triunidade, colocou primeira pessoa, segunda pessoa e o Espírito Santo como terceira pessoa. E culturalmente, nós brasileiros acabamos entendendo então que é uma ordem de relevância, né? Que Deus Pai é mais importante que Deus Filho, que Deus Filho é maior ou mais importante que Deus Espírito Santo. Nós, infelizmente, entendemos esta relação na vertical, né? Como se um fosse maior que o outro. Mas é uma relação na horizontal. Os três são na mesma proporção, né? São um único Deus, mas atuando em três pessoas. Então a gente acaba não entendendo a natureza, o papel e a importância, né, da nossa relação com o Espírito Santo e negligenciamos ele. Esse é um fator experimentado, né, ao longo da história.
0: Como o senhor diferencia uma rotina de oração automática de uma vida verdadeiramente guiada pela intimidade com o Espírito Santo?
1: Nós automatizamos, nós mecanizamos na nossa vida todos os processos. Entendo que temos que ter disciplina, porém algumas pessoas mecanizam, né? Então, e isso não pode ser levado para a vida espiritual. A gente tem que ter disciplina na oração, na leitura, no devocional, porém a gente não pode mecanizar, fazer como se fosse um ritual religioso apenas. Entendendo que o Espírito Santo é uma pessoa, que ele está em mim, eu faço como a Bíblia diz, né? O meu culto tem que ser racional e eu preciso orar sem cessar. Então eu estou a todo tempo falando, a todo tempo orando, a todo tempo conversando. Então, de repente, não é passar uma hora orando, mas não ficar uma hora sem orar. Orar o tempo todo, conversar com ele como se você tivesse vendo esta companhia presente o momento todo.
0: Pastor, como esse livro pode ser uma ferramenta eficaz para ser trabalhada no âmbito das igrejas locais ou em projetos desenvolvidos por missionários?
1: Eu acredito que é uma ferramenta, sim. É um livro que tem base teológica, né? Um livro coerente teologicamente, mas com uma linguagem prática. Então, pode ser usado em pequenos grupos, pode ser usado na igreja, né? É como se os esboços já estivessem prontos para ensinar sobre o Espírito Santo. Qualquer pessoa que lê esse livro consegue explicá-lo a um leigo. Então, o Espírito Santo fazendo parte do meu processo de conversão, regeneração, santificação, de adoção, redenção, é parte aí do plano da salvação. Então, é um livro evangelístico também. Até o não evangélico vai conseguir entendê-lo e vai conseguir entender a importância do Espírito Santo em todos esses papéis. Então, acredito que para missões, para evangelismo, até mesmo urbano, ou mesmo no estudo na igreja, ou pequenos grupos, é muito relevante.
0: Pastor Mark, eu gostaria de agradecer a sua participação aqui no Missão Notícia e eu deixo o canal aberto para que o senhor deixe formas de contato e também aqueles que desejam acompanhar um pouco mais o seu trabalho.
1: Lucas, eu quero agradecer a oportunidade de poder compartilhar a respeito do livro que, para mim, é o mais importante do meu ministério. São 12 livros já lançados, mas esse, o fato de estar na editora Vida e o fato de ser um assunto que eu amo, acredito que é o mais relevante do meu ministério. Obrigado pela oportunidade. Deus abençoe a todos. Deixar aqui minhas redes sociais para quem quiser me acompanhar. @PRMacAnderson. Deus abençoe, um grande abraço.
0: Nós ficamos por aqui então com essas duas entrevistas especiais com temáticas literárias no Missão Notícia.
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3: Olá, eu sou o pastor Luciano Alves e esta é a coluna Perspectivas da Rádio Transmundial. Gostaria de pensar com vocês hoje um pouco sobre a ressurreição de Lázaro. No Evangelho de João, capítulo 11, versículo 25, nós temos o seguinte: disse-lhe Jesus, eu sou a ressurreição e a vida, aquele que crê em mim, ainda que morra, viverá. Quem vive e crê em mim não morrerá eternamente. Você crê nisso? Isto Jesus falou para Marta, irmã de Lázaro. É importante lembrar que Lázaro estava doente, Jesus estava ausente da cidade natal de Lázaro e de suas irmãs, que é Betânia, mas não tão distante que não pudesse chegar a tempo de ver o amigo ainda em vida. A demora de Jesus foi proposital. Ele sabia que chegaria, Lázaro estaria sepultado e ressuscitaria o amigo. Por isso também temos o versículo que lemos: eu sou a ressurreição e a vida, aquele que crê em mim, ainda que morra, viverá. Evidentemente que é muito triste para as irmãs saberem que existe um amigo tão chegado como Jesus que não está presente quando um momento tão difícil acontece. Isso é muito comum na nossa própria história. Às vezes a gente tem um momento tão difícil e Deus parece estar ausente. Nós não vemos, não sentimos, não percebemos a presença dele, parece tudo muito árido e vivenciamos um momento de drama bem difícil. Porém, devemos nos lembrar que ele disse que estaria conosco todos os dias até a consumação dos séculos. De modo que, embora tenhamos também sentimentos, devemos nos lembrar que nós não podemos nos mover por sentimentos, e sim por fé. Também Jesus chega no quarto dia, porque os judeus tinham uma ideia mística de que o espírito da pessoa ainda permanecia por ali até o terceiro dia. De modo que se ele fosse ressuscitado no terceiro dia, isso não seria tido como um milagre. E isto foi o que provocou os judeus para quererem matar Jesus. Não tinham explicação para as ações tão extraordinárias, para sinais tão únicos que eles estavam vivenciando naquele período. Em muitos sentidos, o que aconteceu com Lázaro é também o que aconteceu com a nossa vida. Estávamos mortos, Paulo vai dizer aqui, em delitos e pecados, mas ele nos trouxe vida. Efésios capítulo 2. A ressuscitação de Lázaro se deu ao quarto dia, pelo poder da palavra de Jesus, enquanto que a ressurreição de Jesus se deu ao terceiro dia, pelo poder de Deus. E o que é a Páscoa, se não exatamente essa passagem da morte para a vida? Estávamos mortos, mas ele nos trouxe vida. Lá no antigo Egito, quando passou o anjo da morte pelas vilas de Israel, nenhum dos filhos de Israel foi morto, porque eles passaram o sangue do cordeiro nos batentes das suas portas. E o mesmo acontece hoje com aquele que crê na obra feita por Jesus na cruz. Ele morreu, foi sepultado, mas ao terceiro dia ele ressuscitou. E quem crê nessa história, que chama-se Evangelho, o sangue do Cordeiro vertido na cruz está sobre aquele que crê, de modo que o inimigo não tem mais poder sobre a sua vida. Por isso também, Lázaro é um símbolo de uma nova vida. Sepultado, foi trazido à vida pelo poder da palavra de Jesus. E todos aqueles que nascem hoje longe de Deus têm a possibilidade de reencontrar-se com Deus através da obra que Jesus fez na cruz. Quem crê no Filho tem a vida, quem não crê já está condenado, como diz o próprio João, por conta de que já nasceu em delitos e pecados. E qual o remédio para aquele que está vivendo de uma forma longe de Deus, que não tem paz, nem alegria, nem esperança? O remédio está exatamente nos modos como Jesus opera na vida do próprio Lázaro. Ele nos chama para fora da morte. Ele chama-nos para uma vida nova. Quando ele brada de fora do sepulcro, Lázaro sai para fora, a morte teve que dar espaço à vida. Do mesmo modo, hoje nós pregamos esse mesmo evangelho, dizendo que as pessoas podem sair para fora dessa condição de morte, porque o Senhor ressurreto tem poder sobre a morte. E todo aquele que, ouvindo sua voz, disser sim a essa voz, arrepender dos seus pecados, confessar Jesus como Senhor, tem nova vida, tem vida nova. E desfruta da paz que somente Jesus pode dar. Feliz Páscoa, Feliz nova vida em Cristo Jesus.
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0: Nós ficamos por aqui com este Missão Notícias. Semana que vem a gente volta com mais novidades do meio missionário. 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É só pesquisar por Missão Notícia. Se você quiser sugerir uma pauta, entre em contato comigo. O e-mail é lucas@rtmbrasil.org.br. Eu agradeço a companhia e até a próxima edição.
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5: Transmundial e a Hora de Brasília. 22 horas e 30 minutos.
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0: caminho de Jerusalém, Jesus passou pela divisa entre Samaria e Galiléia. Ao entrar num povoado, 10 leprosos dirigiram-se a ele. Ficaram a certa distância e gritaram em alta voz: Jesus, Mestre, tem piedade de nós! Ao vê-los, ele disse: Vão se mostrar aos sacerdotes. Enquanto eles iam, foram purificados. Um deles, quando viu que estava curado, voltou, louvando a Deus em alta voz. Prostrou-se aos pés de Jesus e lhe agradeceu. Este era samaritano. Jesus perguntou: Não foram purificados todos os 10? Onde estão os outros 9? Não se achou nenhum que voltasse e desse louvor a Deus, a não ser este estrangeiro? Então ele lhe disse: Levante-se e vá. A sua fé o salvou. Eu gostaria de dizer que o homem que voltou e agradeceu ao Filho de Deus era o meu avô. Contudo, não era. O meu avô estava entre os outros 9, que ao se perceberem curados, satisfeitos com a bênção recebida, correram até o sacerdote e foram fazer o que manda a lei. Eu não o julgo, pois depois de tanto tempo afastado do convívio social, devido à sua enfermidade, impossibilitado de exercer seu trabalho, de conviver em harmonia com sua família, de participar das festas judaicas, meu avô apenas seguiu o ritual. Foi se apresentar ao sacerdote para saber se estava apto, se de fato estava purificado para participar da vida pública e política da sociedade. Mas eu sinto pena, profunda pena, de saber que a vida passou diante dele e ele não a agarrou com as duas mãos. Meu avô não se prostrou diante do príncipe da vida, como quem se reconhece um devedor e de repente se vê como um grande afortunado. Mas eu compreendo. Primeiro, que nenhum judeu dobrava os seus joelhos diante de um outro homem. Desde o tempo de Moisés, o povo escolhido não deveria adorar imagem, escultura ou qualquer ser criado, apenas o Eterno. Mas o que deve ter sentido esse samaritano que, enquanto caminhava, olha para suas mãos, para suas pernas, braços, cotovelos, joelhos e se vê limpo, livre, um ser que ganha uma segunda chance na vida? Eu não vi essa cena, eu não estava lá, mas eu não me canso de pensar no que o meu avô disse ao meu pai e o que o meu pai contou a mim sobre esse judeu Jesus, que ao invés de se desviar de Samaria, como qualquer outro judeu faria, passou bem na divisa entre Galiléia e Samaria e tem nessa peregrinação um objetivo claro. Um homem que com uma só palavra faz com que 10 outros homens tenham a possibilidade de começarem suas vidas novamente. Eu não me contentei em apenas ouvir essa história da boca do meu pai. Eu fui atrás. Eu precisava saber. E então soube que havia um médico chamado Lucas, que já não estava mais entre nós e que foi incumbido por seu senhor de percorrer regiões e coletar informações sobre os feitos de Jesus e de seus seguidores e registrar os detalhes. Eu fui conversar com pessoas que o conheceram. Eu tomei nota do que ele e os seus amigos pensavam a respeito de Jesus de Nazaré. E é depois disso que eu, já adulto, volto a matutar sobre esse fato para entender quais implicações essas informações trazem para a minha própria vida. Meu avô deixou Cristo passar por ele. E meu pai, ainda uma criança na época, se alegrou de ter o seu pai de volta a casa, de desfrutar de uma vida normal, como de qualquer outro judeu do seu tempo. Mas eu não me conformo. A vida não pode ser só isso. Dormir, acordar, trabalhar, garantir o dinheiro para o sustento, comer para deitar e dormir novamente. Há dias em que sinto uma alegria que me dá um vislumbre de um tempo que jamais terá fim. E em outros momentos sinto um tédio, Há momentos em que me vejo em uma história que começou muito antes de mim, envolvido por um amor que parece beneficiar a todos. E toda vez que eu penso naquele leproso samaritano que voltou para estar com Jesus, os meus olhos se enchem de lágrimas. Queria eu estar entregue ao Mestre. Queria eu agarrar a vida com as duas mãos e dizer: obrigado, olha, eu voltei, pois aquilo que você fez por mim, não havia dinheiro, médico ou ritual que pudesse fazer. Então eu vim. Não me sinto tão puro por dentro quanto me vejo por fora, mas vim assim mesmo como estava, pois não podia deixar que passasse por minha vida sem te olhar de frente, sem me ver diante dos seus olhos. E foi por isso então que eu voltei correndo, com as minhas pernas restauradas e um tanto trêmulas de temor, sem muito fôlego, mas com o suficiente para cantar a Deus em alta voz, por você não ter se desviado de mim, por ter me ouvido e me orientado. Estou constrangido de saber que a minha impureza não te afugentou e me recebeu como eu estava e não me deixou igual. Mesmo sem compreender por que me fez tanto bem, sem eu merecer, eu não posso deixar de dizer o quanto sou grato. Mas eu não sou esse samaritano, e tampouco sou o meu avô, e já não tenho mais o meu pai por perto para perguntar se um dia o seu pai se deu conta do que aconteceu, se em alguma calada da noite ele foi procurar o Mestre e se eles voltaram a conversar depois daquele grande dia. E Cristo já voltou ao Pai. Eu creio que ele ressuscitou e agora se encontra ao lado de Deus, intercedendo por nós. Mas o que eu tenho comigo é um grande rastro de amor, de um Deus que não é movido pela fé ou pelo reconhecimento dos homens, que não precisa que primeiro o amem para que só então ele manifeste o seu poder e derrame de sua bondade. Ouvindo os relatos dos que caminharam com Jesus, a mim se revelou o caráter de um Deus que, mesmo santo, não fecha os seus ouvidos a pecadores como nós. Mesmo sendo digno de toda a honra, não obriga que ninguém o adore. Mesmo sendo bom, está no meio de homens de coração duro e obstinados. Mesmo sendo Deus, se fez homem e caminhou como um de nós, curando e trazendo alívio aos nossos corações enfastiados das duras regras da religião. E sendo assim, por mais que eu já lhe afirmei que não julgarei a postura que teve o meu avô, eu só não posso me contentar em agir do mesmo modo. Reconheço quão desafiador será, pois a gratidão é uma atitude que precisa ser exercitada. É uma disposição de olhar a vida não com os olhos adoecidos do cansaço e das pressões, mas com a sensibilidade de uma criança que, ao acordar, vê um novo dia cheio de novas possibilidades, ávida por viver com o máximo de intensidade. Se está contente, a criança não tem vergonha de gritar e sair correndo festejando sua alegria. E se está triste, não tem medo de chorar, buscando colo e pedindo ajuda. Por mais que o meu avô tenha vivido muito, não teve a sabedoria de se reconhecer dependente do Eterno, e por mais que tenha sido curado, se contentou com tão pouco. Buscou ajuda apenas para sua enfermidade física. Enquanto não reconhecermos a lepra em nossa alma, nunca poderemos dizer: Mestre, por favor, tem misericórdia de mim, para da boca de Cristo receber a cura, a fim de corrermos livres, limpos e bradando a bondade de Deus em alta voz. Tendo de Cristo a chancela, agora siga em paz. A sua fé lhe salvou.
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3: Atente para esta realidade. As leis da criação apontam para o caráter do Criador. Pense na física. Você não vê a gravidade, mas vê os seus efeitos. Não enxerga as leis que organizam os planetas, mas percebe a ordem. Os céus anunciam a glória de Deus. A Bíblia registra que Cristo revela a glória de Deus Pai. A criação revela ordem. Cristo revela o caráter de Deus. Primeiro existe a ordem. As leis da física mostram regularidade. Deus não é confusão. Sua justiça é firme. Segundo, existe luz. A luz torna visível o que estava escondido. Cristo revela Deus. Nele vemos justiça, graça e verdade. Terceiro, existe a força. Forças sustentam movimentos. Isso lembra a soberania de Deus Pai. Ele sustenta sua criação. As leis da criação apontam para o caráter do Criador. E Cristo mostra esse caráter. Traga isso para a sua vida. Você procura estabilidade quando tudo parece fora do lugar. Procura verdade quando recebe versões diferentes. Procura segurança quando o futuro amedronta. A física descreve o universo, mas ela não reconcilia você com Deus. É Cristo quem chama você à reconciliação com Deus Pai. Quando você reconhece o seu pecado e confia em Cristo Jesus, recebe o perdão de verdade. As leis da criação apontam para o caráter do Criador, mas Cristo chama você a confiar nesse Deus Pai. Pare. Observe o céu ou a luz. A ordem. A física não responde como viver reconciliado com Deus. Cristo veio revelar o Pai e abrir o caminho da comunhão. Você não precisa controlar tudo. Confie naquele que sustenta tudo. Lembre-se, as leis da criação apontam para o caráter do Criador. E Cristo Jesus revela esse caráter para chamar você. Creia nesse chamado amoroso, gracioso. Confie em Cristo Jesus e conheça o perdão divino pela fé, admitindo sua necessidade de comunhão com Deus Pai, o Criador, confiando na pessoa de Cristo Jesus.
2: Você quer ouvir mais uma vez essa mensagem e acompanhar pelo texto? Então acesse o site ruajanus.com.br. ruajanus.com.br. Até já.
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Você está na RTM Brasil ouvindo boa música, música que edifica a sua vida. E olha, Sara Oliveira vai cantar pra gente agora. Eu sou de Jesus.

Ah, eu gosto, viu, das músicas internacionais também, né? Porque são melodias que tocam profundamente o nosso coração, não é verdade? Bom, vamos continuar ouvindo boa música aqui na RTM Brasil? Kézia Silva passando por aqui. Há uma voz.

0: Tá aí o som da Késia Silva, Há Uma Voz, passando por aqui na RTM Brasil. E agora a gente ouve esse som da Yolanda Adams, Church Doors.
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4: Olá, ouvintes! A edição do Novos Acordes de hoje traz música instrumental. Nós vamos falar sobre o recentíssimo álbum do baterista, compositor e arranjador Di Stéfano. Ele lançou recentemente Liberdade para Voar, um trabalho lindo que traz a participação de importantes nomes da música instrumental brasileira. Então, puxe a cadeira, pegue a xícara de café e venha com a gente. Começa agora Novos Acordes, um programa da RTM Brasil em parceria com a editora Ultimato. Eu sou o Carlinhos Veiga e te faço companhia nessa próxima meia hora.
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4: Di Stéfano é baterista, compositor, percussionista, arranjador, produtor musical e professor. Nascido em Natal, no Rio Grande do Norte, construiu boa parte de sua trajetória musical entre o Nordeste, o Rio de Janeiro e, posteriormente, Brasília, onde hoje está radicado. Sua versatilidade é admirada pela capacidade de transitar pela MPB, jazz, música instrumental brasileira, samba, ritmos nordestinos e música afro-brasileira. Ainda criança, Di Stéfano teve contato com a música por intermédio do tio Expedito, que mantinha uma banda de baile em Parnamirim, no Rio Grande do Norte. Aos 12 anos, porém, sua vida tomou outro rumo, teve um encontro pessoal com Cristo e passou a participar ativamente na música de sua igreja. Mais tarde, integrou a Banda Canal, que se tornou conhecida na segunda metade dos anos 1990 pela gravação de Quem Nos Separará. Embora se considere essencialmente um autodidata, Di Stéfano participou de cursos de bateria com Robertinho Silva, Pascoal Meirelles e Cláudio Infante. Estudou teoria e percepção musical com Eduardo Taufik. A lista de artistas com os quais Di Stéfano trabalhou é bastante expressiva. Entre os brasileiros estão João Donato, Dominguinhos, Geraldo Azevedo, Zé Ramalho, Boca Livre, Leni Andrade, Martinália, Guilherme Arantes, Carlos Malta, Arthur Maia, entre muitos outros. No cenário internacional, trabalhou ou gravou com Richard Bona, Ivan Mazuzzi, Dominique Filon e Alessio Menconi. Como artista solo, Di Stéfano produziu 6 trabalhos autorais. Recentemente lançou Liberdade para Voar. O álbum reúne convidados importantes do jazz e da música instrumental brasileira, entre eles Roberto Menescal, Ricardo Silveira, Torquato Mariano, André Vasconcelos, Marcelo Rocha e Michael Pipoquinha. E é sobre este trabalho que vamos conversar com Di Stéfano no Novos Acordes de hoje. Começamos o programa ouvindo a canção Festejar. Nela, seu compositor e baterista Di Stéfano é acompanhado por Eduardo Taufik no piano, André Vasconcelos no baixo elétrico, Alfredo Paixão no violão, Rafael Rocha no trombone, Larissa Umaitá e Léo Mucuri nas percussões.

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2: No programa Novos Acordes de hoje, nós temos a alegria de receber Di Stefano, que é um grande músico, compositor brasileiro. Di, seja bem-vindo.
3: Querido Carlinhos Veiga e todos os ouvintes do programa Novos Acordes, que prazer, que bênção estar aqui com vocês para falar um pouco da minha vida musical, um pouco da minha carreira.
2: Di Stefano, são 32 anos de carreira musical como instrumentista, baterista, compondo, produzindo e gravando com grandes nomes do jazz brasileiro e internacional. Mas diz pra gente, como foi que tudo começou? Parece-me que você tem um pezinho na igreja evangélica, não é?
3: Verdade. Eu tive um período ainda muito novo, né, com meus 12 anos de idade, que eu fui morar junto com primos, né, na casa de uma tia muito querida, tia lá no Nordeste por nome Miquia, e ela me acolheu ali durante 2, 3 anos, né, nesse período minha mãe saiu da cidade que eu morava, e eu acabei indo viver um pouco com essa minha tia, né, e foi muito bacana porque ela me levou à igreja, né,

0: cantores e bandas, dentro e fora da igreja, tanto no circuito nacional quanto internacional. Mas você optou por realizar um trabalho autoral de música instrumental. Diz pra gente, fazer música instrumental no Brasil hoje é um lance meio como que nadar contra a maré? Ou dá para fazer um trabalho de boa?
1: Quanto à música instrumental, eu poderia responder a sua pergunta e falar para os amigos ouvintes que tem sido gratificante, né? Não tem sido fácil trilhar por esse caminho que é tão competitivo, né? Hoje em dia, e sobretudo o meu instrumento, que é a bateria, né? Mas com o cartão de visita, que são meus discos, né? As pessoas têm curtido e sempre me convidam para festivais, para workshops e para várias interações ligado à música, né? Tem sido bacana, tenho vivido momentos inusitados, sobretudo alguns prêmios que já ganhei, né? Como 2 Grammys latinos.
0: São quantos trabalhos gravados ao todo?
1: Querido, são 6 álbuns já lançados, né? E o mais recente, por nome Liberdade para Voar, onde eu estou excursionando aí pelo mundo, pelo Brasil e por alguns países já afora.
0: Vamos ouvir mais uma canção do álbum Liberdade para Voar, de Di Stefano. Trazemos Brisa Leve. Nela, o baterista Di Stefano é acompanhado por Adriano Souza ao piano, Van Silva no baixo elétrico e Josué Lopes no sax tenor. Ou seja, um quarteto formado por excelentes músicos cristãos que têm uma caminhada nas igrejas.

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2: Hoje nós recebemos aqui no programa Novos Acordes na RTM Brasil, Di Stefano. Estamos batendo papo com ele. Di, você gravou recentemente o álbum Liberdade para Voar. É uma produção sua? E conta pra gente quem participa contigo nesse trabalho.
3: Carlinhos, esse disco tem me dado tantas alegrias. Nossa, tô muito feliz com o resultado. O disco já está aí na pista. Já tô fazendo turnê com esse show do Liberdade para Voar. E grandes participações, né? Como sempre. Grandes amigos, grandes artistas do mundo, né? Como Michael Pipoquinha, o grande Torquato Mariano, Marcelo Martins. Nossa, muita gente, cara, muita gente. Eduardo Farias, Ricardo Silveira, um time assim de primeira grandeza. Já está em todas as plataformas e também tem o disco físico para quem se interessar, né?
2: Quem ouve os seus trabalhos de percebe o seu compromisso com a música brasileira?
3: Ah, eu sou amante da música brasileira, de todas as vertentes, de todos os ritmos, de tudo que o Brasil produz, de norte a sul. Eu bebo diariamente dessa fonte, né? Sou um ouvinte, né? No carro, em casa, sempre estou ouvindo música. Então, viva a música brasileira.
2: Você chegou recentemente com a sua banda de uma turnê internacional.
3: Carlinhos, eu nem te conto. Eu acabei de chegar de uma turnê na Ásia. E foram momentos incríveis, né? Conhecendo pessoas novas, vendo a minha música tocada em alguns programas de TV e tive a oportunidade, cara, Deus é muito bom. Eu fui ao terceiro maior festival de jazz do mundo, que é o Java Jazz, desse ano, né? Que ocorreu no final de maio, agora de 2026. E foi uma experiência incrível, cara. Tratamento VIP, assim, voltei renovado, com muita força, né? Com muito empenho para seguir adiante a minha carreira, né, como músico instrumentista, como compositor. Então foi uma experiência linda, né, e espero que alguns artistas também vivam o que eu vivi. Momentos incríveis, né, eu e juntamente com minha equipe. Foi demais, cara, demais. Muito aprendizado, né, novas línguas e uma coisa magnífica, assim, sem palavras.
2: Di, você tem algum projeto futuro para o seu trabalho pessoal, autoral? E atualmente tem acompanhado algum artista cristão?
3: Carlinhos, eu comecei um novo projeto que ainda estou em teste, mas estive em Curitiba agora, o primeiro, né? O piloto, digamos assim. E foi bacana demais, né? Poder levar o meu trabalho com arranjos com orquestra e tocar com as big bands, né? Nas igrejas, tem sido muito bacana, sabe? E esse é o projeto inicial, além de minhas viagens, de alguns editais aprovados que eu tenho para fazer turnês. E acompanho sempre, né, pessoas, amigos que vão me chamando, e eu vou ali, ensaio, viajo para outro estado e faço 2 shows, 3 shows com artista, assim, a coisa bem variada, né? Não tem nada, nenhum artista certo. Eu adoro isso, esses intercâmbios, né, de tocar com todos. É o meu maior prazer.
2: Di Stefano, muito obrigado por sua participação aqui no programa Novos Acordes. Você sabe, as portas estão sempre abertas.
3: Carlinhos amado, muito obrigado pelo convite, pelo carinho e respeito ao meu trabalho, pelo programa Novos Acordes e por todos que me acompanham, que querem o meu bem, que curte a minha música. Um grande beijo para vocês e até breve. Deus abençoe. Paz.
0: Trazemos mais uma canção autoral de Di Stefano, No Passo do Frevo. Di é acompanhado por Eduardo Taufik ao piano, Ricardo Cordeiro no baixo elétrico, Bob Mesquita no sax tenor, Bruno Santos no trompete e Rafael Rocha no trombone.

0: No Passo do Frevo, música de Di Stefano, gravado no seu álbum Liberdade para Voar. E assim encerramos mais uma edição do Novos Acordes. Se você deseja conhecer toda a obra de Di Stefano, basta procurar nas plataformas de música por streaming. A obra instrumental desse artista virtuoso está facilmente acessível. Novos Acordes é um programa da RTM Brasil em parceria com a editora Ultimato. Vai ao ar às sextas-feiras, às 15 horas, em edição inédita pela RTM. Esta edição e todas as demais estão acessíveis no site da RTM Brasil, no aplicativo da editora Ultimato e no Spotify. Eu sou Carlinhos Veiga, produtor e apresentador do Novos Acordes. Voltamos a nos falar em breve, em mais uma edição. Eu te espero. Um grande abraço e até lá.
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5: Transmundial e a Hora de Brasília. 23 horas e 30 minutos.
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8: É sempre com muita alegria, com muita felicidade que chego até você através do programa Vida em Família. Temos dito, temos meditado nos últimos programas sobre algumas características de famílias fortes. E nós falamos sobre a importância da apreciação mútua, falamos sobre a importância de resolver bem os conflitos que surgem no casamento, que surgem no dia a dia da vida familiar. Falamos sobre a importância de uma boa comunicação e falamos também sobre a importância do compromisso, da aliança. E hoje nós queremos falar sobre a importância da dedicação de tempo. Famílias fortes, há mútua dedicação de tempo, há investimento nesse sentido. Quando nós lemos a palavra de Deus, os evangelhos especialmente, nós podemos ver Jesus, o Filho de Deus, dedicando tempo, dedicando horas à oração. Em Marcos, capítulo 1, versículo de número 35, diz assim a palavra de Deus: de madrugada, quando ainda estava escuro, Jesus levantou-se, saiu de casa e foi para um lugar deserto, onde ficou orando. Várias vezes nós podemos encontrar Jesus se isolando, Jesus se afastando dos discípulos para estar em comunhão com o Pai. Aqui nós encontramos o exemplo de Jesus, dedicando tempo à oração, dedicando tempo em estar em comunhão com Deus, em comunhão com o Pai. O que tem dificultado hoje a dedicarmos mais tempo uns aos outros na família? Com certeza, nós já falamos aqui em outra oportunidade sobre a televisão, sobre o excesso de trabalho. Nós vivemos hoje uma febre por trabalhar mais. Em muitos casos, trabalhamos mais, não para o nosso sustento, mas para atender os apelos da sociedade de consumo que vivemos. Nesse sentido, sempre trabalhamos um pouco mais. Muitas vezes, mães, pais, entram no mercado de trabalho não para a subsistência, mas para ter mais dinheiro para comprar coisas que não são essenciais para a nossa sobrevivência. Deus prometeu que não faltaria o pão nosso de cada dia, não faltaria roupa para nós vestirmos, jamais faltaria a proteção, mas Ele não prometeu que nós precisaríamos de DVD, de tantas coisas que a sociedade de consumo tenta nos mover nesse sentido. Então, para nós sermos felizes, muitas vezes a sociedade de consumo diz que devemos ter o carro do ano, o carro último tipo, o último celular, o último tipo de computador, comprar o último tipo de programa, aquela roupa de marca. Deus jamais prometeu isso. O que Ele prometeu é que nós teríamos as coisas básicas para a nossa subsistência. O pão nosso de cada dia nos dá hoje, o alimento, a água, a roupa, a proteção para nós vivermos nesse mundo. Então, para nós cultivarmos uma família saudável, uma família forte, é preciso que haja uma mútua dedicação de tempo. Você tem dedicado tempo à sua esposa? Você tem dedicado tempo à sua família? Qual foi a última vez que você saiu para passear com a sua esposa? Qual foi a última vez que você brincou com os seus filhos? Que você tirou o terno, tirou a gravata e foi brincar de cavalinho com seu filho, caso ele seja pequeno? Qual foi a última vez que você chamou o seu filho adolescente para fazer um lanche e nesse lanche começou a ter um diálogo amigável com o seu filho adolescente ou com a sua filha adolescente? A Bíblia diz, lá em Eclesiastes capítulo 3, o seguinte: para tudo há uma ocasião certa, há um tempo certo para cada propósito debaixo do céu. Tempo de nascer e tempo de morrer, tempo de plantar e tempo de arrancar o que se plantou, tempo de matar e tempo de curar, tempo de derrubar e tempo de construir, tempo de chorar e tempo de rir, tempo de plantear e tempo de dançar, tempo de espalhar pedras e tempo de ajuntá-las, tempo de abraçar e tempo de se conter, tempo de procurar e tempo de desistir, tempo de guardar e tempo de jogar fora, tempo de rasgar e tempo de costurar, tempo de calar e tempo de falar, tempo de amar e tempo de odiar, tempo de lutar e tempo de viver em paz. Por isso, se você quer construir um casamento saudável, uma família forte, é preciso que haja dedicação de tempo. Isso se torna prático quando nós desligamos a televisão e conversamos, quando nós desligamos a televisão e brincamos com nossos filhos, quando nós passeamos com a nossa esposa, com o nosso esposo, quando nós brincamos com nossos filhos, quando nós oramos com os nossos filhos, quando nós lemos a Bíblia com os nossos filhos. E é preciso que você dedique tempo à família. Muitas vezes nós temos tempo para o trabalho, muitas vezes temos tempo para a igreja, Muitas vezes temos tempo para os amigos, mas não temos tempo para o casamento, não temos tempo para a família. Trabalho é importante. Deus é quem criou o trabalho. O trabalho dignifica o homem. A igreja é importante. Deus, Jesus Cristo, quem organizou a igreja, que fundou a igreja. Os amigos são importantes, mas é preciso que você também tenha tempo para construir um relacionamento saudável no seu casamento e na sua família. Então, essa é a quinta característica de famílias saudáveis, de famílias fortes. Famílias fortes, os membros dessa família ou dessas famílias dedicam tempo um ao outro. Há investimento de tempo. Se você então quer construir um casamento forte, uma família forte, dedique tempo ao seu cônjuge, dedique tempo aos seus filhos, dedique tempo aos seus pais. Com certeza você estará construindo um casamento saudável, um casamento forte. Que Deus, o Senhor da família, o Criador da família, o Criador do casamento, nos ajude para que possamos dedicar tempo ao casamento, dedicarmos tempo à família, para que possamos ter casamento e famílias saudáveis, casamento e famílias fortes. Que Deus nos abençoe nesse sentido.
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2: Eu sou o pastor Cleverson Bigarani, da Igreja Batista em Vila Robertina. Texto que eu vou compartilhar com você está em Mateus capítulo 7, versículo 13 e 14. Diz assim: entrai pela porta estreita, porque larga é a porta, e espaçoso o caminho que conduz à perdição, e muitos são os que entram por ela. E porque estreita é a porta, e apertado o caminho que conduz à vida, e poucos são os que a encontram. Meu amigo, existe um dilema na vida. O dilema é sempre uma situação embaraçosa. Existem duas ou mais saídas difíceis ou penosas. Sempre há uma alternativa mais do que uma solução. E são muitos as situações da nossa vida em que nós nos deparamos no dilema. E nesse texto, quando Jesus Cristo está já caminhando para o final do seu sermão, da sua pregação aos seus seguidores, Jesus então começa a fazer uma série de comparações e demonstrando assim a respeito do dilema da vida. Ele usa figuras como duas portas, dois caminhos, duas árvores, duas profissões de fé, duas construções, até chegarmos no final deste capítulo 7 de Mateus. Duas portas. Quando Jesus apresenta aqui uma porta larga e outra porta estreita, Jesus Cristo disse: eu sou a porta. Nós precisamos conhecer qual porta que ele está se referindo. Obviamente que a porta que Jesus se refere é a porta estreita. Poucos passam pela porta estreita. Não são muitas as pessoas que conseguem por aquele caminho entrar. Você não precisa fazer muita força para passar pela porta larga. Na verdade, se você não toma nenhuma decisão na vida, os seus passos te levam para a porta larga. E para entrar na porta estreita, conforme diz o texto, aí sim você precisa tomar uma decisão e você precisa ter uma atitude na sua vida. Portanto, para passar por essa porta estreita, nós temos que ter algumas renúncias na vida, e é exatamente isso que Jesus Cristo está se referindo. Me lembro de uma situação em que uma pessoa chegou em casa e estava no hall ali do seu apartamento, na porta de entrada, diante do seu apartamento, mas tinha esquecido as chaves e não conseguia entrar por aquela porta. É uma situação muito ruim, é um sentimento depois de um dia de trabalho, você chegar em casa e não conseguir entrar no seu apartamento ou na sua casa, porque diante de você está a porta, mas ela está fechada e as chaves você não encontra em sua pasta, em sua bolsa. É aquele sentimento de grande frustração. Muitas pessoas se deparam com uma situação semelhante a essa no final da vida. E Jesus Cristo está fazendo aqui as advertências. Não é uma ameaça, mas uma advertência na nossa vida. Nós, em algum momento, vamos nos deparar com uma situação em que temos que tomar uma decisão. Repito, se você não tomar uma decisão, o próprio caminhar da vida te leva para a porta larga. mas a decisão que você precisa é passar por essa porta estreita, no qual Jesus Cristo, aqui nesta palavra, nos diz que esta porta estreita, o caminho, ele é apertado, mas conduz à vida. São poucos aqueles que conseguem passar por ela. Também, um pouco mais adiante, ele fala de dois caminhos. Em João capítulo 14, versículo 6, Jesus diz que ele é o caminho. Não existe outro. Não é um dos caminhos que nós temos para escolher, mas o caminho, e o artigo definido ali, apresenta, é único. E disse Jesus, eu sou o caminho. Às vezes, para chegar num determinado destino, nós temos uma ou duas opções, até mais, dependendo da localidade, e você pode fazer a sua decisão. Obviamente que se você tem um caminho para uma estrada de asfalto e outro de terra, você, creio que vai fazer a decisão de ir pelo caminho do asfalto. Vai chegar melhor, é mais seguro, é mais tranquilo. Mas há pessoas que acabam deixando-se levar, não prestando atenção e entendendo que todos os caminhos podem chegar a um destino. Mas no caso da vida que Jesus está falando aqui, só existe um, não existe outra opção. O caminho que leva ao céu é o caminho que Jesus Cristo nos apresenta. Não existe outra maneira de nós chegarmos ao Pai, se não for por Jesus. Aí ele ainda vai depois mencionar a respeito de dois destinos. Isso está relacionado com algo já determinado. Conforme a Bíblia, o destino das almas pode ser brilhante ou pode ser tenebroso. Há também o apóstolo Paulo que faz menção a respeito deste futuro que é tenebroso, nebuloso. Há um certo cantor já falecido, muito famoso. É sabido que no momento em que ele estava partindo desta vida, tinha ciência de que se não tomasse uma decisão, ele iria para o caminho da separação eterna. Sabendo que iria se distanciar de Deus, porque viveu a sua vida toda aqui assim, conscientemente resolveu tomar uma decisão de não aceitar a proposta que nós estamos falando, que Jesus nos orienta. Infelizmente, ele deve ter partido, se naquele momento não se arrependeu, ele caminhou para o distanciamento de Deus, para a separação eterna. Você, meu querido, pode estar vivendo situações difíceis na sua vida. Você pode estar em uma série de dilemas na sua vida. Você sabe que, num dado momento, terá que optar, mas se não optar, os seus passos, os seus dias vão te levar para a porta larga, para um caminho de separação eterna, para um destino de rompimento eterno com o Senhor e sem volta. Ouvindo a palavra do Senhor e tendo a orientação do nosso Senhor Jesus Cristo, tome a sua decisão de entrar pela porta estreita, de caminhar pelo caminho da verdade e de ter um destino seguro e certo ao lado de Jesus Cristo. No dilema da vida, só há uma alternativa satisfatória para entrarmos no céu e termos morada com Deus. Só há uma solução: é receber Jesus Cristo. Não existe outro. Por mais que as pessoas possam dizer que todos os caminhos levam a Deus, que todas as religiões têm o mesmo propósito, não é assim que a palavra do Senhor nos apresenta. E num passo de fé, você precisa tomar uma decisão. A decisão de entregar-se a Jesus Cristo, de receber esta mensagem de vida para sempre. É a mensagem segura que o Senhor Jesus nos mostra. Entregue a sua vida ao Senhor Jesus, pois Ele tem lugar certo e morada certa para todas as pessoas que tomam a decisão de se entregarem a Ele. Cuidado com o que você ouve, cuidado com as mensagens que se distanciam de Jesus Cristo. Não existe outro que pode lhe dar salvação. A salvação é de graça e Jesus nos oferece. Basta você tomar a sua decisão de entregar-se a Ele. Pense nisso. Pense com carinho nesta palavra. Existem muitas alternativas na vida, mas no que tange o seu destino, a sua vida eterna, no caminho que leva ao céu, na porta que nos dá acesso ao trono do Senhor, só um, o de Jesus Cristo, o da palavra apresentada em nome de Jesus. Deus te abençoe.
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6: Transmundial e a Hora de Brasília. Meia-noite. 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
7: Hoje é 13 de setembro. Título de hoje, Jumenta Fala. Leitura bíblica, Números capítulo 22, versículos de 28 a 31. Versículo em destaque. Não sejam como o cavalo ou o burro, que não têm entendimento, mas precisam ser controlados com freios e rédeas. Caso contrário, não obedecem. Salmo capítulo 32, versículo 9. Meu antigo pastor costumava dizer, Deus não economiza mula. Ele usava essa frase engraçada para afirmar que quando Deus tem algo a nos dizer, ele usará qualquer pessoa ou instrumento, até uma mula. A referência é a história de Balaão, que não era israelita nem profeta como Elias e Eliseu, pois não havia recebido unção para tal ministério. Ao levar a mensagem de Deus ao povo, seu objetivo não era advertir contra o erro e convidar ao arrependimento, mas o lucro. Era um charlatão, um mercenário sem ética. Foi contratado por Balaque, um dos inimigos de Israel, com o propósito de amaldiçoar os filhos de Deus. Embora o Senhor lhe tivesse dito para não o fazer, como um bom mercenário, ele sucumbiu à sedução do suborno. Ao ceder e se dispor a amaldiçoar o povo escolhido, não consegue entender por que sua jumenta se recusa a andar em linha reta, acabando por ficar deitada na estrada. Ao espancar o animal, ela fala com ele, o que parece não o surpreender. Então, finalmente, ele percebe que um mensageiro divino bloqueava o caminho da jumenta. Versículos 21 a 33. Embora o falso profeta tenha sido contratado para amaldiçoar Israel, Deus transformou a maldição em bênção. Deuteronômio capítulo 23, versículos de 3 a 5. Essa história serve para ilustrar o fato de que, ainda hoje, muitos que se identificam como seguidores de Jesus esperam por uma manifestação sobrenatural, uma experiência emocionante, uma mula falante, para compreender o que o Senhor está tentando lhes comunicar. Embora Deus possa, eventualmente, comunicar sua vontade por meio de uma circunstância excepcional, Ele escolheu manifestar-se e falar conosco por meio da palavra inspirada, a qual temos pleno acesso, e por meio de irmãos maduros em sua caminhada com Deus, no contexto da comunhão do corpo de Cristo, a Igreja. Não devemos nos preocupar com o silêncio de Deus, mas com a nossa surdez. 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

4 minutinhos. Tá começando um novo dia. Tá começando o domingão aqui. Pra você que ainda não dormiu, quero dar o meu boa noite pra você. E pra você, hein? Será que tem alguém que tá acordando agora? Se tiver, receba o meu boa noite. Dinho Oliveira, a partir de agora com você em um amigo da madrugada especial. Hoje, Cláudio Ronck, nosso querido menino Cláudio Ronck, está descansando. E eu, Dinho Oliveira, vou começar a semana com você. Quero te convidar, então, a participar aqui da nossa programação através do nosso WhatsApp. WhatsApp aqui da RTM Brasil. Antes de falar o número do WhatsApp, quero mandar um abraço para todas as nossas redes afiliadas. Para todas as emissoras afiliadas que estão retransmitindo o sinal aqui da rádio RTM Brasil, partindo aqui do estúdio em São Paulo, capital. Sejam muito bem-vindos todos, você ouvinte querido, e agora sim. Agora tá liberado o WhatsApp para você participar aqui, viu? Para quem está no exterior, comece acrescentando aí o número, código internacional brasileiro, que é o 55. Agora o nosso WhatsApp, que começa com 11. 11 974 181 456. Anotou? Vou repetir, hein? Pra ficar melhor ainda. 11 974 181 456. RTM Brasil, pra todo mundo ver. Já tá chegando mensagem, hein? Ah, e não esqueça, por gentileza, de falar o seu nome, a cidade e o estado de onde nos ouve, viu? Fala seu nome. Se apresente, fale pra gente. Bom? É bom demais ter você aqui juntinho comigo nessa programação. Chegando pra cantar pra nós, Dan e Daniel cantando Tem Muito Mais. 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

Daniel cantando, tem muito mais. 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E tá valendo, hein? A sua participação a partir de agora no nosso WhatsApp 11974-181-456. Conferir quem tá por aqui. Luiz Batista, ele que está em Ceilândia, Distrito Federal, tá por aqui também. Nosso querido Josias, aqui da capital, São Paulo, tá por aqui também. A Noeli Blaster, ela que está em Novo Horizonte do Oeste, que fica em Rondônia, também tá por aqui, hein? A Zélia Gomes, de Natal, Rio Grande do Norte. A Zélia manda um recadinho pra nós aqui. A irmã Zélia Gomes está na audiência esperando pelas bênçãos de Deus na sua vida e de toda a sua família. Amém! Esse é o seu, é o nosso Amigo da Madrugada Especial. É bom demais estar aqui começando esse domingo com você, hein? Olha quem tá chegando por aqui também, a Dorinha. A Dorinha que está em Nova Dimensão, distrito de...

Além. Deixa eu ver aqui quem tá chegando. Ah, tá chegando agora, tem pro sol cantando. Não pare. 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

0: Muito bem, você ouviu Eli Soares cantando Os Anjos, aliás, você ouviu o Templo Sol cantando Não Pare. Olha só, ótimo dia pra você, RTM Brasil. Você tá ouvindo aqui um amigo da madrugada especial do Hino do Rádio aqui com Dinho Oliveira. Quem tá chegando por aqui também pra mandar um alô pra gente é a Regiane Leite. Ela que está em Senador Canedo, Goiás. Boa madrugada de domingo. Boa noite. Sou a Regiane Leite, de Senador Canedo, Goiás. Estou aqui ligadinho ouvindo essa programação abençoada por Deus. Amém. É muito bom ter você aqui, hein? E agora vamos ouvir mais uma linda canção. Olha só, chegou bastante mensagem aqui. Vamos ler aqui mais recadinho, né? Acho que dá tempo, né? Antes de ouvirmos a próxima canção. Olha só quem tá com a gente também. Deixa eu ler quem mais está aqui com a gente. A Graça de Anápolis, Goiás. Bom dia, uma excelente madrugada de domingo para todos os ouvintes dessa programação. Que o nosso Deus venha abençoar a todos nós. Graças. É a Graça de Anápolis, Goiás. Olha a Joelma Pontes, ela que está em Novas Russas, no Ceará, que nos ouve pela nossa querida afiliada, Rádio Ceará. E ela fala assim, bom domingão pra você também, viu, Joelma? Bom dia! O Francisco, ele que está em Natal, Rio Grande do Norte, também tá por aqui, hein? Bom dia, irmão, em Cristo Jesus, que Deus abençoe sempre. E vamos orar, hein? A Helena de Natal, Rio Grande do Norte, também tá por aqui, deixou um áudio pra gente. Vamos ouvir o que a Helena tá falando pra gente. Bom dia. Bom dia.
1: Oi, meu amigão.
0: Oi, amigona.
1: Da madrugada. Bom dia, Pai Senhor.
0: Bom dia, paz, minha querida.
1: Aqui é Helena, Natal, Rio Grande do Norte.
0: Oi, Helena.
1: Eu queria pedir oração por mim, por muito enfermo, meu pastor. Sou aqui, pastor Nelson Bezerril, a Igreja Assembleia de Deus, setor 17. Quero pedir oração por ele, o pastor Érico, ele está enfermo. E Deus te abençoe, te ilumine, te guarde.
0: Amém, querida. Deus abençoe você também, viu? É muito bom, viu, Helena, ter você junto com a gente aqui na programação. Ô, Franciano Silva também tá por aqui, hein? Franciano também tem recadinho?
2: Fala, meus queridos da RTM Brasil, aqui é o Franciano.
0: Bom, Franciano.
2: Do Residencial Arco-Íris, cidade de Anápolis, Goiás. Estou aqui com Enzo.
3: Gael!
2: Um grande abraço para vocês aí. Deus abençoe grandemente vocês.
0: Ah, que alegria, hein? Que áudio bacana de ouvir, hein? Gostei demais. Deus abençoe o Francisco e o Enzo. Ele falou mais um nome, ele que não entendi. Quem que era? Daqui a pouco eu vou ler aqui, viu? Tô carregando aqui. E eu quero te convidar a ouvir aqui mais uma linda canção, hein? Vamos ouvir agora Eli Soares cantando. Daqui a pouquinho vamos orar, hein? Eli Soares cantando Os Anjos Te Louvam. 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
1: Agora, meia-noite, 26, quero ler o recadinho da nossa querida Nélia. A Nélia que está em Registro. Ah, Nélia, que bom. Que bom ter ver você por aqui, hein? A Nélia que manda um bom dia. Bom dia, Dinho Oliveira. Já, já vou dormir, viu? Bom final de semana. É a Nélia de Registro. Bacana demais, viu, Nélia? Ter a sua participação aqui também, viu? Olha só a Delúcia. A Delúcia, ela que está em Anápolis, Goiás. Também está por aqui. Oh, tem recadinho pra gente?
2: Oi. Olá.
1: Olá.
2: Boa noite. Boa noite. Tô ligadinha na RTM. Ouvindo pela Rádio Imprensa de Anápolis.
1: Ah, que
2: programação
1: legal.
2: Um tá maravilhosa. As canções abençoada.
1: Amém.
2: Graças a Deus. Aqui é a Delúcia de Anápolis. É, peço oração pela minha saúde.
1: Amém.
2: Tô sentindo muita dor na coluna.
1: Ah, Deus vai te curar.
2: Que Deus possa estar me restaurando em nome de Jesus.
1: Amém.
2: Fique com Deus. Um forte abraço de Leão.
1: Amém, querida. É muito bom ter a sua participação aqui, viu? A Delúcia, né? A de Anápolis. Vamos colocar aqui seu nome nas orações, tá? Nosso grupo de orações. Tá bom? Bom, por falar em oração, então vamos aproveitar que a Delúcia pediu oração e vamos orar pelos homens de todo o Brasil. É um minutinho só do Ministério de Homens aqui, da RTM Brasil, e do Ministério Cada Homem, um Guerreiro. Agora vamos orar pelos homens de todo o Brasil.
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4: Hoje é dia 13 de setembro e o tema da nossa oração é Ore Primeiro. Antes de tudo, recomendo que se façam súplicas, orações, intercessões e ações de graças por todos os homens. 1 Timóteo, capítulo 2, versículo 1. O apóstolo Paulo escreve ao seu jovem amigo Timóteo: nós também precisamos ser lembrados de que, antes de qualquer coisa, devemos apresentar a Deus nossos pedidos, orações, intercessões e ações de graça. Esse é o melhor começo para um novo dia. Eu sou Luiz Felipe, é um prazer ter essa oração contigo.
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0: Brasil pra todo mundo ouvir. Você está aqui, viu? Um amigo da madrugada especial. Eu sou o Dinho Oliveira e é uma alegria estar aqui com você, né? Nesse domingão, hein? E olha, quero convidar você. Você mesmo. É, você mesmo. Para enviar a sua mensagem aqui pra nós. Pelo nosso WhatsApp, viu? 11974-181-456. Olha só, a Zélia Gomes de Natal, Rio Grande do Norte, tá aqui com a gente, né? A Zélia que fala aqui pra gente, olha, estou aqui na audiência. Porque meu esposo tem Alzheimer e também mal de Parkinson, né? Estou fazendo as tarefas, porque durante o dia... A tarefa é cuidar do esposo, né? Que Deus abençoe você, viu, Zélia? Que Deus possa te dar forças para cuidar do seu marido, né? E olha, quero convidar você e todos, né, a Zélia, todos os nossos queridos ouvintes, para ouvirmos o cantor Vavá Rodrigues apresentando o Regional do Brasil. É a música cristã em mais diversos estilos e ritmos dos rincões do nosso país. E no programa de hoje vamos ouvir sobre o mar. Vamos ouvir então Vavá Rodrigues no Regional do Brasil.
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3: Alô, bacanas, queridos e queridas de todos os lugares do mundo. Bom dia, boa tarde, boa noite para todos vocês. Começando pelas ondas abençoadas da RTM Brasil, o Regional do Brasil, programa que, como todo mundo sabe, sempre propõe um jeito diferente de se ouvir música brasileira convertida, aquela que tem por base o Evangelho. O nosso país possui uma diversidade cultural e musical imensa, e no Regional do Brasil nós tentamos nos conectar melhor com todas essas manifestações artísticas cristãs que estão aí pelo país. Agradecendo mais uma vez pelo carinho da sua sintonia e da sua audiência. Muito obrigado por caminharem comigo já há 6 anos. Anote agora os horários do nosso programa. Tem Regional do Brasil às terças-feiras, 12:15, quartas-feiras, 20:15 da noite e aos domingos em 2 horários, 12:50 e também às 20:30 da noite. Lembrando que se você quiser compartilhar nosso programa com alguém, eles ficam no site da RTM no formato de podcast para você ouvir de novo e compartilhar. Vamos agora rodar nossa vinheta de passagem e em seguida voltamos com o tema do programa de hoje. Roda a vinheta!
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3: Muito bem, começou o ano, 2026 veio com menos chuva e muito sol, influenciado ainda que de forma discreta pelo fenômeno Laninha. Ao menos foi a informação que eu peguei em sites especializados do clima, tá bom? Então nós vamos embarcar no verão com uma série de 4 programas abordando o sol, o mar, as praias. Afinal, o mar ocupa um lugar muito especial na nossa história, na história do Evangelho. Não apenas como cenário, mas como espaço de encontro, revelação e também de chamado. Foi à beira do mar que Jesus chamou pescadores comuns, homens de redes gastas e mãos salgadas, e os convidou a lançar suas vidas em águas mais profundas. O mar vasto e imprevisível se torna símbolo da nossa fé. Confiar mesmo sem ver o fundo. Qualquer pessoa com o mínimo de conhecimento do Evangelho vai se lembrar que a vida pública de Jesus Cristo acontece sempre perto da água. Ele ensina as multidões à beira do lago, entra em um barco para que a sua voz alcance mais longe, caminha sobre o mar em meio à tempestade. Enfim, é no mar, onde o medo costuma dominar, que Jesus se revela como presença que acalma e como palavra que nos traz paz. O mar então deixa de ser uma ameaça e se transforma em caminho. Dito isso, vamos para a primeira das músicas sobre o mar dessa edição. Ora, vamos fazer o seguinte, vamos tocar as 2 de uma vez, São canções muito bonitas, com o sotaque do Nordeste do Brasil. São dois baiões que, por incrível que pareça, não são conduzidos por sanfona. Puxa, só agora que eu me dei conta disso, depois que eu selecionei as músicas, que legal. Olha lá, a primeira delas eu tinha meio que esquecido dela. Foi uma redescoberta, um reencontro que me trouxe muitas memórias afetivas. É a música Volte ao Mar, com o grupo Milade, brasileiríssima, um baião cadenciado, com violas chorando já na introdução e um arranjo vocal que remete aos cantos de trabalho. Já a segunda é a clássica Pescador, do genial Sérgio Pimenta, num arranjo muito sofisticado do grupo Terra Qualis, que eu tive o prazer e o privilégio de botar voz. Bora ouvir então? Volte ao Mar com o Milade e Pescador com o Terra Qualis, na voz do apresentador do Regional do Brasil. Solta o som, por favor.

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2: A gente acabou de ouvir Volte ao Mar com o Milad, ainda na sua primeira formação, com João Alexandre, grande elenco, gravação de 1985, portanto de 41 anos atrás, e continua atual. E depois ouvimos Pescador, música mais antiga ainda, de 1980, com um arranjo sensacional do Israel Silva, com um 6x8 no especial, que deu uma dramaticidade excepcional para a canção. Incrível, né? Passa o tempo e o Pimenta continua compondo cada vez melhor, mesmo depois de ter voltado para casa. Gente, não tenho tempo para mais nada, espero de coração que vocês tenham gostado. Eu gostei demais. Me despeço por aqui agradecendo ao Luiz Felipe e ao Pedro Campos nos trabalhos técnicos. Que Deus abençoe a todos e até o próximo programa. E não se esqueçam, a vida é muito curta para ser desperdiçada ouvindo música ruim. É isso aí. Tchau, pessoal.
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4: Agora 1:00 PM. 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Você está ouvindo o programa Um Amigo na Madrugada Especial, aqui no Domingo do Rádio com Dinho Oliveira. Chegou a hora de a gente conferir aqui quem está conosco, quem está acompanhando a programação, hein? Quem será? Quem será? Olha quem está chegando por aqui, o nosso querido Alan. Alan de Pedreiras no Maranhão. E ele fala assim: manda um alô pro Alan de Pedreiras no Maranhão. E ele pede música também, viu? Ô Alan, eu vou ver se vou conferir aqui se tem na programação. Se tiver, eu vou rodar, viu? Vou tocar sua música aqui, tá bom? Obrigado pelo abraço, viu? Alô, Alan! E olha, ela tá por aqui também. Deixa eu conferir aqui. Oi, bom dia.
5: Boa madrugada, Dinho. Boa na escuta,
4: obrigado.
5: Estamos juntos, valeu. Estamos juntos, Dinho.
4: Ana.
5: Bom que você tá aí, glória a Deus, amém.
4: Amém. É a Ana Teca de São Luís do Maranhão, conferindo, deixando o áudio aqui, bacana. Gostei, viu? Muito bom ter você aqui, viu, Ana Teca? Que Deus te abençoe. Olha só, o Adriano de Toritama, Pernambuco, 26 graus agora lá, hein? Olha só que legal, deixa eu ver quantos graus estamos aqui. 16 graus aqui, viu? 16 graus, sensação térmica de 14, viu, Adriano? Adriano que está em Toritama, Pernambuco. Gravar, salvar seu nome aqui, que já fica salvo aqui, da próxima vez já sei de onde você é, viu, Adriano? O Fernando Mourão também tá por aqui, hein? Ah, Fernando Mourão de Tianguá, no Ceará, ouvindo aqui, mandou bom dia pra gente aqui, viu? Aline, Alice Moraes de Natal, bom dia, estou com a minha mãe aqui, a Maria Moraes. Parabéns para toda a equipe da Transmundial. E ela deixa uns salmos aqui para reflexão. Salmos capítulo 46, versículos 10 e 11. Obrigado, viu, Alice? Um abraço para a mamãe também, viu? E ela pede uma música aqui com o cantor Armando. Será que a gente tem essa música aqui? Vamos conferir também, viu? Assim que eu encontrar aqui. Deixa eu ver aqui qual que é o nome da música. Experiência. Daqui a pouquinho a gente vai ouvir aqui, viu? Deixa eu ver quem mais tá com a gente. Então, 11974181456. Vamos ouvir então agora chegando Raquel Novaes e família cantando Eu e Minha Casa. Daqui a pouquinho vamos ler mais recadinhos. Pode continuar participando, enviando a sua mensagem para nós no 11974 181456.

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1: É a linda canção, hein? Raquel Novaes e família cantando Eu e Minha Casa. Que linda canção, hein? Linda demais. Gostei. E você, gostou? 11974181456. E agora quero convidar você para junto comigo ouvirmos aqui um programa produzido e apresentado pelo pastor, músico e compositor Estênio Marges, que em suas palavras traz poesia na música, né, na música cristã brasileira, repleta de teologia, análise bíblica, inclusive músicas da atualidade. E o episódio de hoje, como identificar uma canção bíblica? Então vamos ouvir Poemas e Canções.
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0: Você sabe identificar uma canção bíblica? Qual é o seu método para fazer isso? Para muitos, tudo se resume no seguinte: se a música contém as palavras Deus ou Cristo, então trata-se de uma canção bíblica. Mas será? Outros, ao ouvirem palavras como Glória a Deus, Aleluia, já se dão por satisfeitos e pensam que estão diante de uma canção genuinamente bíblica. Alguns acham que, por sintonizarem uma rádio evangélica, com certeza o que estão ouvindo ali o tempo inteiro são canções bíblicas. Sem dúvida, esses critérios estão errados. São insuficientes. São equivocados. Hoje, vamos conhecer critérios eficazes para fazer uma identificação segura e correta do que vem a ser uma canção realmente bíblica. Uma considerável parte da vida cristã nesse mundo é exercer julgamento sobre o que é certo ou errado. É por isso que nosso manual de fé e de prática, a Bíblia, é tão extenso, tão abrangente. E além disso, temos o Espírito Santo habitando em nós. E esse bendito Espírito realiza esse ministério de ser um árbitro em nossos corações.
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0: Então estamos perfeitamente equipados para andar nesse mundo sem medo de nos perdermos, pois temos o conhecimento do Santo, que nos permite julgar todas as coisas. Há uma heresia moderna que, usando palavras de Cristo de maneira equivocada, interpretando o texto de maneira errada, engana o povo de Deus dizendo assim: não julgueis. E dessa forma eles querem que a igreja não exerça mais seu direito e dever

0: pecadores. Esse homem é cuidadoso no viver e vive julgando seus caminhos pela palavra de Deus. É essa mentalidade que precisamos ter para discernir muitas coisas em nosso viver, inclusive pregações e músicas. Não consideramos como bíblicas canções humanistas, que jogando com frases pseudo-piedosas, falam apenas do homem, dos seus desejos, de suas necessidades e valores. Não consideramos bíblicas canções que afirmam em tom profético que Deus vai curar, consertar as finanças, elevar alguém de uma posição insignificante a alguém famoso e reconhecido. Ou até mesmo canções que afirmam que Deus fará os inimigos do crente se prostrarem diante deles. Nem sempre é da vontade de Deus que o crente seja poupado das provações. Ao contrário, quando Cristo afirma, no mundo tereis aflições, entendemos que a caminhada cristã será cercada por diversos sofrimentos. Você vê? Percebeu que há muitas canções que se utilizam de uma linguagem aparentemente bíblica, mas que no fundo tudo gira em torno do homem? Sejamos cuidadosos. Coloquemos todo o nosso potencial de discernimento em ação. Somos nós mesmos que devemos fazer isso. Sejamos corajosos e perseverantes para lutar contra tudo aquilo que tenta diminuir a glória de Cristo.
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0: Amontoar frases bíblicas numa canção com dizeres levemente piedosos como: vimos aqui para te adorar, eu te amo, quero te ver, quero te sentir, aqui é o teu lugar, leva-me além, e etc., não quer dizer que estamos diante de uma canção bíblica. Então, o que é uma canção bíblica e como identificá-la? Respondemos: a canção bíblica é uma canção baseada nas Escrituras e que brota de um texto. Ela extrai do texto bíblico o seu ensinamento e o transforma na letra da canção. Esse ensino pode ser sobre um dever, um pecado a ser evitado, uma promessa, um atributo de Deus, um mandamento de Cristo, lição de vida aprendida com algum herói da fé na igreja antiga, e principalmente doutrinas. Doutrinas expostas, ensinadas e aplicadas à vida do cristão. Dentre tantas doutrinas importantíssimas, eu destaco a da Trindade, o conhecimento de suas pessoas. Há também a doutrina da salvação, de como alguém pode ser salvo pela obra de Cristo. Ora, se canções bíblicas são baseadas em textos e doutrinas, podemos concluir que muitas canções que ouvimos podem até conter algum valor cristão, mas não podem ser classificadas verdadeiramente como canções bíblicas. Canções que falam das maravilhas da natureza, das experiências pessoais, da beleza das coisas comuns da vida, dos relacionamentos pessoais, de questões políticas, podem até conter uma visão cristã do mundo, mas não são canções estritamente bíblicas. Atenção, muito cuidado. Lembre-se, porém, que o verdadeiro crente sabe o que é o genuíno leite da palavra e não se deixa enganar com facilidade. Comece a aplicar esse método. Nas próximas músicas que ouvir, preste atenção no que ela diz. Procure identificar o texto bíblico da letra. Procure a doutrina, o ensinamento bíblico que ela apresenta. Caso nada disso esteja presente, possivelmente trata-se de uma música com pouco valor espiritual. Uma canção bíblica, ela tem o poder de fazer alguma coisa por nós.

0: Sim. Ela pode causar uma mudança profunda no nosso viver. Ela tem a capacidade de nos encontrar numa situação e nos levar para outra muito mais adiante. E tudo isso em razão do poder transformador do conteúdo bíblico que a canção traz.
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0: Creio que ficou clara a diferença entre os dois tipos de música. Numa, o assunto principal é o homem e as coisas dessa vida. Na outra, Deus, sua pessoa, sua glória, sua salvação incomparável. Agora, um aviso. Não é muito fácil achar a canção bíblica. Você precisará garimpar. Ela está aí. Há muito material para se escolher. Mas ela dificilmente estará nas primeiras posições do sucesso. E isso é de se esperar, porque a canção bíblica é um bisturi que extirpa o mal e a acomodação. Mas nem todos estão dispostos a passar por essa cirurgia.
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2: 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Olá, eu sou a Fabiana Silva e estamos aqui em mais um Mulheres de Esperança e a nossa conversa hoje vai ser sobre influenciar. Já quero convidar você nesse início de episódio a pensar em quem tem sido as suas influências na sua vida. Hoje em dia, com o acesso que a gente tem da internet, principalmente, somos influenciadas em nossos pensamentos, em nossos comportamentos, e é algo que a gente precisa observar, tomar cuidado. Mas antes, eu quero convidar minha querida Renata Burjato.
3: Olá, amiga! Olá para você que nos acompanha. E olha, Fabi, você falou da internet, né? Antes, a gente pensava, um influenciador era alguém que tinha uma coluna num jornal, alguém que tinha um editorial lá no final, né, de um jornal televisivo. E hoje em dia, todo mundo dá opinião em tudo que é lugar. Então, tem tanta gente emitindo opinião e tantos outros sem perceberem, seguindo, né? Então, é muito importante pensar o que nós temos feito para influenciar os outros e quem tem nos influenciado. Então, para conversar sobre tudo isso, fica aqui que a gente volta já já.
4: Falando nisso,
2: como que você, querido ouvinte, ou você que está nos assistindo, tem influenciado aqueles que estão à sua volta? No trabalho, em casa, como que tem sido aí essa troca? Porque às vezes, sem perceber, a gente também está influenciando. E nós chamamos então uma pessoa que nos influencia de uma forma muito positiva para estar com a gente nesse episódio, que com certeza vai influenciar você também em ter boas práticas pensando sobre esse tema. Ele é o pastor Jorge Cacuto, que é teólogo, professor de teologia, né, mestre em ciências sociais, é pós-graduado em exposição e ensino da Bíblia e pastor da Igreja Batista Chácara Flora. Pastor, seja muito bem-vindo aqui ao Mulheres de Esperança.
5: É um prazer estar com vocês e poder participar desse programa tão rico e que tem ajudado muitas pessoas.
2: Obrigada por estar com a gente, né? Aceitar o nosso convite, né, Rê? Mas a história da influência, né? Eu estava pesquisando sobre a história de como começou essa questão de influenciar e se deu ali no século XIX. Então é uma história muito antiga, né? Porque ali naquele período o pessoal de marketing utilizava então através das marcas, celebridades, pessoas de influência no momento ali da sociedade para poder promover as marcas, né? Promover produtos e etc. E depois veio TV, veio o YouTube, as redes sociais e hoje qualquer pessoa que quiser pode se tornar um influenciador, né? A gente pode decidir sobre algum tema, sobre algo, né, um comportamento, alguma coisa na nossa vida, usar as redes para isso, para influenciar o outro. Agora, pastor, pensando sobre esse tema, qual que deve ser a nossa ideia sobre essa força e esse poder, então, que a influência tem sobre a nossa vida?
5: A vida da gente é uma vida de constante influência. Como cristãos, nós temos essa responsabilidade. Nas escrituras, vamos encontrar orientações muito claras como que Deus deseja que cada geração seja influenciada pela geração anterior. Naturalmente, cada geração vai ganhar a sua própria geração, mas esta nova geração, ela não vai temer a Deus e não vai representar os valores do reino se ela não aprender com a geração passada. A gosto do Salmo de número 78, os primeiros versículos, pelo menos versículos 3, 4, 5, 6 e 7, eles estão destacando essa importância de como que a geração seguinte vai temer a Deus se ela for conduzida aos princípios e aos valores de Deus pela geração anterior.
3: Que legal. E a Bíblia deixa isso muito claro, como é responsabilidade nossa passar as maravilhas, os feitos do Senhor para a próxima geração. E toda vez que eu leio o livro de Samuel e leio ali a história de Eli, eu fico, meu Deus, por favor, que eu não cometa esse erro de não exortar os meus filhos, de não cuidar dos meus filhos, de não prestar atenção neles, porque é passível de acontecer. Se está na Bíblia é porque, infelizmente, mesmo aqueles que tiveram contato com as maravilhas do Senhor, às vezes perdem de vista o que eles têm que fazer, qual é a missão, né? E aí, pastor, já que a gente percebeu que todos nós influenciamos, quer a gente queira, quer não, como que a gente assume essa postura, seja dentro de casa, seja antes de sair de casa, quando você está indo para um trabalho onde as pessoas no teu entorno também não conhecem a Cristo, como que a gente deve se comportar?
5: Esse exercício ele tem que se dar tanto de forma intencional quanto da forma não intencional. Então isso é o que as escrituras nos ensinam em outros textos, em sermos luz e sal. Aonde nós estivermos, ali nós temos que marcar a presença de luz e sal. Essa metáfora de comparar a nossa vida a uma vida de luz e sal, nas sociedades mais antigas em que não haviam os instrumentos de facilidades que nós temos hoje, como a própria energia, a luz elétrica, os cuidados de guardar e proteger os alimentos através da conservação numa geladeira, por exemplo, no mundo antigo, essas ações eram representadas por essa ilustração de luz e sal. O sal para preservar no cuidado alimentar e a luz para iluminar. Imagine você no meio da escuridão. Talvez você foi fazer uma trilha no meio do mato. Você não tem energia elétrica para poder acompanhar a sua caminhada ali durante a noite. Qualquer pessoa que tenha uma lanterna, por menor que seja, talvez a lanterna do celular hoje, quando ela é ligada, essa pessoa se torna um farol. Todos podem perceber que ali há alguma presença de alguém que vai trazer visibilidade. Então, a presença do cristão na sociedade é para trazer esta solução de problemas que a nossa sociedade enfrenta e que somente o Evangelho pode trazer clareza, somente o Evangelho pode trazer saúde no ponto de vista de conservação moral, de valores que agradam a Deus. Então, a presença do cristão na sociedade é, ainda que a sociedade não perceba isso, é um presente da parte de Deus para trazer soluções.
2: Isso é tão interessante, tão bonito de observar, né? Porque às vezes você está num grupo, às vezes você está conversando com alguém, ou você cria amizade ali no ambiente de trabalho, e pouco tempo depois a pessoa fala assim, você é cristã, não é? Porque você está gerando uma certa influência positiva, né, no ambiente que você está. E isso é tão bom de ouvir. A gente percebe que é o Senhor ali mostrando, né, feixes de luz nos ambientes onde estão através dos seus filhos. Agora, pastor, você é uma pessoa que tem vocação com pessoas, né? Você atua no ensino, o que é muito legal. Ele é professor de matemática, gente. Incrível isso, professor de matemática. E também dá aula no seminário, gosta de estudar, gosta de ensinar. Então você tem a vocação de sempre estar com pessoas, ensinando, compartilhando. Tem alguém que você gostaria de citar e por que exerceu assim uma influência, uma grande influência na sua vida?
5: Olha, eu sou grato a Deus pelas pessoas que Deus usou para que eu pudesse ser o que sou hoje. Algumas já estão com o Senhor, já partiram, mas eu gosto de citar Isaac Newton, quando ele diz que nós somos aquelas pessoas que se tornam gigantes porque estamos em pé, em ombros de pessoas gigantes também, né? Pessoas mais altas do que nós. E aí nós enxergamos além do horizonte. E tive esta grata alegria de contar com pessoas que ainda estão vivas, e eu até, se me permitir, quero mencionar aqui nominalmente algumas dessas pessoas. Quero fazer uma homenagem póstuma para Dona Ruth Harmon, uma senhora americana que veio aqui ao Brasil, que perdeu a mobilidade aos 42 anos, e aos 70 anos perdeu toda a visão. Então, além dela estar condicionada a uma cadeira de rodas por causa da poliomielite, aos seus últimos anos ela não enxergou mais nada, totalmente cega. Mas esta mulher me ensinou o que é estar envolvido com a obra missionária. A despeito de todas as limitações físicas, ela estava lembrando dos campos missionários todos os dias. Uma outra pessoa que eu citaria, na verdade duas, são os meus dois pastores lá em Angola, ambos chamados de Daniel. Daniel dos Santos, primeiro pastor que me levou a Cristo, me batizou, e posteriormente pastor Daniel Correia. Daniel dos Santos foi quem me levou a Cristo. Daniel Correia foi quem me mandou para a vida pastoral. E pessoas cuja vida tiveram e têm influência na minha própria vida. Eu citaria professor Carlos Oswaldo, um acadêmico, já também com o Senhor. Me ensinou a amar a palavra de Deus, a estudar a palavra de Deus. E devo muitas lições a ele. Também citaria, essas homenagens todas são póstumas, mas eu citaria Jorge Harmon, pastor que me levou ao ministério pastoral, fez o nosso casamento, muitas lições preciosas, a maneira como ele expõe a palavra de Deus e estuda, memoriza as escrituras, um incentivo para mim. Elias de Paula, um líder que ensina com palavras e sem palavras, me ajudou bastante. Davi Merck, meu professor, orientador, às vezes eu tenho dúvidas, dificuldades, eu recorro a ele para me auxiliar. Eu estou esquecendo de Valdecir Anacleto. Valdecir Anacleto é o pastor brasileiro que me achou lá em Angola e me trouxe ao Brasil, e ele continua sendo meu amigo, meu irmão, meu mentor, meu conselheiro, meu quase pai aqui no Brasil.
3: Que coisa linda poder ouvir, poder homenagear tanto aqueles que já foram, mas deixaram um legado que ainda ecoa na vida do pastor Jorge Cacuto, quanto aqueles que estão vivos, e poder ouvir isso em vida. É tão importante a gente dar honra, né, àqueles que foram mentores para nós. Eu imagino que você, nosso ouvinte, está pensando também quem te influenciou. Até teve a nossa ouvinte Marília Lira, que outro dia perguntou: eu quero saber de vocês, quem foram as influências para que vocês amassem a palavra. Então deixa aí nos comentários, tanto no YouTube, quanto mande pra gente também pelo WhatsApp 11 974 181 456. Eu quero saber de vocês, quem tem influenciado a vida de vocês, e a gente volta daqui a pouquinho.
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3: Cacuto, você terminou dizendo que o pastor que te trouxe para o Brasil foi praticamente um pai também, né? E eu gosto muito do psicanalista e pedagogo Winnicott, que ele fala que na terapia, muitas vezes as sequelas de psicose, neurose que alguém pode ter, foi pela falta de uma mãe ou de um pai. E que aí o papel do terapeuta é ser essa figura maternal ou paternal para que a pessoa possa, então, ao invés de ter ali um senso de si fragmentado, um senso então amadurecido. Isso é tão cristão, né? Porque a gente ser para o outro uma figura de pai, de mãe, é tão especial. Então, como que tem sido isso para você, que convive com pessoas mais jovens e pode ser essa figura, e qual a importância de a gente se portar para os outros dessa forma?
5: Olha, que pergunta rica no seu conteúdo, não é? Tenho tido a alegria de poder conduzir inclusive pastores mais jovens do que eu no ministério, pensando nessa ideia de poder cuidar e de poder produzir pessoas que vão amar ao Senhor e que vão reproduzir estas ideias por outras gerações. Na verdade, esse é apenas um cumprir do que as escrituras já nos ensinam. Paulo, escrevendo a segunda carta a Timóteo, e ele vai trabalhar com a própria pessoa de Timóteo como um dos seus filhos, filhos na fé, ele vai dizer: o que você tem aprendido comigo, a segunda carta, capítulo 2, versículo 2, você deve transmitir esse mesmo ensinamento para outros, que vão gerar outros, que vão ganhar outros, e então a ponto de termos uma continuidade na produção de discípulos, mas também de homens e mulheres piedosos que vão amar a Deus. E a gente percebe de que, no caso de Timóteo, ele conta não somente com a influência da mãe e da avó, Eunice e Lloyd, mas também com a presença de próprio Timóteo, que trabalha de uma forma finca com Timóteo. A gente percebe isso no livro de Atos, capítulo de número 16, quando Timóteo já é um rapaz de quem todas as pessoas em volta testemunham de quão menino bondoso e de práticas muito honradas naquela sociedade de Derbe e Listra. Então, Timóteo vai trabalhar isso e na segunda carta ele vai dizer: Timóteo, você precisa lembrar de quem você tem aprendido. Naturalmente, essa ideia de aprender, a gente tem que delegar, ou melhor, legar a Jesus Cristo. Todos nós aprendemos com Cristo, mas eu quero crer que o texto vai além. O texto vai à experiência de Timóteo com a mãe, com a avó, mas especialmente com o próprio Paulo. Então, procuro fazer isso com aqueles que estão perto de mim. Eu não sei se tem sido de grande ajuda assim, mas procuro de uma forma consciente poder ajudar aqueles que estão perto de mim.
2: Pastor, você mesmo comentou no início do programa sobre o quanto que a Bíblia fala sobre essa questão da influência, né, para nós. E a gente vê ali no livro de Provérbios muitas citações, assim, né, de gente tomar cuidado com certas coisas, com a mulher adúltera, com a questão de você basear sua vida na vida do outro, enfim, sobre várias e várias coisas. E você também citou que nós somos o sal do mundo, né, a luz da terra, a gente é chamado para fazer essa diferença. Tem alguma história da Bíblia que você gostaria de compartilhar com a gente, ou uma pessoa que teve uma questão, assim, de influência muito importante que a gente possa aprender?
5: Além de Paulo e Timóteo, eu gosto da história de Ana. Na verdade, o livro de Samuel é um dos livros que me impactam bastante. A história de vida de Samuel e a forma como Deus permitiu com que ele nascesse naquele lar, em especial a dedicação de sua mãe Ana. E Ana é uma dessas heroínas que me ajuda nessa questão da oração, nessa questão de confiança em Deus, nessa questão de, estamos falando de filhos, de delegar os filhos aos cuidados de Deus e não temer o que o Senhor vai fazer na vida deles e através da vida deles.
3: Nossa, que bom ouvir isso, né? Porque inspira a gente e ao mesmo tempo que é importante ele ter ressaltado de colocar eles diante de literaturas, porque tantas vezes os nossos filhos vão estar sozinhos, né? Muitas vezes a gente está caminhando com eles, como ensina lá em Deuteronômio, estamos falando. Mas e nos momentos que eles estão sozinhos? Se eles tiverem como se abastecer de coisas que eles façam conexão e aquilo nutra a fé deles, quão mais preparados eles vão estar, né? Agora, pastor, Paulo diz, né, pra gente, ele fala assim, olha, sejam meus imitadores como eu sou de Cristo. Então ele chama a responsabilidade, ó, eu tô com os olhos fitos em Cristo, então vem comigo porque eu também tô olhando lá. Não que eu tenha alcançado, mas uma coisa eu faço, né, deixando as coisas para trás, eu sigo pro alvo. Como que a gente pode dizer para as pessoas, sim, eu tô imitando Cristo, pode olhar para mim, quero te influenciar, mas ao mesmo tempo ensinar as pessoas a não serem dependentes de nós e sim se tornarem dependentes daquilo que é também a nossa fonte, que é Jesus?
5: É uma pergunta que é uma pergunta muito séria, mas que traz alegria se de fato nós entendemos o que Paulo está nos responsabilizando e ensinando. Antes de responder, eu quero tocar num assunto que tem gerado muita incompreensão na fala do Senhor Jesus nos evangelhos sinóticos, Mateus, Lucas e Marcos, de que o profeta não tem honra senão na sua própria casa. Quase sempre, poucas vezes eu escutei alguém citar esse texto dentro da sua realidade e contexto. Em primeiro lugar, nós somos pessoas falhas, nós iremos errar. Dizer aos outros de que eu tenho sido imitador de Cristo não é o mesmo que desejar ser perfeito. Não é isso. E citar esse texto de que o profeta não tem honra senão na sua própria casa, precisamos lembrar de que o que Jesus estava testemunhando ali não é a negação de tudo o que, ou melhor, é a negação de tudo o que Jesus ensinou. É a negação da palavra de Deus e não uma crítica que fosse feita à pessoa de Cristo por causa do seu comportamento. Ah, inversamente, aqui é matemática, né? Contrariamente com o que muitas vezes acontece conosco, nós citamos esse texto por causa de alguma atitude que foi reprovada em nós. E aí a gente diz, ah não, o profeta não tem honra, senão na sua própria casa. Não, não é isso que Jesus estava dizendo. O que Jesus estava dizendo é que o seu testemunho, a respeito da sua própria vida, ninguém podia apontar qualquer mancha sequer. Ao mesmo tempo, aquele povo estava rejeitando a palavra de Deus. Então, quando nós pregamos, quando nós falamos, testemunhamos da palavra de Deus com a nossa vida, as pessoas vão negar a palavra, mas não podem negar a respeito do nosso testemunho. E aí, então, entra 1 Coríntios capítulo 11, versículo 1, que Paulo faz a citação. De fato, aquele que anda com Cristo, ele pode mostrar o exemplo de homens e mulheres. Na pergunta anterior, citei muitos homens que, igualmente falhos como você e eu, mas homens e mulheres que vivem o cristianismo, aprendem com o Senhor, e assim deve ser a vida de todo cristão. Aquele cristão que recorrentemente está pisando na bola, está naufragando, está repetindo os mesmos pecados, os mesmos erros, é de fato uma contramensagem do evangelho na nossa sociedade. Como seria bom se todos pudéssemos dizer, siga-me, e você estará seguindo a Cristo. Eu gosto de citar o exemplo de um pastor romeno de nome Richard Humbert. Richard morreu durante o período do marxismo romeno, marxismo socialista soviético, perseguido por causa do evangelho. E ele, colocado na masmorra, na prisão, ele conheceu uma pessoa que do governo romeno, que também foi preso porque teve práticas não agradáveis para o governo romeno. Mas esse homem era ateu. E no processo ele começou a evangelizar aquele homem dentro da prisão. E Romênia é um país muito frio. Aquele homem estava quase morrendo de hipotermia. Então Richard pegou sua própria blusa e entregou para aquele homem. E aí ele disse, mas por quê? Eu vou ficar aquecido, mas você vai ficar com frio. Ele disse, não, quando você se aquecer, depois empresta a blusa para mim e aí a gente vai trocando. Num dado momento, aquele outro prisioneiro perguntou, você me fala tanto de Cristo, mas com quem esse Jesus se parece? E corajosamente, Richard Humbert disse, eu não sei com quem ele se parece, mas eu me pareço com Cristo. E se você seguir a mim, você estará seguindo a Cristo. Sabe o que é que aconteceu? Aquele homem que se dizia ateu, ele começou a considerar a pessoa de Cristo. Essa história me impacta bastante.
3: Eu tô assim não por causa do frio da Romênia, que eu fiquei arrepiada com essa história e saber que coisas assim são reais, né? E que a gente possa ter se sentido inspirado. A gente volta com a nossa reflexão.
6: Será que ainda vale a pena?
2: A influência ela é vista em todos os lugares. Em nossas casas, na nossa comunidade de fé, nas artes, como a música, os filmes e até os livros. Tudo nos influencia. E nós não temos como escolher um lado. Nós somos influenciados e também somos influenciadores. Essa influência, ela gera atitudes e por isso é tão importante observar qual tem sido a nossa atitude diante daqueles que nos observam. Nisso, eu me lembro dos pais, que desde a idade mais nova de seus filhos estão influenciando aquelas pequenas mentes. Há um ditado popular que diz, faço o que eu digo, mas não faço o que eu faço. Ah, mas isso é quase que impossível. Os olhares atentos dos filhos e seus ouvidos estão o tempo todo a nos observar e aprendendo com os nossos comportamentos. Quantas vezes, por exemplo, você já ouviu alguém dizer que não gosta de um certo tipo de comida porque foi influenciado por alguém, mesmo sem ter experimentado? Quantas vezes a gente vê pessoas na defesa de ideologias que desconhecem o seu fundamento e a sua história e seguem apenas porque ouviu uma pessoa com grande poder de influência falar aquilo e a partir daí se tornou verdade também para a sua vida? Por isso, nós precisamos cuidar do que nos tem influenciado. O que que tem influenciado os nossos pensamentos e o nosso posicionamento em meio à sociedade? O que influencia os nossos sentimentos e o que influencia também a forma como nós vemos e tratamos as pessoas que são criadas à imagem e semelhança de Deus? Como temos visto o mundo e como temos deixado o mundo nos ver? Cristo, ele é o nosso melhor e maior fonte de influência em tudo que nós vivemos. Ele foi obediente ao Pai, agiu com compaixão, ensinou que nós devemos buscar o reino de Deus e a sua justiça, e nos mostrou o seu coração, que é manso e humilde, como a gente lê em Mateus 11:29. Que você aprenda com ele para ser uma boa influência em seu lar e também na sociedade, deixando por onde passar o cheiro do bom perfume de Cristo, que são pessoas que têm palavras doces como mel. Que Deus te abençoe.
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3: Que gostoso foi ter tido esse tempo com vocês, ouvintes. Espero que vocês vão deixando os comentários e também falando da vida de vocês, como têm percebido a responsabilidade de influenciar e como têm feito, apontem caminho para que a gente possa, né, trocar essas experiências e também quem foram as grandes influências de vocês. Obrigada, Fabi. Obrigada, Cacuto. Que bom estar com vocês.
2: Obrigada, Rê. Eu quero aproveitar e citar aqui também as nossas redes sociais. Se você ainda não segue o Mulheres de Esperança lá no Instagram, nós estamos como Mulheres de Esperança RTM. Também estamos no Facebook como Mulheres de Esperança RTM Brasil. Acompanhe o nosso perfil, compartilhe, veja lá os pedidos de oração diários que nós temos pelas mulheres ao redor do mundo. E aproveito então para agradecer o pastor Cacuto por estar com a gente nesse episódio, que foi de grande influência para nós todos aqui, né? Uhum. Que a gente saiu daqui com certeza com uma consciência muito maior do poder da influência na nossa vida e na vida do outro. Obrigada.
5: Eu que agradeço e obrigado por esse momento de estarmos juntos aqui.
3: E até,
2: até o próximo episódio. Até lá.
5: Tchau.
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1: Já ouviu falar em falência múltipla dos órgãos? O nome técnico é sepse. Você já recebeu a notícia de alguém que morreu de sepse? A infecção provoca uma reação descontrolada e pode comprometer órgãos vitais. Pulmões, rins, fígado, coração e cérebro podem sofrer. A circulação pode entrar em colapso. A vida fica ameaçada. O pecado leva à morte. Cristo traz nova vida. Deus Pai, em sua palavra, a Bíblia, comunica uma realidade ainda mais profunda. A humanidade caída está espiritualmente falida, enferma pelo pecado. E o pecado leva à morte. Cristo traz nova vida. O pecado alcança a mente e obscurece a percepção da verdade. Alcança os desejos e escraviza a vontade. Alcança os relacionamentos e produz culpa, medo, acusação, violência e morte. Na Bíblia está descrita a ruptura da comunhão com Deus Pai Criador. Na carta aos cristãos de Roma, capítulo 1, mostra a humanidade trocando a verdade pela mentira. Essa é a nossa condição espiritual. Não estamos apenas caminhando para a morte. Sem a intervenção de Cristo, já estamos espiritualmente condenados. O pecado leva à morte, Cristo traz nova vida. A sepse exige intervenção. Ninguém vence sozinho uma falência orgânica. Da mesma forma, nenhum esforço moral consegue reconciliar o pecador com Deus Pai. Religião, boas obras, conhecimento ou disciplina não removem a infecção de culpa do pecado. Precisamos de Cristo. Deus Pai revela que Jesus nos traz perfeitamente a glória de Deus Pai e sustenta todas as coisas. Quando Cristo passa a reinar sobre uma vida, começa uma nova realidade. Perdão, transformação e comunhão com Deus Pai. Pecado leva à morte. Cristo traz nova vida. Pare por alguns segundos e olhe para dentro da sua própria vida. Você reconhece sinais dessa ruptura? Orgulho? Culpa? Medo? Desejos que governam suas decisões? Sua distância de Deus Pai? Não ignore o diagnóstico. A mensagem do Evangelho não é uma sentença sem esperança. Cristo morreu e ressuscitou para reconciliar pecadores com Deus Pai. Receba seu senhorio pela fé, arrependa-se, confie nele, lembre-se, o pecado leva à morte, Cristo traz nova vida. Venha a Cristo e viva em comunhão com Deus Pai.
0: 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Até já.
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2: Hoje é dia 13 de setembro. E o tema da nossa oração é Ore Primeiro.

0: Antes de tudo, recomendo que se façam súplicas, orações, intercessões e ações de graças por todos os homens. 1 Timóteo, capítulo 2, versículo 1. O apóstolo Paulo escreve a seu jovem amigo Timóteo: nós também precisamos ser lembrados de que, antes de qualquer coisa, devemos apresentar a Deus nossos pedidos, orações, intercessões e ações de graça. Esse é o melhor começo para um novo dia. Eu sou Luiz Felipe, é um prazer ter essa oração contigo.
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0: 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Transmundial e a Hora de Brasília, 2:30.
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2: Olá, ouvintes! A edição do Novos Acordes de hoje traz música instrumental. Nós vamos falar sobre o recentíssimo álbum do baterista, compositor e arranjador Di Stéfano. Ele lançou recentemente Liberdade para Voar, um trabalho lindo que traz a participação de importantes nomes da música instrumental brasileira. Então, puxe a cadeira, pegue a xícara de café e venha com a gente. Começa agora Novos Acordes, um programa da RTM Brasil em parceria com a editora Ultimato. Eu sou o Carlinhos Veiga e te faço companhia nessa próxima meia hora.
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2: Di Stéfano é baterista, compositor, percussionista, arranjador, produtor musical e professor. Nascido em Natal, no Rio Grande do Norte, construiu boa parte de sua trajetória musical entre o Nordeste, o Rio de Janeiro e, posteriormente, Brasília, onde hoje está radicado. Sua versatilidade é admirada pela capacidade de transitar pela MPB, jazz, música instrumental brasileira, samba, ritmos nordestinos e música afro-brasileira. Ainda criança, Di Stéfano teve contato com a música por intermédio do tio Expedito, que mantinha uma banda de baile em Parnamirim, no Rio Grande do Norte. Aos 12 anos, porém, sua vida tomou outro rumo, teve um encontro pessoal com Cristo e passou a participar ativamente na música de sua igreja. Mais tarde, integrou a Banda Canal, que se tornou conhecida na segunda metade dos anos 1990 pela gravação de Quem Nos Separará. Embora se considere essencialmente um autodidata, Di Stéfano participou de cursos de bateria com Robertinho Silva, Pascoal Meirelles e Cláudio Infante. Estudou teoria e percepção musical com Eduardo Taufik. A lista de artistas com os quais Di Stéfano trabalhou é bastante expressiva. Entre os brasileiros estão João Donato, Dominguinhos, Geraldo Azevedo, Zé Ramalho, Boca Livre, Leni Andrade, Martinália, Guilherme Arantes, Carlos Malta, Arthur Maia, entre muitos outros. No cenário internacional, trabalhou ou gravou com Richard Bona, Ivan Mazzuzzi, Dominique Filon e Alessio Menconi. Como artista solo, Di Stéfano produziu 6 trabalhos autorais. Recentemente lançou Liberdade para Voar. O álbum reúne convidados importantes do jazz e da música instrumental brasileira, entre eles Roberto Menescal, Ricardo Silveira, Torquato Mariano, André Vasconcelos, Marcelo Rocha e Michael Pipoquinha. E é sobre este trabalho que vamos conversar com Di Stéfano no Novos Acordes de hoje. Começamos o programa ouvindo a canção Festejar. Nela, seu compositor e baterista Di Stéfano é acompanhado por Eduardo Taufik no piano, André Vasconcelos no baixo elétrico, Alfredo Paixão no violão, Rafael Rocha no trombone, Larissa Umaitá e Léo Mucuri nas percussões.

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2: No programa Novos Acordes de hoje, nós temos a alegria de receber Di Stefano, que é um grande músico, compositor brasileiro. Di, seja bem-vindo.
3: Querido Carlinhos Veiga e todos os ouvintes do programa Novos Acordes, que prazer, que bênção estar aqui com vocês para falar um pouco da minha vida musical, um pouco da minha carreira.
2: Di Stefano, são 32 anos de carreira musical como instrumentista, baterista, compondo, produzindo e gravando com grandes nomes do jazz brasileiro e internacional. Mas diz pra gente, como foi que tudo começou? Parece-me que você tem um pezinho na igreja evangélica, não é?
3: Verdade. Eu tive um período ainda muito novo, né, com meus 12 anos de idade, que eu fui morar junto com primos, né, na casa de uma tia muito querida, tia lá no Nordeste por nome Miquia, e ela me acolheu ali durante 2, 3 anos, né, nesse período minha mãe saiu da cidade que eu morava, e eu acabei indo viver um pouco com essa minha tia, né, e foi muito bacana porque ela me levou à igreja, né, eu tinha uma igreja evangélica pertinho de nossa casa lá, e ali eu comecei a iniciar parte da minha vida, né, musical, porque eu comecei a participar do coral e tocar na igreja, e foram momentos muito legais, assim, de aprendizado, de comunhão, né, e junto aos meus primos, que também tocavam no grupo da igreja. Então foi muito bacana, né, foi um período muito legal, que criou esse alicerce, né, para minha vida profissional e espiritual também.
2: Di Stefano, você é um músico que já acompanhou conhecidos cantores e bandas dentro e fora da igreja, tanto no circuito nacional quanto internacional. Mas você optou por realizar um trabalho autoral de música instrumental. Diz pra gente, fazer música instrumental no Brasil hoje é um lance meio como que nadar contra a maré? Ou dá pra fazer um trabalho de boa?
3: Quanto à música instrumental, eu poderia responder a sua pergunta e falar pros amigos ouvintes que tem sido gratificante, né? Não tem sido fácil trilhar por esse caminho que é tão competitivo, né, hoje em dia, e sobretudo o meu instrumento, que é a bateria, né? Mas com o cartão de visita, que são meus discos, né, as pessoas têm curtido e sempre me convidam para festivais, para workshops e para várias interações ligado à música, né? Tem sido bacana, tenho vivido momentos inusitados, sobretudo alguns prêmios que já ganhei, né? Como 2 Grammys Latinos.
2: São quantos trabalhos gravados ao todo?
3: Querido, são 6 álbuns já lançados, né? E o mais recente, por nome Liberdade para Voar, onde eu estou excursionando aí pelo mundo, pelo Brasil e por alguns países já afora.
2: Vamos ouvir mais uma canção do álbum Liberdade para Voar, de Di Stefano. Trazemos Brisa Leve. Nela, o baterista Di Stefano é acompanhado por Adriano Souza ao piano, Van Silva no baixo elétrico e Josué Lopes no sax tenor. Ou seja, um quarteto formado por excelentes músicos cristãos que têm uma caminhada nas igrejas.

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2: Hoje nós recebemos aqui no programa Novos Acordes, na RTM Brasil, Di Stefano. Estamos batendo papo com ele. Di, você gravou recentemente o álbum Liberdade para Voar. É uma produção sua? E conta pra gente quem participa contigo nesse trabalho.
3: Carlinhos, esse disco tem me dado tantas alegrias. Nossa, tô muito feliz com o resultado. O disco já está aí na pista. Já tô fazendo turnê com esse show do Liberdade para Voar. E grandes participações, né? Como sempre. Grandes amigos, grandes artistas do mundo, né? Como Michael Pipoquinha, o grande Torquato Mariano, Marcelo Martins. Nossa, muita gente, cara, muita gente. Eduardo Farias, Ricardo Silveira, um time assim de primeira grandeza. Já está em todas as plataformas e também tem o disco físico para quem se interessar, né?
2: Quem ouve os seus trabalhos de percebe o seu compromisso com a música brasileira?
3: Ah, eu sou amante da música brasileira, de todas as vertentes, de todos os ritmos, de tudo que o Brasil produz, de norte a sul. Eu bebo diariamente dessa fonte, né? Sou um ouvinte, né? No carro, em casa, sempre estou ouvindo música. Então, viva a música brasileira.
2: Você chegou recentemente com a sua banda de uma turnê internacional.
3: Carlinhos, eu nem te conto. Eu acabei de chegar de uma turnê na Ásia e foram momentos incríveis, né? Conhecendo pessoas novas, vendo a minha música tocada em alguns programas de TV e tive a oportunidade, cara, Deus é muito bom. Eu fui ao terceiro maior festival de jazz do mundo, que é o Java Jazz, desse ano, né? Que ocorreu no final de maio, agora de 2026. E foi uma experiência incrível, cara. Tratamento VIP, assim, voltei renovado, com muita força, né? Com muito empenho para seguir adiante a minha carreira, né, como músico instrumentista, como compositor. Então foi uma experiência linda, né, e espero que alguns artistas também vivam o que eu vivi. Momentos incríveis, né, eu e juntamente com minha equipe. Foi demais, cara, demais. Muito aprendizado, né, novas línguas e uma coisa magnífica, assim, sem palavras.
2: Di, você tem algum projeto futuro para o seu trabalho pessoal, autoral? E atualmente tem acompanhado algum artista cristão?
3: Carlinhos, eu comecei um novo projeto que ainda estou em teste, mas estive em Curitiba agora, o primeiro, né? O piloto, digamos assim. E foi bacana demais, né? Poder levar o meu trabalho com arranjos com orquestra e tocar com as big bands, né? Nas igrejas, tem sido muito bacana, sabe? E esse é o projeto inicial, além de minhas viagens, de alguns editais aprovados que eu tenho para fazer turnês. E acompanho sempre, né, pessoas, amigos que vão me chamando e eu vou ali, ensaio, viajo para outro estado e faço 2 shows, 3 shows com artistas, assim, a coisa bem variada, né? Não tem nada, nenhum artista certo. Eu adoro isso, esses intercâmbios, né, de tocar com todos. É o meu maior prazer.
2: Di Stefano, muito obrigado por sua participação aqui no programa Novos Acordes. Você sabe, as portas estão sempre abertas.
3: Carlinhos amado, muito obrigado pelo convite, pelo carinho e respeito ao meu trabalho, pelo programa Novos Acordes e por todos que me acompanham, que querem o meu bem, que curte a minha música. Um grande beijo para vocês e até breve. Deus abençoe. Paz.
0: Trazemos mais uma canção autoral de Di Stefano, No Passo do Frevo. Di é acompanhado por Eduardo Taufik ao piano, Ricardo Cordeiro no baixo elétrico, Bob Mesquita no sax tenor, Bruno Santos no trompete e Rafael Rocha no trombone.

0: No Passo do Frevo, música de Di Stefano, gravado no seu álbum Liberdade para Voar. E assim encerramos mais uma edição do Novos Acordes. Se você deseja conhecer toda a obra de Di Stefano, basta procurar nas plataformas de música por streaming. A obra instrumental desse artista virtuoso está facilmente acessível. Novos Acordes é um programa da RTM Brasil em parceria com a editora Ultimato. Vai ao ar às sextas-feiras, às 15 horas, em edição inédita pela RTM. Esta edição e todas as demais estão acessíveis no site da RTM Brasil, no aplicativo da editora Ultimato e no Spotify. Eu sou Carlinhos Veiga, produtor e apresentador do Novos Acordes. Voltamos a nos falar em breve, em mais uma edição. Eu te espero. Um grande abraço e até lá.
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5: Transmundial e a Hora de Brasília. 3 horas.
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12: Olá, sou Samuel Matos, retornando com mais um arquivo RTM. Na história da Rádio Transmundial, tivemos 3 programas de jovens, começando com o Esquina Jovem, depois o Momento Jovem em quatro fases e o Na Contramão. Quero mostrar no programa de hoje o programa Na Contramão em sua primeira edição, que foi ao ar no ano de 2008. O Na Contramão, originalmente, tinha a apresentação de André Castilho, Rubens Diastiani e Vitor Augusto. Vamos ouvir aí a chamada que convidava os ouvintes a acompanhar o programa Na Contramão, que estrearia naquela semana.
13: Cuidado, você está na contramão.
14: É isso aí, apertem os cintos e tenham cuidado, muito cuidado, porque está chegando o programa que vai levar os jovens a entenderem que o melhor caminho é andar na contramão.
15: Ah, demorou, mas para andar na contramão tem que andar certo, viu galera? Ah, não entenderam nada e ficaram todos curiosos, né?
16: Grande Rubão, na contramão, comigo Vitor,
14: André Castilho
17: e eu Rubão.
14: Todos juntos, na contramão.
18: Sai da frente que eu tô com Jesus!
12: Vamos ouvir então um pouquinho do programa Na Contramão, programa de estreia.
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14: É isso aí galera, começa o primeiro de muitos programas Na Contramão. Como o Elião falou aí na abertura, eu sou o Castilho.
15: E eu sou
14: o
15: Rubão.
16: E eu sou o Vitor.
15: Estamos todos juntos aqui com você, ouvinte, andando
21: Na Contramão.
15: Só que como a gente estava falando durante a semana, que você deve ter ouvido, você vai entender hoje que andar na contramão é o melhor caminho.
14: Porque o assunto do nosso primeiro programa é justamente esse: Na Contramão do Mundo, jovens fazendo a diferença. E para falar desse assunto, nós convidamos o Pastor Leonardo, líder de jovens.
22: Andando na contramão.
15: É isso aí, Vitor, é isso aí, Castilho. Mas agora a gente vai ouvir uma música de uma galera que já tá andando na contramão faz um tempo aqui com a gente. O nome da banda é Rede Ativa e o nome da música é Minha Balada. Toca aí, Castilho.

0: Sério? Quero saber a sua opinião. Diz aí.
1: Nós, do Na Contramão, fomos às igrejas e faculdades perguntar aos jovens o que é fazer a diferença para você.
2: Meu nome é Rodolfo, eu tenho 20 anos, eu sou estudante de rádio e televisão. E na minha opinião, fazer a diferença é você fazer o que você realmente quer. Sim, você esquecer qualquer outra influência, você esquecer não ir pela cabeça dos outros, ir pelo que você realmente gosta e fazer o que você quer.
3: Meu nome é Fabiana, tenho 23 anos, sou pesquisadora. Pra mim, fazer a diferença é você andar contra tudo que o mundo indica.
1: Outra pergunta que fizemos foi: você faz a diferença?
4: Meu nome é Vitor, tenho 21 anos de idade, sou estudante de jornalismo do terceiro ano. Hoje eu creio que eu faço a diferença no mundo. Quando eu mudo a vida de uma pessoa para melhor, eu creio que eu mudei o mundo, porque ela vai passar aquilo para frente, ela vai mudar de outra, ela de outra. Isso faz a diferença, isso impacta, na verdade, a nossa sociedade.
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1: É isso aí, estamos de volta aqui com o seu programa Na Contramão. Você pode perceber nas entrevistas que nós acabamos de passar o que, que os jovens que estão dentro da igreja e fora da igreja pensam. Afinal de contas, você aí do outro lado do rádio acha que nós temos feito a diferença ou não? Eu acho sinceramente que muitas vezes nós damos mancada, como dizemos aqui em São Paulo. Nós acabamos tropeçando.
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5: Estamos acompanhando o programa Na Contramão, na apresentação de André Castilho, Rubens Giastiani e Vitor. Este programa foi ao ar a partir do ano de 2008 e este é o programa de estreia. Ouçamos mais um pouco.
6: Pastor Leonardo, diante desses depoimentos que você ouviu dos jovens que expuseram a opinião deles de acordo com o que é andar na contramão, o que é fazer a diferença, o que é, na sua opinião, andar na contramão? Como você enxerga isso?
7: Olha, em primeiro lugar, eu quero dizer que realmente, se formos ver na prática, nós não estamos na contramão. Quem está na contramão do propósito, dos valores, da visão de Deus é o mundo. Nós estamos no caminho certo. Realmente, esse programa chama Na Contramão do Mundo. Realmente, do mundo.
8: É, na contramão de Deus.
7: Realmente, na contramão do mundo nós estamos. Agora, viver na contramão é dizer o seguinte: quando a palavra de Deus diz convertei-vos, essa expressão converter significa mudar de caminho, mudar de rumo. O que nós vemos aí é o seguinte, que muitas pessoas são convencidas ao cristianismo e não mudam seus valores, não mudam as suas opiniões, não mudam a sua vida, não muda a sua visão. O coração continua ainda arraigado às coisas do mundo. Continuam presos, enraizados a valores passados. A palavra de Deus diz, se alguém está em Cristo, é nova criatura. As coisas velhas já passaram, eis que tudo se fez novo. Eu digo o seguinte, se Jesus estivesse aqui hoje, muitos cristãos iriam acusar, porque não aceitaria os valores e os princípios estabelecidos por ele.
1: Com certeza, muita gente ia dizer, crucifica logo esse cara aí.
7: Crucifica ele, que ele tá de louco,
1: novo,
7: né?
1: De novo.
5: Este é o Arquivo RTM apresentando hoje o primeiro programa Na Contramão. Vamos ouvir mais um trecho.
7: Então talvez muitos jovens estão dentro da igreja e estão nos ouvindo hoje, mas os seus valores continuam os mesmos do mundo. Quero dizer para você, arrepende-te e volta às práticas das primeiras obras, assim diz o Senhor. É um princípio fundamental para você que quer crescer, quer amadurecer na sua fé, é você ter isso no seu coração. A rota que Cristo estabeleceu, e eu digo, ela é bem diferente do mundo.
9: Olha quem tá aqui, grande Eliakim. Mas ó, você é um cara bonito, jovem, cheio de saúde, e por isso queríamos que você fizesse a ficha técnica do programa.
10: Será? Mas então, eu tenho que falar tudo isso aí mesmo?
11: É que...
10: Pode crer.
11: Fala!
5: Ouvimos então o primeiro programa Na Contramão, que foi ao ar a partir do ano de 2008 na programação da Transmundial. Espero que você tenha gostado. Convido você a estar conosco no próximo Arquivo RTM. Eu sou Samuel Matos, deixando para você um abraço e até lá.
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2: Sou o pastor Sebastião Neto, da Primeira Igreja Batista de São Caetano do Sul. Roberto e João moravam numa pequena propriedade, cortada por um pequeno curso d'água, que alguns quilômetros depois desembocava num caudaloso rio que serpenteava o vale, passando por vilas e cidades até o oceano. Que pela estrada próxima à propriedade de Roberto e João, o oceano não ficava a uma distância de mais de 60 quilômetros. João nasceu e já ficou órfão de mãe, pois o parto foi difícil e sua mãe faleceu devido aos poucos recursos existentes na localidade. Roberto dedicou-se inteiramente ao filho. E conforme dizia ele, aquele filho era o grande presente de sua amada esposa e de seu Deus. Roberto, além de agricultor, era também um habilidoso marceneiro, mas a arte da marcenaria era para ele um hobby, um passatempo. Como por ser filho de pescador, fora criado próximo ao mar, na maioria das vezes construía pequenos barcos que ora vendia numa lojinha de brinquedos artesanais da vila próxima, e de vez em quando dava de presentes a filhos e vizinhos, e em algumas ocasiões dava para João, mas com uma certa preocupação, pois não queria que seu filho se apaixonasse pelos barcos, pois seu sonho era que o mesmo desse continuidade às suas atividades rurais. Mas, por insistência do garoto, dedicou-se um dia a construir o maior e mais belo barco para dar-lhe de presente no seu 10º aniversário. Era uma réplica do barco de pescador que o pai de Roberto comandava. O menino acompanhava com todo interesse cada fase da confecção daquele modelo. Seu pai havia tido o capricho de comprar a mesma madeira usada nos barcos de verdade. A tinta também era a mesma usada pelos grandes barcos. João mal podia acreditar no que via quando recebeu no dia do seu aniversário. Ele tomou o barco nos braços, o abraçou e o beijou, como seu pai fazia com ele muitas e muitas vezes, e dizia: "Barquinho, você é meu, só meu." Chovia naquela tarde e ele não pôde colocar o barco para navegar no pequeno riacho. Mas, mal amanheceu, no dia seguinte João correu para sua margem. Só que o pequeno regato, por causa da chuva do dia anterior, parecia mais um pequeno rio. A correnteza estava forte. Quando Roberto percebeu que João já se levantara e não tinha ido à cozinha tomar o café da manhã, correu para o fundo do terreno, já prevendo o pior, gritando o nome do filho: "João, João!" E ouviu a voz infantil, porém com toda a força, gritar: "Volte aqui, príncipe dos mares! Volte aqui, você não pode me abandonar! Você me pertence, você é meu, volte aqui!" O garoto chorava copiosamente. Roberto abraçou aliviado, o menino estava ali, e falou: "Filho, que bom que você não entrou no rio, que bom que posso abraçá-lo." Mas o menino, com a voz entrecortada, soluçando, dizia: "Mas que pena, papai, eu não posso mais abraçar meu barquinho. Eu estou com o senhor, mas não estou inteiro." "Como assim?" perguntou o pai. "É, pai, o meu corpo está aqui," respondeu João, "mas o meu coração foi junto com o príncipe dos mares, o meu barquinho." Príncipe dos mares foi o nome que o barco recebeu, o mesmo nome do barco do pai do Roberto, do avô do menino. Roberto disse: "Filho, eu construo outro barco melhor e maior para você." A criança respondeu: "Não, pai. Nada vai substituir o príncipe dos mares. Eu quero ter de volta o meu pequeno barquinho." Naquele dia e na semana seguinte, Roberto vasculhou o curso d'água no pequeno trecho que cortava a sua propriedade e avançou pelos trechos que cortava as propriedades dos vizinhos, pedindo licença e explicando o que havia ocorrido, tendo sempre ao seu lado João cada vez

0: mais aflito e dizia: é modelo de um metro de comprimento, idêntico aos pequenos pesqueiros da cidade litorânea, é pintado de azul e tem na proa o seu nome gravado com letras grandes: Príncipe dos Mares. A procura estendeu-se por duas cidades próximas à beira do rio, mas a época da colheita se aproximava e Roberto contava com a safra para honrar os seus compromissos, inclusive pagar a compra do material que fizera para construir o barquinho, que por ser de primeira qualidade tinha um valor alto em vista dos seus pequenos recursos. Projetava também gastar mais num segundo barco que daria João, pois o mesmo perdera sua alegria desde a perda do barquinho. Após a venda da colheita, 2 meses depois, colocando João no seu velho carro, foram ambos para a cidade onde o rio desembocava, a cidade que ficava à beira-mar. Andando pelo centro, passam por uma loja de artigos usados. João quis entrar, mas seu pai estava com pressa. O garoto insistiu. João andou dentro da loja, olhando tudo com muito cuidado. De repente, começou a gritar: "Está ali, papai! Está ali! É ele, eu tenho certeza! É ele, eu tenho certeza!" O dono da loja ficou assustado com aquele barulho, com os gritos da criança, que lhe pedia: "Moço, me devolve meu príncipe dos mares." O homem, sem entender nada, perguntou: "O que está acontecendo?" Roberto, controlando o filho, começou a falar: "Meu senhor, como aquele barco chegou aqui?" O dono do estabelecimento, apreensivo, respondeu: "Olha, aqui é uma loja de artigos usados e várias pessoas trazem coisas velhas e eu as compro. O barco ali, por exemplo, chegou às minhas mãos muito sujo. Tive que limpá-lo com todo cuidado. Mas meu estabelecimento é regularizado e o que eu comprei torna-se meu. Não havia nele, no barco, nenhuma identificação do proprietário original. E, aliás, quem trouxe para mim disse que o encontrou na praia. E se não pegasse na subida da maré, com certeza ele seria levado para o alto mar ou a correnteza o lançaria contra as pedras de uma das ilhas próximas." Joãozinho, chorando, disse: "Moço, esse barquinho é meu. Dá o meu barco de volta." O comerciante, controlando suas emoções, só enxergou na situação uma bela oportunidade de negócio. "O barco só sai daqui se o preço dele for pago." O pai disse: "Qual é o preço?" Quando o valor foi dito, sem titubear, Roberto abriu a carteira e, pegando com pesar cada nota, pagou o preço exigido. Mas o sacrifício foi recompensado quando ele viu seu único filho João abraçando o barco e chorando convulsivamente, um choro que o aliviava, pois era um choro de alegria. Quando a primeira emoção passou, mas ainda com a voz embargada, João, abraçando com toda ternura o seu príncipe dos mares, disse: "Barquinho, você é meu. E agora é meu de verdade para sempre, porque você é meu duas vezes. Você era meu, eu perdi você, mas eu encontrei e paguei seu preço de novo." Esta história ilustra bem quando há mais de 2000 anos atrás, Jesus Cristo, o unigênito Filho de Deus, veio ao mundo para buscar e salvar a humanidade que a ele pertencia, mas que se perdera por causa do pecado. Conforme está registrado na Bíblia Sagrada, no Evangelho de Lucas, capítulo 19, versículo 10, porque o Filho do Homem veio buscar e salvar o perdido. A Bíblia também diz que um preço foi pago pelo resgate da humanidade pecadora, porque fostes comprados por preço. 1 Coríntios, capítulo 6, versículo 20. E este preço foi o sangue de Jesus Cristo derramado na cruz. E lá na primeira carta de Pedro, no capítulo 1, versos 18 e 19, está escrito: "Sabendo que não foi mediante coisas corruptíveis, como prata ou ouro, que fostes resgatados, mas pelo precioso sangue, como de cordeiro sem defeito e sem mácula, o sangue de Cristo." Imaginemos, queridos e queridas ouvintes, que aquele barquinho tivesse vida própria e pudesse escolher entre ficar na loja com outros brinquedos, aparentemente tranquilo e sossegado, porém preso e impedido de seguir o objetivo para o qual fora criado, ou seja, navegar conduzido pelas mãos amorosas do filho do seu Criador. E o barquinho, se tivesse vida, é claro, imaginamos, nós estamos imaginando, contemplando o esforço e o sofrimento do pai e do filho, o barquinho não se lançaria naqueles braços tão amorosos? Infelizmente, algo semelhante não acontece com grande parte da humanidade, que mesmo sabendo do alto preço pago por Jesus Cristo, o unigênito Filho de Deus, para ter de volta essa mesma humanidade no seu caminho original de uma vida santa e pura, dirigida por Deus através de seu Filho Jesus Cristo, direção esta que é viabilizada pelo poder do Espírito Santo. Muita gente ainda prefere ficar presa na indiferença espiritual, nos vícios e em todas as outras formas de pecado. E você, minha amiga, meu amigo, você já aceitou a oferta de Jesus Cristo e, consciente de estar perdido e arrependido de seu pecado, lançou-se nos seus braços amorosos dizendo: eu creio que pelo seu sangue precioso fui perdoado e resgatado? E você já ouviu de Deus a maravilhosa declaração: você é minha, você é meu duas vezes, porque eu criei você, você se perdeu, mas eu resgatei você. Você é minha, você é meu para sempre. Se você ainda não pôde ouvir esta declaração de Jesus, meu amigo, minha amiga, hoje é dia aceitável. Hoje é dia de salvação. Fale agora com Jesus Cristo e peça-lhe perdão e salvação, que com certeza ele lhe ouvirá e lhe atenderá. E você, que já foi resgatado e está sendo conduzido por Jesus, você tem que insistir com aqueles que o cercam, para que tenham a mesma experiência, para que reconheçam que são perdidos, que estão perdidos, mas que Jesus Cristo já comprou o preço do seu livramento, da sua salvação, do seu resgate com seu sangue precioso. Você tem que anunciar por todos os meios e de todas as formas a essas pessoas que Jesus já pagou o preço e que agora eles têm que voltar. Jesus os quer de volta para abraçá-los e dizer também a eles, aos seus amigos, aos seus parentes, aos seus vizinhos: Jesus também quer dizer o que já disse a você, que eles também são dele duas vezes.
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3: 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Transmundial e a Hora de Brasília, 3 horas e 29 minutos.
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5: Que alegria estar com você toda semana. Hoje eu, Dora Bumilca, recebo para um bate-papo, uma conversa franca, Paul Freston. Ele que é também escritor e professor. E o nosso tema, evangélicos e a democracia brasileira. O Conversa Franca começa agora.
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5: E o Conversa Franca traz hoje o tema evangélicos e a democracia brasileira. E o nosso entrevistado, Paul Freston, ele que é escritor e professor. Quem é Paul Freston, além de escritor e professor?
6: Bom, nem professor eu sou mais, né? Estou aposentado já. Então, ainda um pouquinho escritor quando dá tempo, mas sou marido, pai, avô e que mais? E aposentado, basicamente é isso. Eu fui professor, né, universitário na área de sociologia, tanto aqui no Brasil como no Canadá, e agora estou aposentado.
5: Bom, com esse sotaque, os nossos ouvintes vão querer saber. Você mora na Inglaterra?
6: Eu nasci na Inglaterra, nascido e criado na Inglaterra. Eu moro no Brasil desde 1976, então 50 anos.
5: Agora, Paul, o que te motivou a escrever o livro Evangélicos e a Democracia Brasileira?
6: O que me motivou foi um sentido quase de dever. Porque durante muito tempo eu fui professor justamente na área de religião e política, e eu fiz uma tese de doutorado, mais de 30 anos, sobre evangélicos na política brasileira. Então é um tema que eu venho acompanhando há muito tempo. E ultimamente eu comecei a sentir uma preocupação com esse aspecto, evangélicos e democracia, porque me parece que a democracia brasileira corre riscos, está em perigo, e além do que o voto dos evangélicos, as ações políticas dos evangélicos podem fazer a diferença nesse sentido, e que há um perigo de que os evangélicos sejam um fator justamente no processo que mina a democracia brasileira, que enfraquece seriamente a qualidade da democracia. E eu acho que não é bom para o país que isso aconteça e não é bom para a igreja brasileira que isso aconteça também.
5: Agora, um dos argumentos centrais do livro é que não existe um voto único, voto evangélico único. Por que esta ideia ainda continua tão difundida?
6: Eu acho que, em parte, é tão difundido porque tem pessoas interessadas em divulgar essa ideia, né? Em vender, de certa forma, a ideia de que existe um voto evangélico unificado, né? E que seja de todos os evangélicos ou de todas as pessoas da minha igreja, digamos assim, né? A ideia de um voto em bloco. E isso não é verdade. Nunca existiu e dificilmente existiria. E eu digo mais ainda no livro que os evangélicos têm uma pluralidade de posições políticas e isso é inevitável e é sadio para a igreja. É bom para a igreja que existe isso. Porque, senão, um posicionamento único só poderia existir se fosse por imposição de cima. E isso seria sinal de doença da igreja.
5: Uhum. E como o senhor descreveria hoje a diversidade do mundo evangélico brasileiro?
6: Bom, como o mundo evangélico brasileiro cresceu muito, diversificou cada vez mais, né? Diversificou em termos de denominações, em termos de tipos de igreja, em termos de tipos sociais, digamos, que a gente encontra dentro das igrejas, em termos, obviamente, de classe social, em termos de idade, em termos de estilos culturais. Essa diversidade só tende a aumentar cada vez mais.
5: Agora, existem diferenças muito importantes entre denominações, entre gerações, entre líderes e fiéis?
6: Existem. Às vezes, eu acho que a questão de diversidade entre denominações varia ao longo do tempo. A gente não pode, assim, dizer denominação A é assim e sempre será assim, denominação B é assado e sempre será assado. Não, é uma coisa que pode evoluir, que muda ao longo do tempo. Mas existe, às vezes, uma diferença entre gerações. Eu acho que tem uma certa tendência de cansaço com certas coisas. Isso, por exemplo, na igreja americana é muito acentuada, que teve uma queda bastante grande, né, na porcentagem da população americana que se declara evangélica ou que preenche os requisitos, né, de ser considerado evangélico, e principalmente entre os mais jovens. E boa parte disso é a questão política, é uma revolta contra uma politização única, excessiva, estreita. E eu tenho muito medo de que a igreja brasileira siga pelo mesmo caminho.
5: Uau! Agora, o subtítulo do livro fala em fé, ética e liberdade de expressão numa sociedade pluralista. O que significa na prática viver numa sociedade pluralista?
6: É uma sociedade em que você tem uma pluralidade de estilos de vida, de concepções da vida, de ideias éticas. Então, tudo isso às vezes cria nos cristãos evangélicos um sentimento de que, puxa, hoje é muito mais difícil do que nunca. E eu digo que não. O próprio cristianismo nasceu e se expandiu por 300 anos numa sociedade extremamente pluralista, que era o Império Romano, né? Época em que os cristãos não tinham acesso ao poder político, não tinham muitas condições de influenciar, né, as coisas, mas conseguiram viver dentro dessa sociedade pluralista em todos os sentidos, inclusive pluralismo religioso extremo. E nem por isso o cristianismo deixou de crescer, deixou de florescer, né? Então eu acho que às vezes o medo do pluralismo, a ideia de que nós temos que fazer alguma coisa para impedir, para constranger, para limitar esse pluralismo, mesmo que seja pela força, isso é uma reação não de fé, mas de falta de fé.
5: Paul, o debate sobre liberdade religiosa e liberdade de expressão tornou-se particularmente intenso nos últimos anos. Como você vê essa questão hoje?
6: Eu acho que é muito importante. Um dos motivos principais que eu escrevi esse livro é para que os cristãos evangélicos entendam por que defender a democracia é importante para nós, como evangélicos. E eu digo que é importante basicamente por duas razões: por causa da história e por causa da Bíblia. Que historicamente, a fé protestante, evangélica, é a expressão religiosa mais próxima, que mais contribuiu para o desenvolvimento histórico da democracia no mundo. E isso é uma herança gloriosa nossa. E eu acho que tem boas razões para isso, né? E tem razões bíblicas também, né? Os evangélicos sempre se prezam em ser bíblicos. E biblicamente nós temos, aí seria um assunto muito longo, mas eu acho que ao longo de toda a Bíblia nós temos, digamos, um impulso democratizante, né? E que a democracia política que, né, de hoje é reflexo disso, é algo que a sociedade maior pegou em boa parte de impulsos nascidos dentro dos meios cristãos, e que isso é vantajoso, é bom para a sociedade e é bom para a igreja, é vantajoso para a igreja. Porque é só num contexto democrático que a gente pode ter certeza da sinceridade das conversões religiosas, dos posicionamentos religiosos. Numa sociedade onde as autoridades, de alguma forma, favorecem, né, o pertencimento à igreja evangélica, como é que se vai saber se alguém que está chegando à igreja querendo, né, fazer parte, está chegando por motivos, né, sinceros, isso, espirituais, ou está chegando visando vantagens de outras naturezas? Então, eu acho que é fundamental isso, além de outras razões, né, mas mesmo para a própria saúde da igreja, é fundamental. E também nós devemos lembrar, como evangélicos, que ainda, apesar de todo o crescimento, os evangélicos são franca minoria ainda no país. Então, que haja proteções para as minorias é fundamental, desde o começo foi fundamental, né, para que a minoria religiosa evangélica, uhum, se estabelecesse e crescesse no país. Então, uma das facetas mais importantes das democracias, além da, né, de que a vontade da maioria prevaleça, é que haja também proteções para as minorias, que haja direitos para todos que devem ser observados, seja quem for, né, o governo de turno. Então é fundamental que isso continue, né, e que nós, como minoria religiosa, continuemos desfrutando, né, dos direitos que possibilitaram a nossa existência, nosso crescimento, e favorecem a expressão sincera da escolha religiosa.
5: Agora, Paul, eu, num dado momento no seu livro, li sobre ódio e fake news. Será que os cristãos hoje no Brasil conseguem contribuir para evitar a escalada de ódio e violência?
6: Então, diante disso, Dora, a questão das fake news é importantíssima. Porque é importante em geral na, uhum, sociedade. Mas eu diria também que os meios evangélicos têm talvez uma suscetibilidade excepcional para as fake news.
5: Aceitar as fake news.
6: Para aceitar as fake news. Em parte, isso é por causa de uma característica boa, uhum, nossa, que é a questão de redes fortes, de convivência, e que que criam relações de confiança. De certa forma, antes de existirem as redes digitais, né, existiam as redes sociais pré-digitais, né, muito fortes no meio evangélico. Isso continua. Mas o que acontece assim, com a questão das redes digitais é que notícias assim, falsas, totalmente falsas ou muito distorcidas se alastram com muita facilidade. Eu chamo isso um processo de lavagem de informações, num paralelismo com lavagem de dinheiro, né? Em que dinheiro de origem escusa é lavada, né? É lavado, passa por várias instâncias até chegar até você de uma fonte impoluta, né? E você não sabe que lá atrás vem de uma origem escusa. E a mesma coisa com informações. Eu recebo, digamos, um WhatsApp de uma pessoa, de um grupo que eu participo, que é uma pessoa que eu conheço, uma pessoa que eu respeito. Mas essa pessoa recebeu de alguém que recebeu de alguém que, e lá atrás tem uma origem fake. E não há checagem dessas informações, a gente passa adiante. E a questão do ódio, né, que a gente sabe que a maneira que as plataformas digitais são desenhadas é uma maneira justamente de incentivar o ódio, né? Porque o ódio paga, o ódio dá lucro, né? Então,
5: e muitas vezes até votos.
6: Exatamente. E o resultado disso é a criação de pânicos morais, né? De vender, digamos, o voto por causa de uma... mas eu tenho que votar assim o assado, porque senão vai acontecer tal coisa nefasta, né? Então, eu acho que essa... em boa parte, os evangélicos têm sido alvejados em termos eleitorais por instâncias políticas, atores políticos, que têm outras agendas, e essas outras agendas não são necessariamente boas de voto. Então pensam, então vamos juntar com isso a ideia de algum pânico moral que vai apelar para muitos evangélicos, e a gente se diz detém. Só para dar um exemplo.
5: Pois não.
6: Para a gente ter cuidado com isso. Teve um governo uma vez, em determinado país, um governante novo, que no seu primeiro dia de governo anunciou que o cristianismo seria a base do seu moral, do seu governo, e que a família seria a base da nação. E as igrejas acharam ótimo, né? Defender o cristianismo e a família. Sabe quem foi esse novo governante? Adolf Hitler. Claro que é um caso muito extremo, mas isso mostra, é um caso extremo de como essas coisas são suscetíveis de, né, de serem pegos por políticos, inescrupulosos.
5: Que coisa! Olha, não podia imaginar. Agora, o que os evangélicos trouxeram de positivo para a democracia?
6: Eu acho que várias coisas e potencialmente muito mais coisas ainda, né? Em boa parte, inclusive, a subida política dos evangélicos no Brasil coincidiu com a redemocratização, nos anos 80. E então, a democracia abriu espaço para os evangélicos se firmarem na política. Além disso, várias pessoas chegaram, por exemplo, ao Congresso Nacional, que eram pessoas, digamos, de uma origem social que, historicamente, ninguém chegava no Congresso daquelas origens sociais. Então, isso foi outra forma de democratização, né? Das instâncias governamentais do país. Então, nesse sentido, eu acho que houve uma contribuição dos evangélicos para a democracia. Mas é importante que isso continue, que se resista às ilusões dos atalhos antidemocratizantes que se apresentam.
5: Agora, qual é o papel dos líderes evangélicos na formação da opinião política dos fiéis?
6: Isso é um assunto muito controverso. Até que ponto, digamos, os fiéis, o fiel comum, ouve, obedece, vota de acordo com as orientações recebidas dos líderes eclesiásticos. Tudo indica que varia bastante, que nunca é 100%, mas que em alguns casos, em algumas denominações, mais, né, é bastante alto, mas nunca 100%. Mas em outros casos, o tiro sai pelo culatro, digamos assim.
5: Agora, como formar cristãos comprometidos com a cidadania e não apenas com disputas políticas?
6: É muito interessante isso. Uma coisa que eu procuro fazer no livro é pensar um pouco sobre o papel de pastores e de igrejas locais. Porque eu acho que é importante, é fundamental, que as igrejas ensinem todas as dimensões do discipulado, inclusive a dimensão política do discipulado. Então, nesse sentido, alguma coisa tem que ser feita. Por outro lado, igrejas, enquanto instituições eclesiásticas, e pastores como enquanto líderes responsáveis, né, por aquelas instituições, tem que ter muito cuidado, por exemplo, não se comprometer partidariamente, não se candidatar. É fundamental. Às vezes se acha que pastores se candidatando, que isso de alguma forma eleva o político para o nível do religioso. Não, é o inverso que acontece. Rebaixa o religioso para o nível do político. Oh. Faz com que o fiel comece a pensar, bom, ele me manda votar sim, ele se candidata, se elege, depois faz cada besteira, será que quando ele sobe no púlpito e fala de Cristo e a ressurreição e essas coisas, ele não está falando besteira também?
5: É verdade.
6: Esse é o perigo. Então, por outro lado, eu acho que as igrejas podem ter um papel de promover dentro dos, né, dos seus próprios, do próprio recinto da igreja, debates sérios com defensores qualificados das várias candidaturas, sejam pessoas da própria igreja, sejam pessoas de fora da igreja, convidados para falar, para os fiéis ouvirem os melhores argumentos, não as caricaturas, mas, né, os melhores argumentos dos vários lados. Ouvir um debate sério, um debate respeitoso, civilizado, né, entre as várias posições, sem ninguém, né, se excluindo, sem ninguém se excomungando. Isso seria um trabalho fantástico. E eu digo no livro que eu não gostaria que a sociedade olhasse para a igreja e dissesse, ah, vocês têm uma única posição política. Eu gostaria que a igreja, que a sociedade olhasse para a igreja e dissesse, vocês são tão divididos quanto a gente, entre várias posições políticas, mas parece que vocês conseguem lidar com essas diferenças, essas divergências, muito melhor do que a gente.
5: Uau! Muito boa mensagem. Bom, nós estamos terminando o nosso programa, mas queremos pouco que você desse, quem sabe, a sua rede social para quem quiser conhecer mais o seu trabalho e adquirir o livro Os Evangélicos e a Democracia Brasileira. Onde pode procurar essas informações?
6: Ok, redes sociais eu não participo.
5: Certo. Mas quem sabe como chegar até o livro?
6: Como chegar até o livro... no site da editora Ultimato, você pode encontrar, eu creio que no site da Abio Editora também, e além disso, em outros sites de terceiros, como a Amazon, você encontra o livro Evangélicos e Democracia Brasileira.
5: Muito bem, resumindo aqui o nosso bate-papo, que palavra de encorajamento você pode deixar para os nossos ouvintes de casa sobre esse assunto?
6: Eu acho que ainda há possibilidade da gente aprender com erros do passado e aprender com erros de outros lugares, de outros países. Aprender enquanto é tempo, para evitar os piores excessos, os piores desvios, e manter, criar uma nova imagem diante da sociedade, porque eu acho que boa parte da sociedade criou uma imagem bastante negativa a respeito de vários aspectos da vida evangélica e principalmente a sua performance política. Então, eu acho que ainda há tempo, eu creio que ainda há tempo de consertar essas coisas.
5: Muito obrigada, Paul, por participar do programa. Muito obrigada por ter vindo à Rádio Transmundial. Eu, Dora Bomilca, já me despeço com muitas e muitas saudades. A produção deste programa contou com a participação da Michele Gomes, da Karina e também na mesa de som e no corte de câmeras, Eliakim Rodrigues. E nós ficamos por aqui. Até o próximo Conversa Franca.
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9: Olá, está começando mais um episódio do programa Entrevista. Eu sou Michele Gomes e hoje a gente tem a alegria de receber a Lilian Vieira. Ela é comunicadora, escritora, autora do livro O Poder da Decisão e idealizadora do Clube do Livro. Lilian, seja mais uma vez muito bem-vinda à programação da RTM Brasil. É uma alegria tê-la agora no programa Entrevista. Tudo bem?
10: Tudo bem, Michele. Obrigada pelo convite mais uma vez. É um prazer sempre estar aqui. Eu me sinto em casa na RTM.
9: Ai, coisa boa. A gente gosta sim. Bom, hoje a gente vai falar de uma iniciativa muito interessante. E eu tenho certeza que as nossas ouvintes vão se empolgar com a notícia. A gente vai falar sobre o Retiro do Livro. Retiro Literário. Isso. É que tem tudo a ver com livro, né, isso, gente? Mas é o Retiro Literário. Algo diferente, né? Uhum. Não sei se inovador, mas que desperta a curiosidade de muita gente. Um retiro literário, o que será isso? Mas antes de saber os detalhes, eu queria saber um pouquinho sobre a sua história, a sua relação com os livros. Assim, o gosto pela leitura, uhum, em escrever. Isso começou cedo? Como que foi, Lilian?
10: Eu vi a minha mãe. Minha mãe é fã de Clarice Lispector, Sidney Sheldon e Agatha Christie. Eu, sim, via sempre minha mãe lendo. Eu lembro do meu primeiro livro ainda na adolescência, que me marcou bastante. Não esqueço da série Vagalume, que eu li para a escola.
9: Sim.
10: E isso sempre permeou ali de uma forma não forçada, mas também não muito intensa. Mas era natural, era um prazer. Eu conto hoje para os meus filhos que, na minha geração, eu não tinha acesso a tantas coisas como, graças a Deus, hoje eles têm. Então, a escola, para mim, Michele, era um mundo.
9: Sim.
10: O livro era uma oportunidade incrível, viajava para lugares inimagináveis, então o livro sempre teve parte ali na minha história. Eu sou advogada de formação, então também ler muitos livros,
9: sim,
10: aqueles calhamaços de livros na formação.
9: Processos
10: também me ajudou bastante. Depois eu tive o privilégio de poder transicionar para a carreira de comunicação, que foi o que eu sempre amei. E estudei roteiro, produção audiovisual, então eu gosto muito de estudar. Então quem estuda, lê.
9: Exato.
10: E aí a gente entende que pra gente viver um pouquinho melhor nessa fase aqui nossa, nesse tempo terreno, a gente precisa se melhorar e avançar, né? E aí eu conheci um pouco do conhecimento do alto por meio dos livros. Eu não falo que é o autoconhecimento, é o conhecimento do alto, porque a partir da minha conversão, passei a buscar livros com inspiração em princípios e valores cristãos para me avançar e melhorar. E a gente tem o livro dos livros, que é a Bíblia. Sim. Então, há mais de 18, 19 anos que Cristo entrou na minha história, a gente vem se fortalecendo nisso, né? Então, eu e meu marido lideramos um núcleo de grupo pequeno de igreja, né? Nós, sim, servimos numa igreja e recebemos famílias em casa. E ali eu tenho um trabalho específico com as mulheres. Há mais de 15 anos, Deus me deu a oportunidade de estar à frente com mulheres, né? E aí um dia eu falei, vamos ler um livro? Convidei as mulheres para ler um livro. Eu brinquei que eu gosto tanto de livro que eu comprei 17 livros iguais. E quando chegou a caixa em casa, eu adorei, abri e fiz um stories muito orgânico, muito natural, sim, ali. Sim. E falei, olha, eu gosto tanto de livro que eu fiquei feliz quando chegaram 17 livros iguais. E ali no direct começou, que interessante, eu quero ler, nossa, que legal. E aí surgiu o Clube do Livro.
9: Uau.
10: Falei, verdade, vocês querem ler um livro? Então vamos tentar. E fui testando, achei que nós leríamos só aquele livro. E aí nós já estamos agora em setembro, completando 2 anos.
9: Dois anos. É. Gente, essas iniciativas são incríveis, porque essa troca... Porque o livro é algo muito particular, né? Uhum. Que vai do gosto de cada um. Sim. Mas esses livros que ainda são inspirados, né, que nos fazem refletir muito, né, sobre a nossa vida, a nossa relação com Deus, sim, com o outro, eles marcam, de, uhum, fato. Eu queria saber, nessa jornada toda, você que já lê há tanto tempo, tendo sua mãe como um exemplo, sim, né, quais são os grandes autores e livros que te marcaram mais? Você já falou da Bíblia, eu, sim, sei que a Bíblia é o livro dos livros, né?
10: Esse não vale.
9: Tem que estar sempre na cabeceira ali, a gente sempre consultando.
10: Sim.
9: Mas os autores que você mais gosta de estar lendo e consultando?
10: Essa é uma pergunta, eu já fui confrontada com ela várias vezes. E eu tinha uma angústia de falar, não, eu preciso de um autor, eu preciso de um livro que mudou a minha vida, de fato. Que não seja a Bíblia, porque a gente já disse que essa não vale. Mas o que, que eu penso, Michele, são temporadas.
9: Sim.
10: A Lilian, de 5 anos atrás, leu um livro que mudou a vida dela ali e foi muito importante, né?
9: Naquela fase,
10: né? Naquela fase. Então, hoje, eu digo que um dos livros mais marcantes que nós lemos no contexto do Clube do Livro foi o Divinamente.
9: Divinamente.
10: Do Dr. Jonatas Leone. E é um convite pra gente pensar e sentir como Cristo.
9: Sim.
10: Eu estou terminando minha formação em psicanálise agora, então para mim a tônica, tá vendo como é fase? Entendeu? Não consigo nem pensar em outro livro para dizer, porque a tônica é da que eu estou vivendo agora.
9: Sim.
10: É a questão da cura interior, renovação da mente. O clube nós já percebemos essa temática que Deus traz ali como inspiração para os livros. É renovar a mente, é entender quem nós somos, resgate de identidade, cura de uma alma humana, que quem não tem dores,
9: sim,
10: que o próprio livro do Dr. Jonatas fala, abre o livro dizendo isso, nós somos quebrados, naturalmente quebrados.
9: Sim.
10: Mas em Cristo há redenção, então por quê? O convite de pensar e sentir como ele. Então esse foi um livro que mudou porque ele nos ensinou que não é errado sentir.
9: Sim.
10: O que não posso é permitir que aquela sensação, aquela emoção governe a minha vida. Mas ela é um ótimo motor para nos liderar para uma busca, para uma cura, para uma renovação, para a salvação e redenção de todas as emoções em Cristo. Então, para mim, hoje, na minha temporada, que eu digo para você, eu venho num outro programa e te conto uma outra temporada. Mas para agora, sim, o Dr. Jonatas foi, e ele é sensacional, ele tem um canal no YouTube também, que fala sobre, ele tem uma linha dos livros de salmoterapia, ele traz o salmo como, é incrível, leiam livros e busquem aí, Dr. Jonatas, vocês vão ver, maravilhoso. E o Divinamente, para mim, foi um divisor de águas, assim, eu me senti assim, não tô louca, é exatamente isso, era alguém que veio de encontro com aquilo que Deus já estava falando no meu coração.
9: Tremendo.
10: Então, na temporada do clube, nós tivemos o Em Busca da Alma Feminina, da Stasi também, foi maravilhoso, a mulherada pirou, entendeu o que era redenção da alma feminina nos dias de hoje, né? Nós lemos...
9: Que desafio!
10: Muito desafio, nós lemos, agora estamos numa releitura, inclusive, o Clube do Livro é um pouco diferente, sabe, Michele?
9: É.
10: A gente está relendo um livro que é as mentiras que as mulheres acreditam e a verdade que as liberta. Nesse movimento surgiu o Grupo dos Homens, liderado por um homem que está tratando com eles desse livro, A Mentira em que os Homens Acreditam e a Verdade que os Liberta.
9: Olha que legal, está expandindo,
10: muito,
9: né?
10: Muito incrível, Michelle.
9: Você trouxe o seu livro.
10: Trouxe.
9: O Poder da Decisão.
10: Sim.
9: Me conta como que foi, né? Que surgiu a ideia, o projeto do livro, em que momento que você estava vivendo, porque é um título forte.
10: Sim.
9: O Poder da Decisão. E você é nessa busca, fazendo psicanálise.
10: Sim.
9: Enfim, eu acho que tinham muitos estímulos aí.
10: Muitos estímulos e uma palavra que eu recebi há 16 anos atrás. Estava terminando um curso bíblico e numa aula de imposição de mãos, um dos professores veio e me entregou uma palavra profética dizendo que eu escreveria livros. Mas há 16 anos atrás, ainda, né, na imaturidade de 16 anos atrás, como eu não escrevi o livro na segunda-feira seguinte, eu deixei ali na prateleira. Eu só não tinha ideia de que eu viveria processos de decisão, de redenção em Deus, então teria hoje um lugar, sim, uma autoridade de quem passou por isso e buscou em Deus aprender um pouco mais, porque todos nós passamos por decisões.
9: Sim.
10: Hoje aqui, quantas decisões já tomamos ao longo do dia para estarmos aqui, né? E aí, então, em finalzinho de 24, eu recebi um sinal verde, assim, de que era hora. Resisti ainda um pouquinho, falei, ai meu Deus, aí vem a procrastinação, a mentira, né, aquela culpa, perfeccionismo, tudo aquilo que eu fui sendo muito confrontada na produção do livro, e aí surgiu o Poder da Decisão, que é simplesmente um resumo do livro, é uma proposta da gente parar e refletir o porquê tomamos as nossas decisões, pautadas em princípios ou preferências, nosso desejo, nossa falta, nossa carência.
9: Sim.
10: Então, ao olhar para isso, eu não tenho a pretensão nenhuma de esgotar o tema, óbvio que não, mas é um convite mesmo para a gente diminuir, que a gente estava falando um pouquinho aqui nos bastidores antes de começarmos,
9: sim,
10: desacelerar e ver como estamos tomando decisões importantes na nossa vida, como decidimos se compramos ou não uma bicicleta. Isso,
9: sim,
10: é muito importante.
9: Essa questão da motivação, como que ela faz diferença, né?
10: Uhum.
9: Nas nossas decisões,
10: sim,
9: nas nossas escolhas. Bom... Esse livro está disponível?
10: Sim, nós temos na bio das redes sociais, @LilianVieira7, e tem disponível na Amazon também,
9: Em
10: livro
9: bom.
10: Digital. Tem o livro físico, e na Amelie Editorial, e na Amazon também.
9: Então, repete pra gente a rede social, é o
10: Lilian
9: Instagram.
10: Lilian Vieira, e o número 7, numeral 7, Lilian Vieira 7. Me manda
9: Lilian
10: um oi
9: Vieira
10: se você passar
9: 7.
10: Por lá, vou adorar te conhecer.
9: Muito bem. O lançamento foi nesse ano?
10: Foi. Fiz dois lançamentos, um pré-lançamento para o Clube do Livro em maio e fizemos um lançamento na livraria em abril.
9: Ah, que legal.
10: Foi.
9: E o retorno, o que você tem recebido dos leitores?
10: Ah, é cada testemunho glorioso de dizer uma frase, Michelle, e que privilégio poder ter ouvido do Senhor, assim, eu sou confrontada quando eu leio o livro de novo, não, é louco, não é?
9: E é incrível.
10: Com Deus. É monótono, desculpa, você não tá vivendo com Deus.
9: É.
10: Porque eu sou confrontada todas as vezes que eu... A gente fez uma caneca do livro.
9: Sim.
10: E a equipe de comunicação pôs uma frase na caneca. Eu peguei a frase, olhei e falei, nossa, que frase linda, de onde é ela? Do livro, eu.
9: Olha só.
10: Deus de novo trabalhando numa outra camada. Então as mulheres têm retornado isso. Me sinto confrontada, mas ao mesmo tempo acolhida. É um livro muito prático. Ele dá um insight e bota você para pensar e refletir. Então
9: muito
10: tem
9: bem.
10: Questões, tem perguntas, tem uma proposta de oração ali. E é assim, é o meu bebê. Agora eu tenho que plantar uma árvore.
9: Muito
10: eu já
9: bem.
10: Tenho filhos, escrevi um livro, agora eu preciso plantar uma árvore. Depois você me dá uma dica onde eu posso fazer, tá bom?
9: Bom, esse papo gostoso continua. No próximo episódio, a gente continua essa entrevista com a Lilian Vieira. Ela que é comunicadora, escritora, autora do livro O Poder da Decisão. Lilian, muito obrigada pela sua presença aqui na entrevista. A gente se encontra no próximo episódio.
10: Obrigada, até lá.
9: O programa de hoje teve produção e apresentação de Michelle Gomes e nos trabalhos técnicos, Giovanni Henrique. Até a próxima entrevista.
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14: Olá, hoje eu quero conversar com você sobre o tema A Força do Cristão. A acusação que ouvimos hoje, proferida ao cristianismo, é a de que ele é irrelevante para as nações. No mundo de ciência e tecnologia, do desenvolvimento rápido e explicações crescentes, a fé tem sido encurralada e empurrada para dentro das igrejas, que estão cada vez mais vazias.

A religião do mundo, poder emanado de um Cristo vivo, ressurreto e presente entre nós, através do Espírito Santo, o Executivo de Deus. Na condição de humanos, sabemos que não temos nenhuma força para mudar aquilo que está à nossa volta. Nem força, nem poder e nenhuma capacidade para promover mudanças no interior do coração do homem. Somos limitados em nós mesmos, mas o Evangelho não é apenas força, mas sim o poder de Deus, um poder sobrenatural e ao alcance de todo aquele que crê. Nos tempos que correm, não devemos e nem podemos nos encolher e deixar que a vida passe. Não fomos chamados em Cristo para uma fé envergonhada e uma vida medíocre. O Espírito que recebemos não é de covardia, mas de ousadia para a transformação do mundo. Há 2000 anos, um grupo de 12 homens rudes recebeu um mandato numa província remota de um império dominante. Que poderiam eles diante da força de Roma? Pois passadas 3 décadas, se dizia deles que tinham transformado o mundo. Que força tinham? Teremos a mesma força conosco? Pensemos na força que o cristão ainda tem hoje para mudar o mundo. A força que o Senhor colocou na sua mão. Não é econômico, político ou físico, mas é enorme e grandioso. Em primeiro lugar, a força da oração. A palavra do Senhor nos mostra que a oração pode muito em seus efeitos. Tiago 5, 16. Não subestimemos o que a oração pode fazer. Por meio dela, a igreja e os crentes têm mudado governos e derrubado impérios. No passado, servos humildes decidiram colocar suas vidas à disposição do Senhor para servi-lo em qualquer circunstância. E eles se dedicaram à oração. Na dinâmica da fé, quando uma pessoa ora, todo o céu se põe em alerta. Deus honra a oração de seus filhos. Foi por intermédio da oração que Daniel, sendo injustamente condenado, triunfou sobre os famintos leões. Orando, os 3 jovens hebreus foram lançados na fornalha, mas quem olhasse de fora via não 3, mas 4 pessoas lá dentro. Através da oração, o rei Ezequias mudou o projeto de Deus e sua vida foi adiada. Ainda, através da oração, Paulo e Silas cantavam na prisão enquanto a igreja orava. Eles foram libertos e celebraram o poder de Deus. Pela oração, impérios foram destruídos, algemas foram quebradas e vidas foram restauradas. Vimos em nossos dias a queda do comunismo no leste europeu e outros ditadores que caíram, pois a oração teve papel preponderante. Não podemos ver como a oração move os lugares celestiais, mas devemos crer e insistir na presença do Senhor. Servos de Deus no passado tiveram na oração seu grande triunfo. Moisés orou e o mar se abriu. Ana orou e Deus lhe deu Samuel. Salomão orou e Deus lhe deu sabedoria. Josué orou e os muros de Jericó vieram abaixo. Eliseu orou e os exércitos foram derrotados. Elias orou e os profetas de Baal foram exterminados. Josafá orou e Deus o livrou do exército inimigo. A igreja primitiva orou e moveu-se o lugar onde estavam reunidos. Jesus orou e os milagres aconteceram. Segundo, o poder da palavra de Deus. Mesmo os que não são cristãos reconhecem a força da Bíblia Sagrada. Alexander Solzhenitsyn, o famoso dissidente soviético, ao receber o prêmio Nobel, declarou: "Os cristãos não têm bombas e nem poderiam militar, mas eles têm a palavra de Deus escrita, e isso vale mais que o mundo todo. Ninguém deveria acreditar mais nisso do que os cristãos. A palavra é verdade e vida. É o poder de Deus para a salvação de todo aquele que crê. Através dessa palavra somos edificados, transformados, mudados e abençoados. Ela é a carta magna para o cristão, é a bússola do céu que aponta o nosso norte, Cristo Jesus. Essa palavra é transformacional. Por ela, vidas decadentes foram levantadas e resgatadas. Assassinos e ladrões foram traspassados por suas verdades, atingindo em cheio suas mentes e corações. E quando essa palavra é aberta e fala, o inferno silencia e as forças do mal são derrotadas. Terceiro, o poder da fé. Um dos capítulos mais significativos da Bíblia está no livro de Hebreus, capítulo 11.

0: E começa com uma grandiosa definição de fé. Ora, a fé é a certeza das coisas que se esperam e a prova das coisas que não se veem. Foi por ela que os antigos alcançaram bom testemunho e muitas vitórias. E o maravilhoso texto continua: pela fé, cremos que os mundos foram criados pela palavra de Deus. Enoque foi trasladado, Noé preparou a arca, Abraão se tornou pai de uma multidão já muito idoso. Moisés recusou ser herdeiro do trono de Faraó para ser peregrino no deserto. Cristãos venceram reinos, praticaram a justiça, alcançaram promessas, fecharam a boca de leões, apagaram a força do fogo, da fraqueza tiraram forças, tornaram-se poderosos na batalha, foram apedrejados, cerrados ao meio e se tornaram vitoriosos. E Jesus afirma: tudo é possível àquele que tem fé. Todas essas forças são simples, mas maravilhosas. Criadas por Deus em seu mundo, estão à disposição de todos. Os mais fracos fisicamente ou pobres financeiramente podem mostrar essas forças e ajudar a mudar o mundo. Temos um arsenal à nossa disposição. Basta-nos usar essas três forças e venceremos: oração, Bíblia e fé. Precisamos ser mais ousados. Não baixemos a cabeça em resignação. Temos o Espírito do Senhor sobre nós e a força para, em Cristo, mudar o mundo. Vamos agir mais? Deus abençoe a sua vida.
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0: 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Transmundial e a Hora de Brasília, 4 horas e 30 minutos.
6: Zedequias, acorda, rapaz.
7: Ora, acordar pra quê?
6: Ué, nós queremos ouvir música.
7: Então vamos, ué.

0: Ô, Zedequias, where's your ground? O senhor tá bem? Eu tô bem. Tá gostando da nossa seleção musical? Tô gostando, e você? Eu tô adorando demais. Inclusive, tem uns nascimentos aí que a gente escuta de vez em quando no rádio, não é verdade?
1: Como assim, nascimento? A gente tem alguma coisa médica na programação?
0: Mas, eu, Cláudio, a gente tem cara de departamento médico?
2: Não.
0: Se eu escuto aqui durante a programação algum comunicado que vai ter cirurgia durante o dia, seu Cláudio?
2: Não.
0: O senhor já veio aqui pra se tratar de alguma coisa, pra tomar algum remedinho?
2: Não, mas não tô entendendo.
0: O que eu tô falando, seu Cláudio? É que os irmãos Nascimento chegando!
1: Ah, Zedequias, tá bom, vai. Quem vem chegando, então?
0: Ah, já falei. Os irmãos Nascimento. Provação de Deus.

0: Você ouviu os Irmãos Nascimento aqui no Música da Terra.
1: Ô, senhor Claudio, sabia que tem muitas pessoas que acham que já fez tanta coisa errada que acham que nem pode se perdoar, seu Claudio? Daí carrega um fardo desse tamanho, fica se culpando todo, cheio de tristeza, esquecendo que Jesus Cristo carregou todo o nosso peso lá na cruz, senhor. E ele mesmo foi que disse que se a gente confessar nosso pecado, Deus é fiel e justo para nos perdoar o pecado, nos purificar de todo mal, senhor. E adianta chegar para Jesus para falar de novo do pecado, porque ele não se lembra mais. Se for confessado, tá perdoado. Fazia assim mesmo. Agora tem uma coisa também de contar para você. Não é porque você sabe que vai ser perdoado que vai viver pecando, não é mesmo? Mas é pouca vergonha. Porque na Bíblia também fala que aquele que é filho de Deus não vive praticando pecado, porque é nascido de Deus e é uma nova criatura, senhor. Não tem buraco mais profundo que Deus não possa tirar o sítio lá. Mas você tem que se render a Jesus e não pecar mais também. E olha, vou contar um negócio pra você, viu? Aqui é o Música da Terra, onde você escuta as músicas que falam diretamente com você aí da minha terra gostosa. Pra você que gosta de uma música do campo, pra você que gosta de uma música raiz, eu, João Cláudio, fica contente quando recebe uma carta sua. O nosso endereço, deixa eu aproveitar pra passar aqui que o seu Cláudio foi tomar água. E deixa eu passar aqui o nosso endereço pra você participar. Caixa postal, anota lá. Pega um papel e também uma caneta, um lápis, o que escrever aí na sua casa, você pega para escrever agora. Posso falar? Vamos lá. Caixa postal 18.113, CEP 046-26-970, São Paulo, capital. Olha que simples. E eu espero a sua carta aqui no Música. Ah, o seu Crote chegou. Seu Crote, foi aonde?
2: Ah, fui tomar uma água, tava calor demais hoje.
0: Seu Crau, tava calor não, tá calor demais.
2: É verdade, tá calor demais.
0: O senhor pode aproveitar e ligar o ar-condicionado, o que o senhor acha?
2: Pode ser, enquanto isso vamos ouvir uma música?
0: Claro, seu Cláudio.
2: Quem vem chegando é os peregrinos, eu preciso.
0: É verdade, eu preciso de um arzinho condicionado aqui, tá guinho demais.

0: Você ouviu Os Peregrinos? Eu Preciso aqui no Música da Terra. Ô Zelequias.
1: Fora, seu Grande.
0: Tudo bem?
1: Ô, seu Grande, você já perguntou isso hoje, tá com problema de memória, é? Tem que comer umas peixes, seu Grande. O senhor come peixe?
0: Como, mas... Só porque eu perguntei duas vezes, o senhor fica bravo?
1: Na verdade, não. É que eu fico preocupado com você, rapaz. Tá com problema de memória? Nome da sua mãe, o senhor sabe?
0: Claro que sei. Nome do seu pai, o senhor lembra?
1: Claro que lembro.
0: Onde você trabalha, se lembra?
1: Lembro.
0: E o senhor lembra da próxima música, seu Claudio?
2: Essa eu preciso ver.
0: Tá vendo? O senhor precisa comer mais peixe, seu Claudio. Deixa que eu não sei aqui. Bom, o senhor vai ouvir agora o Eliseu Gomes com sua bonita voz. Fazenda Céu, que maravilha de música.

0: você ouviu aqui no Música da Terra, Fazenda Eliseu com Gomes do Céu.
1: Ô, seu Zedequias, não, é Eliseu Gomes Fazenda Céu. Ô, seu Claudio, que me pegou agora, eu pensei que tava falando certinho, na verdade, troquei tudo aqui. Opa, mas Eliseu Gomes é a bonita voz do Eliseu Gomes, né, seu Claudio?
0: É verdade. E tem mais música aí?
1: Tem mais música. Assim, quem vem chegando, as irmãs Viana. Festa de Crente!

0: nesse lugar.
1: Você ouviu Festa de Crente aqui no Música da Terra com os irmãos Viana. Deixa eu perguntar uma coisa pra você pensar. Qual que é a prioridade da sua vida, isso? É bom de começar a semana já pensando nisso, não é mesmo? Cadê que? Assim a semana fica mais planejadinha pra toda semana, senhor, não acha? É sempre a companhia do nosso Salvador Jesus. Mas não vamos fugir do assunto, não. Porque eu quero aproveitar e perguntar pra você o que traz felicidade pro seu coração. É a fama? É o morning? É o din-din? É muito importante observar que muitos que alcançam essas coisas, muito dinheiro, muita fama, você sabia que muitos deles se sentem felizes? Incompleto? É verdade. E olha uma coisa triste, nessa corrida pra lá e pra cá, tem muita gente que não tem tempo pra Deus não, senhor. Então pergunto de novo pra você, que é a prioridade máxima na sua vida? Quando você é mocinho, a gente pensa que, tem que me preparar profissionalmente, eu tenho que cuidar das minhas coisas, tô muito ocupado pro senhor. Quando a gente casa, já pensa, bom, agora a responsabilidade tem que cuidar da minha casa, não é verdade que é assim? Não posso mais pensar nisso agora. Ou se não, preciso investir na minha carreira educacional, aí educo os feios, educo os netos, mais tarde vou pensar nisso, essa coisa de ficar com o senhor, com Deus, ter tempo pro senhor. E daí, quando você fica velho na velhice, fala, cara, eu tô aqui a cansar demais, eu não tenho força pra me dedicar pra modo de buscar o senhor, que é mais importante. Pois eu vou dizer um negócio pra você, você presta atenção agora, abre seus ouvidos, ó. Se você não achar tempo pra buscar Deus agora, nesse instante, esse tempo não vai chegar nunca de monte, só. É verdade. Ele nunca vai chegar, vai ficar assim pra depois. Mas olha, vou contar uma coisa pra você. E nunca que chegue esse tempo. Um profeta chamado Isaías, lembra dele? Nunca ouviu falar de Isaías? Na Bíblia tem Isaías, dá uma olhadinha lá que você vai achar um tarde de Isaías. Ele disse assim: buscai a Deus enquanto se pode achar, invocai enquanto aperta.
2: Ô Zedequias, tem mais pra gente aí?
1: Anderson, tô ligando aqui meu radinho pra escutar mais uma. Sabe quem vem chegando?
2: Quem?
1: Sérgio Marques Marquinhos. Festa de alegria, senhor.

0: hoje é só 015.
1: Aí não tá bom. Logo, logo a gente volta. E com muito mais música. Ei, peraí.
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6: Transmundial e a Hora de Brasília, 5 horas.
7: Olá e bem-vindo ao programa Questões sobre a Vida, trazido até você pela CTTW e a Rádio Transmundial. Obrigada por nos ouvir. Sou sua anfitriã. Meu nome é Fernanda Lima e estarei junto com você no programa de hoje. Aliás, estes programas estão no formato de perguntas e respostas e consistem em perguntas típicas que ouvintes como você podem ter sobre diferentes assuntos que são muito importantes, incluindo perguntas e curiosidades sobre Deus, Jesus, céu, oração, e nenhuma dúvida está fora dos limites. Inclusive, algumas perguntas que você vai ouvir podem ser bem antagônicas e até hostis. Mas eu e meu convidado, que estamos à frente aqui dos programas, nós respeitamos todos os diferentes pontos de vista. Meu convidado hoje é o Marcos Olivares. Marcos, seja muito bem-vindo ao nosso programa.
8: Olá, Fernanda, e olá aos nossos ouvintes também.
7: Bom, Marcos, o programa de hoje se chama Quem é Jesus? E claro que vai ajudar a entender um pouco mais sobre Jesus, como você pode se relacionar com ele. E o programa, claro, ele tem esse formato de pergunta e resposta. A gente vai, inclusive, responder as perguntas que são reais, feitas por pessoas como eu e como você. E a gente vai começar, então, pedindo a Deus para nos ajudar. Querido Pai Celestial, por favor, ajude-nos enquanto buscamos aprender mais sobre Jesus. Em seu nome. Amém. Bom, eu vou fazer as perguntas e o Marcos vai dar as respostas e a gente começa agora com a nossa primeira pergunta, que é: Jesus afirmou ou não afirmou ser Deus?
8: Sim, Fernanda, Jesus deixou claro muitas vezes, em termos inequívocos, que ele é Deus. Jesus disse aos judeus, está lá em João 10:30, eu e o Pai somos um. Ele disse ao seu discípulo Filipe, quem me vê, vê o Pai, está lá em João 14:9. Olha, um certo dia os judeus estavam lá se vangloriando, né, para Jesus sobre Abraão ser o pai deles. Aí Jesus disse para eles o seguinte: Abraão, pai de vocês, regozijou-se porque veria o meu dia. Ele o viu e alegrou-se. Aí os judeus disseram para Jesus: você ainda não tem 50 anos e viu Abraão? Respondeu Jesus: eu afirmo que antes de Abraão nascer, eu sou. Então eles apanharam pedras para apedrejar Jesus, mas Jesus se escondeu e saiu do templo. Está lá em João 8, de 56 a 58. Olha, o que Jesus disse foi o que Deus disse a Moisés junto à sarça ardente quando Moisés perguntou a Deus seu nome. Deus disse a Moisés: eu sou o que sou. Está lá em Êxodo 3:14. Os judeus sabiam que Jesus estava se identificando com Deus. Olha, na noite anterior à sua crucificação, Jesus passou por um julgamento perante o Sinédrio, que era um tribunal judeu que tratava de assuntos religiosos. O sumo sacerdote então perguntou para Jesus: você é o Cristo, o Filho do Deus bendito? Sou, disse Jesus. E vereis o Filho do Homem assentado à direita do Poderoso, vindo com as nuvens do céu. Está lá em Marcos 14, 61 e 62. Em muitas outras ocasiões, Jesus se revelou como Filho de Deus. A Bíblia se refere a Deus como o Alfa e o Ômega. Está lá em Apocalipse 1:8, usando a primeira e a última letras do alfabeto grego. Jesus usou exatamente esse mesmo título para se referir a si mesmo. Ele disse: eu sou o Alfa e o Ômega, o primeiro e o último, o princípio e o fim. Está lá em Apocalipse 22:13. Portanto, Jesus é Deus.
7: Aliás, eu acho esse versículo muito bonito, né? Eu sou o Alfa, o Ômega, o primeiro e o último, o princípio e o fim. Jesus é Deus, como você mesmo falou. Agora, a pergunta que não quer calar: afinal, Jesus pecou ou não pecou? Ele pecou alguma vez?
8: Não, Jesus nunca pecou. Olha, diferente de todos nós, ele nunca cometeu um único pecado. Ele era sem pecado. Jesus disse para aqueles que queriam prendê-lo: qual de vocês pode me acusar de algum pecado? Está lá em João 8:46. Simão Pedro, um dos discípulos, né, de Jesus, que esteve com ele todos os dias por mais de 3 anos, escreveu o seguinte. Está lá em 1ª carta de Pedro, capítulo 2, versículo 22. Ele não cometeu pecado algum e nenhum engano foi encontrado em sua boca. E o apóstolo João escreveu: nele não há pecado. Está lá em 1 João 3, 5. A palavra de Deus diz o seguinte: pois não temos um sumo sacerdote que não possa compadecer-se das nossas fraquezas, mas sim alguém que, como nós, passou por todo tipo de tentação, porém, sem pecado. Está lá em Hebreus 4,15. Porque Jesus não tinha pecado, ele pôde ser o sacrifício perfeito pelos nossos pecados. O apóstolo Paulo escreveu, está lá em 2 Coríntios capítulo 5, versículo 21. Deus tornou pecado por nós aquele que não tinha pecado, para que nele nos tornássemos justiça de Deus.
7: É verdade que Jesus morreu pelos nossos pecados? E que como a gente pode saber se isso é verdade?
8: Sim, é verdade sim. Jesus morreu pelos nossos pecados. O apóstolo Paulo escreveu o seguinte: mas Deus demonstra o seu amor por nós. Cristo morreu em nosso favor quando ainda éramos pecadores. Está lá em Romanos 5,8. Deus tornou pecado por nós aquele que não tinha pecado, para que nele nos tornássemos justiça de Deus. 2 Coríntios 5,21. E o apóstolo João escreveu o seguinte: ele é a propiciação pelos nossos pecados, e não somente pelos nossos, mas também pelos pecados de todo mundo. 1 João 2,2. Nisto consiste o amor, não em que nós tenhamos amado a Deus, mas em que ele nos amou e enviou seu Filho como propiciação pelos nossos pecados. 1 João 4,10. E o apóstolo Pedro escreveu o seguinte: pois também Cristo sofreu pelos pecados uma vez por todas, o justo pelos injustos, para conduzir-nos a Deus. 1 Pedro 3,18. Pois vocês sabem que não foi por meio de coisas perecíveis, como prata ou ouro, que vocês foram redimidos da sua maneira vazia de viver, transmitida por seus antepassados, mas pelo precioso sangue de Cristo, como de um cordeiro sem mancha e sem defeito. 1 Pedro capítulo 1, versículos 18 e 19. Então olha, somos pecadores e estamos sob a condenação da lei de Deus. Não podemos fazer nada para nos salvarmos. Mas Deus enviou seu Filho, Jesus Cristo, para morrer no nosso lugar, como nosso substituto. Jesus morreu pelos nossos pecados.
7: Eu acho que essa é a dúvida que muita gente tem, né? Afinal de contas, Jesus morreu por nós, mas Jesus voltou à vida depois da sua morte? Essa é uma dúvida muito comum, porque eu não acredito que alguém possa ressuscitar dos mortos, porque se você está morto, você está morto, não tem como voltar. E aí, como que você explica isso, Marcos?
8: Fernanda, esse assunto é muito importante, viu? E essa opinião é muito interessante, porque o escritor Lucas foi um historiador cuidadoso e fez uma investigação detalhada sobre a vida de Jesus, e ele disse o seguinte: depois do seu sofrimento, referindo-se à sua morte, Jesus apresentou-se a eles, referindo-se aos seus discípulos, né? E deu-lhes muitas provas indiscutíveis de que estava vivo. Apareceu-lhes por um período de 40 dias, falando-lhes acerca do reino de Deus. Está lá em Atos 1,3. E o apóstolo Paulo escreveu o seguinte: pois o que primeiramente lhe transmiti foi o que eu recebi, que Cristo morreu pelos nossos pecados, segundo as Escrituras, foi sepultado e ressuscitou no terceiro dia, segundo as Escrituras, e apareceu a Pedro e depois aos 12. Depois disso apareceu a mais de 500 irmãos de uma só vez, a maioria dos quais ainda vive, embora alguns já tenham adormecido. Depois apareceu a Tiago e então a todos os apóstolos. Depois destes apareceu também a mim, como a um que nasceu fora de tempo. Está lá em 1 Coríntios 15, de 3 a 8. Então Jesus morreu pelos nossos pecados, foi sepultado, mas no terceiro dia ele voltou à vida e foi ressuscitado dos mortos, e ele está vivo hoje.
7: Marcos, e o que você me diz? Você acha que Jesus algum dia vai voltar à Terra?
8: Claro, Jesus vai voltar sim à Terra. Na noite anterior à sua morte, ele disse aos seus discípulos: na casa de meu pai há muitos aposentos. Se não fosse assim, eu teria dito a vocês: eu vou preparar lugar para vocês. E quando eu for e preparar lugar, voltarei e os levarei para mim para que vocês estejam onde eu estiver. Está lá em João 14, 2 e 3. E o apóstolo Paulo escreveu o seguinte: pois, dada a ordem, com a voz do arcanjo e o ressoar da trombeta de Deus, o próprio Senhor descerá dos céus e os mortos em Cristo ressuscitarão primeiro. Depois nós, os que estivermos vivos, seremos arrebatados com eles nas nuvens, para o encontro com o Senhor nos ares. E assim, estaremos com o Senhor para sempre. 1 Tessalonicenses 4, 16 e 17.
7: Marcos, e aquela pessoa que entendeu todo o contexto que nós falamos aqui no programa, mas ela quer se tornar um seguidor de Jesus? Como que a gente pode ajudar essa pessoa a se tornar um seguidor de Cristo?
8: Sim, eu posso te ajudar, mas antes de dizer exatamente o que você deve fazer, deixa eu resumir algumas verdades da palavra de Deus que vão te ajudar a saber como se voltar para Jesus e ser um seguidor, ser uma seguidora de Jesus. Olha, presta atenção. Número 1. Deus ama você com amor eterno. Sua palavra nos diz: porque Deus tanto amou o mundo que deu seu Filho unigênito para que todo aquele que nele crer não pereça, mas tenha vida eterna. João 3,16. Número 2. Mas os nossos pecados nos separaram de Deus. A palavra de Deus diz: pois todos pecaram e estão destituídos da glória de Deus. Romanos 3,23. Somos pecadores que precisam de um Salvador. Número 3. Mas Deus ainda nos ama. Ele preparou um caminho para que os nossos pecados sejam perdoados. Esse caminho é por meio de Jesus Cristo. A palavra de Deus diz em 1 Timóteo 2,5: pois há um só Deus e um só mediador entre Deus e os homens, o homem Cristo Jesus, o qual se entregou a si mesmo como resgate por todos. Número 4. Jesus morreu na cruz pelos nossos pecados. A palavra de Deus diz, em Romanos 5,8: mas Deus demonstra o seu amor por nós. Cristo morreu em nosso favor quando ainda éramos pecadores. Ele morreu em nosso lugar. Ele ressuscitou dos mortos e está vivo para todo sempre. Ele tem poder para entrar na nossa vida, perdoar os nossos pecados e nos dar a salvação eterna. Perdão dos pecados e a vida eterna são o dom gratuito de Deus. Nós não trabalhamos por ele. Nós o recebemos como um presente. E número 5, para receber o perdão de nossos pecados e a vida eterna, devemos abandonar os nossos pecados, depositar a nossa fé, a nossa confiança em Jesus e recebê-lo em nossa vida como Salvador e Senhor. Como fazemos isso? Pela oração, falando com ele. A palavra de Deus diz em Romanos 10,13: todo aquele que invocar o nome do Senhor será salvo. Olha, eu vou fazer uma oração agora. Eu quero que você ouça atentamente enquanto eu oro. E quando eu tiver terminado, eu vou fazer de novo essa mesma oração, uma frase de cada vez. E eu vou fazer uma pausa depois de cada frase para que você possa repetir e assim orar comigo. Querido Deus, eu agora abandono os meus pecados. Estou colocando a minha fé e a minha confiança unicamente em Jesus para ser o meu Salvador e me perdoar. De hoje em diante, seguirei Jesus. Obrigado, Senhor Jesus, por me amar e entrar em minha vida. Amém. Agora eu quero convidar você a se juntar a mim para fazer de novo essa mesma oração. E depois de eu falar cada frase, vou fazer uma pausa. E eu quero que você repita essa mesma frase logo na sequência. E faça desta oração a sua oração para Deus. E se você puder, ore aí em voz alta, com todo o seu coração. Querido Deus, eu agora abandono os meus pecados. Estou colocando a minha fé e confiança unicamente em Jesus para ser o meu Salvador e me perdoar. De hoje em diante, seguirei Jesus. Obrigado, Senhor Jesus, por me amar e entrar em minha vida. Amém. Olha, muito obrigado por fazer essa oração e seja muito bem-vindo, muito bem-vinda à família de Deus.
7: Bom, nosso programa mais uma vez trouxe aí temas esclarecedores. Eu espero que você, que esteja em casa e que nos ouve nesse momento, possa ter sido aí iluminado com essas respostas e também com esses esclarecimentos que o Marcos trouxe aqui no programa de hoje. Mas infelizmente nosso programa chegou ao fim. Mas eu quero agradecer a você que nos ouviu até agora. Obrigado, Marcos Olivares, por estar junto conosco. E também quero lembrar e encorajá-lo a ouvir mais programas Questões sobre a Vida, trazidos até você pela CTTW e a Rádio Transmundial. Lembrando que a gente está aqui para ajudar você a ser um seguidor de Cristo e a estar cada vez mais próximo de Cristo. Eu, Fernanda Lima, fico por aqui, agradeço muito a sua companhia e a gente se vê.

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0: 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Transmundial e a hora de Brasília, 5 horas e 29 minutos. 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
2: A palavra de Deus para hoje está no Salmo 23, versículo 4. Tu estás comigo. Vou repetir. Salmo 23, 4. Tu estás comigo. Tudo bem. Deus está com você. Kenneth Wilson conta que dormiu no sótão da casa de 4 andares de sua família. Como o filho mais novo, era o primeiro a ir para a cama. O caminho até o topo daquelas escadas parecia muito longo, especialmente porque não havia eletricidade e a iluminação a gás precisava ser ligada e desligada até que ele tivesse chegado. Aquele quarto parecia ficar no fim do mundo, lá onde ficam os barulhos inexplicáveis e os segredos mais obscuros. Dizia, meu pai tentava fazer as janelas pararem de bater colocando palitos de fósforos nas rachaduras, mas elas continuavam batendo mesmo assim. Às vezes, ele lia para mim uma história, mas inevitavelmente chegava a hora de apagar a luz, fechar a porta, e eu podia ouvir o som dos passos descendo as escadas, ficando mais e mais distante. Então, tudo ficava tão silencioso, a não ser pelo som da janela batendo e, na minha imaginação, tremendo de medo. Lembro de uma vez meu pai haver perguntado, você quer que eu deixe a luz acesa e desça ou quer que eu apague a luz e fique um pouco mais com você? Eu preferi a presença dele na escuridão, a ausência dele com luzes acesas, escreveu Wilson. Não é isso que todos queremos? A certeza de que Deus está conosco? Davi disse, ainda que ande pelo vale da sombra da morte, não temerei mal algum, porque Tu estás comigo. O amor de Deus não é determinado pelo nível do seu conforto. Você nunca precisa tentar imaginar por onde ele anda ou se preocupar com a possibilidade dele abandonar você quando as coisas ficarem difíceis. Não importa o que você esteja enfrentando hoje, apenas olhe para o alto e diga, baixinho, tu estás comigo.
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Tá no ar o programa que a gente adora e eu adoro estar com vocês aqui no Palavra e Viola. Tudo bem? Eu sou o Vitor Quevedo. Há 6 anos nós estamos no ar com Palavra e Viola nas mais diferentes rádios e regiões do nosso país. Que bom estar com você aqui, tá bom? Que alegria ter esse alcance. Eu convido você que está nos ouvindo nesse momento para ir lá no meu Instagram, @VitorQuevedo, e mandar aí de onde você está ouvindo Palavra e Viola. Porque eu quero saber de onde você está ouvindo o nosso programa e ficar mais perto da nossa audiência. Ó, eu já vou começar a tocar a canção, porque você viu que tá, eu tô gaguejando hoje, né? É melhor eu cantar, então. Deixa sua Bíblia aberta no Salmo de número 82. Vamos lá, tá no ar um Palavra.

Beto e Vanja cantaram pra gente Vou Louvando. Lá no comecinho teve Vida na Roça, canção de minha autoria. E agora você que tá ouvindo Palavra e Viola fica com Uma Memória do Cancioneiro Cristão.

Na memória do cancioneiro cristão de hoje, tantos como a areia da praia. Olha, só um pedacinho por causa do nosso tempo, né? A leitura da palavra de Deus hoje está no Salmo de número 82. A palavra nos diz o seguinte: Deus assiste na congregação divina, no meio dos deuses, estabelece o seu julgamento. Até quando julgareis injustamente e tomareis partido pela causa dos ímpios? Fazei justiça ao fraco e ao órfão. Procedei retamente para com o aflito e o desamparado. Socorrei o fraco e o necessitado. Tirai-os das mãos dos ímpios. Após a leitura deste belíssimo salmo, eu tenho alguns recadinhos que eu gostaria que você ficasse atento a todos eles. 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Você que está nos ouvindo nesse momento, pegue seu celular aí e se inscreva no meu canal do YouTube, Vitor Quevedo TV. 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Lá também tem os contatos para você que deseja levar o nosso tempo de louvor e adoração ao som da viola para a sua igreja. Vamos louvar junto? Conte comigo! O Palavra e Viola vai chegando ao fim, mais uma edição. Eu sou muito grato a Deus pela sua vida, pela sua companhia. Te aguardo na próxima, viu? Que até lá o Senhor Jesus te abençoe muito. Abençoe você e toda a sua família. Até logo na próxima edição do Palavra e Viola. Tchau, tchau!

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2: Deus Todo-Poderoso, Criador do céu e da terra, agradecemos por tua bondade e amor por nós. Hoje te pedimos pela equipe russa das Mulheres de Esperança, para que tenham sabedoria para ministrarem as jovens entre 20 e 45 anos através das redes sociais em Israel. Senhor, concede à equipe estratégias para alcançar essa faixa etária, para que produza conteúdos que despertem o interesse das jovens e que seja fundamentado nas Escrituras, comunicando a verdade com amor. Que as jovens se sintam acolhidas, valorizadas e encorajadas e que tenham o desejo de conhecer e seguir a Cristo. Oramos em nome de Jesus. Eu, Elisângela Souza, tenho alegria em orar com você.
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0: Transmundial e a Hora de Brasília, 6 horas.
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7: mais uma vez, né? Eu já estava um pouquinho antes aqui, já fiz a saudação, já contei da minha neta. É, gente, coisa boa, né? Coisa boa demais. Já posso estar embora. Brincadeira, quero fazer o programa, quero estar com vocês.
8: E hoje, Bispo?
7: Pois é, você, a gente sabe, os seus ouvintes sabem disso, que você é uma pessoa que pratica esportes. Entre eles, o ciclismo, né? Você consegue olhar para frente? Quão importante é olhar para frente? Eu acho que essas são as perguntas para a gente refletir hoje, né? Sobre a nossa capacidade de olhar para frente.
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Essa canção, ela é muito especial, né? Porque ela fala sobre um novo tempo. Um novo tempo Deus tem pra mim. Comentei há pouco, né? Sobre o nascimento da minha neta. E é um privilégio mesmo, porque a Bíblia diz que é um privilégio você ver o filho dos seus filhos, né? E saber que a gente tem essa oportunidade é um grande privilégio mesmo, né? E, na verdade, essa experiência indica para mim, para nossa casa, né, um novo caminho, uma nova experiência. Como a gente vai viver, né? Eu costumo dizer, sempre disse isso, né, que quando nasce não vem com o manual, né? Não fala, então você tem que descobrir, né? Você tem que ter uma ideia, você tem que de repente perceber isso. Hoje, a minha pergunta, né, eu fiz para Renata, faço para você. Você conhece olhar para frente? Você consegue? Porque um exercício, né, que eu e Ivana estamos fazendo é de não ficar toda hora dizendo assim, no meu tempo, né? Porque, gente, ela nasceu num outro tempo. Então, o Matheus e a Pamela, eles vão ter que cuidar dela nesse tempo que se chama hoje. Então, não adianta você ficar, no meu tempo, né? Assim, no meu tempo o bebê vinha num charutinho enrolado, né? No meu tempo era 40 dias para a criança abrir o olho. Gente, hoje ela já sai, a primeira coisa que ela perguntou, qual é a senha do Wi-Fi? Não, brincadeira. Né? Mas é mais ou menos assim, né? Então, quando a gente olha e começa a pensar, é um privilégio, mas a gente tem que olhar para frente, né? Tem dentro ainda dessa questão, né? Não sei se você já brincou sobre estátua, né? Se fingir de estátua, mas às vezes eu tô olhando uma rede social, aí tem uns rios daquelas pessoas que se vestem, né? Se caracterizam e ficam como estátua. E aí a reação das crianças quando vão mexer e ela se mexe, né? Ou seja, ela faz o dia inteiro, o trabalho dela é ficar parada, é criar uma ilusão que é uma estátua, né? E as pessoas então vão passando, vão dando ali um valor para ela, mas quando as crianças tentam pegar na mão, apertar e ela se mexe, é normalmente um susto. Por que eu estou falando sobre tudo isso? Porque todos os dias, você tem uma oportunidade de começar algo novo na sua vida. Todos os dias você tem uma oportunidade de olhar para frente. E eu quero então fazer mais uma vez essa pergunta, né? Você consegue olhar para frente? Antes de compartilhar com você a palavra do Senhor, pense se você está olhando para frente ou se você está olhando só para trás. Vamos ouvir a próxima canção.

Quero trazer um texto para nós que está em Gênesis capítulo 19. Depois, se você puder, leia todo o texto de Gênesis 19, mas eu quero ler. No versículo 15 ele diz assim: ao amanhecer apartaram os anjos com Ló, dizendo: levanta-te, toma a tua mulher, a seus filhos, que aqui se encontram, para que não morram. Como, porém, se demorasse, pegaram os homens pela mão, e ele, sua mulher, suas duas filhas, sendo-lhe que o Senhor havia sido misericordioso, e o tiraram e passaram fora da cidade. Havendo levado para fora, disse-lhes: salva a tua vida, não olhes para trás, não pares em toda a sua campina, mas foge para o monte, para que vocês não morram. Depois do versículo 20, diz: eis que a cidade para a qual eu posso fugir é pequena, permite que eu fuja para lá, porventura não é pequena, e nela viverá a minha alma. Disse: isso estou de acordo, para não subverter aquilo que você acaba de falar. E por fim, os versículos 25 diz assim, né? Ele fala assim: e subverteu aquela cidade, toda a campina, os moradores da cidade e o que nascia na terra. A mulher de Ló olhou para trás e se converteu numa estátua de sal. É muito interessante, né? Porque Ló, a sua esposa, a sua família, tem uma grande oportunidade de começar uma nova vida. Mas havia uma condição: não olhar para trás. A palavra do Senhor diz que a mulher desobedece, segundo o texto bíblico, ela é transformada numa estátua de sal. Ela simplesmente perdeu a oportunidade de começar uma nova vida. Mas antes de você criticar essa mulher, pense em quantas vezes na sua vida também você não começou algo novo porque estava olhando para trás. Quantas vezes você ficou preso ao passado, remoendo feridas, remoendo mágoas? Quantas vezes não conseguimos fazer nada novo porque estamos presos àquilo que nós fizemos um dia? Sempre, né? Eu comento, né? Estar preso ao passado pode ser uma coisa boa ou uma coisa ruim. Ou algo em algum momento que até deu certo, mas hoje mudou. Hoje não é da mesma forma. Então não adianta você dizer: quando eu era criança, quando os meus pais... Porque na verdade tudo isso muda, mudou e muda a cada dia. Eu tenho algumas memórias felizes, né? Por exemplo, da minha infância. Eu tenho memórias felizes no ministério pastoral. Mas essas experiências, elas não vão voltar mais. Até mesmo na experiência paterna, quando os meus filhos nasceram, e agora, diante do nascimento da minha neta, o que eu posso dizer é que são outros tempos. Ou, nessa linguagem mais moderna, são outros protocolos. A tentação da mulher de Ló foi olhar para trás. Curiosidade para ver o que aconteceu, né? Apego à casa, às coisas. Se fosse uma mulher dos nossos dias, né? Talvez ela estivesse olhando para trás assim: puxa vida, não peguei minha Tupperware, aquela vizinha ficou com a minha Tupperware, quero ver o que vai acontecer com ela, né? Sei lá, coisas. Por que que ela olhou para trás, né? Porque tinha uma única ordem. E sempre que a gente desobedece a ordem, quando você olha Adão e Eva, tinham tudo no paraíso, e Deus diz: façam tudo o que vocês quiserem, menos comam do fruto da árvore da vida. E agora nós encontramos esta mulher que abriu mão de começar uma nova vida. Ela abriu mão de começar uma nova história. Estava indo para uma outra cidade. E aí o texto não é como o de Abraão: sai da tua terra, da tua parentela, vai para um lugar que ele nem sabia para onde era. Está dizendo: você está indo para lá, tem uma cidade ali, vai começar uma vida nova,
Mas ela acabou olhando para trás. Ela abriu mão de começar uma nova vida. Então quero convidar você hoje, em primeiro lugar, a viver o novo de Deus na sua vida. Se é para você visitar o passado, faça como apenas o profeta ensinou. Quero trazer à memória o que me dá esperança. E não se fixar no passado. E não morar no passado. Aproveite a oportunidade de viver um novo dia, novas experiências, a presença de Deus na sua vida. Eu quero convidar você a se preparar para o novo e crer. Deus sempre está dando para nós novas oportunidades. Deus está permitindo para nós que a gente possa olhar para frente, considerar sim o passado, mas não se prender ao passado. Considerar sim as coisas boas do passado, mas não se prender a elas ou as coisas ruins do passado. Eu quero convidar você hoje a olhar para frente, a não permitir e não se permitir que você se torne alguém aprisionado. Ao contrário, que você possa viver o novo de Deus para a sua vida. Sonhe com novas oportunidades, sonhe com um novo olhar, sonhe com um novo tempo para a sua vida. Hoje nós estamos vivendo uma oportunidade muito especial. Nós estamos vivendo um tempo novo. As coisas

mudou a sua forma de ser, a sua maneira de caminhar. A minha maior preocupação é que às vezes algumas pessoas, apesar de terem dito que iam começar uma vida nova, elas acabam sempre voltando para o passado. E na nossa vida espiritual não é diferente. O convite é para olhar para frente. Segundo Coríntios diz, se alguém está em Cristo, é nova criatura, as coisas antigas ficaram para trás. Vamos encontrar o apóstolo Paulo também dizendo, uma coisa faço, esquecendo-me das coisas que para trás ficam, avanço para o alvo. Ou seja, nós precisamos olhar para frente. Nós precisamos olhar para a grande oportunidade que Deus nos dá a cada dia de começar um novo dia, de começar uma nova vida, de começar uma nova experiência. Eu não sei quais são as circunstâncias que estão envolvendo hoje o seu coração. Talvez você esteja com alguém que está precisando de um toque de cura, seja física, emocional, relacional, espiritual, pode ser até mesmo econômica, financeira. Olhe para frente, olhe para a promessa de Deus para a sua vida. Olhe para aquilo que Deus está te chamando e como Deus está te dirigindo. Aproveite a oportunidade de viver um novo de Deus na sua vida. Deus está nos chamando para esse momento novo, para este tempo novo. Deus está nos chamando para a gente não ficar paralisado, olhando para o passado. Ao contrário disso, que a gente possa olhar para frente, que a gente possa caminhar em direção àquilo que Deus tem para nós, que é o nosso amanhã aqui na Terra, mas é nossa eternidade na presença do Pai. Aquela mulher, ela simplesmente olhou para trás. Talvez você diga, puxa, mas por que que Deus foi tão cruel? Não, Deus não foi cruel. Havia uma orientação. E a mulher de Ló, para mim, mais do que uma pessoa, ela é um modelo. Um modelo daquilo que nós não podemos seguir. Um modelo da nossa incompreensão e da nossa incapacidade de olhar para frente e nos apegarmos ao passado. E quando eu digo nos apegarmos ao passado, pode ser ontem, pode ser agora de manhã, ou eventos que marcaram a nossa vida. Quantas coisas você se lembra do seu passado? Se for para visitar, só se for para trazer à memória o que te dá esperança. Olhe para frente, olhe para Cristo, Ele é o nosso alvo. Olhe para aquele que pode transformar a nossa história, a nossa salvação. Olhe para aquele que pode transformar a nossa tribulação. Onde Ele diz que é leve e momentânea. E eu já disse para vocês aqui, quando você está no olho do furacão, não é nem leve e nem momentânea. Mas comparado à eternidade, ela é leve e momentânea. Que Deus possa te abençoar e que você possa hoje fazer essa escolha de ter um novo olhar, de olhar para frente, de seguir para frente. Não pare como uma estátua, não fique parado olhando para o passado e não se permitindo a viver o novo que Deus tem para a sua vida. Vamos orar. Pai, nós queremos, ó Deus, neste momento e perante teu altar, colocar os pedidos de oração. E são, na verdade, não são nomes, são vidas, são histórias. Então nós queremos orar, ó Deus, pela vida do Carlos, orando por ele, pela Neidma, pela própria Berê, pela saúde da Berê. Nós queremos orar pela vida do Douglas, que hoje está comemorando mais um ano de vida, e também o Rogério, que eles possam receber da tua parte o melhor de todos os presentes. A bênção da vida, a bênção da saúde, alegria no Espírito Santo. Eu quero orar pela vida,
ó Deus, da Cris, orando também por ela, pela sua casa, pela sua família, pelo Renato, pela sua família, pela Sol, que representa aqui, ó Deus, a questão daquele que busca saúde, pela sua mãe, oramos também pela sua irmã, oramos pelo seu Celso, pai do pastor Daniel, que o Senhor possa visitar neste momento, também o Reginaldo, que está levando a sua esposa, que aonde eles estiverem, a tua boa mão já esteja

0: sobre a saúde. Sabemos que o Senhor pode curar por uma palavra Tua, mas pode ser através de um médico, de uma medicação. Pai, nós oramos pela Rita de Cássia, oramos pela Sandra, oramos pela casa, pela família da Bebel. Nós colocamos perante o Teu altar cada nome, cada pedido de oração, e nós oramos, ó Deus, sabendo que o Senhor pode transformar toda e qualquer situação. Então nós confiamos e entregamos e fazemos isso em nome de Jesus. Amém, Senhor. Amém, ó Pai. Amém.
1: Amém.
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2: 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Transmundial e a Hora de Brasília, 6 horas e 30 minutos. 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
7: É sempre com muita alegria, com muita felicidade que chego até você através do programa Vida em Família. Temos dito, temos meditado nos últimos programas sobre algumas características de famílias fortes. E nós falamos sobre a importância da apreciação mútua, falamos sobre a importância de resolver bem os conflitos que surgem no casamento, que surgem no dia a dia da vida familiar, falamos sobre a importância de uma boa comunicação e falamos também sobre a importância do compromisso, da aliança. E hoje nós queremos falar sobre a importância da dedicação de tempo. Famílias fortes, há mútua dedicação de tempo, há investimento nesse sentido. Quando nós lemos a palavra de Deus, os evangelhos especialmente, nós podemos ver Jesus, o Filho de Deus, dedicando tempo, dedicando horas à oração. Em Marcos, capítulo 1, versículo de número 35, diz assim a palavra de Deus: De madrugada, quando ainda estava escuro, Jesus levantou-se, saiu de casa e foi para um lugar deserto onde ficou orando. Várias vezes nós podemos encontrar Jesus se isolando, Jesus se afastando dos discípulos para estar em comunhão com o Pai. Aqui nós encontramos o exemplo de Jesus, dedicando tempo à oração, dedicando tempo em estar em comunhão com Deus, em comunhão com o Pai. O que tem dificultado hoje a dedicarmos mais tempo uns aos outros na família? Com certeza, nós já falamos aqui em outra oportunidade sobre a televisão, sobre o excesso de trabalho. Nós vivemos hoje uma febre por trabalhar mais. Em muitos casos, trabalhamos mais, não para o nosso sustento, mas para atender os apelos da sociedade de consumo que vivemos. Nesse sentido, sempre trabalhamos um pouco mais. Muitas vezes, mães, pais, entram no mercado de trabalho não para a subsistência, mas para ter mais dinheiro para comprar coisas que não são essenciais para a nossa sobrevivência. Deus prometeu que não faltaria o pão nosso de cada dia, não faltaria roupa para nós vestirmos, jamais faltaria a proteção, mas Ele não prometeu que nós precisaríamos de DVD, de tantas coisas que a sociedade de consumo tenta nos mover nesse sentido. Então, para nós sermos felizes, muitas vezes a sociedade de consumo diz que devemos ter o carro do ano, o carro último tipo, o último celular, o último tipo de computador, comprar o último tipo de programa, aquela roupa de marca. Deus jamais prometeu isso. O que Ele prometeu é que nós teríamos as coisas básicas para a nossa subsistência. O pão nosso de cada dia nos dá hoje, o alimento, a água, a roupa, a proteção para nós vivemos nesse mundo. Então, para nós cultivarmos uma família saudável, uma família forte, é preciso que haja uma mútua dedicação de tempo. Você tem dedicado tempo à sua esposa? Você tem dedicado tempo à sua família? Qual foi a última vez que você saiu para passear com a sua esposa? Qual foi a última vez que você brincou com os seus filhos? Que você tirou o terno, tirou a gravata e foi brincar de cavalinho com seu filho, caso ele seja pequeno? Qual foi a última vez que você chamou o seu filho adolescente para fazer um lanche e nesse lanche começou a ter um diálogo amigável com seu filho adolescente ou com a sua filha adolescente? A Bíblia diz, lá em Eclesiastes capítulo 3, o seguinte: para tudo há uma ocasião certa, há um tempo certo para cada propósito debaixo do céu. Tempo de nascer e tempo de morrer, tempo de plantar e tempo de arrancar o que se plantou, tempo de matar e tempo de curar, tempo de derrubar e tempo de construir, tempo de chorar e tempo de rir, tempo de plantear e tempo de dançar, tempo de espalhar pedras e tempo de ajuntá-las, tempo de abraçar e tempo de se conter, tempo de procurar e tempo de desistir, tempo de guardar e tempo de jogar fora, tempo de rasgar e tempo de costurar, tempo de calar e tempo de falar, tempo de amar e tempo de odiar, tempo de lutar e tempo de viver em paz. Por isso, se você quer construir um casamento saudável, uma família forte, é preciso que haja dedicação de tempo. Isso se torna prático quando nós desligamos a televisão e conversamos, quando nós desligamos a televisão e brincamos com nossos filhos, quando nós passeamos com a nossa esposa, com o nosso esposo, quando nós brincamos com nossos filhos, quando nós oramos com nossos filhos, quando nós lemos a Bíblia com os nossos filhos. E é preciso que você dedique tempo à família. Muitas vezes nós temos tempo para o trabalho, muitas vezes temos tempo para a igreja, muitas vezes temos tempo para os amigos, mas não temos tempo para o casamento, não temos tempo para a família. Trabalho é importante. Deus é quem criou o trabalho. O trabalho dignifica o homem. A igreja é importante. Deus, Jesus Cristo, quem organizou a igreja, que fundou a igreja. Os amigos são importantes. Mas é preciso que você também tenha tempo para construir um relacionamento saudável no seu casamento e na sua família. Então, essa é a quinta característica de famílias saudáveis, de famílias fortes. Famílias fortes, os membros dessa família ou dessas famílias dedicam tempo um ao outro. Há investimento de tempo. Se você então quer construir um casamento forte, uma família forte, dedique tempo ao seu cônjuge, dedique tempo aos seus filhos, dedique tempo aos seus pais. Com certeza você estará construindo um casamento saudável, um casamento forte. Que Deus, o Senhor da família, o Criador da família, o Criador do casamento, nos ajude para que possamos dedicar tempo ao casamento, dedicarmos tempo à família, para que possamos ter casamento e famílias saudáveis, casamento e famílias fortes. Que Deus nos abençoe nesse sentido.
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2: Entre as proibições de Deus, em Efésios 4:31, temos a frase: livrem-se de ira. Esta ordem de Deus proíbe a atitude que frequentemente reside no coração do Filho de Deus. Paulo disse: quando vocês ficarem irados, não pequem. Apaziguem a sua ira antes que o sol se ponha, e não deem lugar ao diabo. Efésios 4, 26 e 27. Esta atitude negativa pode ser positiva se for pelo mesmo motivo que Deus fica irado. Ira contra o pecado deve ser positiva. Jesus mostrou sua ira quando reagiu contra os aproveitadores no pátio do templo, comprando e vendendo animais para os sacrifícios. João 2 e paralelos. A ira de Deus se acende provocada pela injustiça dos homens que tratam as criaturas dele injustamente. A ira de Deus é revelada dos céus contra toda impiedade e injustiça dos homens que suprimem a verdade pela injustiça. Romanos 1:18. Seria uma virtude se nós fôssemos Deus, santos e sem mácula, sentir a ira pela injustiça que os homens maus praticam no mundo. Ficarmos irados contra os males e injustiças perpetrados pelos homens imorais, maus, que se espalham no mundo de maneira cada vez mais frequente, significa que nós também teremos razão para ser irritados. Deus não condena seus filhos por sentir indignação diante das injustiças praticadas contra pessoas inocentes. Sentir ira contra aqueles que agem injustamente é toda natural, porém Jesus disse: bem-aventurados serão vocês quando, por minha causa, os insultarem, os perseguirem e levantarem todo tipo de calúnia contra vocês. Alegrem-se e regozijem-se, porque grande é a sua recompensa nos céus. Mateus 5:11 e 12. O Senhor manda que os seus seguidores amem seus inimigos. Não é nada fácil cumprir essa exigência de tirar a ira dos nossos corações. Nossa natureza caída, adâmica, reage naturalmente contra a pessoa que nos prejudica, especialmente quando é premeditado ou deliberado. Jesus foi objeto do ódio e ira dos pecadores, mesmo assim, orou ao Pai pedindo que ele os perdoasse.
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2: Qual então seria a ira que o Senhor proíbe para nós que estamos comprometidos com o cumprimento da lei de amor? Somos proibidos sentir ira quando somos prejudicados pelos mundanos que odeiam a Deus e as boas novas que semeamos. A perseguição cria ira naturalmente contra as pessoas que torturam e matam crentes inocentes. Na Coreia do Norte, atualmente, os campos de concentração têm cristãos comprometidos que estão encarcerados pelas milhares. Aqueles que não têm medo de abrir a boca e expressar sua fé verbalmente são sujeitos a tratos muito cruéis. A ira que a injustiça suscita é condenada pelo Senhor, porque não é uma atitude amorosa. Jesus, no Sermão do Monte, disse: vocês ouviram o que foi dito: ame o seu próximo e odeie o seu inimigo. Mas eu lhe digo: amem aos seus amigos e orem por aqueles que os perseguem. para que vocês venham a ser filhos do seu Pai que está nos céus. Mateus 5, 43, 45. Quando a fé fica rasa e a reação carnal provoca ira, é a hora de se lembrar que Jesus disse: bem-aventurados serão vocês quando, por minha causa, se insultarem, os perseguirem e levantarem todo tipo de calúnia contra vocês. Alegrem-se e regozijem-se, porque grande é a sua recompensa nos céus. Pois da mesma forma perseguiram os profetas que vieram antes de vocês. Mateus 5, 11 e 12. Sem fé no Senhor Jesus Cristo e o seu ensinamento, é impossível não ficar irado, muito irado, pela injustiça dos inimigos de Deus contra os seus filhos.
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2: Na lista das obras de carne, e a palavra ira se encontra no plural, Gálatas 5, versículo 20. Portanto, a melhor tradução seria explosões de ira. Uma pessoa que tem estupim curto pode sofrer de repetidas irrupções de ira. Outro perigo de estimular o desenvolvimento de uma natureza raivosa se torna clara na proibição de permitir que o sol se ponha sobre nossa ira. Efésios 4, 26. Ira guardada mais que 12 horas pode virar permanente. Uma ira que torna o crente uma pessoa iracunda. Em vez de confiar em Deus, que nos cerca de bênçãos incontáveis, podemos tornar críticos e coléricos. A fé real e forte cria uma visão profunda de confiança que tudo que acontece é uma boa dádiva e dom perfeito. Tiago 1,17. Que desce do trono soberano de Deus para nosso bem. Somente pela fé poderemos considerar um motivo de grande alegria o fato de passarmos por diversas provações. Tiago 1,2. A ira não convém para os filhos de Deus que creem firmemente que Deus faz com que todas as coisas cooperem para o bem daqueles que o amam, dos que foram chamados de acordo com o seu propósito. Romanos 8, versículo 28. Tiago capítulo 1, versículo 2, diz o seguinte: meus irmãos, considerem motivo de grande alegria o fato de passarem por diversas provações, pois vocês sabem que a prova da sua fé produz perseverança, e a perseverança deve ter ação completa, a fim de que vocês sejam maduros e íntegros, sem lhes faltar coisa alguma. Se algum de vocês tem falta de sabedoria, peça a Deus, que a todos dá livremente, de boa vontade lhe será concedida. O que este texto nos ensina é que provações e perseguições são vantajosas para aqueles que recebem com fé e reconhecimento que Deus está em controle de tudo que acontece na nossa vida cristã.
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2: Primeira Epístola foi escrita para encorajar os crentes das cinco províncias do que hoje chamamos de Ásia Menor ou Turquia. E nesse primeiro capítulo ele fala o seguinte: que, mediante a fé, somos protegidos pelo poder de Deus até chegar à salvação prestes a ser revelada. No último tempo, nisso vocês exultam, ainda que agora, por um pouco de tempo, devem ser entristecidos por todo tipo de provação. Assim acontece para que fique comprovado que a fé que vocês têm, muito mais valiosa do que o ouro que perece, mesmo que é refinado pelo fogo, é genuína e resultará em louvor, glória e honra quando Jesus Cristo for revelado. Em outras palavras, em vez de ira, a gente reconhece que nossa fé é melhorada e mostrada como genuína se nós sentimos alegria em receber aqueles sofrimentos que vêm não por causa de um erro ou pecado cometido, mas por causa do amor que nós temos pelo Senhor e por ter aberto a boca para convencer outras pessoas a seguirem o Senhor Jesus também. Casos de ira negada, ira não manifestada, nós encontramos em vários textos. Mencionaria, por exemplo, a atitude que Davi teve em relação a Saul, quando ele encontrou ele em uma situação que ele podia ter acabado com a vida desse rei malvado, esse rei cheio de ódio contra Davi, mas ele, em vez de atacá-lo, deixá-lo sair livre e sem qualquer problema, apenas mostrar que ele não estava com espírito vingativo. Em outras palavras, a ira, uma vez vencida pela fé, deve ser evitada e sempre mostra nossa necessidade de dependência do Senhor para criar em nós essa alegria de sermos cidadãos do céu.
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0: 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Transmundial e a Hora de Brasília, 7 horas.

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3: Sejam todos bem-vindos ao Painel Literário da Rádio Transmundial. E hoje eu recebo aqui mais uma vez Pastor André Castilho. Seja bem-vindo.
4: Muito obrigado, João Paulo. Obrigado a você que está acompanhando o Painel Literário pela RTM Brasil, pelas emissoras afiliadas, pelas plataformas de podcast, por todos os lugares onde conseguimos alcançar.
3: Era um comunicador de rádio, né? Já só faltou falar como é que chama, as frequências, né? Muito bem. E aí a gente continua a nossa série sobre disciplinas espirituais. Hoje a gente vai falar sobre jejum. Isso. Jejum é quase uma dieta, né?
4: Não. João Paulo é maravilhoso. A gente vai falar sobre jejum, que é a lição 4 da revista Disciplinas Espirituais, publicada pela editora Kalel, e em parceria com a RTM Brasil, porque este é um conteúdo que nós temos e você pode procurar como Disciplinas Espirituais RTM nas plataformas de podcast e em plataformas de vídeo como o YouTube. E você vai encontrar lá. E este vídeo sobre jejum, a nossa responsabilidade é grande, João.
3: Quando você disse, respondeu não a minha pergunta, não tem nenhum tipo de referência, nem tá perto de dietas, não é? Jejuns intermitentes e tudo mais. A questão é, serve para quê o jejum? Esse jejum que a gente está dizendo da nossa relação com Deus.
4: Isso é muito importante, muito.

0: entende que é saudável e que é natural que se faça tem, na nossa relação com
1: e
0: Deus.
1: E ainda tem uma outra coisa. Vários momentos importantes, tanto da igreja quanto da história do povo de Israel, tem o jejum envolvido.
0: Jesus, pô.
1: Jesus.
0: Antes da tentação, durante a tentação. Jesus, quando ele tá indo já no Getsemane e tudo isso e tal.
1: É, quando vai ter o comissionamento de Paulo e Barnabé para a viagem missionária, o que que o pessoal da igreja de Antioquia... É Atos 11, né?
0: Orar e jejuar.
1: Eles estavam orando e jejuando.
0: Uhum.
1: Enquanto oravam e jejuavam, uhum, o Espírito levantou Paulo e Barnabé. Então, assim, é muito
0: interessante. Então, esse faz parte de um hábito espiritual.
1: É um hábito espiritual.
0: Mesmo que você não tenha nenhum texto que ligue diretamente no Novo Testamento, apontando para faça isso como uma ordenança, que a gente entende que as ordenanças estão ligadas a batismo e ceia, né?
1: Isso. Que são ordenanças, alguns irmãos vão entender que são sacramentos, a gente respeita as diferentes confissões, mas no caso do jejum, ele não está inserido nesse contexto. Ele é, a gente entende como uma prática saudável de espiritualidade. É claro que existe o jejum, que hoje é uma prática de saúde e que há profissionais que recomendam o jejum
0: como
1: jejum
0: abstinência de alimentação.
1: Exatamente.
0: Ou de alguma coisa que precisa.
1: Exatamente. Agora, quando você tem a fala sobre jejum, ela é muito mal compreendida.
0: Uhum.
1: Porque muitos entendem o jejum como uma espécie de barganha com Deus. É quase que uma relação sacrificial. E aí o que eu ia dizer, né, sobre a nossa responsabilidade de falar sobre o jejum, porque quem é o autor dessa lição e do vídeo é o Luiz Saião. Né? Assim como a gente teve responsabilidade para falar sobre leitura bíblica, que era o Itamir Neves, né? são nossos professores, né? O Itamir,
0: nossos mestres.
1: O Saião. Então, quando ele falando sobre jejum e conhecendo o Saião, ele tem... Quando nós falamos sobre jejum, quando ele fala sobre diversas práticas da espiritualidade, ele se preocupa muito em que a gente não tenha uma religiosidade vazia, mas entenda o propósito e o princípio daquilo e faça as coisas de maneira correta.
0: Senão vai passar fome de bobeira, né?
1: Exatamente. Então é melhor não passar fome. Então é melhor se alimentar, inclusive é bom se alimentar, com a frequência adequada e na quantidade adequada e também as coisas adequadas, né? As coisas certas para cada um. Mas o jejum, ele é uma prática espiritual que mostra como nós somos frágeis, como nós somos limitados, porque nós dependemos de algo tão básico que é a comida. Sem comer, nenhum ser humano sobrevive. Então isso mostra que nós não somos a rainha da cocada, seja ela preta ou branca. Nós não somos o rei de nada, nós não somos...
0: A gente não tem nem controle sobre isso.
1: Exato. A gente
0: sobre o nosso respirar, sobre o tempo de vida. Não dá para acrescentar uma hora sequer.
1: E quando a gente fica com fome, o nosso estado físico e mental é completamente transformado.
0: Bagunça tudo.
1: E quando a gente faz jejum, a gente vê isso perfeitamente. Porque a gente começa a ter sensações que quando a gente está se alimentando adequadamente, a gente não tem. A gente começa a sentir falta de determinadas coisas que se alimentando...
0: Irritam, né? Tem gente que fica muito irritada, né?
1: Não, eu sou assim. Eu tomei uma decisão. A gente faz o Entendendo a Bíblia bem na hora do almoço, né? Que é um programa que dá rádio.
0: Fica bem irritada.
1: A gente faz meio-dia. Eu preciso comer alguma coisa antes.
0: Porque então, senão,
1: eu não faço programa direito e eu fico muito... E a minha tolerância a qualquer problema que possa acontecer, e acontece, fica muito mais baixa.
0: Nunca percebi que
1: muito bravo, imagino que não. Então, a gente deve entender que o jejum, ele é muito mais assim uma lição pra gente. Ele acaba servindo pra... é um cutucar assim, ó, viu, ó. Você não é nada.
0: Mas assim como a gente falou sobre oração, no sentido de que é uma linha tênue para virar religiosidade, o jejum também corre o mesmo risco?
1: Eu diria que até maior, porque a Bíblia fala, né? Orai, orem sem cessar, né? A Bíblia vai dizer muita coisa sobre a oração, mas Jesus também fala sobre o jejum. E é muito legal que Jesus fala sobre o jejum. Quando você

0: desjejuarem.
1: Ele destrói a hipocrisia, né?
0: Não é para ninguém ficar sabendo.
1: Lava o rosto, tá?
0: Não, você tem que estar...
1: Não fica demonstrando pros outros.
0: No melhor dia da sua vida. Mais alegre, mais arrumado. Tem que estar, assim, muito bem. Porque se você fizer o jejum só para aparecer, tá tudo errado.
1: E jejum é abstinência total de alimentação ou eu posso dedicar alguma coisa que me custa?
0: Então,
1: pode ser em horários determinados, não, tempos determinados.
0: Como eu entendo que é a melhor prática do jejum? Aí e vai mais ou menos nessa direção também.
1: Eu pergunto isso porque, por exemplo, um diabético não vai poder se abster completamente da coisa.
0: É.
1: Você entendeu? Alguém que tem pressão, né? Sim. Variação de pressão.
0: É, então, isso é muito importante, porque você tá falando de algo assim. Porque a pessoa pega e fala, não, eu vou fazer o jejum pela fé. Aí um diabético, por exemplo, vai ter uma hipoglicemia e vai parar no hospital. Um risco seríssimo de vida.
1: Por isso.
0: É melhor não fazer jejum. Vou me abster então, sei lá. Eu gosto muito de picanha.
1: Diabético, vai se abster de doce.
0: Malandro fácil, né?
1: Malandro é o gato, já nasceu de bigode.
0: Tranquilo,
1: né?
0: Tranquilo. Não, alguns falam assim, vou fazer jejum de televisão, né? Vou fazer jejum de... Hoje em dia, televisão, eu sou velho, né? Vou fazer jejum de redes sociais, fazer jejum de internet. Eu entendo assim, o jejum, é a abstinência de alimento. E aí...
1: Total?
0: Total. Eu entendo isso. Alguns vão dizer do jejum de Daniel. Aquilo não foi bem um jejum, o que ele fez, né? O que ele fez foi uma... Ele se afastou dos alimentos...
1: Ah, foi um jejum.
0: É, mas...
1: Que ele dedicou. Então, foi a abstinência de alguma coisa que ele abdicou.
0: É, mas não
1: coisa.
0: Sei nem se tem a palavra jejum ali no texto, não, né? Não. O que seria jejum? Quando a Bíblia fala que alguém estava em jejum... Ele realmente estava sem comer nada, né?
1: Que é o caso de Jesus antes da tentação.
0: E se eu não me engano, sem beber também. Mas aí, o que eu entendo, qual que é uma boa prática do jejum, na minha opinião? Você dedica um horário que você iria se alimentar, e aí naquele horário você faz um momento com Deus. Então você ora e lê a Bíblia. Você dedica aquele tempo para Deus. Eu acho que
1: mas
0: isso é uma boa prática do jejum.
1: Mas eu posso comer depois.
0: Ah, não. Então, você provavelmente não vai ter tempo de comer depois. Esse é o ponto. Porque
1: não,
0: você, porque
1: se eu tô em casa sem fazer nada. Eu almoço uma da tarde. Então eu dedico uma da tarde para eu comer e como as duas.
0: Malandro é o gato, como você disse.
1: É isso que eu tô te falando. Tempo eu tenho. O que eu tô dizendo é assim. Aquela refeição... O que você está me dizendo é que aquela refeição,
0: isso,
1: ela já era.
0: Isso.
1: E naquele tempo da refeição, isso, você vai dedicar a oração,
0: exatamente,
1: meditação e leitura bíblica.
0: Acabou aquele tempo, você vai fazer outra coisa,
1: beleza,
0: você vai comer.
1: Você esse dedicou o seu almoço, isso, você vai do café da manhã pro jantar.
0: Pra jantar, pra... acabou.
1: Tudo bem,
0: acabou. Alguns fazem de 24 horas.
1: Uhum.
0: Tá bom, você quer fazer de 24 horas? Eu entendo que assim, todos os horários da sua refeição... E durante, você tem que estar com o pensamento do Senhor.
1: Da meia-noite às seis, né?
0: É
1: um bom horário pro jejum, né? Da meia-noite às seis.
0: Então, se, por exemplo, não janto, e aí eu fico em jejum, mas no jantar eu dediquei aquilo a Deus, eu conversei com Deus, e aí a partir daquilo
1: então,
0: eu vejo.
1: Então, o que você tá me dizendo, eu concordo com você. É, total. O que você realmente está dizendo é que você precisa substituir a sua rotina diária para uma relação com Deus.
0: É isso aí.
1: É isso que você está fazendo. Você está abrindo mão de uma rotina de alimentação para falar, nesse momento eu vou me alimentar espiritualmente, vou caminhar com Deus, vou orar, vou jejuar, vou fazer isso. Se não mudar essa rotina, o jejum é inócuo.
0: Não existe jejum. Então... A gente... Eu respeito quem tem alguns pensamentos diferentes. Tem gente que faz, né, o jejum durante 40 dias eu não tô comendo carne. Durante
1: tanto
0: tempo...
1: Eu já fiz 7 dias.
0: Então, eu respeito isso. Eu respeito isso.
1: Os 3 primeiros dias são os piores. Acho que os 2, talvez. Porque você tem muita... Cara, você tem dor de cabeça, né, no corpo, você tem tudo. Porque ele tá desintoxicando, né? É um período de limpeza, né?
0: O jejum não é sacrifício.
1: Uhum.
0: Jejum não é barganha. Jejum é, assim como a oração, é buscar a Deus.
1: Uhum.
0: Jejum, então, eu não vou ter... Não sou, porque eu jejuo, eu sou mais espiritual que outro. Não. Jejum é buscar ao Senhor.
1: Muito bem. Ah, jejuar e orar. Duas disciplinas importantes para a gente caminhar aí. E muito obrigado, André Castilho, mais uma vez.
0: Imagina, eu que agradeço, João, e espero que esteja sendo bom para todos os nossos
1: amigos. Para mim já está sendo.
0: Que bom.
1: Eu, muito feliz. Obrigado. Deus abençoe todos e até a semana que vem.
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3: 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Transmundial e a Hora de Brasília, 7:30.
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0: caminho de Jerusalém, Jesus passou pela divisa entre Samaria e Galiléia. Ao entrar num povoado, 10 leprosos dirigiram-se a ele. Ficaram a certa distância e gritaram em alta voz: Jesus, Mestre, tem piedade de nós! Ao vê-los, ele disse: Vão se mostrar aos sacerdotes. Enquanto eles iam, foram purificados. Um deles, quando viu que estava curado, voltou, louvando a Deus em alta voz. Prostrou-se aos pés de Jesus e lhe agradeceu. Este era samaritano. Jesus perguntou: Não foram purificados todos os 10? Onde estão os outros 9? Não se achou nenhum que voltasse e desse louvor a Deus, a não ser este estrangeiro? Então ele lhe disse: Levante-se e vá. A sua fé o salvou. Eu gostaria de dizer que o homem que voltou e agradeceu ao Filho de Deus era o meu avô. Contudo, não era. O meu avô estava entre os outros 9, que ao se perceberem curados, satisfeitos com a bênção recebida, correram até o sacerdote e foram fazer o que manda a lei. Eu não o julgo, pois depois de tanto tempo afastado do convívio social, devido à sua enfermidade, impossibilitado de exercer seu trabalho, de conviver em harmonia com sua família, de participar das festas judaicas, meu avô apenas seguiu o ritual. Foi se apresentar ao sacerdote para saber se estava apto, se de fato estava purificado para participar da vida pública e política da sociedade. Mas eu sinto pena, profunda pena, de saber que a vida passou diante dele e ele não a agarrou com as duas mãos. Meu avô não se prostrou diante do príncipe da vida, como quem se reconhece um devedor, e de repente se vê como um grande afortunado. Mas eu compreendo. Primeiro, que nenhum judeu dobrava os seus joelhos diante de um outro homem. Desde o tempo de Moisés, o povo escolhido não deveria adorar imagem, escultura ou qualquer ser criado, apenas o Eterno. Mas o que deve ter sentido esse samaritano que, enquanto caminhava, olha para suas mãos, para suas pernas, braços, cotovelos, joelhos e se vê limpo, livre, um ser que ganha uma segunda chance na vida? Eu não vi essa cena, eu não estava lá, mas eu não me canso de pensar no que o meu avô disse ao meu pai e o que o meu pai contou a mim sobre esse judeu Jesus, que ao invés de se desviar de Samaria, como qualquer outro judeu faria, passou bem na divisa entre Galiléia e Samaria e tem nessa peregrinação um objetivo claro. Um homem que com uma só palavra faz com que 10 outros homens tenham a possibilidade de começarem suas vidas novamente. Eu não me contentei em apenas ouvir essa história da boca do meu pai. Eu fui atrás. Eu precisava saber. E então soube que havia um médico chamado Lucas, que já não estava mais entre nós e que foi incumbido por seu senhor de percorrer regiões e coletar informações sobre os feitos de Jesus e de seus seguidores e registrar os detalhes. Eu fui conversar com pessoas que o conheceram. Eu tomei nota do que ele e os seus amigos pensavam a respeito de Jesus de Nazaré. E é depois disso que eu, já adulto, volto a matutar sobre esse fato para entender quais implicações essas informações trazem para a minha própria vida. Meu avô deixou Cristo passar por ele. E meu pai, ainda uma criança na época, se alegrou de ter o seu pai de volta a casa, de desfrutar de uma vida normal, como de qualquer outro judeu do seu tempo. Mas eu não me conformo. A vida não pode ser só isso. Dormir, acordar, trabalhar, garantir o dinheiro para o sustento, comer para deitar e dormir novamente. Há dias em que sinto uma alegria que me dá um vislumbre de um tempo que jamais terá fim. E em outros momentos sinto um tédio, Há momentos em que me vejo em uma história que começou muito antes de mim, envolvido por um amor que parece beneficiar a todos. E toda vez que eu penso naquele leproso samaritano que voltou para estar com Jesus, os meus olhos se enchem de lágrimas. Queria eu estar entregue ao Mestre. Queria eu agarrar a vida com as duas mãos e dizer: obrigado, olha, eu voltei, pois aquilo que você fez por mim, não havia dinheiro, médico ou ritual que pudesse fazer. Então eu vim. Não me sinto tão puro por dentro quanto me vejo por fora, mas vim assim mesmo como estava, pois não podia deixar que passasse por minha vida sem te olhar de frente, sem me ver diante dos seus olhos. E foi por isso então que eu voltei correndo, com as minhas pernas restauradas e um tanto trêmulas de temor, sem muito fôlego, mas com o suficiente para cantar a Deus em alta voz, por você não ter se desviado de mim, por ter me ouvido e me orientado. Estou constrangido de saber que a minha impureza não te afugentou e me recebeu como eu estava e não me deixou igual. Mesmo sem compreender por que me fez tanto bem, sem eu merecer, eu não posso deixar de dizer o quanto sou grato. Mas eu não sou esse samaritano, e tampouco sou o meu avô, e já não tenho mais o meu pai por perto para perguntar se um dia o seu pai se deu conta do que aconteceu, se em alguma calada da noite ele foi procurar o Mestre e se eles voltaram a conversar depois daquele grande dia. E Cristo já voltou ao Pai. Eu creio que ele ressuscitou e agora se encontra ao lado de Deus, intercedendo por nós. Mas o que eu tenho comigo é um grande rastro de amor, de um Deus que não é movido pela fé ou pelo reconhecimento dos homens, que não precisa que primeiro o amem para que só então ele manifeste o seu poder e derrame de sua bondade. Ouvindo os relatos dos que caminharam com Jesus, a mim se revelou o caráter de um Deus que, mesmo santo, não fecha os seus ouvidos a pecadores como nós. Mesmo sendo digno de toda a honra, não obriga que ninguém o adore. Mesmo sendo bom, está no meio de homens de coração duro e obstinados. Mesmo sendo Deus, se fez homem e caminhou como um de nós, curando e trazendo alívio aos nossos corações enfastiados das duras regras da religião. E sendo assim, por mais que eu já lhe afirmei que não julgarei a postura que teve o meu avô, eu só não posso me contentar em agir do mesmo modo. Reconheço quão desafiador será, pois a gratidão é uma atitude que precisa ser exercitada. É uma disposição de olhar a vida não com os olhos adoecidos do cansaço e das pressões, mas com a sensibilidade de uma criança que, ao acordar, vê um novo dia cheio de novas possibilidades, ávida por viver com o máximo de intensidade. Se está contente, a criança não tem vergonha de gritar e sair correndo festejando sua alegria. E se está triste, não tem medo de chorar, buscando colo e pedindo ajuda. Por mais que o meu avô tenha vivido muito, não teve a sabedoria de se reconhecer dependente do Eterno. E por mais que tenha sido curado, se contentou com tão pouco. Buscou ajuda apenas para sua enfermidade física. Enquanto não reconhecermos a lepra em nossa alma, nunca poderemos dizer: Mestre, por favor, tem misericórdia de mim. Para da boca de Cristo receber a cura, a fim de corrermos livres, limpos e bradando a bondade de Deus em alta voz. Tendo de Cristo a chancela, agora siga em paz. A sua fé lhe salvou.
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Olá, amigos. Eu sou o Dr. João Marcos com o programa Radiografia. E hoje conversando com vocês a respeito da depressão e suas consequências. Quanto vale uma vida? Você responderia: depende. E no fundo é isso mesmo. Quem conhece física sabe que tudo ali depende de um referencial. Assim também é com a vida. Aliás, falando em valores, o homem sempre fez questão ao longo de sua história de avaliar as coisas muito mais sob o ponto de vista material do que espiritual. Cada povo tem seus costumes e padrões morais. Há determinadas tribos no Congo, por exemplo, que valorizam o homem de acordo com o número de vacas de sua propriedade. É que, para essas pessoas, a vaca é um animal que funciona como símbolo de riqueza, como unidade monetária e, portanto, altamente valorizada, a ponto de não ser sacrificada para servir de alimento. Curiosamente, o rapaz só conseguirá se casar se tiver vacas para trocar com o pai de sua amada. Deslocando-se mais um pouco para o Oriente, na China, devido ao programa de controle de natalidade imposta pelo governo há anos, atualmente o número de mulheres tem diminuído e se tornado um artigo valioso na hora de se acertar um casamento. Há pouco tempo, li na revista Veja um artigo que falava justamente do alto número de suicídios de mulheres entre 15 e 34 anos como forma de protesto pelos maus tratos infligidos a elas e por não aceitarem ser usadas como objeto de comércio através do casamento de interesses. No Ocidente, os campeões de suicídio são os homens, geralmente ligados a bens materiais e insucessos na vida profissional. Eu sei que esse assunto é desagradável, mas reflete uma tremenda incapacidade do homem em conviver com as disputas por coisas. Poderíamos aqui ficar citando muitos outros casos de suicídio, até mesmo ligados à religião, como ocorrido nas Guianas, quando centenas de pessoas tiraram suas vidas lideradas por um fanático chamado Jim Jones. Você é capaz de se lembrar disso? Por que as pessoas se matam? Na grande maioria das vezes, há uma ligação muito forte com a depressão que se instalou lentamente e foi tomando o espaço da esperança e da autoestima. A medicina até que se esforça para ajudar, mas, no fim, revela-se incapacitada para evitar que alguém se mate, mesmo com os tratamentos modernos. Aquele mesmo artigo que falava das mulheres chinesas revelava algo muito pesado: a falta de valores espirituais. Esse povo que não conhece o amor de Deus e muito menos o valor que Ele dá a cada um de nós, não teme tirar sua própria vida. Em termos de tratamento, a medicina entende que a depressão pode ser classificada em graus de profundidade. Geralmente, o deprimido no início não manifesta alterações. Até mesmo ele não sabe que está deprimido. Com o tempo, os familiares começam a notar mudanças no comportamento, com tendências de desânimo cada vez maiores. O pessimismo vai tomando conta e o isolamento é evidente. Ou seja, o grau de autoestima dessa pessoa vai quase que chegando a zero. Cada um tem seu tempo de depressão, chegando alguns a permanecer anos seguidos com períodos de melhora. É o que os psiquiatras chamam de depressão reincidente. Ou seja,
Pessoas que ficam deprimidas, de repente parece que melhoraram e depois de um tempo voltam a ficar deprimidas de novo, depois parece que melhoram de novo, e isso vai causando um desgaste muito grande, não só para a pessoa, mas para a família também. O bom é que, atualmente, nós temos armas bastante eficazes para minimizar o sofrimento da depressão. Primeiro, a família precisa receber uma espécie de treinamento, vamos assim dizer, para conviver com o deprimido. É bom lembrar que qualquer um de nós pode se deprimir. Portanto, tratemos de nos conscientizar que nossa ajuda é fundamental, porque a gente nunca sabe quando vai precisar da ajuda de outras pessoas. Segundo, se o paciente quiser, que é o ideal, pode procurar um psiquiatra ou um clínico na falta deste, a fim de receber medicamentos que darão suporte ao seu problema. Muita gente fica preocupada com medicamentos desse tipo, achando que vão virar dependentes químicos. Eu diria que não é bem assim, pois o risco de alguém permanecer deprimido é muito maior do que ter que tomar remédios por tempo indeterminado. Somente essas duas atitudes costumam dar resultados muito satisfatórios, com um número significativo de melhoras definitivas, pois, na prática, o número de suicídios é pequeno em relação a todos os deprimidos. Abrindo um parêntese aqui, eu gostaria de complementar dizendo que há dois tipos de depressão. A chamada unipolar, onde a pessoa permanece constantemente deprimida, e a bipolar, quando há períodos de euforia, o que os psiquiatras chamam de hipomania. Sabe aquela pessoa que de repente começa a achar que pode comprar tudo, começa a achar que a vida é realmente muito boa, e aquela euforia toda, e vamos consumir, vamos comprar, entra em dívidas e compra muito mais do que pode pagar, essa pessoa pode muito tranquilamente estar na fase da tal da hipomania. E não se esqueça, depois ela acaba entrando de novo em depressão. Quem vai ter que arcar com os prejuízos, com certeza, serão os familiares. Tanto um como o outro tipo tem os seus perigos, mas o tratamento para os dois é semelhante. O programa de hoje quer que você saiba que, primeiro, quanto mais cedo se identifica um deprimido, maiores as chances de uma recuperação, porque a depressão tratada no início tem um grau de recuperação muito maior do que aquela pessoa que já está há um bom tempo deprimida. A depressão vai causando uma certa dificuldade da pessoa se adaptar, e a pessoa vai se sentindo culpada, vai se sentindo inútil. E é aí o grande perigo da questão do suicídio. Por isso, ao perceber alguém da família comportando-se diferente do que sempre se comportou, deve-se ligar as antenas da desconfiança. Essa pessoa pode estar começando com uma depressão. Não é coisa de outro mundo, como eu disse, todos nós podemos entrar nessa situação terrível. Em segundo lugar, a depressão caminha de mãos dadas com a falta de comunhão com Deus. Mesmo que seja uma família aparentemente normal, sem comunhão com Deus, o homem tende a valorizar o ter e não o ser. Nesses últimos anos, a ciência tem tentado explicar a depressão sob o ponto de vista neurológico, falando em falta de neurotransmissores e coisas assim. Só que o interessante é que os conceitos científicos mudam de acordo com as pesquisas, e não seria de se admirar se daqui a pouco vierem com novas explicações para a depressão, mudando tudo de novo.
Só uma coisa não muda: Deus. Apesar dele não desvalorizar os tratamentos médicos, o homem necessita dele para aprender os verdadeiros valores de vida. Mudança de conceitos a fim de se apoiar em verdades eternas que dão o verdadeiro significado da vida. Coisas que os remédios não conseguem. Você gostou do programa? Escreva para nós. Somos a Rádio Transmundial e nosso endereço é Caixa Postal 18113, CEP 04626-970, São Paulo, SP. 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Então, até o próximo programa.

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0: 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Transmundial e a Hora de Brasília, 8 horas. 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
5: Hoje vamos refletir um pouquinho sobre um salmo muito especial, que é o Salmo 103. E você pode ficar preparado e pode ficar tranquilo também, porque verdadeira espiritualidade hoje tem a ver com santa loucura. Não sei se você já ouviu falar, que todas as pessoas que têm muita fé, que expressam muito coração para com Deus, geralmente parecem que não são muito normais, ou pelo menos parecem não estar muito normais. As pessoas assim, dominadas por uma espécie de paixão, de amor muito forte, muitas vezes têm atitudes assim que a gente talvez gostaria de ver de longe, não quer chegar tão perto assim. Às vezes esse tipo de atitude é indevida, significa na verdade fragilidade da pessoa, mas há uma santa loucura decorrente da verdadeira espiritualidade que ninguém pode deixar de compartilhar dela na sua vida. Então, se você é muito normal, tome cuidado, pode ser que você precise de uma pequena pitada dessa santa loucura. E como é que funciona isso? Não sei se você já teve a experiência de falar sozinho. Conheço várias pessoas que fazem isso e depois são pegos de surpresa e ficam meio sem graça e dão uma desculpa qualquer. Mas geralmente falar sozinho não é o costume assim mais razoável que se espera de uma pessoa equilibrada. No entanto, existe uma dimensão da conversa consigo mesmo, aquela conversa ao pé do travesseiro que a gente faz conosco mesmos, e que tem uma dimensão importante para a vida. O salmista vai compor o Salmo 103 numa espécie de conversa consigo mesmo. É como alguém que está tentando orientar-se a si mesmo, dando um conselho para si. Ele vai dizer uma frase em hebraico, barachi nafshi, que é: bendiga o Senhor a minha alma, bendiga o Senhor todo o meu ser, bendiga o Senhor a minha alma. É como se ele estivesse falando consigo mesmo, clamando a bênção de Deus, né? Dizendo para a sua alma: olá, minha alma, bom dia, como vai? Tudo bem? Então, estou chamando você para bendizer o Senhor, todo o meu ser, toda a minha alma. Não esqueça nenhuma de suas bênçãos. Então, há uma dimensão que mexe com a gente quando somos atingidos por essa força que vem de Deus, que provoca essas ondas extraordinárias da verdadeira espiritualidade. Um dos sinais disso é ter pelo menos um pouco dessa santa loucura que leva a gente a falar sozinho no bom sentido da palavra. E por que é que o salmista está animado? De onde vem essa capacidade de ficar tão atingido? Em primeiro lugar, e nesse salmo tão bonito que é composto com 22 versículos e que aparece aí com todas as, o número de versículos em conformidade com as 22 letras do alfabeto hebraico, ele descobre o que é que Deus faz na vida dele mesmo como pessoa. Então ele diz, é ele, falando com a sua própria alma, que perdoa todos os seus pecados e cura todas as suas doenças. Ele deve ter lembrado de quantas vezes ficou enfermo e temeu por sua vida, de todos os seus erros que ele confessou e conseguiu aí apresentar com coragem suas falhas diante de Deus e foi perdoado e se sentiu novamente em paz e sem culpa. Esse Deus que resgatou a sua vida da sepultura, quase ele morreu em certas ocasiões, coroou a sua vida de bondade e compaixão. Quando ele percebe que Deus é bom e mostra compaixão, e que ele enche de bens a nossa existência, diz o verso 5, de modo que a sua juventude se renova como a águia, ele olha para a sua vida, vê que as suas bênçãos pessoais, bênçãos psicológicas, bênçãos espirituais, bênçãos físicas, materiais, tudo isso veio de Deus e Deus o renovou de força em força. Esse amor, essa compaixão divina captada pelo coração aqui saudável, produz esse tipo de santa loucura que é falar consigo mesmo, convidando-se a louvar e a bendizer a Deus. Mas a força desse pequeno tsunami que começa a crescer mais forte e poderosamente na alma e provoca aí alguns estremecimentos dentro de nós mesmos, nos leva a descobrir que isso que atinge a gente também atinge as outras pessoas, atinge a comunidade, atinge o povo de Deus, a força é crescente. Por isso, no verso 6, ele vai ver como essa bondade, esse amor de Deus tão especial e poderoso, como é que ele atinge a vida, não só dele, mas de toda a comunidade. Ele sai da sua casa, do seu aposento interno, da sua particularidade, e começa a ver o mundo além de si mesmo, e diz: o Senhor faz justiça e defende a causa dos oprimidos. Ele manifestou os seus caminhos a Moisés, os seus feitos aos israelitas, no mundo perverso, cheio de poderes destruidores e marcados pela opressão. Deus quantas vezes mostrou intervenção em favor daqueles que eram totalmente desfavorecidos. Aliás, ele fez isso na própria história do povo de Israel e manifestou como ele age, os seus caminhos a Moisés, e libertou os israelitas. Mas esses israelitas, esses israelitas tão parecidos com você, parecidos com você e comigo. O que que acontece? Eles poderiam, pela sua maldade, seus erros, negligência e ingratidão, serem destruídos. Mas o Senhor é compassivo e misericordioso, muito paciente, cheio de amor. É interessante, creio que uma das coisas mais assim impressionantes e fortes que leva o salmista a adorar como ele faz aqui é quando ele diz que o Senhor não acusa sem cessar, nem fica ressentido para sempre. Não nos trata conforme os nossos pecados, nem nos retribui conforme as nossas iniquidades. Pois como os céus se elevam acima da terra, assim é grande o seu amor para com os que o temem. Como o Oriente está longe do Ocidente, assim ele afasta para longe de nós as nossas transgressões. O salmista descobre que Deus não é aquele Deus que tem prazer em trazer juízo sobre os que falham. É um Deus que não fica ressentido para sempre e que tem feito tudo para que nós nos afastemos dos nossos pecados, sejamos perdoados. Veja que bela linguagem, como o céu se afasta da terra. Ele também é aquele que tem um seu amor para conosco tão grande, tão enorme como esta distância entre o céu e a terra. Como o Oriente se afasta do Ocidente, assim ele afasta as nossas transgressões. E ele vai prosseguindo e diz que como um pai tem compaixão dos filhos, o Senhor tem compaixão de quem o teme. Ele sabe quem somos nós, ele nos compreende. E é interessante aqui que nessa santa loucura está a dimensão da terapia que a gente recebe com essa verdadeira espiritualidade. Porque a nossa crise é uma crise de identidade. Nós não sabemos quem somos e qual é o nosso papel no mundo, no universo, e a nossa relação com o sagrado. Quando Deus revela essa bondade, essa grandiosidade, esse poder, essa restauração, tudo isso, o salmista vai dizer, ele sabe que nós somos pó. A vida do homem é semelhante à relva, floresce como a flor do campo, que se vai quando sopra o vento e nem se sabe mais o lugar que ocupava. Mas o amor leal do Eterno, seu amor eterno, está com os que o temem, e a sua justiça com os filhos dos seus filhos, com os que guardam a sua aliança e se lembram de obedecer aos seus preceitos. É tão interessante descobrir que a percepção do amor de Deus no nível individual, a percepção dessa compaixão e bondade no nível da coletividade da história, produz uma consciência no ser humano, no indivíduo, que é uma consciência correta de si mesmo, que aplaca a sua fúria, que consegue dominar o seu orgulho, que destrói a sua capacidade de alienação e afastamento da comunidade, que estabelece o seu lugar no mundo. Uma percepção de si mesmo na dimensão da sua fragilidade, sem que essa se transforme em desespero. Por isso ele reconhece que essa manifestação do amor leal do Senhor, do amor eterno, acompanha a sua vida, a comunidade e a comunidade através dos tempos. E isso acontece na vida daqueles que estão dentro dessa aliança, que guardam a aliança, que obedecem aos seus preceitos, porque submeter-se aos preceitos significa admitir, de fato, a sua fragilidade, o seu lugar no mundo. Essa submissão significa encontrar o sentido da vida. O Senhor estabeleceu o seu trono nos céus. É interessante a subida da tsunami espiritual que toma conta do coração do salmista. Depois de sair do nível individual para o nível da comunidade, ele chega ao nível mais elevado, descrevendo o próprio Deus na sua dimensão além da nossa. O Senhor estabeleceu o seu trono nos céus e, como rei, domina sobre tudo o que existe. E junto com a sua santa loucura, ele convida todos a participarem. Bendigam o Senhor vocês, seus anjos poderosos que obedecem a sua palavra. Bendigam o Senhor todos os seus exércitos, vocês, seus servos, que cumprem a sua vontade. Bendigam o Senhor todas as suas obras em todos os lugares do seu domínio. Uma grande conclamação que atinge os céus e o universo. E para finalizar, no domínio da terapêutica, da cura profunda da alma que vem da verdadeira espiritualidade, aqui nós temos a prova da cura, porque mais uma vez o salmo termina fechando com a frase que expressa a santa loucura: bendiga o Senhor a minha alma.
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0: 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Transmundial e a Hora de Brasília, 8 horas e 30 minutos.
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3: Olá, ouvintes! A edição do Novos Acordes de hoje traz música instrumental. Nós vamos falar sobre o recentíssimo álbum do baterista, compositor e arranjador Di Stefano. Ele lançou recentemente Liberdade para Voar, um trabalho lindo que traz a participação de importantes nomes da música instrumental brasileira. Então, puxe a cadeira, pegue a xícara de café e venha com a gente. Começa agora Novos Acordes, um programa da RTM Brasil em parceria com a editora Ultimato. Eu sou Carlinhos Veiga e te faço companhia nessa próxima meia hora.
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3: Di Stefano é baterista, compositor, percussionista, arranjador, produtor musical e professor. Nascido em Natal, no Rio Grande do Norte, construiu boa parte de sua trajetória musical entre o Nordeste, o Rio de Janeiro e, posteriormente, Brasília, onde hoje está radicado. Sua versatilidade é admirada pela capacidade de transitar pela MPB, jazz, música instrumental brasileira, samba, ritmos nordestinos e música afro-brasileira. Ainda criança, Di Stefano teve contato com a música por intermédio do tio Expedito, que mantinha uma banda de baile em Parnamirim, no Rio Grande do Norte. Aos 12 anos, porém, sua vida tomou outro rumo, teve um encontro pessoal com Cristo e passou a participar ativamente na música de sua igreja. Mais tarde, integrou a Banda Canal, que se tornou conhecida na segunda metade dos anos 1990 pela gravação de Quem Nos Separará. Embora se considere essencialmente um autodidata, Di Stefano participou de cursos de bateria com Robertinho Silva, Pascoal Meirelles e Cláudio Infante. Estudou teoria e percepção musical com Eduardo Taufik. A lista de artistas com os quais Di Stefano trabalhou é bastante expressiva. Entre os brasileiros estão João Donato, Dominguinhos, Geraldo Azevedo, Zé Ramalho, Boca Livre, Leni Andrade, Martinália, Guilherme Arantes, Carlos Malta, Arthur Maia, entre muitos outros. No cenário internacional, trabalhou ou gravou com Richard Bona, Ivan Mazzuzzi, Dominique Filon e Alessio Menconi. Como artista solo, Di Stefano produziu 6 trabalhos autorais. Recentemente lançou Liberdade para Voar. O álbum reúne convidados importantes do jazz e da música instrumental brasileira, entre eles Roberto Menescal, Ricardo Silveira, Torquato Mariano, André Vasconcelos, Marcelo Rocha e Michael Pipoquinha. E é sobre este trabalho que vamos conversar com Di Stefano no Novos Acordes de hoje. Começamos o programa ouvindo a canção Festejar. Nela, seu compositor e baterista Di Stefano é acompanhado por Eduardo Taufik no piano, André Vasconcelos no baixo elétrico, Alfredo Paixão no violão, Rafael Rocha no trombone, Larissa Umaitá e Léo Mucuri nas percussões.

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2: No programa Novos Acordes de hoje, nós temos a alegria de receber Di Stefano, que é um grande músico, compositor brasileiro. Di, seja bem-vindo.
3: Querido Carlinhos Veiga e todos os ouvintes do programa Novos Acordes, que prazer, que bênção estar aqui com vocês para falar um pouco da minha vida musical, um pouco da minha carreira.
2: Di Stefano, são 32 anos de carreira musical como instrumentista, baterista, compondo, produzindo e gravando com grandes nomes do jazz brasileiro e internacional. Mas diz pra gente, como foi que tudo começou? Parece-me que você tem um pezinho na igreja evangélica, não é?
3: Verdade. Eu tive um período ainda muito novo, né, com meus 12 anos de idade, que eu fui morar junto com primos, né, na casa de uma tia muito querida, tia lá no Nordeste por nome Miquia, e ela me acolheu ali durante 2, 3 anos, né, nesse período minha mãe saiu da cidade que eu morava, e eu acabei indo viver um pouco com essa minha tia, né, e foi muito bacana porque ela me levou à igreja, né, tinha uma igreja evangélica pertinho de nossa casa lá, e ali eu comecei a iniciar parte da minha vida, né, musical, porque eu comecei a participar do coral e tocar na igreja, e foram momentos muito legais, assim, de aprendizado, de comunhão, né, e junto aos meus primos, que também tocavam no grupo da igreja. Então foi muito bacana, né, foi um período muito legal, que criou esse alicerce, né, para minha vida profissional e espiritual também.
2: Di Stefano, você é um músico que já acompanhou conhecidos cantores e bandas dentro e fora da igreja, tanto no circuito nacional quanto internacional. Mas você optou por realizar um trabalho autoral de música instrumental. Diz pra gente, fazer música instrumental no Brasil hoje é um lance meio como que nadar contra a maré? Ou dá pra fazer um trabalho de boa?
3: Quanto à música instrumental, eu poderia responder a sua pergunta e falar pros amigos ouvintes que tem sido gratificante, né? Não tem sido fácil trilhar por esse caminho que é tão competitivo, né, hoje em dia, e sobretudo o meu instrumento, que é a bateria, né? Mas com o cartão de visita, que são meus discos, né, as pessoas têm curtido e sempre me convidam para festivais, para workshops e para várias interações ligado à música, né? Tem sido bacana, tenho vivido momentos inusitados, sobretudo alguns prêmios que já ganhei, né? Como 2 Grammys Latinos.
2: São quantos trabalhos gravados ao todo?
3: Querido, são 6 álbuns já lançados, né? E o mais recente, por nome Liberdade para Voar, onde eu estou excursionando aí pelo mundo, pelo Brasil e por alguns países já afora.
2: Vamos ouvir mais uma canção do álbum Liberdade para Voar, de Di Stefano. Trazemos Brisa Leve. Nela, o baterista Di Stefano é acompanhado por Adriano Souza ao piano, Van Silva no baixo elétrico e Josué Lopes no sax tenor. Ou seja, um quarteto formado por excelentes músicos cristãos que têm uma caminhada nas igrejas.

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2: Hoje nós recebemos aqui no programa Novos Acordes na RTM Brasil, Di Stefano. Estamos batendo papo com ele. Di, você gravou recentemente o álbum Liberdade para Voar. É uma produção sua? E conta pra gente quem participa contigo nesse trabalho.
3: Carlinhos, esse disco tem me dado tantas alegrias. Nossa, tô muito feliz com o resultado. O disco já está aí na pista. Já tô fazendo turnê com esse show do Liberdade para Voar. E grandes participações, né? Como sempre. Grandes amigos, grandes artistas do mundo, né? Como Michael Pipoquinha, o grande Torquato Mariano, Marcelo Martins. Nossa, muita gente, cara, muita gente. Eduardo Farias, Ricardo Silveira, um time assim de primeira grandeza. Já está em todas as plataformas e também tem o disco físico para quem se interessar, né?
2: Quem ouve os seus trabalhos de percebe o seu compromisso com a música brasileira?
3: Ah, eu sou amante da música brasileira, de todas as vertentes, de todos os ritmos, de tudo que o Brasil produz, de norte a sul. Eu bebo diariamente dessa fonte, né? Sou um ouvinte, né? No carro, em casa, sempre estou ouvindo música. Então, viva a música brasileira.
2: Você chegou recentemente com a sua banda de uma turnê internacional.
3: Carlinhos, eu nem te conto. Eu acabei de chegar de uma turnê na Ásia. E foram momentos incríveis, né? Conhecendo pessoas novas, vendo a minha música tocada em alguns programas de TV e tive a oportunidade, cara, Deus é muito bom. Eu fui ao terceiro maior festival de jazz do mundo, que é o Java Jazz, desse ano, né? Que ocorreu no final de maio, agora de 2026. E foi uma experiência incrível, cara. Tratamento VIP, assim, voltei renovado, com muita força, né? Com muito empenho para seguir adiante a minha carreira, né, como músico instrumentista, como compositor. Então foi uma experiência linda, né, e espero que alguns artistas também vivam o que eu vivi. Momentos incríveis, né, eu e juntamente com minha equipe. Foi demais, cara, demais. Muito aprendizado, né, novas línguas e uma coisa magnífica, assim, sem palavras.
2: Di, você tem algum projeto futuro para o seu trabalho pessoal, autoral? E atualmente tem acompanhado algum artista cristão?
3: Carlinhos, eu comecei um novo projeto que ainda estou em teste, mas estive em Curitiba agora, o primeiro, né? O piloto, digamos assim. E foi bacana demais, né? Poder levar o meu trabalho com arranjos com orquestra e tocar com as big bands, né? Nas igrejas, tem sido muito bacana, sabe? E esse é o projeto inicial, além de minhas viagens, de alguns editais aprovados que eu tenho para fazer turnês. E acompanho sempre, né, pessoas, amigos que vão me chamando, e eu vou ali, ensaio, viajo para outro estado e faço 2 shows, 3 shows com artista, assim, a coisa bem variada, né? Não tem nada, nenhum artista certo. Eu adoro isso, esses intercâmbios, né, de tocar com todos. É o meu maior prazer.
2: Di Stefano, muito obrigado por sua participação aqui no programa Novos Acordes. Você sabe, as portas estão sempre abertas.
3: Carlinhos amado, muito obrigado pelo convite, pelo carinho e respeito ao meu trabalho, pelo programa Novos Acordes e por todos que me acompanham, que querem o meu bem, que curte a minha música. Um grande beijo para vocês e até breve. Deus abençoe. Paz.
0: Trazemos mais uma canção autoral de Di Stefano, No Passo do Frevo. Di é acompanhado por Eduardo Taufik ao piano, Ricardo Cordeiro no baixo elétrico, Bob Mesquita no sax tenor, Bruno Santos no trompete e Rafael Rocha no trombone.

0: No Passo do Frevo, música de Di Stefano, gravado no seu álbum Liberdade para Voar. E assim encerramos mais uma edição do Novos Acordes. Se você deseja conhecer toda a obra de Di Stefano, basta procurar nas plataformas de música por streaming. A obra instrumental desse artista virtuoso está facilmente acessível. Novos Acordes é um programa da RTM Brasil em parceria com a editora Ultimato. Vai ao ar às sextas-feiras, às 15 horas, em edição inédita pela RTM. Esta edição e todas as demais estão acessíveis no site da RTM Brasil, no aplicativo da editora Ultimato e no Spotify. Eu sou Carlinhos Veiga, produtor e apresentador do Novos Acordes. Voltamos a nos falar em breve, em mais uma edição. Eu te espero. Um grande abraço e até lá.
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1: Transmundial e a Hora de Brasília. 9 horas.
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3: Olá, querido ouvinte da RTM Brasil, Rádio Transmundial e todos os nossos ouvintes. Que alegria estar aqui mais uma vez para esse Diário de Viagem, que é uma interação minha, da Marlene, com todo o nosso ouvinte, com todo o nosso público, com aquelas pessoas que nos conhecem, que sabe do nosso trabalho, daquilo que a gente tem feito para Jesus ao longo de 46 anos, e isso é realmente maravilhoso. Hoje eu queria falar um pouquinho sobre algo de muito especial. Como a fidelidade de Deus atua na sua vida quando você dispõe a fazer o ID de Jesus. Tem uma passagem da Bíblia que fala que aqueles que levam a palavra de Deus com alegria no coração, ao passar do tempo ele traz os seus feixes, né? E a gente tem experimentado ao longo desses 46 anos, essa experiência. Quantas pessoas já chegaram para a gente e falaram: olha, a gente foi impactado. A gente foi impactado pelo seu testemunho. A gente foi impactado pela sua música. A gente foi impactado pela letra da música, que é a palavra de Deus. Muitos e muitas pessoas. A gente fica impressionado, irmãos, porque a gente não é merecedor de nada, absolutamente nada. E isso não influencia na nossa conduta cristã, porque nós precisamos servir a Deus, ser servos, né? Mas a gente também tem que ressaltar a alegria que pulsa no nosso coração quando a gente encontra pessoas. Por exemplo, a gente estava numa fazenda, numa igrejinha no meio do mato, e de repente a gente vê um monte de pessoas saindo do meio da mata, chegando de carro, gente, e quando a gente menos espera, aquela igreja estava lotada de pessoas. Eu e Marlene tivemos o prazer de estar ali, né, compartilhando das bênçãos de Deus na nossa vida e podendo louvar o Senhor com canções. Mas a gente encontrou mais ou menos umas 10 pessoas que nos assediaram, falando: olha, vocês foram referência para a minha vida. Olha, depois que eu ouvi essa música tal, ela mudou a minha vida. Olha, eu sigo vocês já há tanto tempo, que coisa maravilhosa. E a gente fica perplexo como a obra de Deus, ela replica nas pessoas. É impressionante, é muito impressionante. Porque a palavra de Deus é viva, ela é eficaz, ela produz algo de muito especial na mente e no coração do ser humano. E principalmente quando a palavra de Deus ela é cantada, né? Ela é ministrada através de melodia, então aquilo toca profundamente o coração das pessoas. Esses tempos atrás, uma pessoa ligou aqui para Marlene, na minha casa, falando: Marlene, vocês influenciaram a minha vida. Eu sou louca para te conhecer. eu ouvi os seus discos, eu ouvi as suas músicas, eu ouvi a palavra de Deus através da música, e eu gostaria tanto de poder conhecer você. Aí ela ligou e falou com a Marlene que ela ia para um hotel, e nesse hotel ela ia servir um café da manhã para gente. E ali foi uma experiência marcante, uma experiência que transbordou o nosso coração de alegria, porque ela contou toda a trajetória de vida dela, que ela não conhecia Jesus e que através da música ela se despertou para a palavra de Deus. E hoje ela fala que a alegria dela é cantar as músicas que a gente canta. E ali a gente bateu um papo muito grande, oramos junto, e foi uma bênção de Deus. Então isso, irmãos, não tem preço. Isso não tem preço. E também não nos engrandece, porque a glória é do Senhor. Tudo isso vai para Deus. Tudo isso são experiências que refletem a palavra de Deus nos corações, mas leva para Deus essas experiências, né? Uma outra experiência marcante também é a Patrícia, né, que vocês conhecem. A gente estava cantando em São Luís do Maranhão num ginásio, e quando a Marlene cantou a música Escuridão, ela estava vivendo um momento de muita doideira, e ali naquele dia ela entrega sua vida para Jesus, e ela já contou isso para gente muitas vezes. Então, irmãos, eu fico assim, boquiaberto, como diz, né? Como a palavra de Deus é maravilhosa, é linda, ela é eficaz, ela surte efeito, né? Nem sempre a gente vai encontrar corações quebrantados para ter a semente da palavra no seu coração, mas na maioria das vezes são assim, são dessa forma. A gente um tempo atrás a gente estava num evento de advogados, de professores, e havia ali naquele lugar um homem totalmente incrédulo. E quando a gente terminou de cantar, de louvar e falar um pouquinho da nossa vida, esse homem chega pra gente e diz: olha, eu não creio em Deus, mas se existe alguma coisa de verdade em tudo que vocês disseram, é esse Deus que eu acredito, é esse Deus que eu vou passar a acreditar. Então é muito lindo, irmãos, é maravilhoso, vale a pena a gente renunciar tudo e ter um encontro com Jesus e trabalhar para o reino dele, levando a palavra de Deus àquelas almas que ainda não se decidiram por ele, né? E eu vejo nisso muito a fidelidade de Deus. A fidelidade de Deus. Deus é fiel a todo tempo. E eu queria aproveitar agora e chamar uma música do Hinos Belos Hinos 3, chamada Vencendo Vem Jesus.

0: Você ouviu aí a música Vencendo Bem Jesus, com Wesley Marlene, do CD Hinos Belos Hinos 3. Meus irmãos, eu espero que esses testemunhos possam ter tocado a sua alma, o seu coração, e enchido a sua vida de alegria, porque somente nele, que nós devemos nos alegrar, porque Ele é o nosso Deus. Ele morreu um dia na cruz por nós, deu a sua vida pelos nossos pecados. E a gente vai terminando aqui mais um diário de viagem com Wesley e Marlene. Um grande abraço a todos vocês e até o próximo programa.
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1: Já ouviu falar em falência múltipla dos órgãos? O nome técnico é sepse. Você já recebeu a notícia de alguém que morreu de sepse? A infecção provoca uma reação descontrolada e pode comprometer órgãos vitais. Pulmões, rins, fígado, coração e cérebro podem sofrer. A circulação pode entrar em colapso. A vida fica ameaçada. O pecado leva à morte. Cristo traz nova vida. Deus Pai, em sua palavra, a Bíblia, comunica uma realidade ainda mais profunda. A humanidade caída está espiritualmente falida, enferma pelo pecado. E o pecado leva à morte. Cristo traz nova vida. O pecado alcança a mente e obscurece a percepção da verdade. Alcança os desejos e escraviza a vontade. Alcança os relacionamentos e produz culpa, medo, acusação, violência e morte. Na Bíblia está descrita a ruptura da comunhão com Deus Pai Criador. Na carta aos cristãos de Roma, capítulo 1, mostra a humanidade trocando a verdade pela mentira. Essa é a nossa condição espiritual. Não estamos apenas caminhando para a morte. Sem a intervenção de Cristo, já estamos espiritualmente condenados. O pecado leva à morte, Cristo traz nova vida. A sepse exige intervenção. Ninguém vence sozinho uma falência orgânica. Da mesma forma, nenhum esforço moral consegue reconciliar o pecador com Deus Pai. Religião, boas obras, conhecimento ou disciplina não removem a infecção de culpa do pecado. Precisamos de Cristo. Deus Pai revela que Jesus nos traz perfeitamente a glória de Deus Pai e sustenta todas as coisas. Quando Cristo passa a reinar sobre uma vida, começa uma nova realidade. Perdão, transformação e comunhão com Deus Pai. Pecado leva à morte. Cristo traz nova vida. Pare por alguns segundos e olhe para dentro da sua própria vida. Você reconhece sinais dessa ruptura? Orgulho? Culpa? Medo? Desejos que governam suas decisões? Sua distância de Deus Pai? Não ignore o diagnóstico. A mensagem do Evangelho não é uma sentença sem esperança. Cristo morreu e ressuscitou para reconciliar pecadores com Deus Pai. Receba seu senhorio pela fé, arrependa-se, confie nele, lembre-se, o pecado leva à morte, Cristo traz nova vida. Venha a Cristo e viva em comunhão com Deus Pai.
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6: Transmundial e a Hora de Brasília, 9 horas e 30 minutos.
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9: Olá, seja muito bem-vindo ao Missão Notícia desta semana. Eu sou Lucas Meloni, produtor e apresentador deste programa que embarca nas novidades e nas principais temáticas do meio missionário brasileiro e mundial. Nessa edição, nós teremos um conteúdo muito especial. Nós vamos falar sobre dois livros que são importantes ferramentas para pastores, líderes e missionários em meio ao trabalho do dia a dia. Eu converso nessa semana com a psicóloga, teóloga e escritora Karen Bomilcar, autora de Transições, Sabedoria e Discernimento em Tempos Incertos, um lançamento da editora Mundo Cristão, e também com o pastor Mark Anderson, autor de O Deus que Habita em Mim, O Segredo para uma Vida de Intimidade com o Espírito Santo, livro da editora Vida. Nós vamos então a essas duas conversas especiais. E eu começo com a Karen. Karen, muito bom falar com você. Obrigado por aceitar conversar com a RTM Brasil. Eu queria ouvir um pouco sobre o que a motivou a escrever sobre transições, sobre mudanças, a partir da perspectiva bíblica.
10: O que me motivou a abordar essa temática das mudanças e das transições foi o fato de que todos nós experimentamos muitas mudanças e transições. E trabalhando já há 20 anos com saúde pública, com psicologia, com teologia, eu tenho ouvido muita gente e suas angústias quando alguma coisa precisa mudar, né? Nem todo mundo tem facilidade de lidar com as mudanças, né? E tudo muda, as circunstâncias, os relacionamentos, nossos planos, às vezes coisas da nossa identidade que estão em transformação dependendo da fase da vida, né? Então essas transições muitas vezes são esses momentos de crise, de perda, de crescimento, decisões difíceis, né? Que motivam a gente a fazer uma reflexão assim mais profunda sobre o sentido das mudanças, né? E à luz da fé em Cristo, essas mudanças podem ser compreendidas de uma forma diferente, né? Não de uma forma que desestabiliza ou que é uma coisa aleatória, mas sim como uma parte desse processo de transformação interior e espiritual que Deus está fazendo em nós, né? A fé em Cristo propõe essa renovação, né? Esse processo de conversão. Nós somos um povo em peregrinação, um povo em transição. Então, fazer essa leitura à luz da nossa fé é muito importante, né? Então, entender esse processo de confiança no meio da incerteza, discernir esses caminhos, vai ser fundamental.
9: Quais são os aspectos mais desafiadores na hora de assimilar as mudanças?
10: Olha, são muitos os aspectos desafiadores, né? Quando a gente vai lidar com mudanças, porque mexe com algumas estruturas muito profundas da nossa vida, né? Sejam essas estruturas emocionais, cognitivas, espirituais, né? Mas alguns dos aspectos que eu observo é, por exemplo, o medo do desconhecido, né? A gente tem medo, a gente não sabe o que vai vir depois. A gente se apega ao que existe agora, mesmo que o que existe agora, às vezes, já seja inadequado, já esteja ruim, né? Então, quando alguma coisa muda, a gente perde algumas referências, né? E a nossa mente tende a buscar a segurança. Então, o que é incerto vai gerando essa ansiedade, vai gerando essa paralisação, né? Então, esse medo do desconhecido, esse apego às coisas que são familiares, né? Então, tem coisas que parecem confortáveis só porque a gente já conhece, Né? Então, abrir mão dessas coisas, se Deus está mostrando um outro caminho, né, exige de nós essa disposição de sair da zona de conforto, exige de nós uma coragem. Né? Então, é importante a gente saber discernir, né, por que que a gente está naquela situação e o que que Deus está propondo para nós. Um outro aspecto, eu acho que também essa questão da perda do controle, né? Porque muitas dessas transições que eu vou falar no livro são coisas que a gente não escolhe, né? São mudanças que a gente não provocou. Tem mudanças que nos atravessam, tem coisas que a escolha do outro faz com que a gente precise mudar. Então, a gente sente que não tem controle, a gente fica frustrado, fica inseguro. Então, eu acho que esse é um outro aspecto importante, né, para a gente observar. E toda mudança, toda transição, ela vai gerar em nós um tempo de adaptação, né? A nossa cabeça e o nosso coração, eles não estão em sintonia muitas vezes nessa velocidade de mudança, né? Então, tem um processo interno que tem que ser respeitado e hoje as pessoas não têm paciência com esse processo interno, elas querem respostas rápidas, resoluções rápidas, né? Dos sentimentos que vêm desses processos de mudança e processo de transição tem período de espera também, né? Você não sai de uma coisa e já vai para outra. Muitas vezes você tem um período ali do meio, né? Que gera um impacto emocional grande, que tem algum tipo de perda envolvida, né? Então, são alguns dos aspectos mais desafiadores, mas tem outros, possivelmente, que vocês podem depois ler no livro.
9: Um dos tópicos tratados pelo livro é o luto. Você fala em integrar o luto de forma saudável ao processo de mudanças, mas como isso é possível?
10: Quando eu falo sobre a questão do luto nas transições, é esse abrir mão de algumas coisas, deixar para trás algumas coisas, né? Nem sempre a gente muda quando está num cenário desagradável, né? Que você sai de uma coisa ruim e vai para uma coisa boa. Às vezes você sai de uma coisa boa e vai para uma coisa incerta, que depois pode ser que fique boa. Mas existe um luto de deixar essas coisas, né? A gente não supera isso com rapidez, né? Então, o importante é a gente não negar que isso faz parte do processo. Você não precisa atravessar a transição e a mudança só esperando as alegrias. Você tem que parar, pensar nas fases, nas expectativas, né? Nomear aquilo que você deixou, aquilo que você perdeu. E o luto não é assim uma coisa para a gente consertar, né? É uma coisa para a gente viver, né? Tem esses momentos, tem idas e vindas, e cada pessoa experimenta o luto de uma forma muito específica, né? Então, respeitar esse tempo, discernir esse tempo individual, pessoal, evita muita culpa, essa autocrítica que a gente sempre faz, né? E com o tempo, a gente pode, em algum momento, até atribuir algum significado para essas perdas, né? Nem toda perda a gente vai conseguir atribuir um significado rápido e dizer assim, ah, eu perdi isso por causa disso, ou... né? Eu saí desse lugar por conta disso e aquilo. A gente às vezes fica sem entender quando a gente tem que deixar algum lugar, alguma pessoa, alguma coisa que a gente não entende, né? Então, nesse sentido, essa integração do luto é necessária, né? Você entender que faz parte de viver o novo, deixar o que ficou para trás, né? E aí compartilhar essa dor com as pessoas, né, as pessoas próximas, a sua rede de apoio, buscar consolo em Deus através da oração, nas escrituras, né? Com certeza é fundamental para a gente não carregar esse peso sozinhos, né? E entender que mudanças deixam cicatrizes na gente, né? O luto deixa algumas marcas, faz parte da nossa história, né? Mas não deixa a gente não viver outras experiências, né? A gente pode viver outras experiências mesmo integrando essas perdas. Então é isso que eu quero dizer com esse luto integrado, né? Ele não vai ser só uma dor, ele vai ser também uma memória, uma transformação, né? Um sinal de uma esperança que vem depois também para algumas pessoas quando a experiência prévia era muito ruim. Então, a gente precisa discernir os nossos processos de luto.
9: Quais são as mudanças mais comuns nas fases da vida e quais são os pontos positivos e não tão positivos assim de cada uma?
10: Olha, são muitas as mudanças das fases da vida, né? A gente tem as fases do desenvolvimento, então essas mudanças da infância para a adolescência, para a vida adulta, para a terceira idade, tudo isso é um ciclo da vida. Eu acho que eu não tenho como responder de uma forma tão objetiva. Eu dou até um curso sobre isso no seminário há muitos anos, falando sobre, né, as estações da vida, enfim. mas eu creio que toda fase tem pontos positivos e pontos negativos, né? Eu acho que os pontos positivos, em geral, são aqueles que geram desenvolvimento, né? Que tem descobertas de si, que tem, enfim, alguns aprimoramentos na vida, construção de alguns valores, né? Aprofundamento de relações, maturidade emocional, maturidade espiritual, autonomia, né? Essa expansão das experiências da vida nas transições, né? Do desenvolvimento. Então, eu vejo coisas positivas. E também alguns desafios, principalmente na adolescência, né? Esse medo de errar, essa pressão, algumas incertezas. Eu vejo na vida adulta, né, a sobrecarga que a gente vive, algumas frustrações, em alguns momentos esse questionamento sobre propósito de vida, né? Na maturidade, no envelhecimento, a gente tem outros desafios, como as limitações físicas, as adaptações a uma nova vida, né? Para muitas pessoas, muito luto, muita solidão. Então, eu acho que para cada etapa a gente tem desafios diferentes, por isso que é tão importante a gente entender em que fase da vida nós estamos, qual é a nossa origem, qual é o nosso destino, né? E eu acho que nisso a fé cristã nos ampara muito profundamente.
9: Karen, de forma prática, como este livro pode ser usado por pastores e missionários nos seus trabalhos locais?
10: Olha, esse livro, ele pode ser usado de diversas formas, né? A minha experiência ao longo dos anos tem sido muito positiva, já que a minha ideia de escrever os livros é sempre traduzir esses temas ou essas questões que eu estudo ou que eu vivo ou que eu ouço para uma linguagem simples, para uma linguagem acessível, né? Eu quero que não só os teólogos, não só os líderes, pastores e pastoras tenham acesso. Eu quero que todo mundo tenha acesso e possa ler com calma, possa ler em conjunto. Né? Por isso que eu, inclusive, evito, raramente eu gravo vídeos ou eu faço palestras em vídeo, coisas que podem ser consumidas assim, mais rapidamente pelo celular. Tudo isso tem o seu papel também, é importante, mas eu gosto da ideia do livro, né? De você poder parar, prestar atenção, de você se juntar com outras pessoas. Então, a minha experiência nesses anos, eu tenho sido muito convidada para falar em comunidades que têm lido meu livro em comunidade, né? Igrejas inteiras lendo o livro juntas, em escola bíblica dominical, em clube do livro, em pequenos grupos, né? Então, eu acho que isso é muito interessante, né? E esse livro em especial sobre transições, ele tem sido usado por algumas lideranças para conversar sobre processos de transição. Né, processos de transição institucional, processos de intergeracionalidade, para entender um pouquinho, né, como fazer esse processo para que, por exemplo, uma organização ou uma igreja sobreviva, né, apesar das pessoas que vão e vêm, né? Porque é isso, o corpo de Cristo precisa continuar. De alguma forma, a gente às vezes faz essas transições de uma maneira muito ruim, né? E leva isso para um campo pessoal. E a gente tem que lembrar que isso é comunitário, né? Então, eu acho que ele pode ser usado para isso também.
9: Eu queria entender um pouco como o livro conceitua e direciona a busca por sabedoria e discernimento ao longo dos capítulos.
10: Bom, o livro está amparado em alguns temas norteadores, né? Como, por exemplo, algumas definições dos diferentes processos de transição que a gente vive na vida. Dos processos de transição mais específicos que as pessoas têm vivido no mundo e que a gente vai viver no mundo, né? Como, por exemplo, transições climáticas, a questão dos refugiados, coisas assim que nos impactam também, apesar de, às vezes, a gente achar que esses temas não são tão presentes na nossa vida. Tudo isso é transição que o mundo está vivendo e nós vamos viver cada vez mais, né? Então, eu quis falar sobre esses temas de transições e falar sobre como a nossa identidade, a nossa origem, precisam ser essas bases para esses processos, né? Para que a gente não se perca. Então, o que a gente compreende como nossa origem, como nossa identidade, à luz da Bíblia, o que a gente compreende como sabedoria e discernimento à luz das Escrituras, a importância, né, de ter essa direção para caminhar, lembrar que a gente já conhece o fim da história, e lembrar todas as manhãs qual é essa direção que a gente tem que ir e o que, que a minha vida em específico e as circunstâncias que eu estou vivendo tem a ver com tudo isso, né? E quem são as companhias que a gente precisa cultivar ao longo das mudanças que a gente vive, né? Porque eu reitero isso em tudo que eu escrevo, tudo que eu falo sempre, o individualismo não pode permear as nossas experiências a esse ponto da gente esquecer que tudo que a gente vai atravessar, a gente precisa de ajuda e viver na dependência de Deus, mas também das pessoas, né, que estão próximas a nós, que podem nos ajudar. Então, é isso que eu vou tentando discernir e escrever ao longo dos capítulos.
9: Karen, eu agradeço muito a sua participação e eu deixo o espaço aberto para você deixar formas de contato para quem deseja acompanhar mais o seu trabalho.
10: Obrigada, Lucas, pelo convite para falar sobre o livro. Quem quiser adquirir o livro, ele está disponível nas livrarias físicas, nas livrarias online. Quem quiser acompanhar o meu trabalho, pode entrar no Instagram, que é @karenbomilker. E quem quiser fazer contato, enviar convite, enfim, falar sobre alguma temática nesse sentido, pode enviar um e-mail para karenbomilker@gmail.com. Tá bom? Deus te abençoe, um abraço.
9: Nessa primeira parte do Missão Notícia, nós conversamos com a psicóloga, teóloga e escritora Karen Bomilker, autora de Transições, Sabedoria e Discernimento em Tempos Incertos, lançamento da Mundo Cristão. E ainda na temática literária, agora eu converso com o pastor Mark Anderson, que é autor de O Deus que Habita em Mim, O Segredo para uma Vida de Intimidade com o Espírito Santo, pela editora Vida. Pastor, seja bem-vindo. Em O Deus que Habita em Mim, o senhor fala sobre a relação dos cristãos com o Espírito Santo. E o senhor menciona que, embora os cristãos orem a Deus e clamem em nome de Jesus, o Espírito Santo costuma ser meio que negligenciado. O que o levou a perceber que esse era o elo perdido na experiência de fé de muitos cristãos?
11: Os cristãos, sim, negligenciam a relação com o Espírito Santo. A teologia, ao longo da história, para nos ajudar a entender a triunidade, colocou primeira pessoa, segunda pessoa e o Espírito Santo como terceira pessoa. E culturalmente, nós brasileiros acabamos entendendo, então, que é uma ordem de relevância, né? Que Deus Pai é mais importante que Deus Filho é maior ou mais importante que Deus Espírito Santo. Nós, infelizmente, entendemos esta relação na vertical, né? Como se um fosse maior que o outro, mas é uma relação na horizontal, os três são na mesma proporção, né? São um único Deus, mas atuando em três pessoas. Então a gente acaba não entendendo a natureza, o papel e a importância, né, da nossa relação com o Espírito Santo e negligenciamos ele. Esse é um fator experimentado, né, ao longo da história.
9: Como o senhor diferencia uma rotina de oração automática de uma vida verdadeiramente guiada pela intimidade com o Espírito Santo?
11: Nós automatizamos, nós mecanizamos na nossa vida todos os processos. Entendo que temos que ter disciplina, porém algumas pessoas mecanizam, né? Então, e isso não pode ser levado para a vida espiritual. A gente tem que ter disciplina na oração, na leitura, no devocional. Porém, a gente não pode mecanizar, fazer como se fosse um ritual religioso apenas. Entendendo que o Espírito Santo é uma pessoa e que ele está em mim, eu faço como a Bíblia diz, né? O meu culto tem que ser racional e eu preciso orar sem cessar. Então, eu estou a todo tempo falando, a todo tempo orando, a todo tempo conversando. Então, de repente, não é passar uma hora orando, mas não ficar uma hora sem orar. Orar o tempo todo, conversar com ele como se você estivesse vendo esta companhia presente o momento todo.
9: Pastor, como esse livro pode ser uma ferramenta eficaz para ser trabalhada no âmbito das igrejas locais ou em projetos desenvolvidos por missionários?
11: Eu acredito que é uma ferramenta, sim. É um livro que tem base teológica, né? Um livro coerente teologicamente, mas com uma linguagem prática. Então, pode ser usado em pequenos grupos, pode ser usado na igreja, né? É como se os esboços já estivessem prontos para ensinar sobre o Espírito Santo. Qualquer pessoa que lê esse livro consegue explicá-lo a um leigo. Então, o Espírito Santo fazendo parte do meu processo de conversão, regeneração, santificação, de adoção, redenção, é parte aí do plano da salvação. Então, é um livro evangelístico também. Até o não evangélico vai conseguir entendê-lo e vai conseguir entender a importância do Espírito Santo em todos esses papéis. Então, acredito que para missões, para evangelismo, até mesmo urbano, ou mesmo no estudo na igreja, ou pequenos grupos, é muito relevante.
9: Pastor Mark, eu gostaria de agradecer a sua participação aqui no Missão Notícia e eu deixo o canal aberto para que o senhor deixe formas de contato e também aqueles que desejam acompanhar um pouco mais o seu trabalho.
11: Lucas, eu quero agradecer a oportunidade de poder compartilhar a respeito do livro que, para mim, é o mais importante do meu ministério. São 12 livros já lançados, mas esse, o fato de estar na editora Vida e o fato de ser um assunto que eu amo, acredito que é o mais relevante do meu ministério. Obrigado pela oportunidade. Deus abençoe a todos. Deixar aqui minhas redes sociais para quem quiser me acompanhar. É @prmacanderson. Deus abençoe e um grande abraço.
9: Nós ficamos por aqui então com essas duas entrevistas especiais com temáticas literárias no Missão Notícia.
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13: Olá, eu sou o pastor Luciano Alves e esta é a coluna Perspectivas da Rádio Transmundial. Gostaria de pensar com vocês hoje um pouco sobre a ressurreição de Lázaro. No Evangelho de João, capítulo 11, versículo 25, nós temos o seguinte: disse-lhe Jesus, eu sou a ressurreição e a vida, aquele que crê em mim, ainda que morra, viverá. Quem vive e crê em mim não morrerá eternamente. Você crê nisso? Isto Jesus falou para Marta, irmã de Lázaro. É importante lembrar que Lázaro estava doente. Jesus estava ausente da cidade natal de Lázaro e de suas irmãs, que é Betânia, mas não tão distante que não pudesse chegar a tempo de ver o amigo ainda em vida. A demora de Jesus foi proposital. Ele sabia que chegaria, Lázaro estaria sepultado e ressuscitaria o amigo. Por isso também temos o versículo que lemos: eu sou a ressurreição e a vida, aquele que crê em mim, ainda que morra, viverá. Evidentemente que é muito triste para as irmãs saberem que existe um amigo tão chegado como Jesus que não está presente quando um momento tão difícil acontece. Isso é muito comum na nossa própria história. Às vezes a gente tem um momento tão difícil e Deus parece estar ausente. Nós não vemos, não sentimos, não percebemos a presença dele, parece tudo muito árido e vivenciamos um momento de drama bem difícil. Porém, devemos nos lembrar que ele disse que estaria conosco todos os dias até a consumação dos séculos. De modo que, embora tenhamos também sentimentos, devemos nos lembrar que nós não podemos nos mover por sentimentos, e sim por fé. Também Jesus chega no quarto dia, porque os judeus tinham uma ideia mística de que o espírito da pessoa ainda permanecia por ali até o terceiro dia, de modo que se ele fosse ressuscitado no terceiro dia, isso não seria tido como um milagre. E isto foi o que provocou os judeus para quererem matar Jesus. Não tinha explicação para as ações tão extraordinárias, para sinais tão únicos que eles estavam vivenciando naquele período. Em muitos sentidos, o que aconteceu com Lázaro é também o que aconteceu com a nossa vida. Estávamos mortos, Paulo vai dizer aqui, em delitos e pecados, mas ele nos trouxe vida. Efésios capítulo 2. A ressuscitação de Lázaro se deu ao quarto dia, pelo poder da palavra de Jesus, enquanto que a ressurreição de Jesus se deu ao terceiro dia, pelo poder de Deus. E o que é a Páscoa, se não exatamente essa passagem da morte para a vida? Estávamos mortos, mas ele nos trouxe vida. Lá no antigo Egito, quando passou o anjo da morte pelas vilas de Israel, nenhum dos filhos de Israel foi morto, porque eles passaram o sangue do cordeiro nos batentes das suas portas. E o mesmo acontece hoje com aquele que crê na obra feita por Jesus na cruz. Ele morreu, foi sepultado, mas ao terceiro dia ele ressuscitou. E quem crê nessa história, que chama-se Evangelho, o sangue do Cordeiro vertido na cruz está sobre aquele que crê, de modo que o inimigo não tem mais poder sobre a sua vida. Por isso também, Lázaro é um símbolo de uma nova vida. Sepultado, foi trazido à vida pelo poder da palavra de Jesus. E todos aqueles que nascem hoje longe de Deus têm a possibilidade de reencontrar-se com Deus através da obra que Jesus fez na cruz. Quem crê no Filho tem a vida, quem não crê já está condenado, como diz o próprio João, por conta de que já nasceu em delitos e pecados. E qual o remédio para aquele que está vivendo de uma forma longe de Deus, que não tem paz, nem alegria, nem esperança? O remédio está exatamente nos modos como Jesus opera na vida do próprio Lázaro. Ele nos chama para fora da morte. Ele chama-nos para uma vida nova. Quando ele brada de fora do sepulcro, Lázaro sai para fora, a morte teve que dar espaço à vida. Do mesmo modo, hoje nós pregamos esse mesmo evangelho, dizendo que as pessoas podem sair para fora dessa condição de morte, porque o Senhor ressurreto tem poder sobre a morte. E todo aquele que, ouvindo sua voz, disser sim a essa voz, arrepender dos seus pecados, confessar Jesus como Senhor, tem nova vida, tem vida nova. E desfruta da paz que somente Jesus pode dar. Feliz Páscoa, feliz nova vida em Cristo Jesus.
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9: Nós ficamos por aqui com este Missão Notícias. Semana que vem a gente volta com mais novidades do meio missionário. 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É só pesquisar por Missão Notícia. Se você quiser sugerir uma pauta, entre em contato comigo. O e-mail é lucas@rtmbrasil.org.br. Eu agradeço a companhia e até a próxima edição.
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1: 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Transmundial e a Hora de Brasília, 10 horas.
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3: Atletas no Ar, começando agora. E como diz sempre o nosso apresentador, o fisiologista Luvi Henrique, o corpo é a parte física do ser humano, que nos permite existir no mundo. A alma é onde estão as emoções, a vontade, a consciência, o espírito é a parte que conecta com Deus e juntos formam o ser humano assim, integrado, corpo, alma e espírito na prática. O nosso apresentador Luvi Henrique segue aproveitando o feriado com sua melhor metade, Vanessa Daniela, e o seu melhor, um quarto, a pequena e fofa radaça Esther. E eu vou seguir com vocês aqui. E hoje tem integrados com Que Fim Levou. Semana passada a gente ouviu a querida Renata Campos. Hoje tem mais integrados dando testemunho. Tem o Fala Fera com nosso time de ouvintes. Tem jogo rápido. E a última volta, então, que venha o apito, porque tá começando mais um episódio pra vocês.
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3: Atletas no Ar ao vivo e em cores, segundas-feiras, 1 da tarde. Também tem reprise que você pode acompanhar às 21 horas, hoje mesmo. Sábado, 2h30 e domingo, às 10 horas da manhã. E para saber mais sobre o nosso programa, entre em @programaatletasnoar. Repetindo, @programaatletasnoar. Você pode conhecer também um pouquinho mais dos outros episódios acessando o nosso site, rtmbrasil.org.br. Vai depois lá em programas e em Atletas no Ar. E eu já vou contar quem tá aqui, sintonizado com a gente, assistindo aqui o nosso programa. Bem-vindos todos. Estamos na companhia de Edileuza, Márcia Nascimento, Vasília, Aleida Bispo, Marildo Moreira, na companhia da Luciene no Rio Grande do Norte. Que bom!

0: dessa turminha aqui no Jogo Rápido. Por essa eu não esperava, hein? Esses meninos da nossa produção sempre arrasam. Obrigada, Luiz Felipe. Obrigada, Matheus Campos. Ou melhor, Pedro Campos e Matheus Henrique. Agora foi. E turma, sabe o que acontecia em 2022, nessa mesma época? Em setembro, no dia 12, o primeiro Integrados começava. Cada temporada, o nosso apresentador, pastor, fisiologista e teólogo Lovie Henrique comprovava mais uma vez que é possível reverter o relógio biológico. Ele orientou a prática de exercício durante 12 semanas. Ele, que tem o CREF número 01 9816/G/São Paulo, trouxe algumas histórias que passaram, outras que ficaram aí na nossa memória. Então, a gente vai saber daqueles que abriram o coração conosco, que enfrentaram desafios, como eles estão agora. Que história eles estão vivendo? A gente tá com saudade. Será que eles continuam se exercitando? Venha conferir.
1: Olá, amigos da RTM, do nosso querido Integrados. Sou o Thiago Liza. Eu fui participante do Integrados, eu acredito que há uns 2 anos atrás já. E desde essa experiência maravilhosa, eu tenho sempre prestado mais atenção na questão dos exercícios físicos, de mesmo com pouco tempo, tentar disponibilizar um tempo para me exercitar, optar por coisas mais que eu possa fazer, exercícios que eu possa me movimentar mais, né? Sempre procurando manter o movimento e também controlar a alimentação. Hoje, graças a Deus, depois do programa, eu perdi bastante peso, né? Desde do meu início no programa. Eu também depois consultei uma nutricionista para me ajudar a continuar controlando isso, né? Tenho sentido sempre melhoras na saúde, melhoras na minha condição, que eu sempre tive diabetes. Então hoje eu já reduzi até os medicamentos que eu tomava, então tá tudo controlado, graças a Deus, a pressão tá boa, tá tudo muito legal. E assim, o que eu digo para vocês é: vale a pena investir. O exercício físico, o controle da alimentação, nunca vai ser um tempo desperdiçado. Vai ser sempre um ótimo investimento. E você pode até não sentir agora, mas passando um tempinho você vai agradecer a você mesmo por ter tomado essa decisão. Vamos lá, gente. Sigam firmes, com força, foco e fé. Grande abraço.
2: Bem, queridos, boa tarde. Graças e paz de Jesus. Mauro Sodré, de São Carlos, participante da primeira temporada do Integrados, voltando aqui, né, para mandar um abraço para todos e falar, né, que assim, infelizmente, após toda aquela campanha, né, há alguns anos atrás, muita coisa mudou na minha vida, só não a quantidade de trabalho. Eu continuo trabalhando muito hoje. Eu já não moro mais em Belém, né? Como eu falei, eu moro em São Carlos. Viemos para cá há cerca de 2 anos. E aqui o trabalho aumentou, o sedentarismo aumentou, as medidas aumentaram e o peso aumentou, infelizmente. Daquela época para cá, eu devo ter ganho cerca de 12 quilos, infelizmente. Tenho sentido muitos problemas com relação às consequências, né, da própria elevação de peso. Então, cansaços absurdos. Infelizmente, eu preciso realmente tomar alguma medida. Já tive várias possibilidades, né, oferta de alguns médicos que me sugeriram usar Monjaro ou usar outros tipos de caneta, mas sinceramente eu tenho muito receio com relação a essa situação, e tô orando para que Deus me dê discernimento. E a única coisa que me cabe é que eu já decidi que a partir de amanhã, já inclusive, no caso hoje, eu tô gravando no domingo, e eu vou voltar a fazer academia, tenho aqui no prédio, e eu tenho que começar. Porque realmente eu tô sentindo muito problema, até problema respiratório na hora de dormir. Eu já sinto, infelizmente. Peço que vocês orem por mim e orem pela minha saúde. Tá bom? Um grande abraço a todos. Obrigado, Lovian. Obrigado a toda a equipe. Um grande abraço. Fique na paz de Jesus.
3: Olá, queridos. Aqui é a Cleide, da primeira temporada do reality Integrados da RTM Brasil. Gostaria de lembrar um pouquinho da minha história. Faltando pouco tempo para completar meus 60 anos, minha condição física estava definhando. Uma simples caminhada até a padaria da esquina era dolorosa, cansativa e desanimadora. E o pior, eu temia pela minha velhice. Talvez jogada sobre uma cama, incapacitada, tamanho eram as minhas dores e desânimo físico. Mas através do programa, as orientações, os incentivos e a compreensão da importância de ter corpo e alma e espírito integrados na busca de qualidade de vida, minha mente e coração viraram a chave e mudei completamente minhas atitudes quanto aos cuidados comigo mesmo. Hoje eu agradeço a oportunidade de aprender e entender que precisava honrar o meu Deus, cuidando da minha alma através do estudo da palavra de Deus, do meu corpo através de uma alimentação saudável e exercícios físicos, e do meu espírito através da bondade, do amor e do carinho do Senhor sobre mim. Isso foi tão importante que hoje eu posso dizer e posso incentivar você a dar uma atenção melhor à sua vida. Porque foi isso que eu fiz e foi o que eu encontrei, uma forma de honrar e glorificar o meu Deus através da integralidade da minha vida. Que Deus possa abençoar a sua vida. E nunca se esqueça, corpo, alma e espírito precisam receber os cuidados necessários diariamente. Que possamos glorificar a Deus de forma completa. Que Deus te abençoe e um grande beijo carinhoso a todos vocês.
4: Graça e paz amados, por aqui Simone, do primeiro Integrados, né? Que alegria e satisfação depois de alguns anos poder mandar mensagem e poder ver o quanto aquele tempo, né, que a gente passou ali mais compromissado, disciplinado, foi bom para criar bons hábitos para toda a vida, né? Que é esse o objetivo. Graças a Deus, melhor de saúde, com algumas idas e vindas, né? E depois de uma gestação também, todo o processo que tem. Mas graças a Deus, conseguindo cuidar bem tanto da mente quanto do corpo, buscando equilibrar sempre os dois. E depois de todos esses anos, foi uma prática que a gente conseguiu deixar, né, de atividade física. Eu falo que é sempre bom a gente ter ali de disciplina, uma vez a cada semana, a gente está ali vendo o que que a gente fez de atividade, o tanto que a gente bebeu de água, cuidar da alimentação e observar, né, os sinais que o corpo da gente já vai dando para a gente. Então, no decorrer desses anos todos, foi muito bom poder acompanhar também todos os outros integrados. A gente se alegra com cada um, né, de todas as suas conquistas que tem, cada vencedor, cada vencedora e cada um que se compromete, né, também mesmo sem estar participando do desafio. A gente deixa aí para que cada um possa observar o quanto de atividade tem feito no decorrer da semana e ver que cada dia um pouquinho de atividade, um elevador que deixa de pegar para descer algumas escadas já faz a diferença, um pouquinho que a gente possa andar, isso tudo vai fazer diferença, né? Pra gente, a água que a gente consegue beber cada vez mais é muito bom. E aí fica para todo mundo esse desafio. Você consegue, de pouquinho em pouquinho é possível para cada dia. Um forte abraço para todos. Simone, do Primeiro Integrado.
5: Olá, queridos ouvintes. Aqui é a Fabiana Silva, 2 anos após a minha participação no programa Integrados. Bom, atualmente eu estou no cuidado do meu bebê Emanuel, que agora tem 4 meses de vida. E tem sido dias assim, felizes, intensos, cansativos, não nessa mesma ordem muitas vezes, mas na mesma intensidade. E ao mesmo tempo, né, o meu coração muito grato a Deus por estar vivendo atualmente essa fase. Quanto ao meu corpo, ele está diferente, né? Diferente de antes da gravidez. Meus projetos, pequenos projetos de músculos se foram. E eu também estou mais magra, né? Por causa da amamentação. Então, vou ter que reconstruir tudo novamente. Mas tem sido desafiador para mim conseguir treinar, mesmo que seja em casa, alguma coisa para pelo menos alongar o corpo, porque a gente fica muito tempo com o bebê no colo, na posição de amamentação, de colocar para dormir, de se debruçar no berço, e ao fim do dia eu tenho sentido bastantes dores musculares e tenho procurado fazer aí alguns treinos mesmo, que de outro dia achei um treino de 10 minutos e tem sido incrível. Porque muitas vezes o neném está no berço e eu estou do lado dele brincando e tentando aí fazer o treino. Mesmo que seja para me movimentar, para me sentir, né, o corpo mais, vamos dizer assim, vivo. E eu me alegro com isso, né? Porque eu percebo que há esperança, há o tempo, né? Como diz bem a palavra de Deus, para todas as coisas. O que a gente não pode é desanimar. Mas da mesma forma, tenho tentado cuidar da minha alma, do meu espírito. Difícil encontrar um tempo dedicado de atenção atualmente, mas eu tenho buscado ler pequenas porções da palavra de Deus, livros também, e orado ao longo do dia. Eu percebo que o meu coração, a minha mente tem se voltado para o Senhor em várias partes do dia, às vezes entre uma soneca e uma má, porque eu percebo que nessa fase nós mulheres ficamos bem vulneráveis à nossa mente, ao nosso cansaço, né? E é importante a gente estar buscando ao Senhor para Ele renovar nossas forças, né? Mas eu sigo na esperança de que um dia eu vou fazer os meus 21 quilômetros na corrida, se Deus quiser. Que Deus abençoe você. Um grande beijo.
6: Olá, bom dia, boa tarde ou boa noite. Não sei qual horário você vai ouvir esse áudio. Eu sou Elisângela e eu participei da terceira temporada do Integrados. Vou contar brevemente aqui como é que tá a minha vida após término do Integrados, do desafio do professor Luvia. Bom, eu continuo fazendo as minhas atividades físicas diariamente, né? Musculação, academia, comecei o bike também na academia e esteira. Corrida na esteira, né? As corridas de rua, eu dei um tempinho para esse ano, porque eu me mudei no início do ano e muita coisa para resolver, e muita pendência, muita dor de cabeça. E quem já teve mudança sabe muito bem do que eu tô falando, né? Um negócio que não, parece que não tem fim, é uma coisa de doido, assim. Mas a gente tenta contornar aí a situação e vida que segue, né? E alimentação também. Tento manter regrada, né? Às vezes dá umas escapadinhas, né? Normal, como todo mundo, né? Final de semana principalmente, mas durante a semana a gente entra nos eixos e vida que segue, né? E questão da espiritualidade, graças a Deus, né? A gente continua firme, né? A gente tem a Rádio Transmundial que nos abençoa grandemente com muito conteúdo muito bom, pautado na palavra, né? Então, e isso é muito bom, que nos encoraja, né? Nos exorta, nos fortalece, nos dá esperança, né? Diante das adversidades que acomete, né? Que nos cercam. E a gente percebe que a gente não tá sozinho, né? Nessa caminhada, a gente tem pessoas que estão com o mesmo objetivo, né? De crescimento, de cuidado com o corpo, alma e espírito, né? Porque nós somos uma unidade, não podemos separar, né? O corpo do espírito da alma, né? Então, nós somos um ser único, né? E um cuidando dos outros, né? Então, brevemente é isso, meus irmãos. Deus abençoe a todos e até mais.
7: Eu sou André Castilho, diretor de produção de conteúdo da RTM Brasil, e eu participei do Integrados em 2024. Agora não lembro, 2024 ou 2025. Foi 2024. E foi muito bom para mim. Eu não, eu estava com dificuldade de beber água, por exemplo. Então, desde lá, por causa do exercício, eu adquiri o hábito de beber água, meio litro todos os dias pela manhã, como a primeira coisa que eu faço. Além disso, eu também me disciplinei mais a beber água durante o dia. Em relação aos exercícios físicos, eu consegui, eu melhorei muita coisa, mas infelizmente eu tive uma cirurgia do meu filho no final do ano passado e eu estou numa crise de nervo ciático e desgaste muscular. Então eu estou me tratando com isso, mas não vejo a hora de voltar, porque uma coisa que o Integrados fez foi eu ter noção da importância desse alinhamento entre corpo, alma e espírito. Graças a Deus eu estou bem na alma e no espírito, confiante no Senhor, e confiante que esse tempo que eu estou de dor é um tempo também para eu me cuidar melhor nesse processo que eu entendo que começou no Integrados. Então, o Integrados me deu uma percepção melhor do meu corpo e um desejo de querer me cuidar mais. Algumas coisas eu consegui carregar de lá para cá e outras eu não vejo a hora de voltar. Muito obrigado, Luvian, e que Deus continue te abençoando. Eu quero encorajar todo mundo a cuidar do corpo, da alma e do espírito.

0: Antunes, Cris Feijó e toda a turma. Sabe por quê? Porque agora chegou o momento de vocês serem expressivos e conversarem com a gente, aquele espaço do Fala Fera.
1: Fala Fera.
0: A rede se... Ai, recheado de fofurice com essas apresentadoras. Maravilhoso ouvir o relato dos irmãos. Uma inspiração. A Neidma também junto com a gente. O Reinaldo também. A Márcia aqui sintonizada no Amazonas. O Vasile disse, ah, que bênção tudo isso. A Leida também aqui junto conosco. Então, obrigada, queridos e amados irmãos. E agora vocês sabem, né? O corpo vai sentindo aquele cansaço. A gente vai chegando no final. E... vem agora o nosso último quadro. A última volta.
1: Última volta.
0: Hoje eu apresentei, a produção é do Luvi Henrique, os trabalhos técnicos do Pedro Campos e do Luiz Felipe. A parte técnica, sempre com as nossas vinhetas, o nosso querido Edson Tauil. Contamos aqui com a família do Matheus, além de ele apresentar o jogo rápido, olha os pais, sempre nos dando dinâmica aqui. Adorei, vocês escreveram. Um beijo, Isaura, beijo, Helenilton. Esse daqui foi mais um programa e até o próximo.
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4: Transmundial e a Hora de Brasília, 10 horas e 30 minutos. 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
6: Entre as proibições de Deus em Efésios 4:31, temos a frase "livrem-se de ira". Esta ordem de Deus proíbe a atitude que frequentemente reside no coração do filho de Deus. Paulo disse: "Quando vocês ficarem irados, não pequem. Apaziguem a sua ira antes que o sol se ponha, e não deem lugar ao diabo", Efésios 4, 26 e 27. Esta atitude negativa pode ser positiva se for pelo mesmo motivo que Deus fica irado. Ira contra o pecado deve ser positiva. Jesus mostrou sua ira quando reagiu contra os aproveitadores no pátio do templo, comprando e vendendo animais para os sacrifícios, João 2 e paralelos. A ira de Deus se acende provocada pela injustiça dos homens que tratam as criaturas dele injustamente. A ira de Deus é revelada dos céus contra toda impiedade e injustiça dos homens que suprimem a verdade pela injustiça, Romanos 1:18. Seria uma virtude se nós fôssemos Deus, santos e sem mácula, sentir a ira pela injustiça que os homens maus praticam no mundo. Ficarmos irados contra os males e injustiças perpetrados pelos homens imorais, maus que se espalham no mundo de maneira cada vez mais frequente, significa que nós também teremos razão para ser irritados. Deus não condena seus filhos por sentir indignação diante das injustiças praticadas contra pessoas inocentes. Sentir ira contra aqueles que agem injustamente é toda natural, porém Jesus disse: bem-aventurados serão vocês quando, por minha causa, os insultarem, os perseguirem e levantarem todo tipo de calúnia contra vocês. Alegrem-se e regozijem-se, porque grande é a sua recompensa nos céus. Mateus 5, 11 e 12. O Senhor manda que os seus seguidores amem seus inimigos. Não é nada fácil cumprir essa exigência de tirar a ira dos nossos corações. Nossa natureza caída, adâmica, reage naturalmente contra a pessoa que nos prejudica, especialmente quando é premeditado ou deliberado. Jesus foi objeto do ódio e ira dos pecadores, mesmo assim, orou ao Pai pedindo que ele os perdoasse.
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6: Qual então seria a ira que o Senhor proíbe para nós que estamos comprometidos com o cumprimento da lei de amor? Somos proibidos de sentir ira quando somos prejudicados pelos mundanos que odeiam a Deus e as boas novas que semeamos. A perseguição cria ira naturalmente contra as pessoas que torturam e matam crentes inocentes. Na Coreia do Norte, atualmente, os campos de concentração têm cristãos comprometidos que estão encarcerados pelas milhares. Aqueles que não têm medo de abrir a boca e expressar sua fé verbalmente são sujeitos a tratos muito cruéis. A ira que a injustiça suscita é condenada pelo Senhor, porque não é uma atitude amorosa. Jesus, no Sermão do Monte, disse: vocês ouviram o que foi dito: ame o seu próximo e odeie o seu inimigo. Mas eu lhe digo: amem aos seus amigos e orem por aqueles que os perseguem, para que vocês venham a ser filhos do seu Pai que está nos céus. Mateus 5, 43 a 45. Quando a fé fica rasa e a reação carnal provoca ira, é a hora de se lembrar que Jesus disse: bem-aventurados serão vocês quando, por minha causa, se insultarem, os perseguirem e levantarem todo tipo de calúnia contra vocês. Alegrem-se e regozijem-se, porque grande é a sua recompensa nos céus. Pois da mesma forma perseguiram os profetas que vieram antes de vocês. Mateus 5, 11 e 12. Sem fé no Senhor Jesus Cristo e o seu ensinamento, é impossível não ficar irado, muito irado, pela injustiça dos inimigos de Deus contra os seus filhos.
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6: Na lista das obras de carne, e a palavra ira se encontra no plural, Gálatas 5, versículo 20. Portanto, a melhor tradução seria explosões de ira. Uma pessoa que tem estupim curto pode sofrer de repetidas irrupções de ira. Outro perigo de estimular o desenvolvimento de uma natureza raivosa se torna clara na proibição de permitir que o sol se ponha sobre nossa ira. Efésios 4, 26. Ira guardada mais que 12 horas pode virar permanente. Uma ira que torna o crente uma pessoa iracunda. Em vez de confiar em Deus, que nos cerca de bênçãos incontáveis, podemos tornar críticos e coléricos. A fé real e forte cria uma visão profunda de confiança que tudo que acontece é uma boa dádiva e dom perfeito. Tiago 1, 17. Que desce do trono soberano de Deus para nosso bem. Somente pela fé poderemos considerar um motivo de grande alegria o fato de passarmos por diversas provações. Tiago 1, 2. A ira não convém para os filhos de Deus que creem firmemente que Deus faz com que todas as coisas cooperem para o bem daqueles que o amam, dos que foram chamados de acordo com o seu propósito. Romanos 8, e versículo 28. Tiago capítulo 1, versículo 2, diz o seguinte: meus irmãos, considerem motivo de grande alegria o fato de passarem por diversas provações, pois vocês sabem que a prova da sua fé produz perseverança, e a perseverança deve ter ação completa, a fim de que vocês sejam maduros e íntegros, sem lhes faltar coisa alguma. Se algum de vocês tem falta de sabedoria, peça a Deus, que a todos dá livremente, de boa vontade lhe será concedida. O que este texto nos ensina é que provações e perseguições são vantajosas para aqueles que recebem com fé e reconhecimento que Deus está em controle de tudo que acontece na nossa vida cristã.
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6: Primeira Epístola foi escrita para encorajar os crentes das cinco províncias do que hoje chamamos de Ásia Menor ou Turquia. E nesse primeiro capítulo ele fala o seguinte: que mediante a fé somos protegidos pelo poder de Deus até chegar à salvação prestes a ser revelada. No último tempo, nisso vocês exultam, ainda que agora, por um pouco de tempo, devem ser entristecidos por todo tipo de provação. Assim acontece para que fique comprovado que a fé que vocês têm, muito mais valiosa do que o ouro que perece, mesmo que é refinado pelo fogo, é genuína e resultará em louvor, glória e honra quando Jesus Cristo for revelado. Em outras palavras, em vez de ira, a gente reconhece que nossa fé é melhorada e mostrada como genuína se nós sentimos alegria em receber aqueles sofrimentos que vêm não por causa de um erro ou pecado cometido, mas por causa do amor que nós temos pelo Senhor e por ter aberto a boca para convencer outras pessoas a seguirem o Senhor Jesus também. Casos de ira negada, ira não manifestada, nós encontramos em vários textos. Mencionaria, por exemplo, a atitude que Davi teve em relação a Saul, quando encontrou ele em uma situação que ele podia ter acabado com a vida desse rei malvado, esse rei cheio de ódio contra Davi, mas ele, em vez de atacá-lo, deixá-lo sair livre e sem qualquer problema, apenas mostrar que ele não estava com espírito vingativo. Em outras palavras, a ira, uma vez vencida pela fé, deve ser evitada e sempre mostra nossa necessidade de dependência do Senhor para criar em nós essa alegria de sermos cidadãos do céu.
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7: Você já viu um ator ou atriz em uma entrevista em sua casa e eles parecem ser uma pessoa totalmente diferente da sua aparência no papel em que desempenham? É isso que um bom ator ou atriz faz. Eles se tornam outra pessoa. Às vezes, eles recebem um prêmio se o fizerem bem. Mas existem outras pessoas que se tornam pessoas diferentes. Você não sabe o nome deles. Eles nunca recebem um prêmio de reconhecimento. Seu desempenho não é feito para entreter. Geralmente é por uma de duas coisas: proteger a si mesmos ou proteger aqueles que amam. Esses atores são pessoas com pais divorciados. E as pessoas que amam são suas mães e pais. Bem-vindos aos Chamados à Vitória. Eu sou Edson Tauil e estou com Douglas Peck aqui ao meu lado, neste que é o segundo programa desta série que trata dos problemas que adultos com pais divorciados enfrentam. Hoje discutiremos algumas das dificuldades que as crianças têm quando tentam se encaixar nos dois mundos diferentes de seus pais. Também veremos como isso os afeta quando adultos. Quando voltarmos, vamos falar sobre isso aqui no Chamados à Vitória. Olá, Douglas, bem-vindo de novo conosco.
5: Muito obrigado.
7: Nesse tema palpitante e ao mesmo tempo preocupante.
5: Pois é.
7: Douglas, eu sei que quando os pais se divorciam, geralmente um se muda para morar em outro lugar. Mas isso realmente cria dois mundos diferentes?
5: Sim, Edson. E você já ouviu a expressão "os opostos se atraem"?
7: Claro que eu vi. Uhum. Eu vi casais com gostos e preferências diferentes, tão diferentes, que você se pergunta, como é que eles se uniram?
5: Pois é, eu também, né? Mas em muitos casos eles até se complementam, né? Um é forte, o outro é fraco, né?
7: Isso quer dizer que quando as pessoas que gostam de economizar se casam com pessoas que gostam de gastar dinheiro.
5: Isso é um bom exemplo, né? É. E tem outros, né? Um dos cônjuges pode ser despreocupado e outro mais reservado. Outro pode ser querer correr mais riscos e outro preferir segurança. Né?
7: Eu conheço casais em que para um dos cônjuges as regras são diretrizes e para outro as regras devem ser seguidas ou a punição é necessária.
5: Exatamente, né? E quando os dois estão juntos, geralmente um equilibra o outro. E aplicando esse princípio ao nosso tópico de hoje, as crianças, os filhos, né? Eles veem isso, né?
7: Como?
5: Usando o exemplo de gastadores e poupadores, né?
7: Sim.
5: As crianças veem que às vezes faz-se o que os poupadores querem. E às vezes faz-se o que os gastadores querem. Eles aprendem que há situações em que é melhor gastar e outras vezes é melhor economizar. Ou eles aprendem que, de vez em quando, o risco é aceitável, né? Em Provérbios 27:17 nós vemos: assim como o ferro afia ferro, o homem afia o seu companheiro. Idealmente, os limites do casamento impedem que os opostos se afastem muito.
7: Pois é, mas o divórcio remove esses limites.
5: Isso mesmo. Os pais se separam e agora o pai vive em seu mundo com o seu conjunto de regras e a mãe vive no mundo dela com o seu conjunto de regras. As crenças sobre o que é certo ou errado, o aceitável ou não aceitável, depende de com qual pai você está. Não são mais os dois pais que precisam se adaptar às diferenças um do outro. As crianças agora precisam se adaptar aos mundos diferentes dos pais, né?
7: Me dá um exemplo, Douglas.
5: Claro, vamos lá. Na casa do pai, a criança pode ficar acordada até meia-noite. Mas na casa da mãe, precisa terminar o dever de casa primeiro e ir para a cama às 10 horas da noite. E isso pode gerar uma confusão, um ressentimento, uma raiva, muito mais, né? E aqui é que está o nosso ponto. As crianças aprendem a se adaptar ao ambiente em que estão. A criança ama os seus pais e não quer magoá-los ou colocá-los em qualquer tipo de angústia. Ou então a criança tem consequências negativas por não seguir as regras daquela determinada casa e em se tornar quem ela acha que os seus pais querem que ela seja.
7: É uma confusão danada.
5: Pois é.
7: Bom, daqui a pouquinho nós continuamos a falar sobre isso. Fique conosco. Muito bem, eu quero lembrar aos nossos queridos ouvintes que aqui no Chamados à Vitória estamos nesta série de programas que discutem como o divórcio dos pais continua a impactar os filhos depois que eles se tornam adultos. Esta série se baseia nos trabalhos do pastor Ken Darcy e do Ministério ACDM e usados com permissão. Mas o Douglas, essa história de dois mundos diferentes parece um desafio enorme para o filho.
5: Exatamente, né? E aqui nós vemos um lado diferente desse desafio que os adultos com pais divorciados ainda precisam enfrentar. Imagine a seguinte cena. Uma criança de 10 anos acabou de voltar de uma semana que passou com seu pai. A sua mãe pergunta: como foi a viagem? Só que essa pergunta, como foi a viagem, parece uma pergunta simples. A menos que seus pais sejam divorciados. Aí muda tudo, né?
8: Certo.
5: No caso de pais divorciados, quando a criança ouve, como foi sua viagem? Ela realmente pensa, a namorada do seu pai estava com você? Você gostou de estar com a namorada Jesus. Dele? Você gosta mais dela do que eu, do que de mim, né? Você
8: tá embutida.
5: Pois é. Ah. Você ficou com saudade de mim? Ela desperdiçou o dinheiro dele, que deveria ser para você? Você foi à mesma praia que nós costumávamos ir com a nossa família? Então, mesmo a criança tendo só 10 anos, ela sabe que as respostas erradas vão aumentar o interrogatório, né? Vão incomodar sua mãe e provavelmente vão arruinar o resto do dia. Então a criança para, pensa e diz o seguinte: a viagem foi ótima, mãe, mas eu estou feliz em estar em casa, né?
8: Então ele está protegendo a mãe? Provavelmente o pai também.
5: Isso mesmo. E aqui está o desafio. Mesmo quando adultos, a pessoa ainda omite as informações que acha que vão afetar ou perturbar o seu pai ou a sua mãe, né?
8: Tadinho da mente de um filho que Exatamente. Está nessa situação.
5: Exatamente.
8: Né? A pessoa se torna ou se comporta como acha que o pai ou a mãe precisa.
5: Exatamente.
8: E não como ele Isso. se sentiria.
5: Não é ele mesmo, né? Essa
8: Sim,
5: tendência.
8: Não, não. Exato.
5: É. E essa tendência começa na infância e continua na idade adulta, né? Nós começamos sendo quem precisamos ser para cada um de nossos pais. Então, nós somos quem precisamos com nossos professores, nossos amigos, nossa namorada, nossa esposa, nosso chefe. Então, um dia, um pastor diz que nós precisamos ser quem Cristo nos criou para ser, né?
8: E a pessoa nem tem ideia de quem é.
5: Isso mesmo. Eu acho que tem homens que estão nos ouvindo e estão pensando, ah, esse sou eu. Eu tenho que agradar a minha esposa, tenho que agradar o meu chefe, tenho que agradar as pessoas da igreja. Passei a vida inteira tentando ser quem os outros querem que eu seja e não tenho a menor ideia de quem eu seja.
8: Consequência do divórcio.
5: Pode ser.
8: Eu acho que seria algo assustador, né, Douglas?
5: Sim. Isso mesmo, porque quando você percebe como tem reagido às pessoas, ainda as ama, mas também quer ser quem é, né? Nós temos que ter cuidado para evitar os extremos.
8: E quais seriam os extremos?
5: Olha, se a gente não tomar cuidado, nós podemos decidir, não vou mais ajudar ninguém. Vou fazer o que eu quero, quando eu quero e como quero. O que é egoísta.
8: Sim.
5: Mas em alguns casos ainda mais destrutivo, né?
8: É. E o que é pior, né? Ele prefere seguir a própria carne do que seguir ao Espírito Santo.
5: Isso mesmo, exatamente. Mas a boa notícia para aqueles que aceitam a Jesus como seu Salvador e Senhor é que encontramos a nossa identidade nele. Isso é muito importante, porque estamos chegando à conclusão aos 30, 40, 50 anos, precisamos de um local sólido para nos segurar. Então, quando perguntamos quem somos nós, encontramos essas respostas na Bíblia, né?
8: Por exemplo?
5: O primeiro versículo que a gente pensa sempre é Efésios 2:10. Porque somos criação de Deus, realizada em Cristo Jesus para fazermos boas obras, as quais Deus preparou antes para nós as praticarmos.
8: E esse verso tem muito poder no Espírito, né?
5: Exatamente, e ainda mais quando você divide o versículo em partes. Primeiro diz que somos criação de Deus. O que imaginamos é um grande artista criando uma obra de arte. Você é essa obra-prima de Deus. Independente de como a sua vida é hoje, ou como você chegou a esse ponto, Deus vê você como sua obra-prima.
8: Mas Douglas, é difícil, né, para alguns de nós aceitarmos isso quando olharmos para o nosso passado.
5: Exatamente, especialmente para os adultos com pais divorciados. Porque uma das principais mentiras em que acreditamos depois do divórcio dos nossos pais é que nós somos inúteis, inadequados, inferiores. Essa é uma crença muito comum entre adultos que têm os seus pais divorciados.
8: E eles próprios descarregam nos filhos, né?
5: Exatamente. Eles nem sempre é uma crença audível, mas geralmente fica por baixo, assim, da superfície, no fundo dos nossos pensamentos. Mas nós precisamos lembrar que a palavra de Deus diz que somos de grande valor. Somos sua obra-prima, né?
8: É, em Efésios 2, verso 10, continua dizendo que somos criação de Deus realizada em Cristo Jesus.
5: Exatamente. Ser criado em Cristo Jesus é uma coisa muito poderosa. Vemos o impacto de ser criado em Cristo Jesus em Gálatas 2:20. Fui crucificado com Cristo. Assim, já não sou eu quem vive, mas Cristo vive em mim. A vida que agora vivo no corpo, vivo-a pela fé no Filho de Deus, que me amou e se entregou por mim. Ou seja, se aceitamos Jesus como Salvador e Senhor, somos crucificados em Cristo. Somos criados em Cristo Jesus, que agora vive em nós, né? Portanto, não precisamos ser quem os outros querem que sejamos. Somos livres para ser quem Deus nos criou. Uhum. Muitas vezes, por trás do nosso desejo de ser quem os outros querem que sejamos, está o medo, né? O medo de abandono, de rejeição, medo do conflito, medo de não estar à altura do amor das pessoas. E isso nós vamos ver em outros programas. Uhum. Mas se estamos em Cristo, não precisamos ter medo.
8: Amém. E essa é uma verdade maravilhosa, né?
5: Sim.
8: Mas, infelizmente, querido ouvinte, Douglas, nosso tempo é curto. Então,
5: tá acabando, né?
8: Vamos fazer uma revisãozinha aí, Douglas.
5: Sim, claro. Hoje nós falamos sobre como os pais costumam ter gostos e tendências diferentes, mas o casamento os mantém em equilíbrio. As crianças percebem esse equilíbrio, porém, com o divórcio, os filhos geralmente precisam ser diferentes com cada um dos pais. E isso pode fazer com que percam a capacidade de andar na plenitude da sua identidade em Cristo. Nós também vimos que os cristãos são obra-prima de Deus, de acordo com Efésios 2:10, e não precisam mais se preocupar em agradar as pessoas. Agora eles podem andar em sua identidade em Cristo e agradar só a Deus.
8: Ouviram, meu querido ouvinte? Então, vamos agradar a Deus? O resto é consequência, tá bom? Obrigado por sintonizar Chamados à Vitória, um programa onde os homens são equipados, fortalecidos, para alcançar o potencial dado por Deus. Hoje nós discutimos os problemas que podem ocorrer quando os filhos de pais divorciados tentam se adaptar aos diferentes estilos de vida de seus pais. O material que usamos foi baseado no trabalho de Ken Dorsey e do Ministério ACDM. E usado com permissão, claro. Querido ouvinte, quer mais informações? Acesse www.transmundial.org.br. Esperamos contar com você em nosso próximo programa. Até lá! Este programa foi apresentado por mim, Edson Talvil, e Douglas Peck. E na mesa de som, Luiz Felipe. Obrigado por sua audiência e até o próximo.
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9: Hoje é dia 13 de setembro e o tema da nossa oração é Ore Primeiro. Antes de tudo, recomendo que se façam súplicas, orações, intercessões e ações de graças por todos os homens. 1 Timóteo, capítulo 2, versículo 1. O apóstolo Paulo escreve ao seu jovem amigo Timóteo: nós também precisamos ser lembrados de que, antes de qualquer coisa, devemos apresentar a Deus nossos pedidos, orações, intercessões e ações de graça. Esse é o melhor começo para um novo dia. Eu sou Luiz Felipe, é um prazer ter essa oração contigo.
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2: 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Transmundial e a Hora de Brasília, 11 horas.
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14: 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E gente, você já sabe, mas vale a pena lembrar, né? Se você também quiser mandar sua pergunta, matéria ou alguma coisa para a gente poder analisar sobre essa temática, manda lá no nosso WhatsApp, DDD 11 97 418 1456. E bora aprender juntos. Pessoal, eu sei que quando a gente escuta essa palavra, né, ansiedade, normalmente a gente pensa imediatamente naquilo que acontece dentro da pessoa, né? E nesses muitos sintomas de pensamento acelerado, medo, insegurança, dificuldade para dormir. Mas a reportagem que a gente escutou na abertura desse programa chama atenção para algo importante. Aquilo que acontece ao nosso redor também importa. Onde a gente mora, a condição de trabalho, nosso salário, a violência, o trânsito, o barulho, o calor, tudo isso compõe esse contexto no qual a vida está acontecendo. Então, talvez, quando a gente pensa em ansiedade, a gente não devesse perguntar só o que está acontecendo dentro de mim, mas talvez a gente também precisasse se perguntar o que está acontecendo à nossa volta. E por isso que a ansiedade tem tudo a ver com o meio ambiente. Talvez você esteja ouvindo esse programa e pensando, né, Carlos? Eu liguei o Pensando Verde, não era para a gente falar só sobre o meio ambiente? E é, gente. E talvez esse seja justamente o problema, porque nós aprendemos a pensar em meio ambiente como algo que está muito distante de nós. Meio ambiente é a floresta amazônica, é o oceano, é a Mata Atlântica, a onça pintada, os bichos, né? Mas tem uma coisa que às vezes a gente se esquece. A gente também vive no meio ambiente. Onde a gente está inserido, o bairro, a cidade, a rua, a praça, tudo é meio ambiente. E a qualidade do ar que a gente respira, a temperatura que está dentro de casa, se tem árvore, se não tem árvore na rua, tudo isso compõe um ambiente que a vida acontece, né? E esse ambiente pode contribuir para o nosso bem-estar, ou pode tornar a vida ainda mais difícil. Tem uma tendência interessante na sociedade, que é, quando alguém está exausto, a gente fala, ó, você precisa descansar. Aí quando alguém está estressado, a gente fala, ó, você precisa desacelerar. Ou então quando alguém está ansioso, a gente fala, ó, você precisa cuidar dos seus pensamentos. E claro, gente, o cuidado individual, ele é muito importante. Há situações que, de fato, a gente precisa procurar ajuda de um profissional, de acompanhamento psicológico ou médico, né? E não há qualquer incompatibilidade entre isso e a fé cristã. Mas tem um risco quando toda a responsabilidade é colocada sobre o indivíduo. Porque, às vezes, a pessoa está tentando respirar fundo, num ambiente, num contexto que não deixa ninguém respirar. Imagina duas pessoas chegando em casa depois de um dia muito difícil. Uma pessoa mora numa rua arborizada, ela consegue caminhar ali na rua, tem segurança, tem uma praça próxima, durante a noite tem silêncio na rua dela, a casa não fica excessivamente quente, tem um lugar seguro para sentar do lado de fora da casa dela. Agora imagina outra pessoa que mora perto de uma avenida extremamente movimentada. Ônibus, buzina, moto, poluição, sem verde, a casa quente, mas quente, uma região muito insegura, né? O bairro que ela está ali. Enfim, essas duas pessoas podem enfrentar a ansiedade? Claro que podem. Não existe uma equação simples dizendo que uma terá ansiedade e a outra não. Mas também seria estranho imaginar que o ambiente que elas são inseridas não faça nenhuma diferença. Com certeza, a pessoa que tem uma estrutura de casa, de moradia ali, de rua, de bairro, melhor, vai enfrentar a ansiedade de uma forma mais positiva, com mais recursos, do que a pessoa que não tem essa mesma realidade. E é por isso que falar de arborização urbana, por exemplo, não é simplesmente falar de uma cidade mais bonita. As árvores, elas produzem sombra, ajudam a reduzir temperaturas locais, elas criam espaços mais agradáveis para a gente poder caminhar, favorecem a convivência. A gente sabe como áreas verdes oferecem oportunidade de contato com a natureza. Da mesma forma que combater a poluição sonora não é só reclamar do barulho, né? Planejar cidades melhores não é só urbanismo. Saneamento básico não é só infraestrutura. Ambiente e qualidade de vida estão conectados. Tem uma história na Bíblia muito curiosa que ajuda a gente a pensar nisso, que está lá em Jonas, capítulo 4. Provavelmente você conhece essa história. Jonas recebeu uma missão de Deus, ele fugiu, ele foi para dentro. Deus tragou ele ali dentro de um grande peixe e depois finalmente ele vai até Nínive. Ele prega, a cidade se arrepende e Jonas fica bravo, gente. Muito bravo. Ele não queria que Deus demonstrasse misericórdia para aquela cidade. Então ele sai de Nínive e fica esperando para poder ver o que vai acontecer. E aí aparece um detalhe muito interessante. Jonas está do lado de fora da cidade, debaixo do sol, e Deus faz crescer uma planta sobre ele. O texto fala que a planta deu sombra para a cabeça de Jonas para poder aliviar o desconforto que ele estava sentindo. E Jonas ficou muito feliz por causa daquela sombra. E é engraçado, ele estava irritado com a misericórdia de Deus para milhares de pessoas, mas ele ficou muito feliz com uma planta que deu sombra para ele. E no outro dia, essa planta morreu, e o sol apareceu, e um vento quente soprou, e Jonas ficou muito abatido. Agora é importante falar, a Bíblia não está diagnosticando Jonas com ansiedade. Esse não é o objetivo do texto. O centro de Jonas 4 é a confrontação de Deus com um profeta que deseja misericórdia para si, mas não consegue aceitar a misericórdia de Deus sobre Nínive. Então a gente não precisa transformar Jonas 4 no manual de saúde mental. Mas tem um detalhe narrativo que a gente não pode ignorar. Jonas está emocionalmente abalado. Ele está espiritualmente confuso, ele sente raiva, mas também está com calor, ele está exposto, ele está fisicamente desconfortável. E tudo isso está aparecendo junto no texto. Isso revela algo muito coerente com a visão bíblica do ser humano. Nós não somos almas que estão por aí flutuando. A gente é criatura, a gente tem um corpo. A gente sente fome, sede, calor, a gente precisa dormir, a gente precisa descansar, precisa se relacionar. A gente precisa de lugares onde a vida possa acontecer. E a nossa vida espiritual não acontece desconectada dessas coisas. Tem uma cena que eu gosto muito lá em Marcos 6, que é quando os discípulos são todos ali envolvidos no ministério, a gente chegando, a gente saindo, mil coisas para fazer, e o texto chega a dizer que eles nem tinham tempo para comer. E sabe o que Jesus fala lá no versículo 31 de Marcos 6? Venham comigo para um lugar deserto e descansem um pouco. Presta atenção, gente. Jesus não fala, vocês precisam se esforçar mais, Até um pouco, vocês precisam ter mais fé. Ele não está falando, vocês precisam aprender a administrar melhor suas emoções. Ele reconhece, olha, vocês precisam parar. E mais, venham para outro lugar, existe uma mudança de ambiente. Isso é muito interessante. Jesus reconhece que aquelas pessoas tinham limites, que elas precisavam comer, descansar, sair por um tempo daquele fluxo incessante de pessoas. E isso não significa que toda ansiedade pode ser resolvida indo para uma praça, viu? Para um lugar retirado, enfim. Não é isso. Ansiedade pode envolver, sim, fatores psicológicos, biológicos, sociais, transtornos de ansiedade. E tudo isso merece um cuidado profissional adequado. Mas talvez a Bíblia está ajudando a gente a entender e recuperar uma visão integral do ser humano. Porque o corpo importa, o descanso importa, o lugar importa. Agora, pensa na maneira como a gente construiu nossas cidades. A gente tem lugar onde uma criança consegue sair de casa e encontrar uma árvore, e tem lugar onde praticamente tudo é concreto. Tem bairro com parque, praça, espaço de convivência, mas tem outros lugares que o único espaço disponível é a rua. Enfim, e isso vai se multiplicando. É casa que tem uma boa ventilação, casas que são verdadeiros fornos. Percebe? Quando a gente fala de saúde, qualidade de vida, a gente não pode olhar apenas para o indivíduo. E além disso, eu acho que tem uma outra dimensão que a gente não pode negligenciar. Nós temos falado muito esse ano sobre ondas de calor, né? E calor extremo não é apenas desconfortável. Ele interfere no sono, ele mexe com nossa disposição, pode tornar o trabalho mais difícil, aumenta os riscos à saúde. Quando episódios extremos se tornam mais frequentes, eles afetam também a experiência cotidiana das pessoas. Além disso, tem pessoas vivendo com medo de novos desastres. Quem perdeu uma casa no enchente pode olhar para uma chuva forte de maneira completamente diferente. Quem precisou abandonar sua casa por causa de um incêndio não experimenta uma nova temporada de fogo apenas com uma notícia. A crise ambiental também possui uma dimensão humana e emocional. Isso se conecta diretamente com aquilo que a gente conversou no programa passado. Nós perguntamos, será que Jesus era ambientalista? E a gente viu que talvez essa seja a pergunta errada, porque a melhor pergunta é, o que acontece com a nossa relação com a criação quando levamos o discipulado de Jesus a sério? A gente falou especialmente sobre o mandato de amar o próximo, né, como a si mesmo, e hoje conseguimos enxergar uma aplicação muito concreta. Cuidar do meio ambiente onde as pessoas vivem também pode ser uma maneira de amar o próximo. Talvez plantar uma árvore pareça um ato ambiental, e é. Mas aquela árvore pode produzir sombra numa calçada, pode tornar uma caminhada mais agradável, pode diminuir o calor naquele pequeno espaço, criar um habitat para as aves, enfim. Talvez seja difícil dizer onde termina o ambiental e começa o humano, porque nós também fazemos parte da criação. E eu acho que existe uma oportunidade muito interessante aqui para as nossas igrejas. Talvez cuidar das pessoas também envolva prestar atenção nos ambientes que a gente está construindo. Tem espaço para descanso nesse bairro? Tem sombra? Tem árvore? Nossa igreja poderia ajudar a recuperar uma praça? Será que a gente poderia participar de um plantio? Poderia apoiar ações de melhoria do bairro? Talvez uma igreja preocupada com saúde emocional também possa perguntar como podemos contribuir para a nossa comunidade ser um lugar mais saudável para viver. Eu quero reforçar algo, gente. Eu não quero que ninguém termine esse programa pensando, então ansiedade é falta de contato com a natureza. Não, não é isso. Mas eu também não quero dizer, se você está ansioso, plante uma árvore e tudo vai ser resolvido. Isso é muito irresponsável, seria muito irresponsável da minha parte. Se a ansiedade está prejudicando sua vida, procura sim ajuda adequada. Converse com pessoas de confiança, busque profissionais de saúde, se cuide. A fé cristã não exige que neguemos nossa fragilidade. Talvez o que possamos aprender aqui seja algo mais simples e mais profundo. É o fato que pessoas não existem separadas do lugar onde elas vivem. Quando Jesus encontra pessoas, ele encontra pessoas inteiras. Elas sentem fome, sede, medo, necessidades espirituais. E o cuidado cristão também precisa aprender a enxergar o ser humano dessa maneira. Talvez, durante muito tempo, a gente tenha se perguntado, o que tem de errado comigo? O que tem de errado comigo? E às vezes essa é uma pergunta importante. Mas talvez em alguns momentos a gente precise acrescentar outra. O que está acontecendo ao meu redor? Como está minha rotina, meu descanso, o lugar onde vivo? Quanto barulho existe ao meu redor? Quais as pressões sociais que eu estou carregando? Talvez a reportagem que a gente começou hoje nos ajude a lembrar de algo que a Bíblia apresenta de maneira muito humana. Nós somos criaturas situadas. A gente vive em corpo, casa, num bairro, numa cidade. E tudo isso participa da nossa experiência de estar no mundo. Jonas sentiu alívio de uma sombra. Os discípulos precisaram sair algum tempo da multidão para poder descansar. Eu e você precisamos reconhecer nossos limites. Talvez cuidar da criação não seja apenas salvar florestas distantes. Talvez seja também construir lugares onde pessoas consigam respirar, descansar, conviver. Porque existe uma verdade que às vezes a gente se esquece quando a gente fala de meio ambiente. Nós também fazemos parte dele. E cuidar da criação também é cuidar de gente. Bom, pessoal, muito bom estar com vocês mais essa semana. Espero que vocês tenham gostado de mais esse episódio. E você já sabe, mas vale a pena lembrar, se você quiser ouvir esse ou os anteriores, acesse nosso site www.rtnbrasil.org.br. Abraço, pessoal, e até a próxima semana.
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17: Sou o pastor Sebastião Neto, da Primeira Igreja Batista de São Caetano do Sul. Roberto e João moravam numa pequena propriedade, cortada por um pequeno curso d'água, que alguns quilômetros depois desembocava num caudaloso rio que serpenteava o vale, passando por vilas e cidades até o oceano. Que pela estrada próxima à propriedade de Roberto e João, o oceano não ficava a uma distância de mais de 60 quilômetros. João nasceu e já ficou órfão de mãe, pois o parto foi difícil e sua mãe faleceu devido aos poucos recursos existentes na localidade. Roberto dedicou-se inteiramente ao filho. E conforme dizia ele, aquele filho era o grande presente de sua amada esposa e de seu Deus. Roberto, além de agricultor, era também um habilidoso marceneiro. Mas a arte da marcenaria era para ele um hobby, um passatempo. Como por ser filho de pescador, fora criado próximo ao mar, na maioria das vezes, construía pequenos barcos que ora vendia numa lojinha de brinquedos artesanais da vila próxima e de vez em quando dava de presentes a filhos de vizinhos e em algumas ocasiões dava para João. Mas com uma certa preocupação, pois não queria que seu filho se apaixonasse pelos barcos, pois seu sonho era que o mesmo desse continuidade às suas atividades rurais. Mas por insistência do garoto, dedicou-se um dia a construir o maior e mais belo barco para dar-lhe de presente no seu 10º aniversário. Era uma réplica do barco de pescador que o pai de Roberto comandava. O menino acompanhava com todo interesse cada fase da confecção daquele modelo. Seu pai havia tido o capricho de comprar a mesma madeira usada nos barcos de verdade. A tinta também era a mesma usada pelos grandes barcos. João mal podia acreditar no que via quando recebeu no dia do seu aniversário. Ele tomou o barco nos braços, o abraçou e o beijou, como seu pai fazia com ele muitas e muitas vezes, e dizia: "Barquinho, você é meu, só meu." Chovia naquela tarde, ele não pôde colocar o barco para navegar no pequeno riacho. Mas, mal amanheceu, no dia seguinte João correu para sua margem. Só que o pequeno regato, por causa da chuva do dia anterior, parecia mais um pequeno rio. A correnteza estava forte. Quando Roberto percebeu que João já se levantara e não tinha ido à cozinha tomar o café da manhã, correu para o fundo do terreno, já prevendo o pior, gritando o nome do filho: "João, João!" E ouviu a voz infantil, porém com toda a força, gritar: "Volte aqui, príncipe dos mares! Volte aqui, você não pode me abandonar! Você me pertence, você é meu, volte aqui!" O garoto chorava copiosamente. Roberto abraçou aliviado, o menino estava ali, e falou: "Filho, que bom que você não entrou no rio, que bom que posso abraçá-lo." Mas o menino, com a voz entrecortada, soluçando, dizia: "Mas que pena, papai, eu não posso mais abraçar meu barquinho. Eu estou com o senhor, mas não estou inteiro." "Como assim?" perguntou o pai. "É, pai, o meu corpo está aqui," respondeu João, "mas o meu coração foi junto com o príncipe dos mares, o meu barquinho." Príncipe dos mares foi o nome que o barco recebeu, o mesmo nome do barco do pai do Roberto, do avô do menino. Roberto disse: "Filho,
18: eu construo outro barco melhor e maior para você. A criança respondeu, não, pai. Nada vai substituir o príncipe dos mares. Eu quero ter de volta o meu pequeno barquinho. Naquele dia, na semana seguinte, Roberto vasculhou o curso d'água no pequeno trecho que cortava a sua propriedade e avançou pelos trechos que cortava as propriedades dos vizinhos, pedindo licença e explicando o que havia ocorrido, tendo sempre ao seu lado João cada vez mais aflito e dizia, é modelo de 1 metro de comprimento, idêntico aos pequenos pesqueiros da cidade litorânea, é pintado de azul e tem na proa o seu nome gravado com letras grandes, Príncipe dos Mares. A procura estendeu-se por 2 cidades próximas à beira do rio, mas a época da colheita se aproximava e Roberto contava com a safra para honrar os seus compromissos, inclusive pagar a compra do material que fizera para construir o barquinho, que por ser de primeira qualidade tinha um valor alto em vista dos seus pequenos recursos. Projetava também gastar mais num segundo barco que daria João, pois o mesmo perdera sua alegria desde a perda do barquinho. Após a venda da colheita, 2 meses depois, colocando João no seu velho carro, foram ambos para a cidade onde o rio desembocava, a cidade que ficava à beira-mar. Andando pelo centro, passam por uma loja de artigos usados. João quis entrar,

muito sujo. Tive que limpá-lo com todo cuidado, mas meu estabelecimento é regularizado e o que eu comprei torna-se meu. Não havia nele, no barco, nenhuma identificação do proprietário original e, aliás, quem trouxe para mim disse que o encontrou na praia. E se não pegasse na subida da maré, com certeza ele seria levado para o alto mar ou a correnteza o lançaria contra as pedras de uma das ilhas próximas. Joãozinho, chorando, disse: moço, esse barquinho é meu. Dá o meu barco de volta. O comerciante, controlando suas emoções, só enxergou na situação uma bela oportunidade de negócio. O barco só sai daqui se o preço dele for pago. O pai disse: qual é o preço? Quando o valor foi dito, sem titubear, Roberto abriu a carteira e, pegando com pesar cada nota, pagou o preço exigido. Mas o sacrifício foi recompensado quando ele viu seu único filho João abraçando o barco e chorando convulsivamente, um choro que o aliviava, pois era um choro de alegria. Quando a primeira emoção passou, mas ainda com a voz embargada, João, abraçando com toda ternura o seu príncipe dos mares, disse: barquinho, você é meu. E agora é meu de verdade e para sempre, porque você é meu duas vezes. Você era meu, eu perdi você, mas eu encontrei e paguei seu preço de novo. Esta história ilustra bem quando há mais de 2000 anos atrás, Jesus Cristo, o unigênito Filho de Deus, veio ao mundo para buscar e salvar a humanidade que a ele pertencia, mas que se perdera por causa do pecado. Conforme está registrado na Bíblia Sagrada, no Evangelho de Lucas, capítulo 19, versículo 10, porque o Filho do Homem veio buscar e salvar o perdido. A Bíblia também diz que um preço foi pago pelo resgate da humanidade pecadora, porque fostes comprados por preço. 1 Coríntios, capítulo 6, versículo 20. E este preço foi o sangue de Jesus Cristo derramado na cruz. E lá na primeira carta de Pedro, no capítulo 1, versos 18 e 19, está escrito: sabendo que não foi mediante coisas corruptíveis, como prata ou ouro, que fostes resgatados, mas pelo precioso sangue, como de cordeiro sem defeito e sem mácula, o sangue de Cristo. Imaginemos, queridos e queridas ouvintes, que aquele barquinho tivesse vida própria e pudesse escolher entre ficar na loja com outros brinquedos, aparentemente tranquilo e sossegado, porém preso e impedido de seguir o objetivo para o qual fora criado, ou seja, navegar conduzido pelas mãos amorosas do filho do seu Criador. E o barquinho, se tivesse vida, é claro, imaginamos, nós estamos imaginando, contemplando o esforço e o sofrimento do pai e do filho, o barquinho não se lançaria naqueles braços tão amorosos? Infelizmente, algo semelhante não acontece com grande parte da humanidade, que mesmo sabendo do alto preço pago por Jesus Cristo, o unigênito Filho de Deus, para ter de volta essa mesma humanidade no seu caminho original de uma vida santa e pura, dirigida por Deus através de seu Filho Jesus Cristo, direção esta que é viabilizada pelo poder do Espírito Santo, muita gente ainda prefere ficar presa na indiferença espiritual, nos vícios e em todas as outras formas de pecado. E você, minha amiga, meu amigo, você já aceitou a oferta de Jesus Cristo e, consciente de estar perdido e arrependido de seu pecado, lançou-se nos seus braços amorosos, dizendo: eu creio que pelo seu sangue precioso fui perdoado e resgatado? E você já ouviu de Deus a maravilhosa declaração: você é minha, você é meu duas vezes, porque eu criei você, você se perdeu, mas eu resgatei você, você é minha, você é meu para sempre? Se você ainda não pôde ouvir esta declaração de Jesus, meu amigo, minha amiga, hoje é dia aceitável, hoje é dia de salvação. Fale agora com Jesus Cristo e peça-lhe perdão e salvação, que com certeza ele lhe ouvirá e lhe atenderá. E você, que já foi resgatado e está sendo conduzido por Jesus, você tem que insistir,
com aqueles que

0: os cercam, para que tenham a mesma experiência, para que reconheçam que são perdidos, que estão perdidos, mas que Jesus Cristo já comprou o preço do seu livramento, da sua salvação, do seu resgate com seu sangue precioso. Você tem que anunciar por todos os meios e de todas as formas a essas pessoas que Jesus já pagou o preço e que agora eles têm que voltar. Jesus os quer de volta para abraçá-los e dizer também a eles, aos seus amigos, aos seus parentes, aos seus vizinhos, Jesus também quer dizer o que já disse a você, que eles também são dele, duas vezes.
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0: 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Transmundial e a Hora de Brasília, 11 horas e 30 minutos.
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0: Olá, sou Samuel Matos em mais uma História das Missões. Hoje, Jesse e Evelyn Brand. Eles foram missionários britânicos que serviram nas colinas Collie, no sul da Índia, no início do século XX. Embora tenham se casado em 1915, já estavam ativamente estabelecidos em seu trabalho missionário, vivendo entre os habitantes da Índia nas montanhas Collie. Evelyn Constance Harris nasceu em maio de 1879 em uma família abastada. Ela cresceu em um lar piedoso, porém rico, na elegante área de St. John's, em Londres. Seu pai garantiu que ela tivesse a melhor educação possível para moças daquela idade e posição social. Ela era uma jovem muito talentosa artisticamente, talento que manteve por toda a sua longa vida. Evelyn entregou seu coração sinceramente ao Evangelho ainda menina e foi batizada aos 11 anos de idade. Quando jovem, ela às vezes escapava da proteção do lar, aventurando-se nas favelas de Londres, oferecendo ajuda a quem precisasse. Em casa e na igreja, lia tudo o que estava ao seu alcance sobre missões. Em determinada ocasião, Evelyn foi impactada pela leitura de cartas publicadas em um jornal, escritas por um missionário que trabalhava com povos das montanhas no sul da Índia. Mais tarde, ela o ouviu falar, tanto em sua igreja quanto em um chá em sua casa. Ao ouvir Jesse Mann Brandy falar sobre os povos negligenciados das montanhas e imersos no pecado e na pobreza, o coração de Evelyn se comoveu com aqueles que viviam nessas montanhas, as Montanhas da Morte, assim chamado devido às inúmeras doenças, em especial a malária, que assolavam essa região montanhosa. Prontamente, Evelyn se ofereceu como voluntária para o serviço missionário a essas pessoas necessitadas. Embora inicialmente seus pais terem sido contra vê-la partir de casa, reconheceram que a mão do Senhor estava sobre ela e que ela deveria obedecer ao chamado. Após um breve curso de medicina missionária, ela partiu para a Índia, desembarcando no porto de Madras, atual Chennai, em 1913. Sua primeira tarefa foi aprender o difícil idioma tamil e também o clima quente e úmido, que era quase insuportável. Dias depois, reencontrou-se com Jesse Brand, que falava tamil como um nativo. O relacionamento entre eles cresceu rapidamente, primeiro como instrutor de idiomas, depois como incentivador, amigo e posteriormente como noivo. No entanto, uma doença o obrigou a se mudar para uma estação na montanha, com clima mais ameno para se recuperar. Jesse enviava cartas quase que diariamente a Evelyn, e ela, com muita alegria, aceitou o seu pedido de casamento. Como Jesse acreditava que os habitantes das montanhas seriam enganados por qualquer demonstração de riqueza ou luxo, ele construiu uma casa simples, de 3 cômodos, com uma pequena cozinha externa. Foi para essa casa que Evelyn foi levada sob uma forte chuva após o seu casamento. Esta casa de pedra em Collie Hills, que Jesse construiu com as próprias mãos, tornou-se a residência, base e dispensário da missão, no topo das montanhas onde vivia o povo Malayalis. Jesse e Evelyn juntos serviriam em amor aos habitantes destas montanhas.
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0: O trabalho consistia diariamente em evangelizar a população local, caminhando a pé ou a cavalo pelas montanhas, já que não havia estradas. Jesse era um homem de muitos talentos. Também atendia como médico, dentista, conselheiro, agrônomo, professor e construtor. Era bom em quase tudo o que fazia, enquanto Evelyn se dedicava ao ensino das mulheres e crianças. Com o tempo, ela se tornou uma figura muito querida para a comunidade. O segundo ano da missão foi marcado por intensa dedicação, mas com poucos resultados imediatos. Seu primeiro convertido só veio anos depois do início do trabalho. Foi um rapaz cuja conversão trouxe grande alegria aos seus corações, mas, infelizmente, ele morreu logo depois de pneumonia. Mesmo vivendo esta triste perda, os dois não desanimaram. Com o passar dos anos, o trabalho entre o povo das montanhas progrediu. Uma igreja foi estabelecida e 2 filhos nasceram, Paul e Connie. Os dois, desde cedo, caminhavam com seus pais e faziam parte da equipe, observando de perto o sacrifício e o serviço ao próximo. Na idade escolar, foram enviados a familiares na Inglaterra para continuar seus estudos. O forte e corajoso Jesse raramente ficava doente, mas em julho de 1929, ele contraiu uma grave malária com complicações sérias e letais. Ele morreu em 15 de julho de 1929. Houve um funeral simples e seu corpo foi enterrado ali mesmo, nas Montanhas da Morte. Evelyn permaneceu sozinha nas montanhas. Uma sobrinha, Ruth, que estava no último ano de medicina, abandonou os estudos para ir morar com a tia na Índia. Cerca de 3 meses depois, ela a acompanhou de volta à Inglaterra e visitar seus filhos. Paul já era um jovem de 15 anos e Connie, uma adorável menina de 13 anos. Eles mal reconheciam a mãe, mas logo a ausência do tempo se dissipou e eles se sentiram à vontade e felizes com ela. Um ano depois, ela retornou ao seu amado povo nas montanhas da Índia. Foi difícil sem Jesse, mas ela logo se adaptou à rotina de clínicas médicas, ensinando, discipulando e exortando por toda a cordilheira. E os 5 anos seguintes passaram voando. Durante os anos de guerra, a junta missionária não a deixou voltar para as montanhas. A instabilidade, a divisão da Índia e do Paquistão, o derramamento de sangue daqueles anos eram considerados muito perigosos para ficar sozinha nas montanhas. Ela serviu a contragosto nas planícies, mas sempre implorava à junta para que a deixasse retornar às montanhas. Finalmente, em 1947, aconteceu o que ela chamou de um novo nascimento. Era um novo país, agora uma nação independente. Seu filho Paul, agora médico, retornou à Índia como missionário.
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0: Evelyn, com 70 anos, foi para uma nova cadeia de montanhas. Ali construiu uma pequena cabana para morar e ministrou incansavelmente a essas pessoas negligenciadas. Em 1953, a vovó Eve Brand sofreu uma queda nas montanhas, fraturando o quadril. Ela foi levada para ficar com Paul, seu filho e sua família. Aos 74 anos, a vovó era uma senhora idosa e determinada, muito dedicada à missão para a qual havia sido chamada. Paul e sua família tentavam convencê-la a se aposentar dos rigores da vida nas montanhas e ir morar com eles em uma casa confortável. Ela não aceitou, dizendo que, já que ninguém estava disposto a ir até aquelas pessoas, viver naquelas condições e falar do evangelho a eles, ela o faria. E realmente ela voltou, em 1963, aos 84 anos. Ela se mudou para uma terceira cadeia de montanhas. Novamente manteve o mesmo padrão de longas caminhadas em um pequeno pônei, usando varas de bambu para manter o equilíbrio. Ela vivia em condições muito simples e não dependia de nada materialmente. Em 1965, após trabalhar sozinha nas montanhas por quase 35 anos, uma enfermeira missionária foi designada para trabalhar com ela como sua companheira até a sua morte. Em uma carta para Paul, a vovó escreveu que logo faria 95 anos. Ela tinha a certeza de que muitas pessoas bondosas escreveriam para elogiá-la e dizer como era maravilhoso que ela ainda estivesse trabalhando aos 95 anos. Ela disse: "Eu não sou maravilhosa. O Senhor me usa justamente porque eu sei que não tenho forças por conta própria. Por favor, diga a essas pessoas para louvarem ao Senhor, não a mim." Sua memória estava começando a falhar, assim como sua visão, e naquele mesmo ano, ela desceu das montanhas pela última vez para visitar seu filho Paul. Ela caiu novamente, a recuperação foi lenta, seu corpo ia se deteriorando lentamente, até que, serenamente, partiu para a presença de seu Senhor em 18 de dezembro de 1974, aos 95 anos. Seu corpo foi levado de volta às montanhas e sepultado ao lado de seu amado Jesse. Paul, seu filho mais velho, se tornou o renomado médico Dr. Paul Brand, que descobriu as causas da hanseníase, que fazia muitas vítimas na Índia, revolucionando seu tratamento. Sua mãe, Evelyn Brand, e seu pai, Jesse, trabalharam juntos por 16 anos. Ela, viúva, por mais 47 anos. Conhecido como a Vovó Brand, não partiu sem antes garantir que o evangelho fosse levado a todas as 5 cadeias de montanha no sul da Índia. Evelyn sempre repetia: "Pai, não me deixe enferrujar. Deixe-me me gastar até o fim fazendo a tua obra." Conhecemos a vida e obra de Jesse e Evelyn Brand. E assim terminamos mais um História das Missões, com produção e apresentação de Samuel Matos, direção André Castilho. Vamos ficando por aqui. Te convido a ouvir em breve mais um episódio de
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0: Na época em que os juízes governavam, houve fome na terra.
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2: Vamos prosseguir pelo nosso estudo no livro de Ruth, versículo por versículo. Hoje vamos observar o que nos diz o texto do capítulo 1, versículo 3 e a primeira parte do versículo 4. O texto diz: morreu Elimeleque, marido de Noemi, e ela ficou sozinha com seus dois filhos. Eles se casaram com mulheres moabitas, uma chamada Orfa e a outra Ruth. Como nós pudemos observar até agora, vimos que a situação da família de Elimeleque é uma situação surpreendente. Nós temos uma família que vem da cidade abençoada, que é Belém, que vem do lugar tão abençoado chamado Judá, que está na terra da aliança de Deus com o seu povo, e eles, por causa de uma circunstância de dificuldade, acabam tendo de emigrar, e vimos, eles vão atravessar o Vale do Jordão, subir na região elevada do lado oposto, oriental, para quem olha a partir de Belém, de Jerusalém, chegam na terra de Moabe, e a gente já começa a ficar pensativo sobre o que, que está acontecendo, e ao fazer isso, nós temos alguma esperança de que possamos ver alguma luz no fim do túnel. Afinal de contas, o que é que nós esperamos da ação do Deus da vida, do Deus da salvação, da libertação no Antigo Testamento, quando temos a história de uma família que faz parte do povo da aliança? Olhando para o texto, a gente vai ver, na nova versão internacional, por exemplo, vemos que começa ali um parágrafo. E, de fato, esse início faz todo sentido, porque o que acontece no verso 3 sugere que algum tempo passou para que isso acontecesse. No texto hebraico, nós temos ali uma partícula, o que a gente chama um vav, que faz uma conexão entre o verso 2 e o que vem no verso 3, que provavelmente sugere uma ideia de tempo posterior. O que podemos entender aí é que, passado algum tempo, alguns anos depois, o texto diz: morreu Elimeleque, marido de Noemi. Ao ouvir isso, certamente a nossa cabeça começa a ficar complicada. A luz no fim do túnel se torna, na verdade, mais um túnel daquilo que poderia ser a luz. Elimeleque, que significa Deus é meu rei, marido de Noemi, que significa prazer agradável, de repente, não só esse pessoal parece não desfrutar das bênçãos de Deus, como eles passam por uma circunstância de fome, são obrigados a emigrar, e migram para um lugar extremamente controvertido, estranho, difícil. E agora nós vamos ver que Elimeleque, o marido, o ganha-pão da família, o sustentáculo do lar, morre. Meus queridos amigos, minhas queridas amigas, aqui é hora da gente parar assim para ficar consternado em relação ao que o texto de Ruth nos apresenta. Por quê? Porque toda a perspectiva do Antigo Testamento, no que diz respeito à bênção, à ação divina, não entra, geralmente, em qualquer ideia da bênção ou bem-aventurança que pode nos alcançar depois da morte. Ela não nega isso, a passagem da Escritura, os textos não negam a realidade pós-morte, mas simplesmente não voltam sua atenção para essa questão. A bênção de Deus é a bênção nesta vida. O Deus de Israel é o Deus que dá vida, em contraposição ao paganismo da fertilidade idólatra, que atribui a maravilha da vida a essas divindades que, na verdade, nem deuses são de fato. Quando a gente lê isso, é para ficar chocado. Elimeleque morre, e o texto hebraico é muito forte, porque diz na sequência que ela ficou sozinha com seus dois filhos. Na verdade, o texto é um pouco mais pesado, a forma da expressão que aparece na língua original tem um peso, pois diz literalmente que ela foi deixada, ela foi abandonada. O texto começa a sugerir para a gente de que parece que todas as indicações são de que Deus não está no controle da situação. Ou, pelo menos, parece que se Ele está, as suas intenções não são produzir qualquer tipo de alegria e satisfação nessa família. Isso nos leva a pensar e a refletir um pouco nessa realidade que muita gente às vezes acha estranho quando alguém começa a questionar a Deus e perguntar se isso acontece, qual é a explicação, porque houve um problema aqui, houve uma tragédia ali. É impressionante como o texto de Ruth trata isso com a maior naturalidade, levantando exatamente esse questionamento na beleza trágica do fluxo da narrativa. Noemi fica sozinha com seus dois filhos. Você já pensou no que ela foi dizer para eles de noite, antes deles dormirem, sobre Deus? Você imagina que tipo de conversa poderia haver sobre o Deus provedor e salvador? O que aconteceu? Nosso pai morreu. A situação fica muito difícil. Se a gente acha que a coisa está complicada, se prepare. Eu quero dizer que você deve continuar a ter esperança, porque nós vamos entender o livro de Ruth, mas para chegar ao ponto final, os caminhos serão muito tortuosos e bastante complexos. O texto vai dizer que os filhos de Noemi, que são, vamos dizer, a sua esperança, porque o marido morreu, ela está na terra estrangeira, ela está na terra de Moab, ela está numa terra de hostilidade, ela está num ambiente muito difícil de ser encarado e complicado de convivência. De repente, o texto tragicamente vai afirmar que os seus filhos vão se casar com mulheres moabitas. Todo mundo que já leu um pouco do Antigo Testamento e conhece a realidade do que havia no ambiente de Israel, não era de jeito nenhum uma ideia marcada pelo conceito de raça ou de etnia, mas tinha a ver com uma identidade cultural e religiosa. Havia toda uma clara indicação, direcionamento muito nítido, de que o povo não deveria tomar mulheres estrangeiras, não deveria se casar com mulheres estrangeiras, exatamente por causa da sua relação de fidelidade com o Deus de Israel, com o Senhor, com o famoso Adonai, que tinha a aliança com a nação que ele havia escolhido para revelar o seu projeto de redenção para a humanidade. O texto então vai dizer que eles se casaram com mulheres moabitas. Isso envolve vários elementos. O problema é que parece, tudo indica, que a situação, vamos dizer, de fé, a situação de estabilidade na relação de Deus com esta família vai indo de mal a pior. Porque eles parecem totalmente abandonados, eles deixam a terra da promessa, eles ficam numa situação de sofrimento e fome, morre o marido, e agora fico pensando na cabeça de Noemi, quando os filhos chegam, né, o famoso Malon e também o seu irmão Quilion, cujos nomes você já sabe, tem o sentido de fraco e doente, quando eles vão se casar com as mulheres moabitas, que têm outros costumes, outra criação, outra perspectiva em relação à vida. Que tipo de neto Noemi espera ter? Talvez a sua esperança é que de alguma maneira eles encontrassem alguma israelita por ali, ou quem sabe eles pudessem atravessar para o outro lado do Jordão e se casassem, depois voltassem para lá novamente. Mas não, eles se casam com mulheres moabitas, o que significa uma situação trágica, sem esperança, que não tem, vamos assim dizer, o respaldo da orientação divina no que diz respeito à maneira como o povo deveria proceder. Uma é chamada órfã. Órfã tem o sentido de quem dá as costas, de quem fica com a nuca virada para a pessoa. E Ruth sugere o conceito, a ideia de amizade. Pois é, meu querido amigo, minha querida amiga, é interessante como é que as linhas especiais do livro de Ruth caminham para a nossa compreensão do assunto. Muitas vezes nós imaginamos que a maneira que Deus deveria agir com a nossa vida é simplesmente aliviando a nossa dor, respondendo às nossas perguntas, facilitando os nossos caminhos, de preferência de maneira imediata e muito rapidamente. Mas o livro de Ruth vai nos surpreender. Vamos vendo que a crise se agrava, que as circunstâncias da família de Elimeleque, que acaba de morrer, aqui de Noemi, que está cada vez mais aborrecida, são circunstâncias estarrecedoras agora, em que as suas expectativas sobre o futuro talvez sejam mais terríveis do que a sua dor em relação ao passado. Preste atenção, fique ligado, há muita coisa a aprender aqui no livro de Ruth.
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1: 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Transmundial e a Hora de Brasília. 12 horas.
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6: Deus Todo-Poderoso, Criador do céu e da terra, agradecemos por tua bondade e amor por nós. Hoje te pedimos pela equipe russa das Mulheres de Esperança, para que tenham sabedoria para ministrarem às jovens entre 20 e 45 anos através das redes sociais em Israel. Senhor, concede à equipe estratégias para alcançar essa faixa etária, para que produza conteúdos que despertem o interesse das jovens e que seja fundamentado nas Escrituras, comunicando a verdade com amor. Que as jovens se sintam acolhidas, valorizadas e encorajadas e que tenham o desejo de conhecer e seguir a Cristo. Oramos em nome de Jesus. Eu, Elisângela Souza, tenho alegria em orar com você.
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2: Olá, amigos e ouvintes de todo o Brasil, Portugal e comunidades de língua portuguesa espalhados por tantos países no mundo. Aqui é Nelson Bomilca, apresentando o programa Sons do Coração, programa que quer convidar a você a adorar a Deus e refletir sobre música, adoração e arte cristã, reconhecendo os sons que Deus coloca no coração criativo de homens e mulheres, autores e compositores que têm feito a história da música e arte cristã. Hoje, uma reflexão sobre criação e salvação. Participações musicais de Alan Marino, Alexandre Abreu, Aline Falsetti, Aline Pinhaton, Álvaro Júnior e Ana Luísa. Hoje estamos todos pilhados. Primeira música do programa Sons do Coração, com Alan Marino, A Tua Palavra.

0: ouvimos hoje nos Sons do Coração, na nossa querida RTM Brasil. A tua palavra com Alain Marie.
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0: Ouviremos com Alexandre Abreu esse clássico Hoje é Tempo de Louvar a Deus.

0: Ouvimos com Alexandre Abreu, Hoje é Tempo, nos Sons do Coração de hoje.
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0: Ouviremos com Aline Falsetti, Confio em Ti.

0: ouvimos os Sons do Coração de hoje na nossa querida RTM Brasil, Rádio Transmundial, Aline Falsetti nos Sons do Coração.
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0: Assim, pois, quase todas as páginas do Antigo Testamento evocam a criação não para oferecer uma concepção racional e científica, mas para afirmar que o Deus de Israel e da Aliança não é outro senão o Deus Criador, único, transcendente, poderoso, infinitamente inteligente, justo e bom. Absolutamente fiel à sua palavra, é capaz de levar o termo sem desfalecimento à sua obra da Aliança para a salvação espiritual e universal da humanidade. Depois que Deus criou o universo e o homem, o relato bíblico nos introduz à queda de Adão e Eva, que produz uma profunda alteração na ordem estabelecida. Deus põe então um plano em marcha para resgatar o homem e a criação, que nós entendemos como salvação. Tua descendência e o teu reino estarão para sempre seguros sobre a minha proteção, e também teu trono será estabelecido para sempre. 2 Samuel 7:16. A criação será uma garantia do poder e da bondade de Deus, e os salmos relatam com muitas referências a esse aspecto. A palavra do Senhor é verdadeira, suas obras demonstram sua fidelidade. O Salmo 93, um canto de louvor, mostra que o Deus é criador e soberano e que prepara o caminho de salvação. Mas o Senhor nas alturas é mais poderoso do que o ruído das grandes águas e das grandes ondas do mar. Muito fiéis são os seus testemunhos, a santidade convém à tua casa, Senhor, para sempre. A história da primeira aliança então segue o seu curso, a lei cumpre a sua incumbência, o povo de Israel persiste na infidelidade, lamentavelmente, e Deus continua desenvolvendo o seu plano de resgate e de salvação. Quando Jesus, o Filho de Deus encarnado em homem, chega ao mundo, entramos então na fase final do pacto dessa história. A maior obra criativa de Deus está se cumprindo, a recriação do homem a partir de um novo Adão, que será vitorioso em vida, morte, ressurreição e intercessão a favor dos homens diante de seu Pai. Os evangelhos sinóticos, Mateus, Marcos e Lucas, serão abundantes em sua referência ao poder de Jesus sobre os elementos da criação e sobre o seu plano de salvação em curso. O Verbo virou gente e habitou entre nós, cheio de graça e de verdade. Mas a todos quantos o receberam, deu-lhes o poder de serem feitos filhos de Deus, a saber, aos que creem no seu nome. 1 João capítulo 1, versículo 12. Porque Deus amou o mundo de tal maneira que deu seu Filho unigênito, para que todo aquele que nele crê não pereça, mas tenha a vida eterna. João 3, 16. Paulo reforça dizendo: pois nele foram criadas todas as coisas nos céus, sobre as terras, visíveis e invisíveis, sejam tronos, soberanias, principados, potestades, tudo foi criado por meio dele e para ele. E Apocalipse oferece então a conclusão dessa história da criação e recriação, novo céu e numa nova terra, Apocalipse 21, capítulo 1. Ouviremos com Aline Pinhaton, voz que vem lá do Espírito Santo de Vitória, Milagre da Vida.

0: ouvimos com Aline Pinhaton, Milagre da Vida.
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0: Ouviremos com Álvaro Júnior, Soteropolitano, Autenticidade.

0: Ouvimos a música Autêntico nos Sons do Coração de hoje com Álvaro Júnior.
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0: E na saideira do programa Sons do Coração, Ana Heloísa, Pedido.

0: Grato a todos os ouvintes do Brasil, Portugal, comunidades de língua portuguesa que têm sintonizado o programa Sons do Coração nessas últimas duas décadas. Agradecemos a Pedro Campos, o seu trabalho sempre eficiente na parte técnica, a W4 Editora, o Instituto Ser Adorador e a direção da Rádio Transmundial que tem permitido e possibilitado a feitura do nosso programa. Nelson Bomilcar se despede nessa edição do programa Sons do Coração, desejando as bênçãos de Deus sobre todos os ouvintes.
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0: Transmundial e a Hora de Brasília. 12 horas e 30 minutos.
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5: Saudações, queridos irmãos, graça e paz seja contigo, em nome de Jesus. No programa de hoje, quero falar a respeito de algo que acontece muito com todos nós. Queremos nos perguntar como devemos lidar com as decepções da vida. Você já se decepcionou com algo? Esta semana tivemos uma experiência muito gostosa com a nossa filha pequena, que abriu o seu primeiro comércio aos 5 anos de idade. Você lembra da sua infância, em momentos em que começou a desejar ganhar o seu dinheirinho? Pois bem, nossa filha teve a ideia de preparar limonada para vender e teve muito sucesso no seu primeiro dia de empreendedorismo. Ela abriu uma pequena loja, montou um balcãozinho aqui em frente à igreja e ela justamente fez isso num dia em que tinha muita movimentação. Era um dia de Projeto Coração, um projeto aqui que reúne muitas mulheres da igreja que vêm aqui para servir através desse projeto. Nossa filha pequena se parou então justamente na entrada onde as mulheres vieram ali para aquele ministério e claro que várias mulheres, muitas delas já avós, viram aquela pequena loirinha de 5 anos sentada atrás de um pequeno balcão improvisado oferecendo limonada a R$1. Elas se compadeceram, compraram em abundância. Minha filha ficou extremamente feliz com o seu negócio. Logo no dia da inauguração da sua empreitada, ela me disse: pai, logo no começo da tarde eu já estou com 9 dinheiros. Ali ela estava então com o seu negócio de vento em polpa, veio para casa no final do dia com os seus R$30 e logo tomou uma decisão: amanhã eu vou vender de novo, pai. Falei: mesmo, filha, você tem certeza que você quer agora toda tarde vender limonada? Ela disse: sim, olha quantos dinheiros eu ganhei, amanhã eu vou vender de novo. Mas o dia seguinte foi um dia mais tranquilo e logo veio a realidade do dia a dia. Já não tinham mais tantas pessoas circulando aqui no pátio, a venda foi frustrante, veio uma chuva que molhou a sua barraquinha e ela começou a chorar, dizendo que não estava vendendo nada naquela tarde. Para consolá-la, eu mesmo comprei uma limonada dela para deixar o coração mais tranquilo, mas ela não teve como fugir da decepção do segundo dia. Quantos empresários não passam por isso? Abrem um negócio, começam um trabalho, inauguram, os amigos vêm, têm todo o carinho das pessoas que te amam e lhe dão um suporte no início, mas logo depois vem a realidade. Nós temos que lidar com as decepções do comércio, das pessoas, da vida, do clima, do ambiente, da chuva que veio quando não esperávamos. A vida é repleta de decepções. Eu achei muito importante minha filha já sentir isso também aos 5 anos de idade. A vida não é só alegria, você tem dias em que tudo parece ir bem, mas tem dias em que tudo parece ir muito mal. No meu devocional diário, estou conversando com um homem de Deus, estou aprendendo com o meu mentor momentâneo, que é Moisés. Estou lendo o livro de Êxodo e ali passo por várias situações junto com Moisés que me ensina a atravessar também pelas decepções da vida. Hoje queremos aprender com Moisés. Todos nós temos que aprender a lidar com decepções e aqui nós temos um homem que teve que lidar com várias delas. Nós nos decepcionamos com pessoas, nós nos decepcionamos quando fazemos aquilo que acreditamos ser certo, porém os resultados não são como imaginávamos. Nos decepcionamos quando determinadas situações se repetem tantas vezes que começam a nos cansar. E existem momentos ainda mais difíceis, quando oramos, pedimos a Deus alguma coisa e a resposta de Deus não é da forma como nós pedimos. Quando olhamos para a vida de Moisés, percebemos que ele conheceu praticamente todas estas formas de decepção que acabo de mencionar. Moisés foi um grande homem de Deus, mas isso não significa que a sua caminhada tenha acontecido exatamente como ele imaginava. Pelo contrário, houve rejeição, houve tempo de espera, houveram críticas, houve momentos em que ele quis desistir, e houve até um pedido muito importante para o qual Deus disse a Moisés: não, não vou fazer do jeito que você está pedindo. Por isso eu quero olhar com você para 4 momentos da vida de Moisés e aprender com ele como podemos lidar com as decepções. Em primeiro lugar, temos que aprender a lidar com as decepções quando as pessoas não correspondem às nossas expectativas. Todos nós temos expectativas sobre como as pessoas irão lidar com uma notícia que iremos dar, com uma proposta que temos, e não é fácil lidar com a decepção de alguém ir contra uma expectativa nossa, vir contra uma visão que temos. Atos capítulo 7, no versículo 23 ao 25, Estevão revela uma decepção que Moisés teve. Moisés foi aquele que queria salvar o povo da escravidão. E ele entende da parte de Deus que ele era o usado, o homem usado por Deus para isso. Que Deus iria usar ele para salvar os seus irmãos, a sua família. Mas sabe o que aconteceu? Moisés teve uma grande decepção. Ele achou que os seus familiares iriam entender que ele veio com essa missão, mas eles não compreenderam. Versículo 25 de Atos 7 diz isso. Ora, Mateus cuidava que seus irmãos entenderiam que Deus os queria salvar por intermédio dele. Eles, porém, não compreenderam. Preste atenção. O texto diz que Moisés achava que eles entenderiam. Que eles entenderiam que Deus estava enviando o próprio Moisés para salvar. Essa era a expectativa de Moisés, mas eles não compreenderam. E esta é uma decepção pela qual temos que atravessar tantas vezes. Talvez grande parte das nossas decepções podem ser explicadas exatamente por esta dinâmica entre duas coisas: aquilo que eu esperava e aquilo que aconteceu. Eu esperava que as pessoas me entendessem. Eu esperava que elas me reconhecessem. Eu esperava que elas fossem ser gratas com aquilo que eu estava propondo, que iriam ficar contentes com isso. Eu esperava que depois de tudo que eu fiz por elas, elas fariam algo por mim, mas isso não aconteceu. Moisés queria ajudar o povo. Preste atenção, você pode ser decepcionado por pessoas que você quis ajudar. E isso é dolorido. E nós iremos passar por isso. Como pastor, passamos por isso. Tentamos ajudar as pessoas e apanhamos pela ajuda que tentamos dar. Oferecemos um cajado e a pessoa talvez entende que aquele cajado veio para machucar, sendo que veio para resgatar. As pessoas nem sempre irão entender a nossa intenção de ajuda. E sabe que na situação de Moisés foi tão grave que ele acabou tendo que fugir para Midian. Ele teve que ir embora. Mas aqui nós precisamos aprender uma verdade. A incompreensão das pessoas não significa necessariamente a desaprovação de Deus. Não significa que Moisés estava errado naquele momento. Somente que as pessoas ainda não estavam em condições de compreendê-lo. Isso é muito importante porque, se nós não cuidarmos, começaremos a medir o nosso valor pela resposta das pessoas, pela forma como elas reagem. Então, se as pessoas agradecem, eu me sinto bem. Se elas me reconhecem, eu fico feliz. Se concordam comigo, então eu sigo a minha missão. Mas se eles me rejeitarem, eu vou começar a questionar tudo. Meu irmão, como você lida com a decepção diante da incompreensão das pessoas? Minha resposta aqui hoje é: não permita que a rejeição das pessoas mude o valor daquilo que Deus colocou em suas mãos para ser feito. Meu irmão, nós precisamos aprender a ouvir críticas, a reconhecer erros e também precisamos continuar sendo ensináveis. Moisés também tinha muito a aprender ainda naquela situação. Mas existe uma diferença muito grande entre aprender com as pessoas e depender da aprovação delas. Nem todos compreenderão as nossas situações, o momento de vida em que estamos com Deus, nem todos reconhecerão aquilo de uma vez. Talvez alguém não está te entendendo agora, mas ele vai entender lá na frente e o seu coração ainda vai amadurecer até chegar a esse ponto. Em segundo lugar, como lidamos com a decepção de obedecer a Deus e parecer que as coisas estão piorando para nós? Às vezes nós estamos obedecendo a Deus, estamos sendo fiéis e parece que as coisas estão só piorando. Observe o capítulo 5 de Êxodo. Depois de 40 anos no deserto, Deus chamou Moisés. Moisés volta para o Egito. Ele enfrenta os seus medos, vai até o faraó, entrega a mensagem que Deus tinha pedido que ele entregasse para o faraó. Acontecem milagres ali. Humanamente poderíamos imaginar, agora as coisas vão melhorar. Agora irá dar tudo certo para Moisés. Só que acontece exatamente o contrário. Faraó fica indignado, aumenta a carga sobre os israelitas, a escravidão fica ainda pior. Agora eles precisavam produzir a mesma quantidade de tijolos, mas sem receber a palha. Isso significa que o sofrimento dos israelitas aumentou naquele momento e Moisés começa a levar a culpa para piorar ainda a situação. E neste momento Moisés volta para Deus e pergunta: Senhor, o que está acontecendo de errado? Êxodo capítulo 5, versículo 22 em diante. Então Moisés, tornando-se ao Senhor, disse: Ó Senhor, por que afligiste esse povo? Por que me enviaste? Pois desde que me apresentei ao faraó para falar-lhe em teu nome, ele tem maltratado este povo e tu, de nenhuma sorte, livraste o teu povo. Eu gosto da sinceridade de Moisés. Deus, estou decepcionado, porque eu estou fazendo as coisas do jeito que o Senhor pediu e parece que o cenário está só indo de mal a pior. Querido irmão, querida irmã, talvez você já tenha experimentado isso. Você decidiu fazer o certo, você começou orando, você foi instruído por Deus, ele falou ao seu coração, você obedeceu, mas as coisas parecem só piorar naquele momento. E é muito natural que você e eu venhamos a fazer essa pergunta a Deus. Deus, o que tem de errado comigo? Estou decepcionado com a situação, porque eu obedeci, eu fui fiel, mas a situação continua piorando. Como lidar com uma decepção como essa? Eu quero dizer algumas coisas aqui para você. Não julgue a fidelidade de Deus pelo resultado que você está vendo neste momento da sua história. Não diga que Deus está sendo infiel, sendo que neste momento só você está passando por uma dificuldade, mas você ainda não conhece o futuro. Nem sempre obedecer a Deus torna o nosso caminho mais fácil. Pelo contrário, às vezes torna ele até mais difícil. Às vezes estamos vivendo o capítulo 5 de Êxodo e queremos tirar as nossas conclusões, sendo que o livro de Êxodo ainda não terminou. Por isso, eu quero te dizer, não interprete o final da história enquanto Deus ainda está escrevendo os capítulos do meio. Talvez ainda está longe de chegar no último capítulo e você já está julgando o final da história. Mas eu quero falar de mais uma decepção de Moisés. Como lidarmos com a decepção quando Deus não responde como nós esperávamos? Talvez esta seja a declaração mais difícil de todas. Durante 40 anos, Moisés conduziu Israel pelo deserto. Preste atenção, 40 anos. Não estamos falando de 40 dias. O seu destino era Canaã, a terra prometida. Mas por causa de um episódio onde ele desobedece a Deus e ele bate na rocha, quando ele era para ter falado com a rocha, Deus disse para Moisés: olha, você vai conduzir esse povo, mas você mesmo não vai entrar na terra prometida. E aí Moisés faz um pedido a Deus: rogo-te que me deixes passar para que eu veja esta boa terra que está além do Jordão. Imagine o significado desse pedido de Moisés. Depois de 40 anos, depois de tantas reclamações do povo, depois de tantas batalhas, depois de carregar aquele povo pelo deserto, Deus, deixa-me entrar, por favor. Mas a resposta de Deus foi: não me fales mais nisso. E Deus permite que Moisés enxergue a terra de longe, mas ele diz: você não vai cruzar pelo Jordão, você não vai atravessar o rio para entrar na terra prometida. Existem momentos em que precisamos lidar com o silêncio de Deus, com o não de Deus. Existirão momentos, meu irmão, onde nós iremos orar, iremos pedir, iremos insistir, e algumas vezes Deus vai dizer não. E você talvez está decepcionado neste momento da sua história, porque Deus disse não para alguma coisa que você pediu. Como lidamos com isso? Como lidamos com a decepção de não ser correspondido por Deus como nós esperávamos? Deus disse para Moisés: diga para Josué ficar animado e fortalece ele, porque ele vai entrar no seu lugar. Isso é impressionante, meu irmão. Deus está dizendo: Moisés, você não vai entrar, mas Josué vai. Então você vai lá e vai animar ele para ir no seu lugar. E neste momento, Moisés poderia ter reagido de tantas formas. E dá uma olhada, um dos textos mais animadores da palavra que se lê hoje, que se tornam sermões inspirados para inspirar outros, é esta passagem onde Moisés anima Josué para entrar na terra prometida em seu lugar. Como você lidaria com a decepção de Deus dizer: você não vai, mas você vai enviar alguém no seu lugar? E mais do que isso, você vai abençoá-lo e fortalecê-lo para que ele experimente a bênção que você estava esperando. Talvez Deus tenha fechado uma porta para você. Talvez a sua vida tenha tomado um rumo completamente diferente do que você imaginava. Mais do que uma porta se fechar, foi um sonho que talvez Deus encerrou e disse: este não será você que irá realizar, e sim alguém outro. Moisés, de fato, não entrou na terra prometida fisicamente ali, mas ele continuou obediente ao Senhor. A palavra que eu tenho para você e para mim hoje é que, diante das decepções que nós vivemos, onde Deus não faz segundo a nossa vontade, nós precisamos continuar fiéis e dizendo: Senhor, Tu sabes o que é melhor. Eu me submeto ao Senhor. Não vou ficar como uma criança emburrada no canto chorando. Eu vou abençoar a outros para que outros possam experimentar a bênção que eu desejei. Talvez você e eu não iremos experimentar tudo aquilo pelo qual sonhamos, mas nós podemos inspirar a outros para que experimente e continuar confiando que Deus tem o melhor para nós. E aqui eu quero trazer algo maravilhoso que eu vejo acontecer. Não sei se você já observou. De fato, nós sempre dizemos que Moisés não experimentou aquilo que desejou. Moisés morreu sem entrar naquele momento na terra prometida, mas ele abençoou. Ele não ficou estagnado diante da sua decepção, ele abençoou Josué. Mas o que acontece depois? Nos evangelhos é algo maravilhoso. Teve um momento na vida de Jesus em que ele passou por uma transfiguração. Jesus subiu ao monte, ele estava na terra prometida, ele estava em Canaã, ele sobe a um monte com os seus discípulos, e sabe o que acontece ali? Nós vemos Jesus ser transfigurado, ele aparece como Filho de Deus. Pedro, Tiago, João observam aquela cena e ficam maravilhados e diz que apareceu ali mais alguém. Você sabe quem apareceu ali na Terra Prometida? Apareceu naquele momento Moisés e Elias. Moisés, o representante da lei, e Elias, o representante dos profetas. Você observa o que acontece aqui? Moisés, é claro que já estava lá no céu, na glória, mas Deus ainda lhe manda de volta para aquela terra de Canaã, que ele não pôde adentrar fisicamente. Deus manda ele de volta e coloca os seus pés ali, no Monte da Transfiguração, para enxergar a terra prometida, que ele antes não experimentou. O não de Deus, na verdade, para Moisés, foi um não por enquanto. Eu tenho algo mais especial para você, se você continuar fiel. Ah, meu irmão, eu quero concluir esta palavra. Como você lida com as decepções de quando Deus diz não, quando você pediu um sim? Minha resposta hoje é: continue fiel, continue submisso. O não de Deus hoje pode ser um teste para te dar um sim ainda mais glorioso lá na frente. Tão somente, não fique decepcionado, não fique cabisbaixo, continue sendo obediente ao Senhor, abençoe a outros, encontre o Josué e peça para ele ir no seu lugar. Como lidar com as decepções da vida? Talvez teríamos tanto ainda para falar sobre esse assunto, mas eu quero desejar que Deus te abençoe, que Deus te dê sabedoria e que as decepções não venham a ser um freio na sua vida com Deus. Pelo contrário, que você e eu possamos continuar crescendo, assim como Moisés também continuou. Que a graça e a paz do Senhor seja com todos, em nome de Jesus. Amém.
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9: Já ouviu falar em falência múltipla dos órgãos? O nome técnico é sepse. Você já recebeu a notícia de alguém que morreu de sepse? A infecção provoca uma reação descontrolada e pode comprometer órgãos vitais. Pulmões, rins, fígado, coração e cérebro podem sofrer. A circulação pode entrar em colapso. A vida fica ameaçada. O pecado leva à morte. Cristo traz nova vida. Deus Pai, em sua palavra, a Bíblia, comunica uma realidade ainda mais profunda. A humanidade caída está espiritualmente falida, enferma pelo pecado. E o pecado leva à morte. Cristo traz nova vida. O pecado alcança a mente e obscurece a percepção da verdade. Alcança os desejos e escraviza a vontade. Alcança os relacionamentos e produz culpa, medo, acusação, violência e morte. Na Bíblia está descrita a ruptura da comunhão com Deus Pai Criador. Na carta aos cristãos de Roma, capítulo 1, mostra a humanidade trocando a verdade pela mentira. Essa é a nossa condição espiritual. Não estamos apenas caminhando para a morte. Sem a intervenção de Cristo, já estamos espiritualmente condenados. O pecado leva à morte, Cristo traz nova vida. A sepse exige intervenção. Ninguém vence sozinho uma falência orgânica. Da mesma forma, nenhum esforço moral consegue reconciliar o pecador com Deus Pai. Religião, boas obras, conhecimento ou disciplina não removem a infecção de culpa do pecado. Precisamos de Cristo. Deus Pai revela que Jesus nos traz perfeitamente a glória de Deus Pai e sustenta todas as coisas. Quando Cristo passa a reinar sobre uma vida, começa uma nova realidade. Perdão, transformação e comunhão com Deus Pai. Pecado leva à morte. Cristo traz nova vida. Pare por alguns segundos e olhe para dentro da sua própria vida. Você reconhece sinais dessa ruptura? Orgulho? Culpa? medo, desejos que governam suas decisões, sua distância de Deus Pai. Não ignore o diagnóstico. A mensagem do Evangelho não é uma sentença sem esperança. Cristo morreu e ressuscitou para reconciliar pecadores com Deus Pai. Receba seu senhorio pela fé. Arrependa-se, confie nele, lembre-se, o pecado leva à morte. Cristo traz nova vida. Venha a Cristo e viva em comunhão com Deus Pai.
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0: 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Transmundial e a Hora de Brasília, 13 horas.
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6: Muito bem, está no ar então mais uma edição do nosso Hinos que Tocam, né? E hoje nós vamos ouvir sobre a história do autor do hino Se Fores Tentado. Esse hino foi composto por Horatio Richmond Palmer, que nasceu em Nova York, nos Estados Unidos, em 26 de abril de 1834. Sua mãe faleceu quando ele tinha apenas 3 anos de idade. pertencia a uma família de músicos e foi criado por seu pai e sua tia, que foram seus primeiros professores. Aos 7 anos começou a cantar no coral de seu pai. Aos 18 já começou a compor. Horácio se formou pela Academia de Música Rushford, em Chicago, e aos 20 anos tornou-se seu diretor. Serviu ao mesmo tempo como organista e regente do coral da Igreja Batista de Rushford. Mais tarde, tornou-se diretor do coral da Segunda Igreja Batista de Chicago. Também publicou a revista Concórdia. Horácio Palmer foi doutorado em música pela Universidade de Chicago e estudou em Berlim, na Alemanha, e em Florença, na Itália. Editou jornais de música, escreveu livros, dirigiu festivais e convenções de música com grande sucesso. Organizou a União Coral Sacra, dando concertos com milhares de cantores. Palmer faleceu em 15 de novembro de 1907. Vamos então ouvir a versão em português de um de seus mais importantes hinos, Se Fores Tentado, na voz de Edson Joinville. Vamos ouvir.

0: Muito bem, nós ouvimos então na edição de hoje do nosso Hinos que Tocam, não é? Se Fores Tentado, na voz de Edson Joinville. Este é o hino que nós destacamos na edição de hoje, não é? Que nós acabamos de ouvir juntos. Mas este é só o primeiro hino do nosso programa. Ainda vamos ouvir mais belos hinos, mais hinos clássicos aqui na edição de hoje do nosso Hinos que Tocam, não é? E olha, você pode continuar participando, sugerindo o seu hino também no nosso WhatsApp, que é o 5511-974-181-456. Enquanto você vai participando com a gente, nós vamos seguindo, já ouvindo o próximo hino do programa de hoje. Juliana Taveira, que está conosco, né? E nos dando essa alegria de estar participando do nosso Hinos que Tocam. Ju, qual o próximo hino, então, que vamos ouvir juntos aqui na edição de hoje do Hinos que Tocam?
1: Marcos, iremos ouvir Gerson do Amaral e Mariano Oliveira com O Filho Perdido. E já tem gente participando aqui, mandando um boa noite, que é a Magnólia de Natal, o Joel de Ilhéus, o Ricardo Agassi de Natal também, o João José, a Elcinete Coutinho e a Kátia Menezes.
0: Então, são os nossos ouvintes. Né? Muito obrigado a todos que estão participando. Para eles e para todos que estão na audiência, o nosso próximo hino.
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0: E continuamos aqui com Hinos que Tocam.
1: Muito bem, nós estamos aqui ouvindo mais belos hinos, né? Vamos continuar ouvindo esses hinos clássicos, hinos que realmente marcaram momentos especiais das nossas vidas, né? E enquanto o nosso ouvinte continua participando, sugerindo belos hinos, a gente já vai ouvir o próximo hino da edição de hoje. E aí, Juliana, qual o próximo hino então que vamos ouvir juntos?
0: Nós vamos ouvir Douglas Bauman com Quão Grande És Tu. E eu tenho aqui já uma novidade para os nossos ouvintes. Bom, primeiro, deixa quem está aqui, né, acompanhando todos.
1: A Michele. Oi, Michele.
0: Gomes, e ele.
1: Dando aquela força pra gente aí.
0: De moto, chegou com o cabelo assim todo, um
1: visual
0: super moderno. Tinho Oliveira.
1: É, conseguiu chegar, então tá tudo certo.
0: Tinho Oliveira.
1: Fala, meu jovem.
0: Olá. Olha, Marcos, essa equipe é fantástica, viu?
1: É verdade, né? A gente nunca fica sozinho, não, né? A gente é sempre bem amparado, né? Graças a Deus.
0: Isso aí. Então vamos ouvir Douglas Bauman, Quão Grande És Tu?
1: Vamos lá.
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0: nós ouvimos Quão Grande És Tu.
1: Sim, mais um belo hino, um hino clássico, né? Aquele hino que a gente sempre canta junto. São hinos que nós ouvimos sempre, nunca nos cansamos de ouvir, né? Toda vez que ouvimos, somos abençoados. Assim é o nosso Hinos que Tocam, que segue nesta noite de sexta-feira com a participação mais do que especial da Juliana Taveira conosco, né? Ju, obrigada, vamos ouvir mais um hino, então, já na sequência do nosso programa? O que você reservou pra gente agora?
0: Olha só, Marcos, agora vem essa dupla querida que faz parte da família RTM, Wesley e Marlene. Aliás, a Marlene, que faz um pão de queijo maravilhoso, quando ela vem aqui na rádio, ela traz pão de queijo.
1: É famoso,
0: eles
1: viu?
0: Eles cantam esse hino tão lindo ao Deus de Abraão. Vamos ouvir?
1: Vamos lá.

0: que tocam o seu coração.
1: É, hinos que tocam seu coração, um hino mais bonito que o outro, né, Marcos?
2: É verdade, olha, estamos quase no final do nosso Hinos que Tocam de hoje, né? E daqui a pouquinho a gente vai agradecer a mais participações que vão chegando ao longo do nosso programa, mas antes de encerrarmos, dá tempo ainda de ouvirmos mais um belo hino pra gente fechar com chave de ouro a edição de hoje do nosso Hinos que Tocam, hein, Juliana? Que hino então que nós vamos ouvir que você separou pra gente fechar bem demais o nosso programa.
1: Esse é bonito demais, Aline Dias, ó, vem Emmanuel.
2: Vamos ouvir, então.

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1: Muito bem, está chegando ao final a edição de hoje do nosso Hinos que Tocam e nós aproveitamos esse momento para agradecer a participação dos nossos ouvintes que estão sempre conosco, nos ajudando a fazer as edições do nosso programa. E a Juliana Taveira, que está conosco, né, nos dando a alegria de apresentar com a gente a edição de hoje do nosso Hinos que Tocam, ela que está com o nosso tablet oficial ali em mãos. Juliana, temos ouvintes conosco aí pra gente agradecer, o nosso muito obrigado vai para quem agora, né, pra gente finalizar aqui a edição de hoje do nosso Hinos que Tocam.
2: Marcos, olha só, Eucinete, Coutinho, Magnólia, Joel, Ricardo, José e a Kátia Menezes estiveram com a gente hoje.
1: Muito bem, a gente agradece a cada um dos nossos ouvintes que nos abençoam quando tinha um tempinho para enviar suas mensagens e participarem com a gente. Agradecemos a todos os nossos ouvintes que, mesmo não enviando suas mensagens, nos abençoam, não é, com a sua audiência através das ondas do rádio, pelo site, pelo aplicativo também. Lembrando que o nosso programa volta na segunda-feira, se Deus quiser, sempre a partir das 7 da noite, no horário de Brasília, né? E nosso ouvinte já está convidado a estar conosco na próxima semana. Agora, a Juliana Taveira vai encerrando, né, sua participação conosco e encerrando seu dia de trabalho aí na RTM Brasil, está com a gente desde as 2 da tarde aqui. Então, Ju, muito obrigado pela força que você deu pra gente aqui no Noite RTM, pela apresentação comigo do nosso Hinos que Tocam, né? É uma alegria ter você com a gente aqui, é um privilégio para nós termos a sua presença. Muito obrigado, desejo para você um bom descanso, um bom final de semana, bom e abençoado final de semana, né? E tomara que a gente tenha outras oportunidades para você estar aqui com a gente no Noite RTM também. Obrigado, Ju.
2: Obrigada, Marcos, obrigada a todos, obrigada Dinho, obrigada Mi, obrigada Héctor, que nos ajudou também todos. Um grande beijo, obrigada, Marcos. Tchau, tchau,
1: valeu.
2: Boa noite.
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3: Transmundial e a Hora de Brasília, 13 horas e 30 minutos.

Grandes organizações não se constroem sozinhas. Elas são construídas por meio de grandes líderes. Você é essa pessoa? A gente vai falar sobre isso hoje aqui no Envisionar Podcast, em parceria com a Rádio Transmundial, como parte de pérolas de liderança que a gente está apresentando nessa série. E a pérola de hoje tem a ver com uma das palestras do Jim Collins no Global Leadership Summit dessa temporada, que faz parte de um programa que a Envisionar criou, chamado Programa Capacite, para ajudar você na sua igreja, na sua empresa ou na sua escola, a desenvolver líderes de uma forma contínua, com conteúdos profundos, práticos e desafiadores como esse. A sua organização está sendo construída por um grande líder ou você está simplesmente deixando que as coisas aconteçam? Bom, foi sobre isso que o Jim Collins falou nesse Global Leadership Summit e um dos temas que ele trouxe é o que fazer da sua vida? Como é que grandes líderes constroem grandes organizações? Bom, primeiro pensando nas suas próprias vidas. E talvez muitos de vocês já tenham ouvido Jim Collins ou lido um livro dele. Eu me lembro que há muitos anos atrás, na faculdade de administração, eu li livros do Jim Collins e ele continua inspirando até hoje, já perto dos seus 70 anos. E foi incrível ouvir o Jim Collins agora, depois de muitos anos, porque algumas coisas que eu li nos primeiros livros dele lá, como empresas feitas para durar, empresas feitas para vencer, liderança nível 5 e coisas desse tipo, ele está trazendo agora todos esses conceitos ainda mais profundos com a sabedoria, com a experiência da idade e assim por diante. E um dos temas que ele tem trabalhado agora é exatamente esse, o que fazer da sua vida para você ser esse grande líder, não só em nome, em projeção, mas um líder que constrói organizações que têm base, que têm solidez. Bom, para isso é preciso entender o que você fará da sua vida e com a sua vida. E eu vou dividir esse conteúdo do Jim Collins em duas partes, porque ele é tão profundo e com tantas vertentes que eu quero abordar uma primeira parte aqui e já vou antecipar que na segunda parte a gente vai falar sobre o que fazer na sua vida depois do abismo, porque todos nós como líderes passamos abismos. Mas vamos então primeiro a o que fazer da sua vida. Bom, uma das coisas que o Jim Collins tem abordado é que a gente realmente precisa entender se a gente entrou em cena e quando a gente entrou em cena pensando na liderança. Tem muita gente que é alçada a uma posição de liderança, mas elas efetivamente não entraram em cena. E viver a vida na liderança é viver uma vida por princípios e não só por seus pontos fortes. Talvez alguns de vocês foram alçados a uma posição de liderança, pode ser um pastor, um executivo, um professor, um diretor de escola ou coisa desse tipo, porque você tinha muitos pontos fortes e as pessoas reconheceram isso em você e colocaram você numa posição de liderança por causa dos pontos fortes. Mas não são os pontos fortes que te mantêm na liderança e que te ajudam a criar uma organização sólida. São os seus princípios. E dentro dos princípios, o Jim Collins trouxe uma reflexão com duas metáforas muito interessantes. Primeiro, as codificações. O que são codificações? Bom, são códigos, mas eles podem ser vistos de diversas formas. Ele mostrou que as codificações normalmente não mudam. Quando você tem um determinado código, né? Por exemplo, a senha do seu celular ou seu computador é um código, e se você mudar e tentar alterar aquilo sem ter a permissão, você não consegue. Então, aquele código está dentro de um frame, dentro de um quadro que precisa ser usado para liberar a próxima etapa. Mas, de outro lado, as molduras mudam a vida. Então, o Jim Collins trouxe o conceito de que a codificação ela pode ser vista dentro de uma constelação. Imagina a constelação do universo. Você é um negócio tão grande que a gente não consegue enxergar. Então, para você ver a constelação, você tem que dividi-la em quadros, em frames, né? Em quadros onde você vai ver uma parte dela. É mais ou menos como uma foto no celular. Você pode ver a foto ampliada, você pode ver a foto reduzida, e aquele quadro do celular que limita o tamanho da tela faz com que você veja o total ou parcial aquela foto. Ver a constelação é mais ou menos assim.
Você vai colocar uma moldura num determinado lugar e vai ver uma parte dela. Então, ele fez essa abordagem sobre como a gente enxergar a vida e o que fazer com a nossa vida. A gente vai ter diversos quadros da nossa vida dentro de uma constelação. E aí surge uma pergunta, então, como construir uma vida quando aquilo que nós imaginávamos talvez deixou de existir ou a gente teve percalços ao longo da vida? Bom, isso faz com que a gente tenha que compreender a vida e compreender os vários quadros de liderança que a gente vive ao longo da vida, porque todos eles trazem aprendizados uns para os outros. Compreender uma vida exige olhar a história inteira, não só partes da história. E nenhuma pessoa pode ser definida apenas por causa de um momento de sucesso ou fracasso. Existem centenas de histórias de pessoas que tiveram fracassos e que aquilo foi só um quadro de algo que gerou depois o sucesso. E de igual forma, talvez, muitas pessoas que tiveram quadros de sucesso e depois viveram fracassos. Perceba que a vida precisa ser olhada pela história inteira e não só simplesmente por um quadro que a gente vive. A verdadeira liderança parte daí. Ela se revela na capacidade de reconstruir a própria vida quando ela deixa de seguir o roteiro imaginado. Na nossa vida, minha, da Raquel, da nossa família, a gente já teve diversos momentos assim, onde a gente tinha imaginado uma coisa e aquilo não aconteceu. E aí você tem que reprogramar, você tem que desenhar um novo quadro para saber de que forma você vai reagir àquilo. Então, são esses novos quadros que se tornam a nossa capacidade profunda e duradoura de construir uma liderança que sabe atravessar momentos de sucesso, momentos de fracasso, neblina, vale, dificuldades, vitórias e assim por diante. Não são simplesmente as habilidades que eu aprendi como líder ou os pontos fortes que eu tenho na minha vida que fazem com que eu me torne um líder melhor, mas são essas capacidades intrínsecas que, quando encontram o contexto adequado, permitem que alguém realize a sua maior contribuição. Muitos livros foram escritos por meio de momentos de fracasso que pessoas passaram. Muitas histórias e romances e filmes foram escritos por causa de tensões ou de momentos difíceis ou de guerras ou de coisas desse tipo que aconteceram na vida de determinadas pessoas. Então, essa compreensão faz com que cada pessoa possua uma forma única de ver os quadros da vida e as várias fases. E em cada fase da vida, não só parte desse quadro está visível, mas dependendo do contexto, você vai olhar aquele quadro dentro de uma história maior que você vive e trabalha nela. Esse contexto é o que a gente chama de um quadro que leva você à próxima etapa. A atravessar os momentos bons ou ruins da sua vida. E é importante entender que não existe uma única coisa para a qual uma pessoa nasceu. Existe um propósito de Deus para a vida de cada um, mas existe uma porção de coisas que você pode fazer. Quando você olha essa constelação toda ao longo da sua vida, você diz: aqui eu posso ser isso, aqui eu fui aquilo, ou aqui eu fiz aquela determinada coisa. E essa é uma maneira mais ampla do que a gente imagina de simplesmente fazer uma única coisa. As diferentes fases da vida que podem revelar capacidades que permanecem ocultas, às vezes, por anos. Então, deixa eu compartilhar de uma forma prática para você o que isso significa para mim até aqui. Eu já tenho 65 anos de idade agora e tem dentro dessa constelação diversos quadros que eu comecei a ver quando o Jim Collins, por exemplo, compartilhou isso. Eu servi de início como líder de adolescentes e jovens na igreja, depois eu servi como um executivo de uma organização na nossa denominação, depois eu servi como pastor, depois eu também atuei como professor, depois, sem nem ter planejado ou imaginado, eu também comecei a escrever livros e me tornei um autor. Eu fui diretor de uma agência missionária por alguns anos e nesses últimos anos agora eu me tornei empreendedor. Bom, eu não podia imaginar lá no início que eu teria esses vários quadros ao longo da vida. Por quê? Porque existia uma constelação maior que poderia ser vista e que eu não estava conseguindo enxergar. Percebam que, se eu fizesse um resumo, eu tenho pelo menos 5 quadros que eu posso computar dentro da minha história. Pastor, professor, escritor, missionário, empresário.
Eu não estou dizendo isso para esnobar ou para dizer que eu sou isso ou aquilo, não. Eu só quero mostrar quadros que todos nós temos ao longo da vida, em que nós passamos não só de funções diferentes uma para outra, mas são etapas que a gente está construindo nessa liderança que responde à pergunta, o que que eu vou fazer ao longo da vida? Quando você alimenta esse foco interior de que você está vivendo quadros um atrás do outro por períodos maiores ou menores de tempo, essa talvez tenha sido a maior descoberta e a mais animadora nas pesquisas que o Jim Collins fez, de que os melhores anos de uma vida podem ainda não ter começado. Perceba, ele pesquisou milhares de pessoas em milhares de centenas de funções diferentes, em centenas de lugares pelo mundo, para identificar os melhores anos de uma vida podem ainda não ter acontecido. Tem uma constelação e você está vendo só um pedacinho de um quadro. E a renovação da mente, das funções que você tem, não depende só da idade, mas da disposição permanente de continuar aprendendo, reconstruindo e respondendo repetidas vezes a uma pergunta que acompanha toda a nossa existência. O que fazer da própria vida agora ou nessa próxima etapa? Então percebam que essa é a primeira etapa, a primeira parte só de uma reflexão que a gente vai continuar no próximo episódio, quando a gente vai falar sobre os penhascos e neblinas da vida. No primeiro momento, eu queria só que você imaginasse qual é a constelação da sua vida e quais quadros você já viveu, quais você está vivendo agora. Você já entrou em cena efetivamente? O que que você está esperando para entrar em cena para a próxima etapa? Essa pergunta do já entrou em cena não é só se você começou a liderar ou não, mas qual é a próxima etapa? Você sente que está indo para a próxima etapa ou você estacionou ao longo da vida e talvez você não saiba nem responder a pergunta, o que que eu vou fazer na minha vida? Como pessoas que amam a Deus e entendem que Deus tem um propósito, a gente sabe que Deus tem um chamado para cada um de nós, independentemente de ser pastor, missionário, você tem um chamado para fazer diferença na sociedade, como médico, como advogado, como juiz, como Uber, não importa qual é a função que você tenha, Deus quer te dar uma visão daquele propósito que ele quer para a sua vida, mas você precisa enxergar os quadros dentro da constelação, dentro daquilo que você pode fazer por meio da sua vida, utilizando a sua vida como algo que vai glorificar a Deus e depois atingir esse propósito, servindo as pessoas e gerando transformação de vidas. Então, que quadros você já viveu e qual você está vivendo agora? E será que está na hora de mudar para o próximo quadro? Será que está na hora de enxergar qual é a próxima etapa e a perspectiva que você tem dela? Então, isso aqui é só um pedacinho de um conteúdo muito mais profundo e desafiador que o Jim Collins compartilhou e que está à sua disposição e à disposição da sua organização para você não só trabalhar na sua vida, mas juntar um grupo de líderes para desenvolver esses líderes para atingir o propósito de Deus na sua organização. Isso faz parte do programa Capacite, que a Envisionar criou, baseado nas palestras do Global Leadership Summit, que nós representamos no Brasil, e você pode ter uma versão para igreja, empresa ou escola para desenvolver líderes que saibam efetivamente o que eles farão com a vida deles, qual é o propósito que eles vão atingir e que diferença eles farão nesse tempo e nessa geração. Então, veja aí na tela as orientações de como contactar a nossa equipe, conheça o programa Capacite, e eu espero que ele te ajude a capacitar muitos líderes e fazer diferença na sua organização para transformação de vidas. Um grande abraço e até o próximo episódio.

ouviu aqui na RTM Grandioso És Tu, com Trio Tris. Agora tem Caio Ariel e Ludivaz com Ruja o Leão

Casa da Rocha. Deus é bom. 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Agora é com Vencedores por Cristo. 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
1: Transmundial e a Hora de Brasília, 14 horas.
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Moshe Greenberg é um bem-sucedido empresário judeu que se converteu há alguns anos ao cristianismo. Enfrentou muita luta em sua família, mas hoje crê que Jesus é o Mashiach, o Messias prometido ao povo de Israel, o Redentor, o Salvador do mundo. Em agosto do ano de 2001, viajou para Israel a negócios. Entre uma reunião e outra, aproveitou para ir fazer um lanche rápido em uma pizzaria no centro de Jerusalém. O estabelecimento estava superlotado. Logo ao entrar na pizzaria, Moshe percebeu que teria que esperar muito tempo numa enorme fila, mas ele não dispunha de tanto tempo assim. Indeciso e impaciente, pôs-se a zigue-zaguear por perto do balcão de pedidos, esperando que alguma solução caísse do céu. Só orou. Percebendo a sua angústia, um homem perguntou a ele se aceitaria entrar na fila à sua frente. Mais do que agradecido, Moshe aceitou. Fez seu pedido, comeu rapidamente e saiu. Menos de 2 minutos após ter saído, ele ouviu um estrondo aterrorizador. Assustado, Moshe voltou e percebeu que um homem-bomba, um terrorista, acabara de detonar a si mesmo ali, naquela pizzaria. Moshe ficou branco, estarrecido. Por apenas 2 minutos, ele escapara do atentado. Lembrou do homem israelense que lhe ofereceram o lugar na fila. Certamente ele ainda estava na pizzaria. Aquele sujeito salvara sua vida e agora poderia estar morto. A situação no local era caótica. A jihad islâmica enchera a bomba do suicida com milhares de pregos para aumentar seu poder destrutivo. Além do terrorista, 18 pessoas morreram, sendo 6 delas crianças. Outras 90 pessoas ficaram feridas, algumas em condições críticas. A situação era conturbada e grave em Jerusalém. As cadeiras do restaurante estavam espalhadas pela calçada. Uma situação drástica, caótica. Pessoas gritavam e acotovelavam-se na rua. Algumas em pânico, outras tentando ajudar de alguma forma. Entre feridos e mortos estendidos pelo chão, vítimas ensanguentadas eram socorridas por policiais e voluntários. Uma mulher com um bebê coberto de sangue implorava por ajuda. Socorro! Moshe procurou o seu salvador entre a sirene sem fim, mas não conseguiu encontrar aquele homem. Decidiu que tentaria de todas as formas saber o que acontecera com ele. Se precisava de alguma ajuda e, acima de tudo, agradecer-lhe por sua vida. O senso de gratidão fez com que esquecesse da importante reunião que o aguardava. E ele começou a percorrer os hospitais da região para onde tinham sido levados os feridos no atentado. Finalmente, depois de tanta procura, encontrou o israelense num leito de um dos hospitais. Ele estava ferido, mas não corria risco de vida. Moshe disse que faria tudo o que fosse preciso por ele, que estaria extremamente grato àquele homem e que lhe devia sua vida. Deixou seu cartão com o filho do homem. Quase um mês depois, Moshe recebeu um telefonema em seu escritório em Nova York. Era o rapaz, contando que o pai precisava de uma operação de emergência. Segundo especialistas, o melhor hospital ficava em Boston, Massachusetts, nos Estados Unidos. Moshe não hesitou. Arranjou tudo e fez questão de ir pessoalmente receber e acompanhar o seu amigo em Boston, que fica 1 hora de avião de Nova York.
O que aprendera com Jesus sobre gratidão, ele queria pôr em prática. Ele se sentia assim, grato, imensamente grato, mesmo um mês após o atentado em Israel. Quem sabe aquele homem não se converteria? Naquela manhã de terça-feira, Moshe foi pessoalmente acompanhar seu amigo e deixou de ir trabalhar. Sendo assim, pouco antes das 9 horas da manhã, naquele dia 11 de setembro de 2001, Moshe não estava no seu escritório no 101º andar do World Trade Center. Mais uma vez, pela imensa misericórdia e providência divina, mais uma vez a sua vida fora preservada. E Moshe percebeu que deveria mesmo continuar falando de Jesus e em tudo dando graças.

0: Cristina Mel e Paul Wilbur cantaram Sejas Bendito. A história de hoje é para mostrar que Deus tem usado pessoas do seu povo escolhido para converter em outras e que, a despeito do caos em que o mundo se encontra, Deus, com um cuidado imenso de cada um de seus filhos, Ele tem preservado, cuidado, ou seja, zelado por eles. Se você tem algum relato de fé, escreva pra gente. Mande o seu relato, o seu depoimento para a Caixa Postal 18.113, CEP 04626970, São Paulo, São Paulo. Ou também pelo e-mail rtm@transmundial.com.br. Eu aqui com você no microfone, Ricardo Santos.
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4: Está começando mais um episódio do programa Entrevista. Eu sou Michele Gomes e hoje a gente tem a alegria de receber a Lilian Vieira. Ela é comunicadora, escritora, autora do livro O Poder da Decisão e idealizadora do Clube do Livro. Lilian, seja mais uma vez muito bem-vinda à programação da RTM Brasil. É uma alegria tê-la agora no programa Entrevista. Tudo bem?
5: Tudo bem, Michele. Obrigada pelo convite mais uma vez. É um prazer sempre estar aqui. Eu me sinto em casa na RTM.
4: Ai, coisa boa. A gente gosta assim. Bom, hoje a gente vai falar de uma iniciativa muito interessante. E eu tenho certeza que as nossas ouvintes vão se empolgar com a notícia. A gente vai falar sobre o Retiro do Livro. Retiro Literário. Isso. É que tem tudo a ver com livro, né, isso, gente? Mas é o Retiro Literário. Algo diferente, né? Uhum. Não sei se inovador, mas que desperta a curiosidade de muita gente. Um retiro literário, o que será isso? Mas antes de saber os detalhes, eu queria saber um pouquinho sobre a sua história, a sua relação com os livros. Assim, o gosto pela leitura, uhum, em escrever. Isso começou cedo? Como que foi, Lilian?
5: Eu vi a minha mãe. Minha mãe é fã de Clarice Lispector, Sidney Sheldon e Agatha Christie. Eu, sim, via sempre minha mãe lendo. Eu lembro do meu primeiro livro ainda na adolescência, que me marcou bastante. Não esqueço da série Vagalume, que eu li para a escola.
4: Sim.
5: E isso sempre permeou ali de uma forma não forçada, mas também não muito intensa. Mas era natural, era um prazer. Eu conto hoje para os meus filhos que, na minha geração, eu não tinha acesso a tantas coisas como, graças a Deus, hoje eles têm. Então, a escola, para mim, Michele, era um mundo.
4: Sim.
5: O livro era uma oportunidade incrível. Incrível, viajava para lugares inimagináveis, então o livro sempre teve parte ali na minha história. Eu sou advogada de formação, então também ler muitos livros,
4: sim,
5: aqueles calhamaços de livros na formação.
4: Processos,
5: também me ajudou bastante. Depois eu tive o privilégio de poder transicionar para a carreira de comunicação, que foi o que eu sempre amei. E estudei roteiro, produção audiovisual, então eu gosto muito de estudar. Então quem estuda, lê.
4: Exato.
5: E aí a gente entende que pra gente viver um pouquinho melhor nessa fase aqui nossa, nesse tempo terreno, a gente precisa se melhorar e avançar, né? E aí eu conheci um pouco do conhecimento do alto por meio dos livros. Eu não falo que é o autoconhecimento, é o conhecimento do alto, porque a partir da minha conversão, passei a buscar livros com inspiração em princípios e valores cristãos para me avançar e melhorar. E a gente tem o livro dos livros, que é a Bíblia.
4: Sim.
5: Então, há mais de 18, 19 anos que Cristo entrou na minha história, a gente vem se fortalecendo nisso, né? Então, eu e meu marido lideramos um núcleo de grupo pequeno de igreja, né? Nós,
4: sim,
5: servimos numa igreja e recebemos famílias em casa. E ali eu tenho um trabalho específico com as mulheres. Há mais de 15 anos, Deus me deu a oportunidade de estar à frente com mulheres, né? E aí um dia eu falei, vamos ler um livro? Convidei as mulheres para ler um livro. Eu brinquei que eu gosto tanto de livro que eu comprei 17 livros iguais. E quando chegou a caixa em casa, eu adorei, abri e fiz um stories muito orgânico, muito natural,
4: sim,
5: ali.
4: Sim.
5: E falei, olha, eu gosto de livro, que eu fiquei feliz quando chegaram 17 livros iguais. E ali no direct começou, que interessante, eu quero ler, nossa, que legal. E aí surgiu o Clube do Livro.
4: Uau.
5: Falei, verdade, vocês querem ler um livro? Então vamos tentar. E fui testando, achei que nós leríamos só aquele livro. E aí nós já estamos agora em setembro completando 2 anos.
4: Dois anos. É. Gente, essas iniciativas são incríveis, porque essa troca... Porque o livro é algo muito particular, né? Uhum. Que vai do gosto de cada um.
5: Sim.
4: Mas esses livros que ainda são inspirados, né? Que nos fazem refletir muito, né? Sobre a nossa vida, a nossa relação com Deus,
5: sim,
4: com o outro, eles marcam, de uhum. fato. Eu queria saber, nessa jornada toda, você que já lê há tanto tempo, tendo sua mãe como um exemplo,
5: sim,
4: né? Quais são os grandes autores e livros que te marcaram mais? Você já falou da Bíblia, eu
5: sim,
4: sei que a Bíblia é o livro
5: esse
4: dos
5: vale.
4: Livros, né?
5: Esse não vale.
4: Tem que estar sempre na cabeceira ali, a gente sempre consultando.
5: Sim.
4: Mas os autores que você mais gosta de estar lendo e consultando?
5: Essa é uma pergunta, eu já fui confrontada com ela várias vezes, e eu tinha uma angústia de falar, não, eu preciso de um autor, eu preciso de um livro que mudou a minha vida, de fato, que não seja a Bíblia, porque a gente já disse que essa não vale. Mas o que eu penso, Michelle, são temporadas.
4: Sim.
5: A Lilian, de 5 anos atrás, leu um livro que mudou a vida dela ali e foi muito importante, né?
4: Naquela fase,
5: né? Naquela fase. Então, hoje, eu digo que um dos livros mais marcantes que nós lemos no contexto do Clube do Livro foi o Divinamente.
4: Divinamente.
5: Do Dr. Jonatas Leone. E é um convite pra gente pensar e sentir como Cristo.
4: Sim.
5: Eu estou terminando minha formação em psicanálise agora, então para mim a tônica, tá vendo como é fase? Entendeu? Não consigo nem pensar em outro livro para dizer, porque a tônica é da que eu estou vivendo agora.
4: Sim.
5: É a questão da cura interior, renovação da mente, o clube nós já percebemos essa temática que Deus traz ali como inspiração para os livros. É renovar a mente, é entender quem nós somos, resgate de identidade, cura de uma alma humana, que quem não tem dores,
4: sim,
5: que o próprio livro do Dr. Jonatas fala, abre o livro dizendo isso, nós somos quebrados, naturalmente quebrados.
4: Sim.
5: Mas em Cristo há redenção, então por quê? O convite de pensar e sentir como ele. Então esse foi um livro que mudou porque ele nos ensinou que não é errado sentir.
4: Sim.
5: O que não posso é permitir que aquela sensação, aquela emoção governe a minha vida. Mas ela é um ótimo motor para nos liderar para uma busca, para uma cura, para uma renovação, para a salvação e redenção de todas as emoções em Cristo. Então, para mim, hoje, na minha temporada, que eu digo para você, eu venho num outro programa e te conto uma outra temporada. Mas para agora, sim, o Dr. Jonatas foi... E ele é sensacional, ele tem um canal no YouTube também que fala sobre... Ele tem uma linha dos livros de salmoterapia, ele traz o salmo como... Ah, é incrível, leiam livros e busquem aí, Dr. Jonatas, vocês vão ver, maravilhoso. E o Divinamente, para mim, foi um divisor de águas. Assim, eu me senti assim, não tô louca, é exatamente isso. Era alguém que veio de encontro com aquilo que Deus já estava falando no meu coração.
4: Tremendo.
5: Então, na temporada do clube, nós tivemos o Em Busca da Alma Feminina, da Stasi também, foi maravilhoso, a mulherada pirou, entendeu o que era redenção da alma feminina nos dias de hoje, né, nós lemos...
4: Que desafio!
5: Muito desafio, nós lemos, agora estamos numa releitura, inclusive, o Clube do Livro é um pouco diferente, sabe, Michelle?
4: É.
5: A gente está relendo um livro que as mentiras que as mulheres acreditam e a verdade que as liberta. Nesse movimento surgiu o Grupo dos Homens, liderado por um homem que está tratando com eles desse livro. A mentira em que os homens acreditam e a verdade que os liberta.
4: Olha que legal, está expandindo,
5: muito,
4: né?
5: Muito incrível, Michelle.
4: Você trouxe o seu livro.
5: Trouxe.
4: O Poder da Decisão.
5: Sim.
4: Me conta como que foi, né? Que surgiu a ideia, o projeto do livro, em que momento que você estava vivendo, porque é um título forte.
5: Sim.
4: O Poder da Decisão. E você nessa busca, fazendo psicanálise...
5: Sim.
4: Enfim, eu acho que tinham muitos estímulos aí.
5: Muitos estímulos e uma palavra, uhum, que eu recebi há 16 anos atrás. Estava terminando um curso bíblico e numa aula de imposição de mãos, um dos professores veio e me entregou uma palavra profética dizendo que eu

0: pouquinho, falei, ai meu Deus. Aí vem a procrastinação, a mentira, né? Aquela culpa, perfeccionismo, tudo aquilo que eu fui sendo muito confrontada na produção do livro. E aí surgiu o poder da decisão, que é simplesmente um resumo do livro. É nós, uma proposta da gente parar e refletir o porquê tomamos as nossas decisões, pautadas em princípios ou preferências, nosso desejo, nossa falta, nossa carência. Né? Então, ao olhar para isso, eu não tenho a pretensão nenhuma de esgotar o tema, óbvio que não, mas é um convite mesmo para a gente diminuir, que a gente estava falando um pouquinho aqui nos bastidores antes de começarmos, desacelerar e ver como estamos tomando decisões importantes na nossa vida, como decidimos se compramos ou não uma bicicleta. Isso é muito importante.
1: Essa questão da motivação, como que ela faz
0: Com certeza.
1: diferença, né, nas nossas decisões, nas nossas escolhas. Bom, esse livro está disponível.
0: Sim, nós temos na bio das redes sociais, arroba Lilian Vieira 7, e tem disponível na Amazon também,
1: Ah,
0: em
1: muito
0: livro
1: bom.
0: digital. Tem o livro físico e o li na Amelie Editorial e no, na Amazon também.
1: Então, repete para gente a rede social, é o Instagram.
0: Lilian Vieira e o número 7, numeral 7. Lilian
1: Tá.
0: Vieira 7. Me manda um
1: Lilian
0: oi se
1: Vieira
0: você passar por
1: 7.
0: lá, vou adorar te conhecer.
1: Muito bem. O lançamento foi nesse ano.
0: Foi, fiz dois lançamentos, um pré-lançamento para o Clube do Livro em maio e fizemos um lançamento na livraria em abril.
1: Ah, que legal.
0: Foi.
1: E o retorno, que você tem recebido dos leitores?
0: É cada testemunho glorioso de dizer uma frase, Michele, e que privilégio poder ter ouvido do Senhor. Assim, eu sou confrontada quando eu leio o livro de novo. Não, é louco, não é?
1: É
0: Quem fala que viver
1: incrível.
0: com Deus é monótono, desculpa, você não está vivendo com Deus. Porque eu sou confrontada todas as vezes que eu. A gente fez uma caneca do livro e a equipe de comunicação pôs uma frase na caneca. Eu peguei a frase, olhei e falei: Nossa, que frase linda! De onde é ela? Do livro? Eu.
1: Olha só.
0: Deus de novo trabalhando numa outra camada. Então as mulheres têm retornado isso. Me sinto confrontada, mas ao mesmo tempo acolhido. É um livro muito prático. Ele dá um insight e bota você para pensar e refletir. Então tem
1: Muito bem.
0: questões, tem perguntas, tem uma proposta de oração ali. E é assim, é o meu bebê. Agora eu tenho que plantar uma árvore. Eu já
1: Muito
0: tenho
1: bem.
0: filhos, escrevi um livro, agora preciso plantar uma árvore. Depois você me dá uma dica onde eu posso fazer, tá bom?
1: Bom, esse papo gostoso continua. No próximo episódio, a gente continua essa entrevista com a Lilian Vieira, ela que é comunicadora, escritora, autora do livro O Poder da Decisão. Lilian, muito obrigada pela sua presença aqui na entrevista. A gente se encontra no próximo episódio.
0: Obrigada, até lá.
1: O programa de hoje teve produção e apresentação de Michele Gomes e nos trabalhos técnicos, Giovanni Henrique. Até a próxima entrevista.
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0: 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Transmundial e a Hora de Brasília, 14 horas e 30 minutos.
2: Com vocês, boas novas. Querido ouvinte, o Evangelho de Jesus Cristo, esta mensagem de boas novas que Deus quer trazer a cada um de nós nos próximos minutos. Vocês, o pastor Francisco, nos controles técnicos Victorino. Pela graça e misericórdia de Deus, podemos saudar vocês novamente, queridos ouvintes, desejando que Deus possa se fazer presente em sua vida e você possa experimentar cada dia mais essa bênção gloriosa de Deus em sua vida. Que Deus cuide do coração de cada um de nós. Nós estamos no estudo da primeira carta de Pedro, estamos chegando no finalzinho dela e na semana passada dissemos assim: esta é a mente de Cristo. Ter a mente de Cristo é muitas vezes recusar, inclusive, bens materiais, não estar tão focado só nos bens materiais, mas muito mais na vontade de Deus. Porque nós precisamos aí fora ser um testemunho diante daquelas pessoas neste mundo que não conhecem a Cristo. E o mundo de hoje, infelizmente, está corrupto e nós precisamos cuidar como cristãos para não termos também somente isso em mente. Quando você pega os mega pastores aí, que você só vê eles andando também com coisas caríssimas por aí, e juntando dinheiro para eles. Eu fico perguntando muitas vezes, quando que vão seguir o exemplo de Jesus? E que nós possamos estar seguindo o exemplo de Cristo através daquilo que Deus está nos dando. Nós queremos ver quais são as provações do crente depois de nós ouvirmos a primeira página musical.

Quando nós olhamos para dentro da palavra de Deus e nós lembramos o que acontecia em Roma naquela época, quando Pedro escreve, nós nos assustamos. Nero estava perseguindo terrivelmente a igreja. Não era uma perseguição pequena. As provações resultantes da lealdade a Cristo eram inevitáveis. E Jesus senta-se diante do fogo como refinador. É o que ele diz aí na palavra. Não sou eu que estou dizendo. Ele permite que sejamos submetidos ao fogo das provações até que toda a impureza tenha sido queimada. Quando a sua imagem se reflete na nossa, na massa derretida dentro de nós, o refinador sabe que ela está pura. Do mesmo modo, Cristo pode ver sua face refletida em nossa vida. Eu sempre conto aqui nessa história, a história quando uma vez viajei pelo Rio Madeira, viajei algumas vezes por lá, mas paramos num daqueles garimpos lá e peguei umas pedras aquelas na mão e eu olhava para aquilo e dizia, isso aqui é o quê? Daí dizia, isso aqui vale muito mais do que você imagina. E ele pôs o maçarico e começou a purificar aquele ouro. E quando aquilo começou a brilhar, como aquilo ficou lindo. E assim somos nós, Deus nos deixa passar por provações. O que que Nero fazia todas as noites? Ele queimava cristãos nos jardins de Roma para iluminar o jardim. Ele tacava piche neles e acendia, botava eles nos postes apendurados de qualquer jeito e botava fogo neles e ali eles queimavam vivos. Parecia que o diabo ia devorar a igreja. Assim Paulo diz, cuidado que ele anda como um leão rugindo quem ele possa tragar. Era uma provação ardente. Mas Deus usaria o próprio calor da provação para queimar as impurezas e deixar o ouro puro. A história está repleta de perseguição contra os cristãos e alguns foram ainda mais brutais que as de Nero. Através dos séculos, milhões de cristãos têm sido submetidos a toda espécie de tortura. Como deveríamos sentir-nos envergonhados de mencionar as nossas pequenas dificuldades diante das provações deles? Diante de grandes provações. Pessoas foram arrancadas suas línguas. Pessoas foram despedaçadas de pouco em pouco para pararem de falar de Jesus. Não se surpreenda ao ser provado no fogo, como se algo estranho lhe estivesse acontecendo. Não. É o que Deus faz conosco. Cristo não prometeu que seríamos poupados da dor, do infortúnio ou da morte. Realmente ele disse, no mundo passais por aflições. Isso quer dizer que homens irão nos perseguir, os verdadeiros cristãos, porque o mundo odeia Cristo e tudo que se relaciona com ele. Pedro exorta os líderes da igreja a cuidarem do rebanho. Diz-lhes que não sejam dominadores, mas eles devem ser servos. Jesus dissera a Pedro, pastorei as minhas ovelhas. Naquela conversa ao pé da orelha de Pedro, depois de ele ter negado Jesus, Jesus ressuscitou. E aí lá em João capítulo 21, ele vai passear com Pedro e pergunta 3 vezes para Pedro, Pedro, você me ama? E aí ele cada vez diz, então pastorei as minhas ovelhas. Os pastores receberão a recompensa quando o Supremo Pastor se manifestar. Sua coroa de glória será imarcessível. Ou seja, o que que acontece? Olhe para hoje. As mega igrejas, o pastor não sabe nem quem são os seus membros. Não conhece ninguém dentro da igreja. Nem a sua liderança, muitas vezes, ele não conhece. Porque ele se fecha em seu escritório e lá ele fica. Nós fomos convidados a pastorear, a cuidar de vidas. Vidas necessárias. E a HCJB sempre teve esse objetivo de pastorear você, querido ouvinte. Mesmo a longa distância. Mesmo, talvez, nunca ter nos visto, mesmo que nunca conversamos pessoalmente, ainda assim tentamos pastorear você através da palavra de Deus. A vida cristã semelhante a um combate na selva. Pedro diz, quem é nosso inimigo? É o diabo. Ele opõe-se a tudo quanto é bom no mundo. É descrito como um leão que ruge na busca da presa. É adversário astuto e aparece às vezes como anjo de luz e outras vezes como serpente pronta para o golpe. Está sempre procurando alguém para devorar. Sempre.
O diabo sempre quer devorar mais algum. E quando você olha para a história da igreja só hoje, quantas pessoas começaram tão bem com Jesus e hoje estão longe. Longe do caminho do Senhor. Ele procura o ponto fraco, o diabo procura o ponto fraco de cada um de nós. E ele parece que sabe qual é teu ponto fraco. Paulo diz-nos que espécie de armadura devemos usar. Mas acima de tudo, devemos temer, pois o Deus de toda a graça, que em Cristo Jesus vos chamou à sua eterna glória, depois de ter sofrido por um pouco tempo, ele mesmo vos há de aperfeiçoar, firmar, fortificar e fundamentar. Esta é a mensagem final de Paulo na sua primeira carta. Ele quer nos fundamentar, ele quer nos aperfeiçoar, ele quer nos firmar, para que nós possamos estar firmes no dia quando ele vier, quando ele nos chamar. Quando ele nos chamar para a glória, nós possamos dizer: aqui, Senhor, aqui estou. O Senhor me chamou. Vim para me encontrar contigo, pois eu sei que este era o momento que tanto eu esperava, poder me encontrar com Cristo e olhar para as chagas dele e dizer assim: ele morreu por mim, ele deu a sua vida por mim e eu sou grato por esta salvação. Que Deus, em sua infinita graça, te guarde e te abençoe, querido ouvinte.

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2: Hoje é 13 de setembro. Título de hoje: Jumenta Fala. Leitura bíblica, Números capítulo 22, versículos de 28 a 31. Versículo em destaque: Não sejam como o cavalo ou o burro, que não têm entendimento, mas precisam ser controlados com freios e rédeas. Caso contrário, não obedecem. Salmo capítulo 32, versículo 9. Meu antigo pastor costumava dizer: Deus não economiza mula. Ele usava essa frase engraçada para afirmar que quando Deus tem algo a nos dizer, ele usará qualquer pessoa ou instrumento, até uma mula. A referência é a história de Balaão, que não era israelita nem profeta como Elias e Eliseu, pois não havia recebido unção para tal ministério. Ao levar a mensagem de Deus ao povo, seu objetivo não era advertir contra o erro e convidar ao arrependimento, mas o lucro. Era um charlatão, um mercenário sem ética. Foi contratado por Balaque, um dos inimigos de Israel, com o propósito de amaldiçoar os filhos de Deus. Embora o Senhor lhe tivesse dito para não o fazer, como um bom mercenário, ele sucumbiu à sedução do suborno. Ao ceder e se dispor a amaldiçoar o povo escolhido, não consegue entender por que sua jumenta se recusa a andar em linha reta, acabando por ficar deitada na estrada. Ao espancar o animal, ela fala com ele, o que parece não o surpreender. Então, finalmente, ele percebe que um mensageiro divino bloqueava o caminho da jumenta. Versículos 21 a 33. Embora o falso profeta tenha sido contratado para amaldiçoar Israel, Deus transformou a maldição em bênção. Deuteronômio capítulo 23, versículos de 3 a 5. Essa história serve para ilustrar o fato de que, ainda hoje, muitos que se identificam como seguidores de Jesus esperam por uma manifestação sobrenatural, uma experiência emocionante, uma mula falante, para compreender o que o Senhor está tentando lhes comunicar. Embora Deus possa, eventualmente, comunicar sua vontade por meio de uma circunstância excepcional, Ele escolheu manifestar-se e falar conosco por meio da palavra inspirada, a qual temos pleno acesso, e por meio de irmãos maduros em sua caminhada com Deus, no contexto da comunhão do corpo de Cristo, a Igreja. Não devemos nos preocupar com o silêncio de Deus, mas com a nossa surdez. 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
3: Transmundial e a Hora de Brasília, 15 horas. 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
2: 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Daniel Araújo, a igreja sou eu.

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Ó, a Amanda Rodrigues vai cantar com a gente com a participação do Eli Soares, pra te guiar.

Vou estar no ar o programa que a gente adora e eu adoro estar com vocês aqui no Palavra e Viola. Tudo bem? Eu sou o Vitor Quevedo. Há 6 anos nós estamos no ar com Palavra e Viola nas mais diferentes rádios e regiões do nosso país. Que bom estar com você aqui, tá bom? Que alegria ter esse alcance. Eu convido você que está nos ouvindo nesse momento para ir lá no meu Instagram, @VitorQuevedo, e mandar aí de onde você está ouvindo Palavra e Viola, porque eu quero saber de onde você está ouvindo o nosso programa e ficar mais perto da nossa audiência. Ó, eu já vou começar a tocar a canção, porque você viu que eu tô gaguejando hoje, né? É melhor eu cantar, então. Deixa sua Bíblia aberta no Salmo de número 82. Vamos lá, tá no ar, um papo.

Beto e Vanja cantaram pra gente Vou Louvando. Lá no comecinho teve Vida na Roça, canção de minha autoria. E agora você que tá ouvindo Palavra e Viola fica com Uma Memória do Cancioneiro Cristão.

Na memória do cancioneiro cristão de hoje, tantos como a areia da praia. Olha, só um pedacinho por causa do nosso tempo, né? A leitura da palavra de Deus hoje está no Salmo de número 82. A palavra nos diz o seguinte: Deus assiste na congregação divina, no meio dos deuses, estabelece o seu julgamento. Até quando julgareis injustamente e tomareis partido pela causa dos ímpios? Fazei justiça ao fraco e ao órfão. Procedei retamente para com o aflito e o desamparado. Socorrei o fraco e o necessitado. Tirai-os das mãos dos ímpios. Após a leitura deste belíssimo salmo, eu tenho alguns recadinhos que eu gostaria que você ficasse atento a todos eles. 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Você que está nos ouvindo nesse momento, pegue seu celular aí e se inscreva no meu canal do YouTube, Vitor Quevedo TV. Tem mais de 500 vídeos com louvores ao som da viola caipira. 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Lá também tem os contatos para você que deseja levar o nosso tempo de louvor e adoração ao som da viola para a sua igreja. Vamos louvar junto? Conte comigo! O Palavra e Viola vai chegando ao fim, mais uma edição. Eu sou muito grato a Deus pela sua vida, pela sua companhia. Te aguardo na próxima, viu? Que até lá o Senhor Jesus te abençoe muito. Abençoe você e toda a sua família. Até logo na próxima edição do Palavra e Viola. Tchau, tchau!

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2: Transmundial e a Hora de Brasília. 15 horas e 30 minutos.
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0: Você sabe identificar uma canção bíblica? Qual é o seu método para fazer isso? Para muitos, tudo se resume no seguinte: se a música contém as palavras Deus ou Cristo, então trata-se de uma canção bíblica. Mas será? Outros, ao ouvirem palavras como Glória a Deus, Aleluia, já se dão por satisfeitos e pensam que estão diante de uma canção genuinamente bíblica. Alguns acham que, por sintonizarem uma rádio evangélica, com certeza o que estão ouvindo ali o tempo inteiro são canções bíblicas. Sem dúvida, esses critérios estão errados. São insuficientes, são equivocados. Hoje, vamos conhecer critérios eficazes para fazer uma identificação segura e correta do que vem a ser uma canção realmente bíblica. Uma considerável parte da vida cristã nesse mundo é exercer julgamento sobre o que é certo ou errado. É por isso que nosso manual de fé e de prática, a Bíblia, é tão extenso, tão abrangente. E além disso, temos o Espírito Santo habitando em nós. E esse bendito Espírito realiza esse ministério de ser um árbitro em nossos corações.
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0: Então estamos perfeitamente equipados para andar nesse mundo sem medo de nos perdermos, pois temos o conhecimento do Santo, que nos permite julgar todas as coisas. Há uma heresia moderna que, usando palavras de Cristo de maneira equivocada, interpretando o texto de maneira errada, engana o povo de Deus dizendo assim: não julgueis. E dessa forma eles querem que a igreja não exerça mais seu direito e dever de separar o santo do profano. Afirmam que todo julgamento é errado, que é hipocrisia, que julgar é faltar com o amor. Como responder a essas acusações? É muito simples. Quando Cristo afirma "não julgueis", ele fala daquele tipo de julgamento implacável, hipócrita, sem qualquer vestígio de amor e desejo de restauração. É óbvio que isso é o oposto da maneira como vive o homem no Salmo 1, que esse homem não anda, não se detém e nem se assenta com os pecadores. Esse homem é cuidadoso no viver e vive julgando seus caminhos pela palavra de Deus. É essa mentalidade que precisamos ter para discernir muitas coisas em nosso viver, inclusive pregações e músicas. Não consideramos como bíblicas canções humanistas, que, jogando com frases pseudo-piedosas, falam apenas do homem, dos seus desejos, de suas necessidades e valores. Não consideramos bíblicas canções que afirmam em tom profético que Deus vai curar, consertar as finanças, elevar alguém de uma posição insignificante a alguém famoso e reconhecido. Ou até mesmo canções que afirmam que Deus fará os inimigos do crente se prostrarem diante deles. Nem sempre é da vontade de Deus que o crente seja poupado das provações. Ao contrário, quando Cristo afirma "no mundo tereis aflições", entendemos que a caminhada cristã será cercada por diversos sofrimentos. Você vê? Percebeu que há muitas canções que se utilizam de uma linguagem aparentemente bíblica, mas que no fundo tudo gira em torno do homem? Sejamos cuidadosos. Coloquemos todo o nosso potencial de discernimento em ação. Somos nós mesmos que devemos fazer isso. Sejamos corajosos e perseverantes para lutar contra tudo aquilo que tenta diminuir a glória de Cristo.
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0: Amontoar frases bíblicas numa canção com dizeres levemente piedosos como: vimos aqui para te adorar, eu te amo, quero te ver, quero te sentir, aqui é o teu lugar, leva-me além, e etc., não quer dizer que estamos diante de uma canção bíblica. Então, o que é uma canção bíblica e como identificá-la? Respondemos: a canção bíblica é uma canção baseada nas escrituras e que brota de um texto. Ela extrai do texto bíblico o seu ensinamento e o transforma na letra da canção. Esse ensino pode ser sobre um dever, um pecado a ser evitado, uma promessa, um atributo de Deus, um mandamento de Cristo, lição de vida aprendida com algum herói da fé na igreja antiga, e principalmente doutrinas. Doutrinas expostas, ensinadas e aplicadas à vida do cristão. Dentre tantas doutrinas importantíssimas, eu destaco a da Trindade, o conhecimento de suas pessoas. Há também a doutrina da salvação, de como alguém pode ser salvo pela obra de Cristo. Ora, se canções bíblicas são baseadas em textos e doutrinas, podemos concluir que muitas canções que ouvimos podem até conter algum valor cristão, mas não podem ser classificadas verdadeiramente como canções bíblicas. Canções que falam das maravilhas da natureza, das experiências pessoais, da beleza das coisas comuns da vida, dos relacionamentos pessoais, de questões políticas, podem até conter uma visão cristã do mundo, mas não são canções estritamente bíblicas. Atenção, muito cuidado. Lembre-se, porém, que o verdadeiro crente sabe o que é o genuíno leite da palavra e não se deixa enganar com facilidade. Comece a aplicar esse método. Nas próximas músicas que ouvir, preste atenção no que ela diz. Procure identificar o texto bíblico da letra. Procure a doutrina, o ensinamento bíblico que ela apresenta. Caso nada disso esteja presente, possivelmente trata-se de uma música com pouco valor espiritual. Uma canção bíblica, ela tem o poder de fazer alguma coisa por nós. Sim, ela pode causar uma mudança profunda no nosso viver. Ela tem a capacidade de nos encontrar numa situação e nos levar para outra muito mais adiante. E tudo isso em razão do poder transformador do conteúdo bíblico que a canção traz.
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0: Creio que ficou clara a diferença entre os dois tipos de música. Numa, o assunto principal é o homem e as coisas dessa vida. Na outra, Deus, sua pessoa, sua glória, sua salvação incomparável. Agora, um aviso. Não é muito fácil achar a canção bíblica. Você precisará garimpar. Ela está aí. Há muito material para se escolher, mas ela dificilmente estará nas primeiras posições do sucesso. E isso é de se esperar, porque a canção bíblica é um bisturi que extirpa o mal e a acomodação. Mas nem todos estão dispostos a passar por essa cirurgia.
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2: Sejam todos bem-vindos ao Painel Literário da Rádio Transmundial. E hoje eu recebo aqui mais uma vez o pastor André Castilho. Seja bem-vindo.
3: Muito obrigado, João Paulo. Obrigado a você que está acompanhando o Painel Literário pela RTM Brasil, pelas emissoras afiliadas, pelas plataformas de podcast, por todos os lugares onde conseguimos alcançar.
2: Era um comunicador de rádio, né? Já só faltou falar como é que chama, as frequências, né? Muito bem. E aí a gente continua a nossa série sobre disciplinas espirituais. Hoje a gente vai falar sobre jejum. Isso. Jejum é quase uma dieta, né?
3: Não. João Paulo é maravilhoso. A gente vai falar sobre jejum, que é a lição 4 da revista Disciplinas Espirituais, publicada pela editora Kalel, em parceria com a RTM Brasil, porque este é um conteúdo que nós temos e você pode procurar como Disciplinas Espirituais RTM nas plataformas de podcast e em plataformas de vídeo como o YouTube. E você vai encontrar lá. E este vídeo sobre jejum, a nossa responsabilidade é grande, João.
2: Quando você disse, respondeu não a minha pergunta, não tem nenhum tipo de referência, nem tá perto de dietas, não é? Jejuns intermitentes e tudo mais. A questão é, serve para quê o jejum? Esse jejum que a gente está dizendo da nossa relação com Deus.
3: Isso é muito importante, muito bom. E é importante a gente compreender isso, porque a Bíblia não, pelo menos no Novo Testamento, no Antigo Testamento ainda tem alguma coisa, mas assim, não existe um texto que, uma ordem no Novo Testamento que fala, faça jejum. Não tem. Façam jejuns, não tem.
2: Mas isso é um ensino que já era praticado dentro da religião judaica.
3: Sim, exatamente, mas você não acha que é... Tem várias ordenanças que se repetem, né? Vários mandamentos, né?
2: Então, mas ele também não nega, fala, não jejum.
3: Exatamente.
2: Ele mantém o processo e entende que é saudável e que é natural que se faça na nossa relação com Deus.
3: E ainda tem uma outra coisa. Vários momentos importantes, tanto da igreja quanto da história do povo de Israel, tem o jejum envolvido.
2: Jesus, pô.
3: Jesus.
2: Antes da tentação, durante a tentação. Jesus, quando ele tá indo já no Getsemane e tudo isso e tal.
3: Quando vai ter o comissionamento de Paulo e Barnabé para a viagem missionária, o que que o pessoal da igreja de Antioquia... É Atos 11, né?
2: Orar e jejuar.
3: Eles estavam orando e jejuando. Uhum. Enquanto oravam e jejuavam, o Espírito levantou Paulo e Barnabé. Então, assim, é muito
2: interessante. Então, esse faz parte de um hábito espiritual.
3: É um hábito espiritual.
2: Mesmo que você não tenha nenhum texto que ligue diretamente no Novo Testamento, apontando para faça isso como uma ordenança, que a gente entende que as ordenanças estão ligadas a batismo e ceia, né?
3: Isso. Que são ordenanças, alguns irmãos vão entender que são sacramentos, a gente respeita as diferentes confissões, mas no caso do jejum, ele não está inserido nesse contexto. Ele é, a gente entende como uma prática saudável de espiritualidade. É claro que existe o jejum, que hoje é uma prática de saúde e que há profissionais que recomendam o jejum
2: como
3: jejum
2: abstinência de alimentação. Exatamente. Ou de alguma coisa que precisa.
3: Exatamente. Agora, quando você tem a fala sobre jejum, ela é muito mal compreendida. Uhum. Porque muitos entendem o jejum como uma espécie de barganha com Deus. É quase que uma relação sacrificial. E aí o que eu ia dizer, né, sobre a nossa responsabilidade de falar sobre o jejum, porque quem é o autor dessa lição e do vídeo é o Luiz Saião. Né? Assim como a gente teve responsabilidade para falar sobre a leitura bíblica, que era o Itamir Neves, né? são nossos professores, né? O Itamir,
2: nossos mestres.
3: O Saião. Então, quando ele falando sobre jejum e conhecendo o Saião, ele tem quando nós falamos sobre o jejum, quando ele fala sobre diversas práticas da espiritualidade, ele se preocupa muito em que a gente não seja, não tenha uma religiosidade vazia, mas entenda o propósito e o princípio daquilo e faça as coisas de maneira correta.
2: Senão vai passar fome de bobeira, né?
3: Exatamente. Então é melhor não passar fome. Então é melhor se alimentar, inclusive é bom se alimentar com a frequência adequada e na quantidade adequada e também as coisas adequadas, né? As coisas certas para cada um. Mas o jejum, ele é uma prática espiritual que mostra como nós somos frágeis, como nós somos limitados, porque nós dependemos de algo tão básico que é a comida. Sem comer, nenhum ser humano sobrevive. Então isso mostra que nós não somos a rainha da cocada, seja ela preta ou branca. Nós não somos o rei de nada, nós não somos...
2: A gente não tem nem controle sobre isso.
3: Exato. Né? A gente
2: sobre
3: não
2: o nosso respirar, sobre o tempo de vida. Não dá para acrescentar uma hora sequer.
3: E quando a gente fica com fome, o nosso estado físico e mental é completamente transformado.
2: Bagunça tudo.
3: E quando a gente faz jejum, a gente vê isso perfeitamente. Porque a gente começa a ter sensações que quando a gente está se alimentando adequadamente, a gente não tem. A gente começa a sentir falta de determinadas coisas que se alimentando...
2: Irritam, regularmente... Tem gente que fica muito irritada, né?
3: Não, eu sou assim. Eu tomei uma decisão. A gente faz o Entendendo a Bíblia bem na hora do almoço, né? Que é um programa que dá rádio.
2: Fica bem irritada.
3: A gente faz meio-dia. Eu preciso comer alguma coisa antes.
2: Porque então, senão não...
3: Não, eu não faço programa direito e eu fico muito... E a minha tolerância a qualquer problema que possa acontecer, e acontece, fica muito mais baixa.
2: Nunca
3: eu
2: percebi
3: muito
2: que acontece
3: bravo, imagino
2: problema.
3: Que não. Então, a gente deve entender que o jejum ele é muito mais assim, uma lição pra gente. Ele acaba servindo pra... assim, é um cutucar assim, ó, viu? Você não é nada.
2: Mas assim como a gente falou sobre oração, no sentido de que é uma linha tênue para virar religiosidade, o jejum também corre o mesmo risco?
3: Eu diria que até maior, porque a Bíblia fala, né? Orai, orem sem cessar, né? A Bíblia vai dizer muita coisa sobre a oração, mas Jesus também fala sobre o jejum. E é muito legal que Jesus fala sobre jejum. Quando vocês jejuarem...
2: Ele destrói a hipocrisia, né?
3: Não é pra ninguém ficar sabendo.
2: Lava o rosto, tá?
3: Não, você tem que estar...
2: Não fica demonstrando pros outros.
3: No melhor dia da sua vida. Mais alegre, mais arrumado. Tem que estar, assim, muito bem. Porque se você fizer o jejum só pra aparecer, tá tudo errado.
2: E jejum é abstinência total de alimentação ou eu posso dedicar alguma coisa que me custa?
3: Então,
2: pode ser em horários determinados, não, tempos determinados.
3: Como eu entendo que é a melhor prática do jejum? Aí e vai mais ou menos nessa direção também.
2: Eu pergunto isso porque, por exemplo, um diabético não vai poder se abster completamente da coisa.
3: É.
2: Você entendeu? Alguém que tem pressão, né?
3: Sim.
2: Variação de pressão.
3: É, então, isso é muito importante porque... Você tá falando de algo assim, porque a pessoa pega e fala, não, eu vou fazer o jejum pela fé. Aí um diabético, por exemplo, vai ter uma hipoglicemia e vai parar no hospital, um risco seríssimo de vida. É melhor não fazer jejum. Vou me abster então, sei lá, eu gosto muito de picanha.
2: O diabético, vai se abster de doce.
3: Malandro fácil,
2: é o gato.
3: Né?
2: Malandro é o gato, já nasceu de bigode.
3: Tranquilo,
2: né?
3: Tranquilo. Não, alguns falam assim, vou fazer jejum de televisão, né? Vou fazer jejum de... Hoje em dia, televisão, eu sou velho, né? Vou fazer jejum de redes sociais, fazer jejum de internet. Eu entendo assim, o jejum, é a abstinência de alimento. E aí, a...
2: Total?
3: Total. Eu entendo isso. Alguns vão dizer do jejum de Daniel. Aquilo não foi bem um jejum, o que ele fez, né? O que ele fez foi ele se afastou dos alimentos.
2: Ah, foi um jejum.
3: É, mas...
2: Que ele dedicou,
3: então,
2: foi a abstinência de alguma coisa que ele abdicou.
3: É, mas não
2: coisa.
3: Sei nem se tem a palavra jejum ali no texto, não, né? Não. O que seria jejum? Quando a Bíblia fala que alguém estava em jejum, ele realmente estava sem comer nada. Né?
2: Que é o caso de Jesus antes
3: de Jesus.
2: Da tentação.
3: E se eu não me engano, sem beber também. Mas aí, O que eu entendo, qual que é uma boa prática do jejum, na minha opinião? Você dedica um horário que você iria se alimentar, e aí naquele horário você faz um momento com Deus. Então você ora e lê a Bíblia, você dedica aquele tempo para Deus. Eu acho que
2: mas
3: isso é uma boa prática do jejum.
2: Mas eu posso comer depois?
3: Ah, não. Então, você provavelmente não vai ter tempo de comer depois. Esse é o ponto. Porque
2: não,
3: você, porque
2: se eu tô em casa sem fazer nada, eu almoço uma da tarde. Então eu dedico uma da tarde pra eu comer e como as duas.
3: Malandro ou gato, como você disse.
2: É isso que eu tô te falando, tempo eu tenho. O que eu tô dizendo é assim, aquela refeição, o que você tá me dizendo é que aquela refeição,
3: isso,
2: ela já era.
3: Isso.
2: E naquele tempo da refeição, isso, você vai dedicar oração,
3: exatamente,
2: meditação e leitura bíblica.
3: Acabou aquele tempo, você vai fazer outra coisa,
2: beleza,
3: você vai comer.
2: Você esse dedicou o seu almoço, isso, você vai do café da manhã pro jantar.
3: Pra jantar, pra... acabou. Tudo bem, acabou, acabou. É, alguns fazem de 24 horas.
2: Uhum.
3: Tá bom, você quer fazer de 24 horas? Eu entendo que assim, todos os horários da sua refeição e durante, você tem que estar com o pensamento
2: do Senhor.
3: Mas
2: da meia-noite às
3: 6,
2: né?
3: É.
2: É um bom horário pro jejum, né? Da meia-noite às 6.
3: Então, é, se, por exemplo, não janto, e aí eu fico em jejum, mas no jantar eu dediquei aquilo a Deus, eu conversei com Deus, e aí a partir daquilo
2: então,
3: eu vejo a
2: minha fragilidade.
3: Então
2: o que você está me dizendo, eu concordo com você, é total. O que você realmente está dizendo é que você precisa substituir a sua rotina diária para uma relação com Deus.
3: É isso aí.
2: É isso que você está fazendo. Você está abrindo mão de uma rotina de alimentação para falar, nesse momento eu vou me alimentar espiritualmente, vou caminhar com Deus, vou orar, vou jejuar, vou fazer isso. Se não mudar essa rotina, o jejum é inócuo.
3: Não existe jejum. É, então... A gente, eu respeito quem tem alguns pensamentos diferentes. Tem gente que faz, né, o jejum durante 40 dias eu não tô comendo carne. Durante
2: eu já fiz 7 dias.
3: Então, eu respeito
2: power.
3: Isso. Eu respeito isso.
2: Os 3 primeiros dias são os piores. Acho
3: é
2: que
3: mesmo?
2: Os 2, talvez. Porque você tem muita... Cara, você tem dor de cabeça, né? No corpo, você tem tudo. Porque ele tá desintoxicando, né?
3: É
2: um período de limpeza, né?
3: É. Jejum não é sacrifício.
2: Uhum.
3: Jejum não é barganha. Jejum é, assim como a oração, é buscar a Deus.
2: Uhum.
3: Jejum, então, eu não vou ter... Não sou, porque eu jejuo, eu sou mais espiritual que outro. Não. Jejum é buscar ao Senhor.
2: Muito bem. Ah, jejuar e orar. Duas disciplinas importantes para a gente caminhar aí. E muito obrigado, André Castilho, mais uma vez.
3: Imagina, eu que agradeço, João, e espero que esteja sendo bom para todos os nossos
2: amigos. Para mim já está sendo.
3: Que bom.
2: Eu muito feliz. Obrigado. Deus abençoe a todos e até a semana que vem.
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4: 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Transmundial e a Hora de Brasília, 16 horas. 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
6: Sou o pastor Sebastião Neto, da Primeira Igreja Batista de São Caetano do Sul. Roberto e João moravam numa pequena propriedade, cortada por um pequeno curso d'água, que alguns quilômetros depois desembocava num caudaloso rio que serpenteava o vale, passando por vilas e cidades até o oceano. Que pela estrada próxima à propriedade de Roberto e João, o oceano não ficava a uma distância de mais de 60 quilômetros. João nasceu e já ficou órfão de mãe, pois o parto foi difícil e sua mãe faleceu devido aos poucos recursos existentes na localidade. Roberto dedicou-se inteiramente ao filho. E conforme dizia ele, aquele filho era o grande presente de sua amada esposa e de seu Deus. Roberto, além de agricultor, era também um habilidoso marceneiro. Mas a arte da marcenaria era para ele um hobby, um passatempo. Como por ser filho de pescador, fora criado próximo ao mar, na maioria das vezes, construía pequenos barcos que ora vendia numa lojinha de brinquedos artesanais da vila próxima e de vez em quando dava de presentes a filhos e vizinhos e em algumas ocasiões dava para João, mas com uma certa preocupação, pois não queria que seu filho se apaixonasse pelos barcos, pois seu sonho era que o mesmo desse continuidade às suas atividades rurais. Mas, por insistência do garoto, dedicou-se um dia a construir o maior e mais belo barco para dar-lhe de presente no seu 10º aniversário. Era uma réplica do barco de pescador que o pai de Roberto comandava. O menino acompanhava com todo interesse cada fase da confecção daquele modelo. Seu pai havia tido o capricho de comprar a mesma madeira usada nos barcos de verdade. A tinta também era a mesma usada pelos grandes barcos. João mal podia acreditar no que via quando recebeu no dia do seu aniversário. Ele tomou o barco nos braços, o abraçou e o beijou, como seu pai fazia com ele muitas e muitas vezes, e dizia: "Barquinho, você é meu, só meu." Chovia naquela tarde, ele não pôde colocar o barco para navegar no pequeno riacho. Mas, mal amanheceu, no dia seguinte João correu para sua margem. Só que o pequeno regato, por causa da chuva do dia anterior, parecia mais um pequeno rio. A correnteza estava forte.
7: Quando Roberto percebeu que João já se levantara e não tinha ido à cozinha tomar o café da manhã, correu para o fundo do terreno, já prevendo o pior, gritando o nome do filho, João, João! E ouviu a voz infantil, porém com toda a força gritar, volte aqui, príncipe dos mares, volte aqui, você não pode me abandonar, você me pertence, você é meu, volte aqui! O garoto chorava copiosamente. Roberto abraçou aliviado, o menino estava ali e falou, filho, que bom que você não entrou no rio, que bom que posso abraçá-lo. Mas o menino com a voz entrecortada, soluçando, dizia, mas que pena, papai, eu não posso mais abraçar meu barquinho. Eu estou com o senhor, mas não estou inteiro. Como assim? Perguntou o pai. É, pai, o meu corpo está aqui. Respondeu João, mas o meu coração foi junto com o príncipe dos mares, o meu barquinho. Príncipe dos mares foi o nome que o barco recebeu, o mesmo nome do barco do pai do Roberto, do avô do menino. Roberto disse, filho, eu construo outro barco melhor e maior para você. A criança respondeu, não, pai. Nada vai substituir o príncipe dos mares. Eu quero ter de volta o meu pequeno barquinho. Naquele dia, na semana seguinte, Roberto vasculhou o curso d'água no pequeno trecho que cortava a sua propriedade e avançou pelos trechos que cortava as propriedades dos vizinhos, pedindo licença e explicando o que havia ocorrido, tendo sempre ao seu lado João cada vez mais aflito e dizia, é modelo de 1 metro de comprimento, idêntico aos pequenos pesqueiros da cidade litorânea, é pintado de azul e tem na proa o seu nome gravado com letras grandes, Príncipe dos Mares. A procura estendeu-se por 2 cidades próximas à beira do rio, mas a época da colheita se aproximava e Roberto contava com a safra para honrar os seus compromissos, inclusive pagar a compra do material que fizera para construir o barquinho, que por ser de primeira qualidade tinha um valor alto em vista dos seus pequenos recursos. Projetava também gastar mais num segundo barco que daria João, pois o mesmo perdera sua alegria desde a perda do barquinho. Após a venda da colheita, 2 meses depois, colocando João no seu velho carro, foram ambos para a cidade onde o rio desembocava, a cidade que ficava à beira-mar. Andando pelo centro, passam por uma loja de artigos usados. João quis entrar, mas seu pai estava com pressa. O garoto insistiu. João andou dentro da loja, olhando tudo com muito cuidado. De repente, começou a gritar. Está ali, papai! Está ali! É ele, eu tenho certeza! É ele, eu tenho certeza! O dono da loja ficou assustado com aquele barulho, com os gritos da criança, que lhe pedia, moço, me devolve meu príncipe dos mares. O homem, sem entender nada, perguntou, o que está acontecendo? Roberto, controlando o filho, começou a falar, meu senhor, como aquele barco chegou aqui? O dono do estabelecimento, apreensivo, respondeu, olha, aqui é uma loja de artigos usados e várias pessoas trazem coisas velhas e eu as compro. O barco ali, por exemplo, chegou às minhas mãos muito sujo, tive que limpá-lo com todo cuidado. Mas meu estabelecimento é regularizado e o que eu comprei torna-se meu. Não havia nele, no barco, nenhuma identificação do proprietário original. E, aliás, quem trouxe para mim disse que o encontrou na praia. E se não pegasse na subida da maré, com certeza ele seria levado para o alto mar ou a correnteza o lançaria contra as pedras de uma das ilhas próximas. Joãozinho, chorando, disse, moço, esse barquinho é meu. Dá o meu barco de volta. O comerciante, controlando suas emoções, só enxergou na situação uma bela oportunidade de negócio. O barco só sai daqui se o preço dele for pago. O pai disse, qual é o preço? Quando o valor foi dito, sem titubear, Roberto abriu a carteira e, pegando com pesar cada nota, pagou o preço exigido. Mas o sacrifício foi recompensado quando ele viu seu único filho João abraçando o barco e chorando convulsivamente, um choro que o aliviava, pois era um choro de alegria. Quando a primeira emoção passou, mas ainda com a voz embargada, João, abraçando com toda ternura o seu príncipe dos mares, disse, barquinho, você é meu. E agora é meu de verdade para sempre, porque você é meu 2 vezes. Você era meu, eu perdi você, mas eu encontrei e paguei seu preço de novo. Esta história ilustra bem quando há mais de 2000 anos atrás, Jesus Cristo, o unigênito Filho de Deus, veio ao mundo para buscar e salvar a humanidade que a ele pertencia, mas que se perdera por causa do pecado. Conforme está registrado na Bíblia Sagrada, no Evangelho de Lucas, capítulo 19, versículo 10, porque o Filho do Homem veio buscar e salvar o perdido. A Bíblia também diz que um preço foi pago pelo resgate da humanidade pecadora, porque fostes comprados por preço. 1 Coríntios, capítulo 6, versículo 20. E este preço foi o sangue de Jesus Cristo derramado na cruz. E lá na primeira carta de Pedro, no capítulo 1, versos 18 e 19, está escrito: sabendo que não foi mediante coisas corruptíveis, como prata ou ouro, que fostes resgatados, mas pelo precioso sangue, como de cordeiro sem defeito e sem mácula, o sangue de Cristo. Imaginemos, queridos e queridas ouvintes, que aquele barquinho tivesse vida própria e pudesse escolher entre ficar na loja com outros brinquedos, aparentemente tranquilo e sossegado, porém preso e impedido de seguir o objetivo para o qual fora criado, ou seja, navegar conduzido pelas mãos amorosas do filho do seu Criador. E o barquinho, se tivesse vida, é claro, imaginamos, nós estamos imaginando, contemplando o esforço e o sofrimento do pai e do filho, o barquinho não se lançaria naqueles braços tão amorosos? Infelizmente, algo semelhante não acontece com grande parte da humanidade, que mesmo sabendo do alto preço pago por Jesus Cristo, o unigênito Filho de Deus, para ter de volta essa mesma humanidade no seu caminho original de uma vida santa e pura, dirigida por Deus através de seu Filho Jesus Cristo, direção esta que é viabilizada pelo poder do Espírito Santo, muita gente ainda prefere ficar presa na indiferença espiritual, nos vícios e em todas as outras formas de pecado. E você, minha amiga, meu amigo, você já aceitou a oferta de Jesus Cristo e, consciente de estar perdido e arrependido de seu pecado, lançou-se nos seus braços amorosos dizendo: eu creio que pelo seu sangue precioso fui perdoado e resgatado? E você já ouviu de Deus a maravilhosa declaração: você é minha, você é meu duas vezes, porque eu criei você, você se perdeu, mas eu resgatei você, você é minha, você é meu para sempre? Se você ainda não pôde ouvir esta declaração de Jesus, meu amigo, minha amiga, hoje é dia aceitável, hoje é dia de salvação. Fale agora com Jesus Cristo e peça-lhe perdão e salvação, que com certeza ele lhe ouvirá e lhe atenderá. E você, que já foi resgatado e está sendo conduzido por Jesus, você tem que insistir com aqueles que o cercam, para que tenham a mesma experiência, para que reconheçam que são perdidos, que estão perdidos, mas que Jesus Cristo já comprou o preço do seu livramento, da sua salvação, do seu resgate com seu sangue precioso. Você tem que anunciar por todos os meios e de todas as formas a essas pessoas que Jesus já pagou o preço e que agora eles têm que voltar. Jesus os quer de volta para abraçá-los e dizer também a eles, aos seus amigos, aos seus parentes, aos seus vizinhos, Jesus também quer dizer o que já disse a você, que eles também são dele duas vezes.
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vamos agitar a programação da Rádio Transmundial com o DJ PV, com a participação da Isadora Pompeu e do Eli Soares. Seu amor.

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2: Hoje é dia 13 de setembro. E o tema da nossa oração é Ore Primeiro. Antes de tudo, recomendo que se façam súplicas, orações, intercessões e ações de graças por todos os homens. 1 Timóteo, capítulo 2, versículo 1. O apóstolo Paulo escreve a seu jovem amigo Timóteo: nós também precisamos ser lembrados de que, antes de qualquer coisa, devemos apresentar a Deus nossos pedidos, orações, intercessões e ações de graça. Esse é o melhor começo para um novo dia. Eu sou Luiz Felipe, é um prazer ter essa oração contigo.
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2: 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Transmundial e a Hora de Brasília, 16h30.
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4: Olá, ouvintes! A edição do Novos Acordes de hoje traz música instrumental. Nós vamos falar sobre o recentíssimo álbum do baterista, compositor e arranjador Di Stéfano. Ele lançou recentemente Liberdade para Voar, um trabalho lindo que traz a participação de importantes nomes da música instrumental brasileira. Então, puxe a cadeira, pegue a xícara de café e venha com a gente. Começa agora Novos Acordes, um programa da RTM Brasil em parceria com a editora Ultimato. Eu sou o Carlinhos Veiga e te faço companhia nessa próxima meia hora.
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4: Di Stéfano é baterista, compositor, percussionista, arranjador, produtor musical e professor. Nascido em Natal, no Rio Grande do Norte, construiu boa parte de sua trajetória musical entre o Nordeste, o Rio de Janeiro e, posteriormente, Brasília, onde hoje está radicado. Sua versatilidade é admirada pela capacidade de transitar pela MPB, jazz, música instrumental brasileira, samba, ritmos nordestinos e música afro-brasileira. Ainda criança, Di Stéfano teve contato com a música por intermédio do tio Expedito, que mantinha uma banda de baile em Parnamirim, no Rio Grande do Norte. Aos 12 anos, porém, sua vida tomou outro rumo, teve um encontro pessoal com Cristo e passou a participar ativamente na música de sua igreja. Mais tarde, integrou a Banda Canal, que se tornou conhecida na segunda metade dos anos 1990 pela gravação de Quem Nos Separará. Embora se considere essencialmente um autodidata, Di Stéfano participou de cursos de bateria com Robertinho Silva, Pascoal Meirelles e Cláudio Infante. Estudou teoria e percepção musical com Eduardo Taufik. A lista de artistas com os quais Di Stéfano trabalhou é bastante expressiva. Entre os brasileiros estão João Donato, Dominguinhos, Geraldo Azevedo, Zé Ramalho, Boca Livre, Leni Andrade, Martinália, Guilherme Arantes, Carlos Malta, Arthur Maia, entre muitos outros. No cenário internacional, trabalhou ou gravou com Richard Bona, Ivan Mazzuzzi, Dominique Filon e Alessio Menconi. Como artista solo, Di Stefano produziu 6 trabalhos autorais. Recentemente lançou Liberdade para Voar. O álbum reúne convidados importantes do jazz e da música instrumental brasileira, entre eles Roberto Menescal, Ricardo Silveira, Torquato Mariano, André Vasconcelos, Marcelo Rocha e Michael Pipoquinha. E é sobre este trabalho que vamos conversar com Di Stefano no Novos Acordes de hoje. Começamos o programa ouvindo a canção Festejar. Nela, seu compositor e baterista Di Stefano é acompanhado por Eduardo Taufik no piano, André Vasconcelos no baixo elétrico, Alfredo Paixão no violão, Rafael Rocha no trombone, Larissa Umaitá e Léo Mucuri nas percussões.

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2: No programa Novos Acordes de hoje, nós temos a alegria de receber Di Stefano, que é um grande músico, compositor brasileiro. Di, seja bem-vindo.
3: Querido Carlinhos Veiga e todos os ouvintes do programa Novos Acordes, que prazer, que bênção estar aqui com vocês para falar um pouco da minha vida musical, um pouco da minha carreira.
2: Di Stefano, são 32 anos de carreira musical como instrumentista, baterista, compondo, produzindo e gravando com grandes nomes do jazz brasileiro e internacional. Mas diz pra gente, como foi que tudo começou? Parece-me que você tem um pezinho na igreja evangélica, não é?
3: Verdade. Eu tive um período ainda muito novo, né, com meus 12 anos de idade, que eu fui morar junto com primos, né, na casa de uma tia muito querida, tia lá no Nordeste por nome Miquia, e ela me acolheu ali durante 2, 3 anos, né, nesse período minha mãe saiu da cidade que eu morava, e eu acabei indo viver um pouco com essa minha tia, né, e foi muito bacana porque ela me levou à igreja, né, eu tinha uma igreja evangélica pertinho de nossa casa lá, e ali eu comecei a iniciar parte da minha vida, né, musical, porque eu comecei a participar do coral e tocar na igreja, e foram momentos muito legais, assim, de aprendizado, de comunhão, né, e junto aos meus primos, que também tocavam no grupo da igreja. Então foi muito bacana, né, foi um período muito legal, que criou esse alicerce, né, para minha vida profissional e espiritual também.
2: Di Stefano, você é um músico que já acompanhou conhecidos cantores e bandas dentro e fora da igreja, tanto no circuito nacional quanto internacional. Mas você optou por realizar um trabalho autoral de música instrumental. Diz pra gente, fazer música instrumental no Brasil hoje é um lance meio como que nadar contra a maré? Ou dá pra fazer um trabalho de boa?
3: Quanto à música instrumental, eu poderia responder a sua pergunta e falar pros amigos ouvintes que tem sido gratificante, né? Não tem sido fácil trilhar por esse caminho que é tão competitivo, né, hoje em dia, e sobretudo o meu instrumento, que é a bateria, né? Mas com o cartão de visita, que são meus discos, né, as pessoas têm curtido e sempre me convidam para festivais, para workshops e para várias interações ligado à música, né? Tem sido bacana, tenho vivido momentos inusitados, sobretudo alguns prêmios que já ganhei, né? Como 2 Grammys Latinos.
2: São quantos trabalhos gravados ao todo?
3: Querido, são 6 álbuns já lançados, né? E o mais recente, por nome Liberdade para Voar, onde eu estou excursionando aí pelo mundo, pelo Brasil e por alguns países já afora.
2: Vamos ouvir mais uma canção do álbum Liberdade para Voar, de Di Stefano. Trazemos Brisa Leve. Nela, o baterista Di Stefano é acompanhado por Adriano Souza ao piano, Van Silva no baixo elétrico e Josué Lopes no sax tenor. Ou seja, um quarteto formado por excelentes músicos cristãos que têm uma caminhada nas igrejas.

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2: Hoje nós recebemos aqui no programa Novos Acordes na RTM Brasil, Di Stefano. Estamos batendo papo com ele. Di, você gravou recentemente o álbum Liberdade para Voar. É uma produção sua? E conta pra gente quem participa contigo nesse trabalho.
3: Carlinhos, esse disco tem me dado tantas alegrias. Nossa, tô muito feliz com o resultado. O disco já está aí na pista. Já tô fazendo turnê com esse show do Liberdade para Voar. E grandes participações, né? Como sempre. Grandes amigos, grandes artistas do mundo, né? Como Michael Pipoquinha, o grande Torquato Mariano, Marcelo Martins. Nossa, muita gente, cara, muita gente. Eduardo Farias, Ricardo Silveira, um time assim de primeira grandeza. Já está em todas as plataformas e também tem o disco físico para quem se interessar, né?
2: Quem ouve os seus trabalhos de percebe o seu compromisso com a música brasileira?
3: Ah, eu sou amante da música brasileira, de todas as vertentes, de todos os ritmos, de tudo que o Brasil produz, de norte a sul. Eu bebo diariamente dessa fonte, né? Sou um ouvinte, né? No carro, em casa, sempre estou ouvindo música. Então, viva a música brasileira.
2: Você chegou recentemente com a sua banda de uma turnê internacional.
3: Carlinhos, eu nem te conto. Eu acabei de chegar de uma turnê na Ásia e foram momentos incríveis, né? Conhecendo pessoas novas, vendo a minha música tocada em alguns programas de TV e tive a oportunidade, cara, Deus é muito bom. Eu fui ao terceiro maior festival de jazz do mundo, que é o Java Jazz, desse ano, né? Que ocorreu no final de maio, agora de 2026. E foi uma experiência incrível, cara. Tratamento VIP, assim, voltei renovado, com muita força, né? Com muito empenho para seguir adiante a minha carreira, né, como músico instrumentista, como compositor. Então foi uma experiência linda, né, e espero que alguns artistas também vivam o que eu vivi. Momentos incríveis, né, eu e juntamente com minha equipe. Foi demais, cara, demais. Muito aprendizado, né, novas línguas e uma coisa magnífica, assim, sem palavras.
2: Di, você tem algum projeto futuro para o seu trabalho pessoal, autoral? E atualmente tem acompanhado algum artista cristão?
3: Carlinhos, eu comecei um novo projeto que ainda estou em teste, mas estive em Curitiba agora, o primeiro, né? O piloto, digamos assim. E foi bacana demais, né? Poder levar o meu trabalho com arranjos com orquestra e tocar com as big bands, né? Nas igrejas, tem sido muito bacana, sabe? E esse é o projeto inicial, além de minhas viagens, de alguns editais aprovados que eu tenho para fazer turnês. E acompanho sempre, né, pessoas, amigos que vão me chamando, e eu vou ali, ensaio, viajo para outro estado e faço 2 shows, 3 shows com artista, assim, a coisa bem variada, né? Não tem nada, nenhum artista certo. Eu adoro isso, esses intercâmbios, né, de tocar com todos. É o meu maior prazer.
2: Di Stefano, muito obrigado por sua participação aqui no programa Novos Acordes. Você sabe, as portas estão sempre abertas.
3: Carlinhos amado, muito obrigado pelo convite, pelo carinho e respeito ao meu trabalho, pelo programa Novos Acordes e por todos que me acompanham, que querem o meu bem, que curtem a minha música. Um grande beijo para vocês e até breve. Deus abençoe. Paz.
0: Trazemos mais uma canção autoral de Di Stefano, No Passo do Frevo. Di é acompanhado por Eduardo Taufik ao piano, Ricardo Cordeiro no baixo elétrico, Bob Mesquita no sax tenor, Bruno Santos no trompete e Rafael Rocha no trombone.

0: No Passo do Frevo, música de Di Stefano, gravado no seu álbum Liberdade para Voar. E assim encerramos mais uma edição do Novos Acordes. Se você deseja conhecer toda a obra de Di Stefano, basta procurar nas plataformas de música por streaming. A obra instrumental desse artista virtuoso está facilmente acessível. Novos Acordes é um programa da RTM Brasil em parceria com a editora Ultimato. Vai ao ar às sextas-feiras, às 15 horas, em edição inédita pela RTM. Esta edição e todas as demais estão acessíveis no site da RTM Brasil, no aplicativo da editora Ultimato e no Spotify. Eu sou Carlinhos Veiga, produtor e apresentador do Novos Acordes. Voltamos a nos falar em breve, em mais uma edição. Eu te espero. Um grande abraço e até lá.
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2: Transmundial e a Hora de Brasília. 17 horas.
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7: Deus Todo-Poderoso, Criador do céu e da terra, agradecemos por tua bondade e amor por nós. Hoje te pedimos pela equipe russa das Mulheres de Esperança, para que tenham sabedoria para ministrarem as jovens entre 20 e 45 anos através das redes sociais em Israel. Senhor, concede à equipe estratégias para alcançar essa faixa etária, para que produza conteúdos que despertem o interesse das jovens e que seja fundamentado nas Escrituras, comunicando a verdade com amor. Que as jovens se sintam acolhidas, valorizadas e encorajadas e que tenham o desejo de conhecer e seguir a Cristo. Oramos em nome de Jesus. Eu, Elisângela Souza, tenho alegria em orar com você.
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9: Está começando agora mais um Didática. Eu sou Israel Mazacorati e vamos juntos estudando mais uma pergunta que nos levam a entender melhor a nossa fé. No programa anterior, nós conversamos sobre a autoridade de Jesus. Vimos que ela estava baseada no seu poder em realizar milagres e que a autoridade de Jesus também estava baseada no fato de que ele era Deus. Pela demonstração do seu poder, Jesus chamou a atenção de muitas pessoas no seu tempo. E no programa de hoje, para entender melhor essa questão, vamos responder a seguinte pergunta: em que sentido o ensino de Jesus era superior aos dos religiosos do seu tempo? Nos dias de Jesus, a religião de Israel estava sob a liderança de partidos do judaísmo. Por exemplo, nós lemos nos evangelhos sobre o partido dos fariseus, um partido dedicado à interpretação e ensino da lei. Lemos também que haviam pessoas do partido dos saduceus envolvidas com o ministério de Jesus. Esse partido, diferente do partido dos fariseus, era dedicado à vida religiosa em torno do Templo de Jerusalém. Haviam também outros partidos e grupos de pessoas que estavam relacionadas à atividade religiosa. Alguns exemplos eram os herodianos, os escribas, os mestres da lei e os essênios, que era um grupo de pessoas que vivia em regiões afastadas das cidades. Todo esse cenário revela que o povo comum daquele tempo estava condicionado à interpretação que os partidos religiosos, principalmente o partido dos fariseus, faziam da lei de Moisés. A interpretação deles era literalista, ou seja, eles se prendiam aos detalhes expressos na lei, entendendo que o cumprimento dela deveria ser literal, exatamente como estava escrito. Alguns anos depois de Jesus, o apóstolo Paulo, que fora um fariseu, falou sobre a morte que está na letra da lei, ou seja, na interpretação e aplicação das palavras, pura e simplesmente. Nesse ponto está o diferencial do ensino de Jesus. Diferente dos fariseus e dos mestres da lei, ele não fez uma interpretação literal da lei, visando sua aplicação cega à vida das pessoas. Pelo contrário, Jesus ensinou sobre o espírito da lei. Isso significa o que tem por trás do mandamento dado por Deus no passado através da lei. Vamos a alguns exemplos. No Sermão do Monte, que está registrado em Mateus, dos capítulos 5 a 7, Jesus fez várias interpretações da lei, contrapondo às interpretações vigentes naquele tempo, principalmente dos fariseus e dos mestres da lei. Jesus ensinou que o mandamento "não matarás" não diz respeito somente a preservar a vida, mas algo muito mais profundo. O espírito da lei, o espírito deste mandamento "não matarás", é dizer que não devemos odiar, muito menos alimentar a raiva e o ódio contra alguém ao ponto de desejar matar uma pessoa. O mesmo vale para o mandamento "não adulterarás". A interpretação literal proíbe o adultério, mas o espírito desta lei é ensinar que não devemos desejar sexualmente uma pessoa que pertence a outra pessoa ou que não seja a nossa esposa ou marido, no caso de uma mulher. De forma resumida, podemos dizer que a interpretação da lei que Jesus fez colocou o mandamento de Deus nas nossas intenções e desejos. Antes, principalmente com os fariseus nos dias de Jesus, o mandamento era exterior, para ser cumprido com as nossas ações, mas com Jesus aprendemos que o mandamento está no nosso coração, onde as nossas ações nascem e são alimentadas. Nesse sentido, o ensino de Jesus o colocou vários níveis acima dos ensinamentos dos líderes religiosos daquele tempo. Jesus ensinou sobre a verdadeira intenção de Deus ao dar a sua lei ao povo de Israel e, consequentemente, a nós. Por isso, precisamos nos dedicar ao entendimento pleno daquilo que Jesus ensinou, pois somente assim poderemos nos distanciar da interpretação legalista da palavra de Deus.
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9: No Didática de hoje aprendemos sobre a interpretação que Jesus fazia da lei e o quanto esta interpretação foi o diferencial entre ele e os mestres religiosos do seu tempo. Não perca as próximas edições do Didática, pois vamos continuar a responder questões sobre o ministério de Jesus. Até a próxima! 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

caminho de Jerusalém, Jesus passou pela divisa entre Samaria e Galiléia. Ao entrar num povoado, 10 leprosos dirigiram-se a ele. Ficaram a certa distância e gritaram em alta voz: Jesus, Mestre, tem piedade de nós! Ao vê-los, ele disse: Vão se mostrar aos sacerdotes. Enquanto eles iam, foram purificados. Um deles, quando viu que estava curado, voltou, louvando a Deus em alta voz. Prostrou-se aos pés de Jesus e lhe agradeceu. Este era samaritano. Jesus perguntou: Não foram purificados todos os 10? Onde estão os outros 9? Não se achou nenhum que voltasse e desse louvor a Deus, a não ser este estrangeiro? Então ele lhe disse: Levante-se e vá. A sua fé o salvou. Eu gostaria de dizer que o homem que voltou e agradeceu ao Filho de Deus era o meu avô. Contudo, não era. O meu avô estava entre os outros 9, que ao se perceberem curados, satisfeitos com a bênção recebida, correram até o sacerdote e foram fazer o que manda a lei. Eu não o julgo, pois depois de tanto tempo afastado do convívio social, devido à sua enfermidade, impossibilitado de exercer seu trabalho, de conviver em harmonia com sua família, de participar das festas judaicas, meu avô apenas seguiu o ritual. Foi se apresentar ao sacerdote para saber se estava apto, se de fato estava purificado para participar da vida pública e política da sociedade. Mas eu sinto pena, profunda pena, de saber que a vida passou diante dele e ele não a agarrou com as duas mãos. Meu avô não se prostrou diante do príncipe da vida, como quem se reconhece um devedor e de repente se vê como um grande afortunado. Mas eu compreendo. Primeiro, que nenhum judeu dobrava os seus joelhos diante de um outro homem. Desde o tempo de Moisés, o povo escolhido não deveria adorar imagem, escultura ou qualquer ser criado, apenas o Eterno. Mas o que deve ter sentido esse samaritano que, enquanto caminhava, olha para suas mãos, para suas pernas, braços, cotovelos, joelhos e se vê limpo, livre, um ser que ganha uma segunda chance na vida? Eu não vi essa cena, eu não estava lá, mas eu não me canso de pensar no que o meu avô disse ao meu pai e o que o meu pai contou a mim sobre esse judeu Jesus, que ao invés de se desviar de Samaria, como qualquer outro judeu faria, passou bem na divisa entre Galiléia e Samaria e tem nessa peregrinação um objetivo claro. Um homem que com uma só palavra faz com que 10 outros homens tenham a possibilidade de começarem suas vidas novamente. Eu não me contentei em apenas ouvir essa história da boca do meu pai. Eu fui atrás. Eu precisava saber. E então soube que havia um médico chamado Lucas, que já não estava mais entre nós e que foi incumbido por seu senhor de percorrer regiões e coletar informações sobre os feitos de Jesus e de seus seguidores e registrar os detalhes. Eu fui conversar com pessoas que o conheceram. Eu tomei nota do que ele e os seus amigos pensavam a respeito de Jesus de Nazaré. E é depois disso que eu, já adulto, volto a matutar sobre esse fato para entender quais implicações essas informações trazem para a minha própria vida. Meu avô deixou Cristo passar por ele.

0: Obrigado. Olha, eu voltei pois aquilo que você fez por mim não havia dinheiro, médico ou ritual que pudesse fazer. Então eu vim. Não me sinto tão puro por dentro quanto me vejo por fora, mas vim assim mesmo como estava, pois não podia deixar que passasse por minha vida sem te olhar de frente, sem me ver diante dos seus olhos. E foi por isso então que eu voltei correndo, com as minhas pernas restauradas e um tanto trêmulas de temor, sem muito fôlego, mas com o suficiente para cantar a Deus em alta voz, por você não ter se desviado de mim, por ter me ouvido e me orientado. Estou constrangido de saber que a minha impureza não te afugentou e me recebeu como eu estava e não me deixou igual. Mesmo sem compreender por que me fez tanto bem, sem eu merecer, eu não posso deixar de dizer o quanto sou grato. Mas eu não sou esse samaritano, e tampouco sou o meu avô, e já não tenho mais o meu pai por perto para perguntar se um dia o seu pai se deu conta do que aconteceu, se em alguma calada da noite ele foi procurar o mestre e se eles voltaram a conversar depois daquele grande dia. E Cristo já voltou ao Pai. Eu creio que ele ressuscitou e agora se encontra ao lado de Deus, intercedendo por nós. Mas o que eu tenho comigo é um grande rastro de amor, de um Deus que não é movido pela fé ou pelo reconhecimento dos homens, que não precisa que primeiro o amem para que só então ele manifeste o seu poder e derrame de sua bondade. Ouvindo os relatos dos que caminharam com Jesus, a mim se revelou o caráter de um Deus que, mesmo santo, não fecha os seus ouvidos a pecadores como nós. Mesmo sendo digno de toda a honra, não obriga que ninguém o adore. Mesmo sendo bom, está no meio de homens de coração duro e obstinados. Mesmo sendo Deus, se fez homem e caminhou como um de nós, curando e trazendo alívio aos nossos corações enfastiados das duras regras da religião. E sendo assim, por mais que eu já lhe afirmei que não julgarei a postura que teve o meu avô, eu só não posso me contentar em agir do mesmo modo. Reconheço quão desafiador será, pois a gratidão é uma atitude que precisa ser exercitada. É uma disposição de olhar a vida não com os olhos adoecidos do cansaço e das pressões, mas com a sensibilidade de uma criança que, ao acordar, vê um novo dia cheio de novas possibilidades, ávida por viver com o máximo de intensidade. Se está contente, a criança não tem vergonha de gritar e sair correndo festejando sua alegria. E se está triste, não tem medo de chorar, buscando colo e pedindo ajuda. Por mais que o meu avô tenha vivido muito, não teve a sabedoria de se reconhecer dependente do Eterno. E por mais que tenha sido curado, se contentou com tão pouco. Buscou ajuda apenas para sua enfermidade física. Enquanto não reconhecermos a lepra em nossa alma, nunca poderemos dizer: Mestre, por favor, tem misericórdia de mim. Para da boca de Cristo receber a cura, a fim de corrermos livres, limpos e bradando a bondade de Deus em alta voz. Tendo de Cristo a chancela, agora siga em paz. A sua fé lhe salvou.
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2: 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Transmundial e a hora de Brasília, 17 horas e 30 minutos.
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4: Vamos prosseguir pelo nosso estudo no livro de Rute, versículo por versículo. Hoje vamos observar o que nos diz o texto do capítulo 1, versículo 3 e a primeira parte do versículo 4. O texto diz: morreu Elimeleque, marido de Noemi, e ela ficou sozinha com seus dois filhos. Eles se casaram com mulheres moabitas, uma chamada Orfa e a outra Ruth. Como nós pudemos observar até agora, vimos que a situação da família de Elimeleque é uma situação surpreendente. Nós temos uma família que vem da cidade abençoada, que é Belém, que vem do lugar tão abençoado chamado Judá, que está na terra da aliança de Deus com o seu povo, e eles, por causa de uma circunstância de dificuldade, acabam tendo de imigrar, e vimos, eles vão atravessar o Vale do Jordão, subir na região elevada do lado oposto, oriental, para quem olha a partir de Belém, de Jerusalém, chegam na terra de Moabe, e a gente já começa a ficar pensativo sobre o que está acontecendo, e ao fazer isso, nós temos alguma esperança de que possamos ver alguma luz no fim do túnel. Afinal de contas, o que é que nós esperamos da ação do Deus da vida, do Deus da salvação, da libertação no Antigo Testamento, quando temos a história de uma família que faz parte do povo da aliança? Olhando para o texto, a gente vai ver, na nova versão internacional, por exemplo, vemos que começa ali um parágrafo. E, de fato, esse início faz todo sentido, porque o que acontece no verso 3 sugere que algum tempo passou para que isso acontecesse. No texto hebraico, nós temos ali uma partícula, o que a gente chama um vav, que faz uma conexão entre o verso 2 e o que vem no verso 3, que provavelmente sugere uma ideia de tempo posterior. O que podemos entender aí é que, passado algum tempo, alguns anos depois, o texto diz: morreu Elimeleque, marido de Noemi. Ao ouvir isso, certamente a nossa cabeça começa a ficar complicada. A luz no fim do túnel se torna, na verdade, mais um túnel daquilo que poderia ser a luz. Elimeleque, que significa Deus é meu rei, marido de Noemi, que significa prazer agradável, de repente, não só esse pessoal parece não desfrutar das bênçãos de Deus, como eles passam por uma circunstância de fome, são obrigados a imigrar e migram para um lugar extremamente controvertido, estranho, difícil. E agora nós vamos ver que Elimeleque, o marido, o ganha-pão da família, o sustentáculo do lar, morre. Meus queridos amigos, minhas queridas amigas, aqui é hora da gente parar assim para ficar consternado em relação ao que o texto de Ruth nos apresenta. Por quê? Porque toda a perspectiva do Antigo Testamento, no que diz respeito à bênção, à ação divina, não entra, geralmente, em qualquer ideia da bênção ou bem-aventurança que pode nos alcançar depois da morte. Ela não nega isso, a passagem da Escritura, os textos não negam a realidade pós-morte, mas simplesmente não voltam sua atenção para essa questão. A bênção de Deus é a bênção nesta vida. O Deus de Israel é o Deus que dá vida, em contraposição ao paganismo da fertilidade idólatra, que atribui a maravilha da vida a essas divindades que, na verdade, nem deuses são de fato. Quando a gente lê isso, é para ficar chocado. Elimeleque morre, e o texto hebraico é muito forte, porque diz na sequência que ela ficou sozinha com seus dois filhos. Na verdade, o texto é um pouco mais pesado, a forma da expressão que aparece na língua original tem um peso, pois diz literalmente que ela foi deixada, ela foi abandonada. O texto começa a sugerir para a gente de que parece que todas as indicações são de que Deus não está no controle da situação. Ou, pelo menos, parece que se Ele está, as suas intenções não são produzir qualquer tipo de alegria e satisfação nessa família. Isso nos leva a pensar e a refletir um pouco nessa realidade que muita gente às vezes acha estranho quando alguém começa a questionar a Deus e perguntar se isso acontece, qual é a explicação, porque houve um problema aqui, houve uma tragédia ali. É impressionante como o texto de Ruth trata isso com a maior naturalidade, levantando exatamente esse questionamento na beleza trágica do fluxo da narrativa. Noemi fica sozinha com seus dois filhos. Você já pensou no que ela foi dizer para eles de noite, antes deles dormirem, sobre Deus? Você imagina que tipo de conversa poderia haver sobre o Deus provedor e salvador? O que aconteceu? Nosso pai morreu. A situação fica muito difícil. Se a gente acha que a coisa está complicada, se prepare. Eu quero dizer que você deve continuar a ter esperança, porque nós vamos entender o livro de Ruth, mas para chegar ao ponto final, os caminhos serão muito tortuosos e bastante complexos. O texto vai dizer que os filhos de Noemi, que são, vamos dizer, a sua esperança, porque o marido morreu, ela está na terra estrangeira, ela está na terra de Moabe, ela está numa terra de hostilidade, ela está num ambiente muito difícil de ser encarado e complicado de convivência. De repente, o texto tragicamente vai afirmar que os seus filhos vão se casar com mulheres moabitas. Todo mundo que já leu um pouco do Antigo Testamento e conhece a realidade do que havia no ambiente de Israel, não era de jeito nenhum uma ideia marcada pelo conceito de raça ou de etnia, mas tinha a ver com uma identidade cultural e religiosa. Havia toda uma clara indicação, direcionamento muito nítido, de que o povo não deveria tomar mulheres estrangeiras, não deveria se casar com mulheres estrangeiras, exatamente por causa da sua relação de fidelidade com o Deus de Israel, com o Senhor, com o famoso Adonai, que tinha a aliança com a nação que ele havia escolhido para revelar o seu projeto de redenção para a humanidade. O texto então vai dizer que eles se casaram com mulheres moabitas. Isso envolve vários elementos. O problema é que parece, tudo indica, que a situação, vamos dizer, de fé, a situação de estabilidade na relação de Deus com esta família vai indo de mal a pior. Porque eles parecem totalmente abandonados, eles deixam a terra da promessa, eles ficam numa situação de sofrimento e fome, morre o marido, e agora fico pensando na cabeça de Noemi quando os filhos chegam, né, o famoso Malon e também o seu irmão Quilion, cujos nomes você já sabe, tem o sentido de fraco e doente, quando eles vão se casar com as mulheres moabitas, que têm outros costumes, outra criação, outra perspectiva em relação à vida. Que tipo de neto Noemi espera ter? Talvez a sua esperança é que de alguma maneira eles encontrassem alguma israelita por ali, ou quem sabe eles pudessem atravessar para o outro lado do Jordão e se casassem, depois voltassem para lá novamente. Mas não, eles se casam com mulheres moabitas, que significa uma situação trágica, sem esperança, que não tem, vamos assim dizer, o respaldo da orientação divina no que diz respeito à maneira como o povo deveria proceder. Uma é chamada Orfa. Orfa tem o sentido de quem dá as costas, de quem fica com a nuca virada para a pessoa, e Ruth sugere o conceito, a ideia de amizade. Pois é, meu querido amigo, minha querida amiga, é interessante como é que as linhas especiais do livro de Ruth caminham para a nossa compreensão do assunto. Muitas vezes nós imaginamos que a maneira que Deus deveria agir com a nossa vida é simplesmente aliviando a nossa dor, respondendo às nossas perguntas, facilitando os nossos caminhos, de preferência de maneira imediata e muito rapidamente. Mas o livro de Ruth vai nos surpreender. Vamos vendo que a crise se agrava, que as circunstâncias da família de Elimeleque, que acaba de morrer, aqui de Noemi, que está cada vez mais aborrecida, são circunstâncias estarrecedoras agora, em que as suas expectativas sobre o futuro talvez sejam mais terríveis do que a sua dor em relação ao passado. Preste atenção, fique ligado, há muita coisa a aprender aqui no livro de Ruth.
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11: Olá, sou Samuel Matos, retornando com mais um arquivo RTM. Na história da Rádio Transmundial, tivemos 3 programas de jovens, começando com o Esquina Jovem, depois o Momento Jovem em 4 fases e o Na Contramão. Quero mostrar no programa de hoje o programa Na Contramão em sua primeira edição, que foi ao ar no ano de 2008. O Na Contramão, originalmente, tinha a apresentação de André Castilho, Rubens Diastiani e Vitor Augusto. Vamos ouvir aí a chamada que convidava os ouvintes a acompanhar o programa Na Contramão, que estrearia naquela semana.
12: Cuidado, você está na contramão.
13: É isso aí, apertem os cintos e tenham cuidado, muito cuidado, porque está chegando o programa que vai levar os jovens a entenderem que o melhor caminho é andar na contramão.
14: Ah, demorou, mas para andar na contramão tem que andar certo, viu galera? Ah, não entenderam nada e ficaram todos curiosos, né?
15: Grande Rubão, na contramão, comigo Vitor,
13: André Castilho
14: e eu Rubão.
13: Todos juntos, na contramão.
16: Sai da frente que eu tô com Jesus!
11: Vamos ouvir então um pouquinho do programa Na Contramão, programa de estreia.
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13: É isso aí galera, começa o primeiro de muitos programas Na Contramão. Como o Elião falou aí na abertura, eu sou o Castilho.
14: E eu sou
13: o
14: Rubão.
15: E eu sou o Vitor.
14: Estamos todos juntos aqui com você, ouvinte, andando
19: Na Contramão.
14: Só que como a gente estava falando durante a semana, que você deve ter ouvido, você vai entender hoje que andar na contramão é o melhor caminho.
13: Porque o assunto do nosso primeiro programa é justamente esse, Na Contramão do Mundo, jovens fazendo a diferença. E para falar desse assunto, nós convidamos o Pastor Leonardo, líder de jovens.
15: Andando na contramão.
14: É isso aí, Vitor, é isso aí, Castilho. Mas agora a gente vai ouvir uma música de uma galera que já tá andando na contramão faz um tempo aqui com a gente. O nome da banda é Rede Ativa e o nome da música é Minha Balada. Toca aí, Castilho.

0: Sério? Quero saber sua opinião. 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
1: Nós, do Na Contramão, fomos às igrejas e faculdades perguntar aos jovens o que é fazer a diferença para você.
2: Meu nome é Rodolfo, eu tenho 20 anos, eu sou estudante de rádio e televisão. E na minha opinião, fazer a diferença é você fazer o que você realmente quer. Sim, você esquecer qualquer outra influência, você esquecer não ir pela cabeça dos outros, ir pelo que você realmente gosta e fazer o que você quer.
3: Meu nome é Fabiana, tenho 23 anos, sou pesquisadora. Pra mim, fazer a diferença é você andar contra tudo que o mundo indica.
1: Outra pergunta que fizemos foi: você faz a diferença?
4: Meu nome é Vitor, tenho 21 anos de idade, sou estudante de jornalismo do terceiro ano. Hoje eu creio que eu faço a diferença no mundo. Quando eu mudo a vida de uma pessoa para melhor, eu creio que eu mudei o mundo, porque ela vai passar aquilo para frente, ela vai mudar de outra, ela de outra, de outra. Isso faz a diferença, isso impacta, na verdade, a nossa sociedade.
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1: É isso aí, estamos de volta aqui com o seu programa Na Contramão. Você pode perceber nas entrevistas que nós acabamos de passar o que, que os jovens que estão dentro da igreja e fora da igreja pensam. Afinal de contas, você aí do outro lado do rádio acha que nós temos feito a diferença ou não? Eu acho sinceramente que muitas vezes nós damos mancada, como dizemos aqui em São Paulo. Nós acabamos tropeçando.
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5: Estamos acompanhando o programa Na Contramão, na apresentação de André Castilho, Rubens Giastiani e Vitor. Este programa foi ao ar a partir do ano de 2008 e este é o programa de estreia. Ouçamos mais um pouco.
6: Pastor Leonardo, diante desses depoimentos que você ouviu dos jovens que expuseram a opinião deles de acordo com o que é andar na contramão, o que é fazer a diferença, o que é, na sua opinião, andar na contramão? Como você enxerga isso?
7: Olha, em primeiro lugar eu quero dizer que realmente, se formos ver na prática, nós não estamos na contramão. Quem está na contramão do propósito, dos valores, da visão de Deus é o mundo. Nós estamos no caminho certo. Realmente esse programa chama Na Contramão do Mundo. Realmente do mundo.
8: Na contramão de Deus.
7: Realmente na contramão do mundo nós estamos. Agora, viver na contramão é dizer o seguinte: quando a palavra de Deus diz convertei-vos, essa expressão converter significa mudar de caminho, mudar de rumo. O que nós vemos aí é o seguinte, que muitas pessoas são convencidas ao cristianismo e não mudam seus valores, não mudam as suas opiniões, não mudam a sua vida, não muda a sua visão. O coração continua ainda arraigado às coisas do mundo. Continuam presos, enraizados a valores passados. A palavra de Deus diz, se alguém está em Cristo, é nova criatura. As coisas velhas já passaram, eis que tudo se fez novo. Eu digo o seguinte, se Jesus estivesse aqui hoje, muitos cristãos iriam o acusar, porque não aceitaria os valores e os princípios estabelecidos por ele.
1: Com certeza, muita gente ia dizer, crucifica logo esse cara aí.
7: Crucifica ele, que ele tá de louco,
1: novo,
7: né?
1: De novo.
5: Este é o Arquivo RTM apresentando hoje o primeiro programa Na Contramão. Vamos ouvir mais um trecho.
7: Então talvez muitos jovens estão dentro da igreja e estão nos ouvindo hoje, mas os seus valores continuam os mesmos do mundo. Quero dizer para você, arrepende-te e volta às práticas das primeiras obras, assim diz o Senhor. É um princípio fundamental para você que quer crescer, quer amadurecer na sua fé, é você ter isso no seu coração. A rota que Cristo estabeleceu, e eu digo, ela é bem diferente do mundo.
9: Olha quem tá aqui, grande Eliakim. Mas ó, você é um cara bonito, jovem, cheio de saúde, e por isso queríamos que você fizesse a ficha técnica do programa.
10: Será? Mas então, eu tenho que falar tudo isso aí mesmo?
11: É que...
10: Pode crer.
11: Fala!
5: Ouvimos então o primeiro programa Na Contramão, que foi ao ar a partir do ano de 2008 na programação da Transmundial. Espero que você tenha gostado. Convido você a estar conosco no próximo Arquivo RTM. Eu sou Samuel Matos, deixando para você um abraço e até lá.
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18: Transmundial e a Hora de Brasília. 17 horas e 58 minutos.
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20: Entre as proibições de Deus em Efésios 4:31, temos a frase "livrem-se de ira". Esta ordem de Deus proíbe a atitude que frequentemente reside no coração do Filho de Deus. Paulo disse: quando vocês ficarem irados, não pequem. Apaziguem a sua ira antes que o sol se ponha, e não deem lugar ao diabo. Efésios 4, 26 e 27. Esta atitude negativa pode ser positiva se for pelo mesmo motivo que Deus fica irado. Ira contra o pecado deve ser positiva. Jesus mostrou sua ira quando reagiu contra os aproveitadores no pátio do templo, comprando e vendendo animais para os sacrifícios. João 2 e paralelos. A ira de Deus se acende provocada pela injustiça dos homens que tratam as criaturas dele injustamente. A ira de Deus é revelada dos céus contra toda impiedade e injustiça dos homens que suprimem a verdade pela injustiça. Romanos 1, 18. Seria uma virtude se nós fôssemos Deus, santos e sem mácula, sentir a ira pela injustiça que os homens maus praticam no mundo. Ficarmos irados contra os males e injustiças perpetrados pelos homens imorais, maus, que se espalham no mundo de maneira cada vez mais frequente, significa que nós também teremos razão para ser irritados. Deus não condena seus filhos por sentir indignação diante das injustiças praticadas contra pessoas inocentes. Sentir ira contra aqueles que agem injustamente é toda natural, porém Jesus disse: bem-aventurados serão vocês quando, por minha causa, os insultarem, os perseguirem e levantarem todo tipo de calúnia contra vocês. Alegrem-se e regozijem-se, porque grande é a sua recompensa nos céus. Mateus 5, 11 e 12. O Senhor manda que os seus seguidores amem seus inimigos. Não é nada fácil cumprir essa exigência de tirar a ira dos nossos corações. Nossa natureza caída, adâmica, reage naturalmente contra a pessoa que nos prejudica, especialmente quando é premeditado ou deliberado. Jesus foi objeto do ódio e ira dos pecadores, mesmo assim, orou ao Pai pedindo que ele os perdoasse.
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20: Qual então seria a ira que o Senhor proíbe para nós que estamos comprometidos com o cumprimento da lei de amor? Somos proibidos de sentir ira quando somos prejudicados pelos mundanos que odeiam a Deus e as boas novas que semeamos. A perseguição cria ira naturalmente contra as pessoas que torturam e matam crentes inocentes. Na Coreia do Norte, atualmente, os campos de concentração têm cristãos comprometidos que estão encarcerados pelas milhares. Aqueles que não têm medo de abrir a boca e expressar sua fé verbalmente são sujeitos a tratos muito cruéis. A ira que a injustiça suscita é condenada pelo Senhor, porque não é uma atitude amorosa. Jesus, no Sermão do Monte, disse: "Vocês ouviram o que foi dito: ame o seu próximo e odeie o seu inimigo. Mas eu lhe digo: amem aos seus amigos e orem por aqueles que os perseguem, para que vocês venham a ser filhos do seu Pai que está nos céus." Mateus 5, 43, 45. Quando a fé fica rasa e a reação carnal provoca ira, é a hora de se lembrar que Jesus disse: "Bem-aventurados serão vocês quando, por minha causa, se insultarem, os perseguirem e levantarem todo tipo de calúnia contra vocês. Alegrem-se e regozijem-se, porque grande é a sua recompensa nos céus. Pois da mesma forma perseguiram os profetas que vieram antes de vocês." Mateus 5, 11 e 12. Sem fé no Senhor Jesus Cristo e o seu ensinamento, é impossível não ficar irado, muito irado, pela injustiça dos inimigos de Deus contra os seus filhos.
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20: Na lista das obras de carne, e a palavra ira se encontra no plural, Gálatas 5, versículo 20. Portanto, a melhor tradução seria explosões de ira. Uma pessoa que tem estupim curto pode sofrer de repetidas irrupções de ira. Outro perigo de estimular o desenvolvimento de uma natureza raivosa se torna clara na proibição de permitir que o sol se ponha sobre nossa ira. Efésios 4, 26. Ira guardada mais que 12 horas pode virar permanente. Uma ira que torna o crente uma pessoa iracunda. Em vez de confiar em Deus, que nos cerca de bênçãos incontáveis, podemos tornar críticos e coléricos. A fé real e forte cria uma visão profunda de confiança que tudo que acontece é uma boa dádiva e dom perfeito. Tiago 1,17. Que desce do trono soberano de Deus para nosso bem. Somente pela fé poderemos considerar um motivo de grande alegria o fato de passarmos por diversas provações. Tiago 1,2. A ira não convém para os filhos de Deus que creem firmemente que Deus faz com que todas as coisas cooperem para o bem daqueles que o amam, dos que foram chamados de acordo com o seu propósito. Romanos 8, versículo 28. Tiago capítulo 1, versículo 2, diz o seguinte: "Meus irmãos, considerem motivo de grande alegria o fato de passarem por diversas provações, pois vocês sabem que a prova da sua fé produz perseverança, e a perseverança deve ter ação completa, a fim de que vocês sejam maduros e íntegros, sem lhes faltar coisa alguma. Se algum de vocês tem falta de sabedoria, peça a Deus, que a todos dá livremente, de boa vontade lhe será concedida." O que este texto nos ensina é que provações e perseguições são vantajosas para aqueles que recebem com fé e reconhecimento que Deus está em controle de tudo que acontece na nossa vida cristã.
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20: Primeira Epístola foi escrita para encorajar os crentes das cinco províncias do que hoje chamamos de Ásia Menor ou Turquia. E nesse primeiro capítulo ele fala o seguinte: que, mediante a fé, somos protegidos pelo poder de Deus até chegar à salvação prestes a ser revelada. No último tempo, nisso vocês exultam, ainda que agora, por um pouco de tempo, devem ser entristecidos por todo tipo de provação. Assim acontece para que fique comprovado que a fé que vocês têm é muito mais valiosa do que o ouro que perece, mesmo que é refinado pelo fogo, é genuína e resultará em louvor, glória e honra quando Jesus Cristo for revelado. Em outras palavras, em vez de ira, a gente reconhece que nossa fé é melhorada e mostrada como genuína se nós sentimos alegria em receber aqueles sofrimentos que vêm não por causa de um erro ou pecado cometido, mas por causa do amor que nós temos pelo Senhor e por ter aberto a boca para convencer outras pessoas a seguirem o Senhor Jesus também. Casos de ira negada, ira não manifestada, nós encontramos em vários textos. Mencionaria, por exemplo, a atitude que Davi teve em relação a Saul, quando ele encontrou ele em uma situação que ele podia ter acabado com a vida desse rei malvado, esse rei cheio de ódio contra Davi, mas ele, em vez de atacá-lo, deixá-lo sair livre e sem qualquer problema, apenas mostrar que ele não estava com espírito vingativo. Em outras palavras, a ira, uma vez vencida pela fé, deve ser evitada e sempre mostra nossa necessidade de dependência do Senhor para criar em nós essa alegria de sermos cidadãos do céu.
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2: Olá, hoje eu quero conversar com você sobre o tema A Força do Cristão. A acusação que ouvimos hoje, proferida ao cristianismo, é a de que ele é irrelevante para as nações. No mundo de ciência e tecnologia, do desenvolvimento rápido e explicações crescentes, a fé tem sido encurralada e empurrada para dentro das igrejas, que estão cada vez mais vazias. A vida cristã é ridicularizada, a prática cristã considerada coisa do passado, e o cristão é visto como um retrógrado que se recusa a aceitar o progresso da humanidade. Nesse contexto, como ainda acreditar na força do Evangelho? Mas quero lembrar aquilo que Paulo escreveu aos cristãos que estavam em Roma. O Evangelho é o poder de Deus para todo aquele que crê. Romanos 1, 18. Um poder sobrenatural que é transformador, regenerador, curador, motivador, renovador e restaurador. Poder nunca visto em nenhuma outra religião do mundo. Poder emanado de um Cristo vivo, ressurreto e presente entre nós, através do Espírito Santo, o Executivo de Deus. Na condição de humanos, sabemos que não temos nenhuma força para mudar aquilo que está à nossa volta. Nem força, nem poder e nenhuma capacidade para promover mudanças no interior do coração do homem. Somos limitados em nós mesmos, mas o Evangelho não é apenas força, mas sim o poder de Deus, um poder sobrenatural e ao alcance de todo aquele que crê. Nos tempos que correm, não devemos e nem podemos nos encolher e deixar que a vida passe. Não fomos chamados em Cristo para uma fé envergonhada e uma vida medíocre. O Espírito que recebemos não é de covardia, mas de ousadia para a transformação do mundo. Há 2000 anos, um grupo de 12 homens rudes recebeu um mandato numa província remota de um império dominante. Que poderiam eles diante da força de Roma? Pois passadas 3 décadas, se dizia deles que tinham transformado o mundo. Que força tinham? Teremos a mesma força conosco? Pensemos na força que o cristão ainda tem hoje para mudar o mundo. A força que o Senhor colocou na sua mão não é econômico, político ou físico, mas é enorme e grandioso. Em primeiro lugar, a força da oração. A palavra do Senhor nos mostra que a oração pode muito em seus efeitos. Tiago 5, 16. Não subestimemos o que a oração pode fazer. Por meio dela, a igreja e os crentes têm mudado governos e derrubado impérios. No passado, servos humildes decidiram colocar suas vidas à disposição do Senhor para servi-lo em qualquer circunstância. E eles se dedicaram à oração. Na dinâmica da fé, quando uma pessoa ora, todo o céu se põe em alerta. Deus honra a oração de seus filhos. Foi por intermédio da oração que Daniel, sendo injustamente condenado, triunfou sobre os famintos leões. Orando, os 3 jovens hebreus foram lançados na fornalha, mas quem olhasse de fora via não 3, mas 4 pessoas lá dentro. Através da oração, o rei Ezequias mudou o projeto de Deus e sua vida foi adiada. Ainda, através da oração, Paulo e Silas cantavam na prisão enquanto a igreja orava. Eles foram libertos e celebraram o poder de Deus. Pela oração, impérios foram destruídos, algemas foram quebradas e vidas foram restauradas. Vimos em nossos dias a queda do comunismo no leste europeu e outros ditadores que caíram, pois a oração

0: mundo todo. Ninguém deveria acreditar mais nisso do que os cristãos. A palavra é verdade e vida. É o poder de Deus para a salvação de todo aquele que crê. Através dessa palavra somos edificados, transformados, mudados e abençoados. Ela é a carta magna para o cristão, é a bússola do céu que aponta o nosso norte, Cristo Jesus. Essa palavra é transformacional. Por ela, vidas decadentes foram levantadas e resgatadas. Assassinos e ladrões foram traspassados por suas verdades, atingindo em cheio suas mentes e corações. E quando essa palavra é aberta e fala, o inferno silencia e as forças do mal são derrotadas. Terceiro, o poder da fé. Um dos capítulos mais significativos da Bíblia está no livro de Hebreus, capítulo 11. E começa com uma grandiosa definição de fé. Ora, a fé é a certeza das coisas que se esperam e a prova das coisas que não se veem. Foi por ela que os antigos alcançaram bom testemunho e muitas vitórias. E o maravilhoso texto continua: pela fé, cremos que os mundos foram criados pela palavra de Deus. Enoque foi trasladado, Noé preparou a arca, Abraão se tornou pai de uma multidão já muito idoso. Moisés recusou ser herdeiro do trono de Faraó para ser peregrino no deserto. Cristãos venceram reinos, praticaram a justiça, alcançaram promessas, fecharam a boca de leões, apagaram a força do fogo, da fraqueza tiraram forças, tornaram-se poderosos na batalha, foram apedrejados, cerrados ao meio e se tornaram vitoriosos. E Jesus afirma: tudo é possível àquele que tem fé. Todas essas forças são simples, mas maravilhosas. Criadas por Deus em seu mundo, estão à disposição de todos. Os mais fracos fisicamente ou pobres financeiramente podem mostrar essas forças e ajudar a mudar o mundo. Temos um arsenal à nossa disposição. Basta-nos usar essas três forças e venceremos: oração, Bíblia e fé. Precisamos ser mais ousados. Não baixemos a cabeça em resignação. Temos o Espírito do Senhor sobre nós e a força para, em Cristo, mudar o mundo. Vamos agir mais? Deus abençoe a sua vida.
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1: 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Transmundial e a Hora de Brasília, 18 horas e 29 minutos.
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2: Bem-vindo a mais uma edição do Hinos que Tocam. Hoje, ouviremos sobre a história da autora do hino Tu És o Oleiro. Adelaide Edson Pollard, autora deste hino, escreveu mais de 100 hinos e canções evangélicas. Ela foi educada na Dinamarca, em uma série de instituições de ensino e de teologia também nos Estados Unidos. Lecionou no estado norte-americano de Chicago e na escola de treinamento da Aliança Cristã e Missionária em Nova York. Tudo isso nos Estados Unidos também. A Adelaide trabalhou durante algum tempo como evangelista, ou melhor, com o evangelista John Alexander Dowie, e trabalhou também como evangelista além dos Estados Unidos. Ela atuou na África. Acabou voltando para Nova York depois do início, né, da Primeira Guerra Mundial, e Adelaide faleceu com 72 anos de idade em uma casa da Associação Cristã de Moças. Seu hino Tu És o Oleiro veio como uma resposta em um momento de tristeza que ela estava vivendo. Ela sentia que Deus a queria na África como missionária, só que Adelaide não conseguia reunir fundos para poder fazer esta viagem. Num estado de incerteza, ela assistiu a uma reunião de oração onde ouviu uma mulher idosa orar da seguinte forma, abre aspas, é certo, Deus, não importa o que o Senhor faça com as nossas vidas, guia-nos apenas conforme a sua própria vontade, fecha aspas. Adelaide sentiu-se então muito encorajada com as palavras desta oração. Em casa, naquela noite de 1907, ela então escreveu o hino Tu És o Oleiro. Vamos ouvir? Versão em português na voz de Samuel de Camargo, aqui no Hinos que Tocam de hoje.

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1: 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Transmundial e a Hora de Brasília, 19 horas.
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Moshe Greenberg é um bem-sucedido empresário judeu que se converteu há alguns anos ao cristianismo. Enfrentou muita luta em sua família, mas hoje crê que Jesus é o Mashiach, o Messias prometido ao povo de Israel, o Redentor, o Salvador do mundo. Em agosto do ano de 2001, viajou para Israel a negócios. Entre uma reunião e outra, aproveitou para ir fazer um lanche rápido em uma pizzaria no centro de Jerusalém. O estabelecimento estava superlotado. Logo ao entrar na pizzaria, Moshe percebeu que teria que esperar muito tempo numa enorme fila, mas ele não dispunha de tanto tempo assim. Indeciso e impaciente, pôs-se a zigue-zaguear por perto do balcão de pedidos, esperando que alguma solução caísse do céu. Só orou. Percebendo a sua angústia, um homem perguntou a ele se aceitaria entrar na fila à sua frente. Mais do que agradecido, Moshe aceitou. Fez seu pedido, comeu rapidamente e saiu. Menos de 2 minutos após ter saído, ele ouviu um estrondo aterrorizador. Assustado, Moshe voltou e percebeu que um homem-bomba, um terrorista, acabara de detonar a si mesmo ali, naquela pizzaria. Moshe ficou branco, estarrecido. Por apenas 2 minutos, ele escapara do atentado. Lembrou do homem israelense que lhe oferecera o lugar na fila. Certamente ele ainda estava na pizzaria. Aquele sujeito salvara sua vida e agora poderia estar morto. A situação no local era caótica. A jihad islâmica enchera a bomba do suicida com milhares de pregos para aumentar seu poder destrutivo. Além do terrorista, 18 pessoas morreram, sendo 6 delas crianças. Outras 90 pessoas ficaram feridas, algumas em condições críticas. A situação era conturbada e grave em Jerusalém. As cadeiras do restaurante estavam espalhadas pela calçada. Uma situação drástica, caótica. Pessoas gritavam e acotovelavam-se na rua. Algumas em pânico, outras tentando ajudar de alguma forma. Entre feridos e mortos estendidos pelo chão, vítimas ensanguentadas eram socorridas por policiais e voluntários. Uma mulher com um bebê coberto de sangue implorava por ajuda. Socorro! Moshe procurou o seu salvador entre as sirenes sem fim, mas não conseguiu encontrar aquele homem. Decidiu que tentaria de todas as formas saber o que acontecera com ele. Se precisava de alguma ajuda e, acima de tudo, agradecer-lhe por sua vida. O senso de gratidão fez com que esquecesse da importante reunião que o aguardava. E ele começou a percorrer os hospitais da região para onde tinham sido levados os feridos no atentado. Finalmente, depois de tanta procura, encontrou o israelense num leito de um dos hospitais. Ele estava ferido, mas não corria risco de vida. Moshe disse que faria tudo o que fosse preciso por ele. Que estaria extremamente grato àquele homem e que lhe devia sua vida. Deixou seu cartão com o filho do homem. Quase um mês depois, Moshe recebeu um telefonema em seu escritório em Nova York. Era o rapaz, contando que o pai precisava de uma operação de emergência. Segundo especialistas, o melhor hospital ficava em Boston, Massachusetts, nos Estados Unidos. Moshe não hesitou. Arranjou tudo e fez questão de ir pessoalmente receber e acompanhar o seu amigo em Boston, que fica 1 hora de avião de Nova York.
O que aprendera com Jesus sobre gratidão ele queria pôr em prática. Ele se sentia assim, grato, imensamente grato, mesmo um mês após o atentado em Israel. Quem sabe aquele homem não se converteria? Naquela manhã de terça-feira, Moshe foi pessoalmente acompanhar o seu amigo e deixou de ir trabalhar. Sendo assim, pouco antes das 9 horas da manhã, naquele dia 11 de setembro de 2001, Moshe não estava no seu escritório no 101º andar do World Trade Center. Mais uma vez, pela imensa misericórdia e providência divina, mais uma vez a sua vida fora preservada. E Moshe percebeu que deveria mesmo continuar falando de Jesus e em tudo dando graças.

0: Cristina Mel e Paul Wilbur cantaram Sejas Bendito. A história de hoje é para mostrar que Deus tem usado pessoas do seu povo escolhido para converter em outras e que, a despeito do caos em que o mundo se encontra, Deus, com um cuidado imenso de cada um de seus filhos, Ele tem preservado, cuidado, ou seja, zelado por eles. Se você tem algum relato de fé, escreva pra gente. Mande o seu relato, seu depoimento para Caixa Postal 18.113, CEP 04626970 São Paulo, São Paulo. Ou também pelo e-mail rtm@transmundial.com.br. Eu aqui com você no microfone, Ricardo Santos.
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1: Olá, querido ouvinte da RTM, que alegria mais uma vez estar com você no nosso História da Igreja. Eu sou o pastor Marcelo Santos e quero deixar a você um grande abraço e a minha gratidão, a gratidão de toda a equipe da RTM pela sua participação, pela sua audiência com a gente, participando aí de todos os nossos programas, da nossa programação. É um privilégio para nós, uma alegria receber você aqui e especialmente no nosso espaço onde nós estudamos e compartilhamos sobre a história da Igreja. Para nós é muito importante saber a sua opinião, ouvir a sua crítica, a sua sugestão, enfim, entre em contato com a gente pelas nossas redes sociais, entre em contato com a gente pelo nosso site, pelo nosso e-mail, enfim, pelo nosso WhatsApp. Você pode mandar aí a sua mensagem, a sua pergunta, a sua dúvida, que eu terei o maior prazer em atender você, em responder você. Mais uma vez, obrigado aí pelo seu carinho, pela sua atenção. Nós vamos continuar falando hoje sobre a Igreja Ortodoxa, o cristianismo oriental. Começamos a falar um pouquinho disso no programa passado e nós vamos começar a entender um pouquinho então da Igreja Ortodoxa hoje, como ela funciona, quais são as suas doutrinas, quais são as suas práticas, como é que isso caminha. A Igreja Ortodoxa hoje ela é uma comunhão de igrejas autogovernadas, cada uma independente administrativamente da outra, mas são unidas pela fé e espiritualmente comuns. A sua unidade fundamental, ou seja, entre essas igrejas ortodoxas nacionais, ou essas igrejas nacionais que estão ligadas ao patriarcado lá de Constantinopla, essa unidade fundamental está baseada na identidade de doutrinas, na vida sacramental e no culto que distingue o cristianismo ortodoxo dos demais. Todos reconhecem a preeminência espiritual do patriarca ecumênico de Constantinopla, que é reconhecido como o primus inter pares, ou o que seja isso, o primeiro entre os iguais. Então é interessante que há uma unidade, são igrejas independentes, que têm uma autonomia administrativa, igrejas nacionais, né, no mundo oriental, mas elas reconhecem essa autoridade, né, essa primazia, vamos dizer assim, do patriarca da Igreja de Constantinopla. Uma outra coisa que vale a pena a gente entender é que todas elas têm plena comunhão umas com as outras. A tradição viva da Igreja e os princípios de concórdia e harmonia são expressos por meio de parecer comum do Episcopado Universal, assim que as necessidades aparecem. Elas se reúnem em concílios, né, sobre a direção ou convocação do Patriarca de Constantinopla e tomam sempre decisões em comum. Em todos os outros assuntos, a vida interna de cada igreja independente é administrada pelos bispos daquela igreja particular. Conforme o antigo princípio de um só povo de Deus em cada lugar e o sacerdócio universal de todos os crentes, o laicato compartilha igualmente a responsabilidade pela preservação e propagação da fé e da Igreja cristã. Essa é uma questão bastante interessante, já um diferencial da Igreja Católica Ortodoxa e da Igreja Católica Romana. Na Igreja Católica Ortodoxa, né, os leigos têm um papel muito importante, os leigos têm uma atuação muito mais efetiva e muito mais direta dentro da ação e principalmente do Ministério de Evangelização da Igreja Católica Ortodoxa.
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1: Uma questão que vale a pena a gente conhecer aí dentro da Igreja Ortodoxa é que além dos quatro antigos patriarcados de Constantinopla, Alexandria, Antioquia e Jerusalém, com suas várias subdivisões geográficas e eclesiásticas, também há muitas igrejas cristãs ortodoxas independentes ou autocéfalas, ou o que é isso? São igrejas que têm autonomia, né, que têm direção própria. Essas igrejas incluem aí as igrejas da Rússia, da Romênia, da Sérvia, da Bulgária, da Grécia, da Geórgia, Chipre, Tchecoslováquia, Polônia, Finlândia, Albânia e do Sinai. Igrejas ortodoxas autônomas, menores e missões podem ser encontradas em todos os continentes ao redor do mundo. E vale a pena a gente perceber isso, né? Porque não há um poder de centralização, não há um poder centralizador e único, mas uma das características da Igreja Ortodoxa é justamente essa possibilidade de existirem igrejas autônomas, ou autocéfalas, como elas são conhecidas, e mesmo missões espalhadas por várias partes do mundo. A gente precisa entender também, conhecer um pouquinho sobre a vida cristã dentro da Igreja Ortodoxa. Como é que ela funciona? Como é que é a prática cristã? O que eles acreditam acerca da vida cristã? Para eles, a vida de um cristão como indivíduo, ela é compreendida no contexto da comunidade de crentes. Cada pessoa é chamada a viver a vida religiosa e avançar em crescimento espiritual e moral na abundância da própria vida divina pela graça. Ou seja, a salvação ela é vista como um processo iniciado no batismo e que é continuado até a morte. Os mandamentos e a vontade de Deus anunciada são critério para conduta ética e elevação espiritual. O objetivo da piedade cristã, né, da solidariedade, da prática social, é justamente a união com Deus, e a nossa cooperação com a divina graça é necessária para que essa união aconteça. O empenho e esforço para viver em Deus envolve uma escalada constante, longe das tentações e ambiguidades de uma condição humana pecadora e corrompida, em direção à glória eterna do reino de Deus. Essa possibilidade é dada a todos em Jesus Cristo e também à sua igreja. Para a Igreja Ortodoxa, essa busca, esse esforço, né, a importância da piedade cristã, da prática de boas obras, etc., faz parte de um esforço místico, né, um esforço místico e até mesmo um ascético diário de obediência e fé em cooperação com a graça divina, para que assim então a salvação seja garantida, para que assim então a salvação seja conquistada. Uma coisa que é muito interessante na Igreja Católica Ortodoxa é o papel da tradição, né? A importância da tradição. Assim como na Igreja Católica Apostólica Romana, a tradição ela tem um papel importante, ela tem um papel fundamental na vida de cada cristão.
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1: Bom, para fechar o programa de hoje, eu quero conversar com você um pouquinho sobre a tradição dentro da Igreja Católica Ortodoxa. Para o ortodoxo, ou para a Igreja Católica Ortodoxa, a tradição ela é a chave para a autocompreensão humana. Ou seja, a ortodoxia afirma que as verdades eternas da revelação salvífica de Deus em Jesus Cristo, elas são preservadas na tradição viva da Igreja, sob a direção e inspiração do Espírito Santo. Para eles, as Sagradas Escrituras, elas são o coração da tradição e o fundamento da fé. De um lado, né, enquanto a Bíblia ela é o testemunho escrito da revelação de Deus, de outro lado, a tradição sagrada,

0: Origem do cristianismo, então é a essa igreja ortodoxa que teria sido dada essa tradição e essa continuidade de fé apostólica, sem qualquer mancha, sem qualquer mácula, e eles teriam então essa importância na tradição da igreja. Vale a pena então você refletir um pouco, ler um pouco mais sobre a Igreja Católica Ortodoxa e sobre as suas doutrinas, sobre as suas práticas. Ela é pouco conhecida aqui no Brasil. Nós temos vários grupos, né, católicos ortodoxos, temos várias igrejas ortodoxas aqui em São Paulo, né, tem algumas catedrais em outras capitais do Brasil também, e é um grupo bastante interessante. Uma das coisas que chama bastante atenção, e nós às vezes confundimos e achamos até que pela arquitetura seja igrejas católicas romanas, e chamamos tudo de catolicismo, mas vale a pena perceber que existem diferenças até mesmo na própria arquitetura. Por exemplo, a Igreja Católica Ortodoxa, ela não tem imagens. Você não vai encontrar imagens de escultura dentro de uma Igreja Católica Ortodoxa. Eles trabalham com os ícones, né, com a iconografia, que são pinturas, né, que têm o papel de manter viva na memória as mensagens apostólicas, os grandes personagens da história. Mas isso aí é uma outra história que nós vamos conversar num próximo programa. E eu quero aproveitar o final desse programa para convidar você para participar com a gente mais uma vez, para mandar aí a sua sugestão, a sua crítica, perguntas talvez que você tenha sobre o que a gente conversou até aqui. Eu estou à sua inteira disposição para num programa mais à frente responder a você, talvez tirar a sua dúvida ou até ouvir o seu ponto aí de discordância, lembrando que esse é o espaço para nós compartilharmos a história da igreja. O objetivo não é fazer nenhuma defesa da fé ou ataque da fé de outra, mas é simplesmente resgatar historicamente os fatos que nos trouxeram até o momento atual, como aquilo que é conhecido como cristianismo na nossa geração. Eu espero encontrar você no próximo programa, quando nós vamos fechar o assunto sobre igreja ortodoxa ou cristandade oriental. E vamos fechar conhecendo um pouco mais sobre as doutrinas e as crenças da Igreja Católica Ortodoxa. Eu espero te encontrar lá. Um grande abraço e que Jesus te abençoe.
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Transmundial e a Hora de Brasília, 19 horas e 29 minutos.

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1: Simário, querido, que alegria falar contigo. Presta atenção no que tem acontecido nesses últimos dias e o que Deus está fazendo ali na região de Juazeiro, que chamam de terra do Padre Cícero, mas que agora é terra de nosso Senhor Jesus Cristo, pelo trabalho, pela atuação do poder do Espírito Santo de Deus, e as vidas têm sido alcançadas e igrejas que estão sendo formadas, e pelo trabalho e pela instrumentalidade do Espírito Santo na vida dessa família que nos é muito querida e preciosa.
2: Pois é, pastor, é uma alegria. Deus tem sido gracioso e misericordioso pela sua graça. Estamos aqui no sertão há 14 anos, hoje estou pastoreando a nossa Igreja Batista Manancial, temos a Congregação Batista Pão da Vida, que graças a Deus está caminhando bem, e agora por último estou como pastor interino de uma congregação no processo de revitalização, a Congregação Batista Água Viva. É um grande desafio, estamos orando e trabalhando para que Deus possa reverter essa situação. Então, o Senhor tem sido bondoso. Fico feliz em compartilhar com vocês também que Deus, Ele, na sua graça e misericórdia, me deu o privilégio, depois de muitos anos, de conhecer a África, especificamente Moçambique, em outubro do ano passado. Em 2023, o Senhor me abriu uma oportunidade de trabalhar em parceria com uma missão americana, e Deus me permitiu estar em Moçambique durante 7 dias para ministrar ali a pastores, missionários e líderes ali em Moçambique. Foi uma experiência muito especial, e desde 2023 eu tenho trabalhado não só com plantação de igreja e agora revitalização, mas também treinamento e capacitação do povo de Deus para melhor servir na igreja local e, consequentemente, no seu reino. Então, Deus é bom demais e confesso que me sinto privilegiado em poder fazer isso. É uma alegria muito grande poder ajudar, de alguma forma, aquele que precisa.
1: Pastor, você adquiriu uma experiência muito grande nesse período, inclusive está dando treinamento, e até fora do Brasil. Fala pra gente, pastor, qual a importância de capacitar novos pastores e missionários na região de Juazeiro do Norte?
2: Pastor, o grande desafio hoje, até alguns anos atrás, eu diria que até uns 10 anos atrás, 8 anos atrás, a maioria dos pastores aqui eram de fora. Essa era uma realidade. Tá? O pessoal vinha de fora. Mas hoje, esse cenário ele tem sido mudado. Né?
1: Glória a
2: Hoje
1: Deus.
2: percebe-se que os pastores aqui, por exemplo, o líder da minha congregação, recém-ordenado agora no dia 12 de dezembro, é alguém aqui da cidade de Juazeiro, tá certo? Então é alguém da região. Então há necessidade de nós trabalharmos isso. Claro que um líder, ele não nasce de um dia para o outro, pastor. É interessante que há necessidade de andar lado a lado, discipulado, aconselhamento, demonstrar, mostrar. Então é um processo, não dá para você formar um líder em um mês, né? Fazer isso seria algo inusitado, né? Para não dizer maluco. Então, gasta-se tempo. Jesus gastou 3 anos. E se era Jesus treinando durante 3 anos, imagina eu, imagina os demais. Então, vale a pena. A questão é necessário? Sim, é necessário. Vale a pena? Vale. Vai dar um pouco de trabalho? Vai. Ninguém disse que seria fácil, mas o benefício é muito grande, porque uma das coisas que eu percebo aqui, Betão, no sertão, é que tem muita gente que não acredita na sua própria capacidade. Pessoas que desacreditam do seu próprio potencial. Então é uma coisa que eu tenho trabalhado muito para que as pessoas entendam que Deus nos capacita. O Espírito Santo, ele habita em nós e nós podemos sim fazer a diferença na vida de uma família e, consequentemente, ser uma bênção na igreja local. Então, eles têm percebido isso. Mais dois seminaristas se formaram na igreja local, estão preparando eles
1: Aleluia.
2: aí para o ministério. Então, é um processo, né? E eu louvo a Deus por tudo isso, meu irmão. O desafio continua, o desafio é grande, tá certo? Se tiver alguém aí que está pensando no que vai fazer, venha para o sertão, que rapidamente eu te coloco num lugar aqui para você plantar uma igreja. O
1: Que
2: desafio é
1: bênção.
2: grande, é bênção. É bênção, pastor.
1: Eu vi nisso aí já um desafio para a nossa igreja que está nos vendo pelas redes sociais e também para alguns vocacionados que aqui estão. Pastor, você usou, vou usar duas palavras que você utilizou e para essa pergunta. Como a tradição local, ou a cultura aí, influencia o processo de discipulado dos novos convertidos?
2: O que acontece? Primeiro, a questão de alcançar o perdido. Nós precisamos desenvolver relacionamento. É fundamental esse processo. Se eu sair daqui amanhã evangelizando de porta em porta, eu vou ter um resultado. Quando eu cheguei aqui em 2012, logo nos primeiros 2, 3 meses iniciais, eu fiz uma evangelização no bairro onde a igreja está localizada. Até hoje eu estou esperando o primeiro aparecer lá. Por quê? Porque ninguém me conhecia. Não havia um relacionamento. Tá? O que eu quero dizer é o seguinte, meu irmão. Quando a gente cria vínculo, relacionamento, você conhece, deixa conhecer, né? Isso é fundamental. Tá? Então, quando a pessoa vem a Cristo, primeiro porque você ganhou essa pessoa para você, pelo dia a dia, pelo relacionamento que você desenvolve, né? Então, é importante a gente desenvolver essa intencionalidade. Segundo, a questão da religiosidade. Aqui você vai perder alguém muito fácil se você atacar diretamente a figura do Padre Cícero. Então, não podemos fazer isso. Não é recomendável fazer isso de forma nenhuma. Nosso alvo é Cristo Jesus. Uma vez que Cristo entra no coração dessa pessoa, a pessoa vai entender o que de fato é idolatria, porque o Espírito Santo vai aplicar a palavra ao coração desse indivíduo. Então, consequentemente, o discipulado é algo que precisa acontecer. Eu lamento dizer até que, infelizmente, falando de uma forma geral, guardando, claro, as devidas proporções, discipulado em muitas igrejas, em muitos lugares, tem sido uma prática esquecida, infelizmente, né? Muitos têm esquecido isso, tá? Então, o discipulado é algo que Jesus nos mandou fazer. Eu acho que às vezes a gente se preocupa com tantas coisas, Betão. A gente faz tanta coisa que Jesus não mandou fazer. E a gente se esquece do essencial. Jesus mandou, Mateus 28, 19, ide e fazei discípulos. Hoje, na Igreja Batista Manancial, esse ano de 2026, eu estou desenvolvendo um projeto de discipulado para que todos discipulem um de dentro e um de fora. Entendeu? Então, esse é o alvo, né? Não tem sido fácil, meu irmão. Os primeiros passos têm sido difícil. Ore por isso, inclusive, porque é quebrar paradigma. As pessoas estão acostumadas a ir para o culto e não fazer mais nada. Essa é uma realidade em muitos lugares. Mas Jesus nos mandou: discípulo deve gerar discípulo. Isso é o natural. Então eu estou até o pescoço com esse compromisso de que Deus possa fazer isso uma realidade. Ver a igreja, não apenas dois, três, mas a igreja, pelo menos a grande maioria, fazendo discípulo, cuidando de um de dentro e alcançando um de fora.
0: Estamos encerrando mais um Conexão Missionária. Eu sou Edson Tauil e junto com os técnicos Samuel Moreira, Tiago Liza, Pedro Campos e Luiz Felipe, preparamos este programa com muito carinho para toda a sua família. As vinhetas foram gravadas gentilmente por Sandra Simões. O meu muito obrigado a você que ama missões e não deseja ficar de fora do que Deus está fazendo. Até o próximo Conexão Missionária.
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2: Sou o pastor Sebastião Neto, da Primeira Igreja Batista de São Caetano do Sul. Roberto e João moravam numa pequena propriedade, cortada por um pequeno curso d'água, que alguns quilômetros depois desembocava num caudaloso rio que serpenteava o vale, passando por vilas e cidades até o oceano. Que pela estrada próxima à propriedade de Roberto e João, o oceano não ficava a uma distância de mais de 60 quilômetros. João nasceu e já ficou órfão de mãe, pois o parto foi difícil e sua mãe faleceu devido aos poucos recursos existentes na localidade. Roberto dedicou-se inteiramente ao filho. E conforme dizia ele, aquele filho era o grande presente de sua amada esposa e de seu Deus. Roberto, além de agricultor, era também um habilidoso marceneiro, mas a arte da marcenaria era para ele um hobby, um passatempo. Como por ser filho de pescador, fora criado próximo ao mar, na maioria das vezes construía pequenos barcos que ora vendia numa lojinha de brinquedos artesanais da vila próxima, e de vez em quando dava de presentes a filhos e vizinhos, e em algumas ocasiões dava para João, mas com uma certa preocupação, pois não queria que seu filho se apaixonasse pelos barcos, pois seu sonho era que o mesmo desse continuidade às suas atividades rurais. Mas, por insistência do garoto, dedicou-se um dia a construir o maior e mais belo barco para dar-lhe de presente no seu 10º aniversário. Era uma réplica do barco de pescador que o pai de Roberto comandava. O menino acompanhava com todo interesse cada fase da confecção daquele modelo. Seu pai havia tido o capricho de comprar a mesma madeira usada nos barcos de verdade. A tinta também era a mesma usada pelos grandes barcos. João mal podia acreditar no que via quando recebeu no dia do seu aniversário. Ele tomou o barco nos braços, o abraçou e o beijou, como seu pai fazia com ele muitas e muitas vezes, e dizia: "Barquinho, você é meu, só meu." Chovia naquela tarde e ele não pôde colocar o barco para navegar no pequeno riacho. Mas, mal amanheceu, no dia seguinte João correu para sua margem. Só que o pequeno regato, por causa da chuva do dia anterior, parecia mais um pequeno rio. A correnteza estava forte. Quando Roberto percebeu que João já se levantara e não tinha ido à cozinha tomar o café da manhã, correu para o fundo do terreno, já prevendo o pior, gritando o nome do filho: "João, João!" E ouviu a voz infantil, porém com toda a força, gritar: "Volte aqui, príncipe dos mares! Volte aqui, você não pode me abandonar! Você me pertence, você é meu, volte aqui!" O garoto chorava copiosamente. Roberto abraçou aliviado, o menino estava ali, e falou: "Filho, que bom que você não entrou no rio, que bom que posso abraçá-lo." Mas o menino, com a voz entrecortada, soluçando, dizia: "Mas que pena, papai, eu não posso mais abraçar meu barquinho. Eu estou com o senhor, mas não estou inteiro." "Como assim?" perguntou o pai. "É, pai, o meu corpo está aqui," respondeu João, "mas o meu coração foi junto com o príncipe dos mares, o meu barquinho." Príncipe dos mares foi o nome que o barco recebeu, o mesmo nome do barco do pai do Roberto, do avô do menino. Roberto disse: "Filho, eu construo outro barco melhor e maior para você." A criança respondeu: "Não, pai. Nada vai substituir o príncipe dos mares. Eu quero ter de volta o meu pequeno barquinho." Naquele dia, na semana seguinte, Roberto vasculhou o curso d'água no pequeno trecho que cortava a sua propriedade, avançou pelos trechos que cortava as propriedades dos vizinhos, pedindo licença e explicando o que havia ocorrido, tendo sempre ao seu lado João, cada vez mais aflito, e dizia: "É modelo de 1 metro de comprimento, idêntico aos pequenos pesqueiros da cidade litorânea, é pintado de azul e tem na proa o seu nome gravado com letras grandes, Príncipe dos Mares. A procura estendeu-se por duas cidades próximas à beira do rio. Mas a época da colheita se aproximava e Roberto contava com a safra para honrar os seus compromissos, inclusive pagar a compra do material que fizera para construir o barquinho, que por ser de primeira qualidade tinha um valor alto em vista dos seus pequenos recursos. Projetava também gastar mais num segundo barco que daria João, pois o mesmo perdera sua alegria desde a perda do barquinho. Após a venda da colheita, 2 meses depois, colocando João no seu velho carro, foram ambos para a cidade onde o rio desembocava, a cidade que ficava à beira-mar. Andando pelo centro, passam por uma loja de artigos usados. João quis entrar, mas seu pai estava com pressa. O garoto insistiu. João andou dentro da loja, olhando tudo com muito cuidado. De repente, começou a gritar. Está ali, papai! Está ali! É ele, eu tenho certeza! É ele, eu tenho certeza! O dono da loja ficou assustado com aquele barulho, com os gritos da criança, que lhe pedia, moço, me devolve meu príncipe dos mares. O homem, sem entender nada, perguntou, o que está acontecendo? Roberto, controlando o filho, começou a falar, meu senhor, como aquele barco chegou aqui? O dono do estabelecimento, apreensivo, respondeu, olha, aqui é uma loja de artigos usados e várias pessoas trazem coisas velhas e eu as compro. O barco ali, por exemplo, chegou às minhas mãos muito sujo, tive que limpá-lo com todo cuidado. Mas meu estabelecimento é regularizado e o que eu comprei torna-se meu. Não havia nele, no barco, nenhuma identificação do proprietário original. E, aliás, quem trouxe para mim disse que o encontrou na praia. E se não pegasse na subida da maré, com certeza ele seria levado para o alto mar ou a correnteza o lançaria contra as pedras de uma das ilhas próximas. Joãozinho, chorando, disse, moço, esse barquinho é meu. Dá o meu barco de volta. O comerciante, controlando suas emoções, só enxergou na situação uma bela oportunidade de negócio. O barco só sai daqui se o preço dele for pago. O pai disse, qual é o preço? Quando o valor foi dito, sem titubear, Roberto abriu a carteira e, pegando com pesar cada nota, pagou o preço exigido. Mas o sacrifício foi recompensado quando ele viu seu único filho João abraçando o barco e chorando convulsivamente. Um choro que o aliviava, pois era um choro de alegria. Quando a primeira emoção passou, mas ainda com a voz embargada, João, abraçando com toda ternura o seu príncipe dos mares, disse, barquinho, você é meu. E agora é meu de verdade e para sempre, porque você é meu 2 vezes. Você era meu, eu perdi você, mas eu encontrei e paguei seu preço de novo. Esta história ilustra bem quando há mais de 2000 anos atrás, Jesus Cristo, o unigênito Filho de Deus, veio ao mundo para buscar e salvar a humanidade que a ele pertencia, mas que se perdera por causa do pecado. Conforme está registrado na Bíblia Sagrada, no Evangelho de Lucas, capítulo 19, versículo 10, porque o Filho do Homem veio buscar e salvar o perdido. A Bíblia também diz que um preço foi pago pelo resgate da humanidade pecadora, porque fostes comprados por preço. 1 Coríntios, capítulo 6, versículo 20. E este preço foi o sangue de Jesus Cristo derramado na cruz. E lá na primeira carta de Pedro, no capítulo 1, versos 18 e 19, está escrito, sabendo que não foi mediante coisas corruptíveis, como prata ou ouro que fostes resgatados, mas pelo precioso sangue, como de cordeiro sem defeito e sem mácula, o sangue de Cristo. Imaginemos, queridos e queridas ouvintes, que aquele barquinho tivesse vida própria e pudesse escolher entre ficar na loja com outros brinquedos, aparentemente tranquilo e sossegado, porém preso e impedido de seguir o objetivo para o qual fora criado, ou seja, navegar conduzido pelas mãos amorosas do filho do seu Criador. E o barquinho, se tivesse vida, é claro, imaginamos, nós estamos imaginando, contemplando o esforço e o sofrimento do pai e do filho, o barquinho não se lançaria naqueles braços tão amorosos? Infelizmente, algo semelhante não acontece com grande parte da humanidade, que mesmo sabendo do alto preço pago por Jesus Cristo, o unigênito Filho de Deus, para ter de volta essa mesma humanidade no seu caminho original de uma vida santa e pura, dirigida por Deus através de seu Filho Jesus Cristo, direção esta que é viabilizada pelo poder do Espírito Santo. Muita gente ainda prefere ficar presa na indiferença espiritual, nos vícios e em todas as outras formas de pecado. E você, minha amiga, meu amigo, você já aceitou a oferta de Jesus Cristo e, consciente de estar perdido e arrependido de seu pecado, lançou-se nos seus braços amorosos dizendo: eu creio que pelo seu sangue precioso fui perdoado e resgatado? E você já ouviu de Deus a maravilhosa declaração: você é minha, você é meu duas vezes, porque eu criei você, você se perdeu, mas eu resgatei você. Você é minha, você é meu para sempre. Se você ainda não pôde ouvir esta declaração de Jesus, meu amigo, minha amiga, hoje é dia aceitável, hoje é dia de salvação. Fale agora com Jesus Cristo e peça-lhe perdão e salvação, que com certeza ele lhe ouvirá e lhe atenderá. E você, que já foi resgatado e está sendo conduzido por Jesus, você tem que insistir com aqueles que o cercam, para que tenham a mesma experiência, para que reconheçam que são perdidos, que estão perdidos, mas que Jesus Cristo já comprou o preço do seu livramento, da sua salvação, do seu resgate com seu sangue precioso. Você tem que anunciar por todos os meios e de todas as formas a essas pessoas que Jesus já pagou o preço e que agora eles têm que voltar. Jesus os quer de volta para abraçá-los e dizer também a eles, aos seus amigos, aos seus parentes, aos seus vizinhos: Jesus também quer dizer o que já disse a você, que eles também são dele duas vezes.
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3: Transmundial e a Hora de Brasília, 20 horas.
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4: Alegria estar com você toda semana. Hoje eu, Dora Bumilca, recebo para um bate-papo, uma conversa franca, Paul Freston, ele que é também escritor e professor. E o nosso tema, evangélicos e a democracia brasileira. O Conversa Franca começa agora.
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4: E o Conversa Franca traz hoje o tema evangélicos e a democracia brasileira. E o nosso entrevistado, Paul Freston, ele que é escritor e professor. Quem é Paul Freston, além de escritor e professor?
5: Bom, nem professor eu sou mais, né?
4: Ah.
5: Estou aposentado já.
4: Ah.
5: Então, ainda um pouquinho escritor quando dá tempo, mas sou marido, pai, avô e que mais? E aposentado, basicamente é isso. Eu fui professor, né, universitário na área de sociologia, tanto aqui no Brasil como no Canadá, e agora estou aposentado.
4: Bom, com esse sotaque, os nossos ouvintes vão querer saber. Você mora na Inglaterra?
5: Eu nasci na Inglaterra, nascido e criado na Inglaterra. Eu moro no Brasil desde 1976, então 50 anos.
4: Agora, Paul, o que te motivou a escrever o livro Evangélicos e a Democracia Brasileira?
5: O que me motivou foi um sentido quase de dever, porque durante muito tempo eu fui professor justamente na área de religião e política, e eu fiz uma tese de doutorado, mais de 30 anos, sobre evangélicos na política brasileira. Então é um tema que eu venho acompanhando há muito tempo. E ultimamente eu comecei a sentir uma preocupação justamente com esse aspecto, evangélicos e democracia, porque me parece que a democracia brasileira corre riscos, está em perigo, e além do que o voto dos evangélicos, as ações políticas dos evangélicos podem fazer a diferença nesse sentido, e que há um perigo de que os evangélicos sejam um fator justamente no processo que mina a democracia brasileira, que enfraquece seriamente a qualidade da democracia. E eu acho que não é bom para o país que isso aconteça, e não é bom para a Igreja brasileira que isso aconteça também.
4: Agora, um dos argumentos centrais do livro é que não existe um voto único, um voto evangélico único. Por que essa ideia ainda continua tão difundida?
5: Eu acho que, em parte, é tão difundido porque tem pessoas interessadas em divulgar essa ideia, né? Em vender, de certa forma, a ideia de que existe um voto evangélico unificado, né? E que seja de todos os evangélicos ou de todas as pessoas da minha igreja, digamos assim, né? A ideia de um voto em bloco. E isso não é verdade, nunca existiu e dificilmente existiria. E eu digo mais ainda no livro que os evangélicos têm uma pluralidade de posições políticas, e isso é inevitável e é sadio para a igreja. É bom para a igreja que existe isso, porque senão um posicionamento único só poderia existir se fosse por imposição de cima. E isso seria sinal de doença da igreja.
4: Uhum. E como o senhor descreveria hoje a diversidade do mundo evangélico brasileiro?
5: Bom, como o mundo evangélico brasileiro cresceu muito, diversificou cada vez mais, né? Diversificou em termos de denominações, em termos de tipos de igreja, em termos de tipos sociais, digamos, que a gente encontra dentro das igrejas, em termos, obviamente, de classe social, em termos de idade, em termos de estilos culturais. Essa diversidade só tende a aumentar cada vez mais.
4: Agora, existem diferenças muito importantes entre denominações, entre gerações, entre líderes e fiéis?
5: Existem. Às vezes, eu acho que a questão de diversidade entre denominações varia ao longo do tempo. A gente não pode, assim, dizer denominação A é assim e sempre será assim, denominação B é assado e sempre será assado. Não, é uma coisa que pode evoluir, que muda ao longo do tempo. Mas existe, às vezes, uma diferença entre gerações. Eu acho que tem uma certa tendência de cansaço com certas coisas. Isso, por exemplo, na igreja americana é muito acentuada, que teve uma queda bastante grande, né, na porcentagem da população americana que se declara evangélica ou que preenche os requisitos, né, de ser considerado evangélico, e principalmente entre os mais jovens. E boa parte disso é a questão política, é uma revolta contra uma politização única, excessiva, estreita. E eu tenho muito medo de que a igreja brasileira siga pelo mesmo caminho.
4: Uau! Agora, o subtítulo do livro fala em fé, ética e liberdade de expressão numa sociedade pluralista. O que significa na prática viver numa sociedade pluralista?
5: É uma sociedade em que você tem uma pluralidade de estilos de vida, de concepções da vida, de ideias éticas. Então, tudo isso às vezes cria nos cristãos evangélicos um sentimento de que, puxa, hoje é muito mais difícil do que nunca. E eu digo que não. O próprio cristianismo nasceu e se expandiu por 300 anos numa sociedade extremamente pluralista, que era o Império Romano, né? Época em que os cristãos não tinham acesso ao poder político, não tinham muitas condições de influenciar, né, as coisas, mas conseguiram viver dentro dessa sociedade pluralista, pluralista em todos os sentidos, inclusive pluralismo religioso extremo, e nem por isso o cristianismo deixou de crescer, deixou de florescer, né? Então eu acho que às vezes o medo do pluralismo, a ideia de que nós temos que fazer alguma coisa para impedir, para constranger, para limitar esse pluralismo, mesmo que seja pela força, isso é uma reação não de fé, mas de falta de fé.
4: Paul, o debate sobre liberdade religiosa e liberdade de expressão tornou-se particularmente intenso nos últimos anos. Como você vê essa questão hoje?
5: Eu acho que é muito importante. Um dos motivos principais que eu escrevi esse livro é para que os cristãos evangélicos entendam por que defender a democracia é importante para nós, como evangélicos. E eu digo que é importante basicamente por duas razões: por causa da história e por causa da Bíblia. Que historicamente a fé protestante evangélica é a expressão religiosa mais próxima, que mais contribuiu para o desenvolvimento histórico da democracia no mundo. E isso é uma herança gloriosa nossa. E eu acho que tem boas razões para isso. E tem razões bíblicas também, né? Os evangélicos sempre se prezam em ser bíblicos. E biblicamente nós temos, aí seria um assunto muito longo, mas eu acho que ao longo de toda a Bíblia nós temos, digamos, um impulso democratizante, né? E que a democracia política que, né, de hoje é reflexo disso, é algo que a sociedade maior pegou em boa parte de impulsos nascidos dentro dos meios cristãos, e que isso é vantajoso, é bom para a sociedade e é bom para a igreja, é vantajoso para a igreja, porque é só num contexto democrático que a gente pode ter certeza da sinceridade das conversões religiosas, dos posicionamentos religiosos. Numa sociedade onde as autoridades, de alguma forma, favorecem, né, o pertencimento à igreja evangélica, como é que se vai saber se alguém que está chegando à igreja querendo, né, fazer parte está chegando por motivos, né, sinceros, isso, espirituais, ou está chegando visando vantagens de outras naturezas? Então, eu acho que é fundamental isso, além de outras razões, né, mas mesmo para a própria saúde da igreja, é fundamental, e também nós devemos lembrar, como evangélicos, que ainda, apesar de todo o crescimento, os evangélicos são franca minoria ainda no país. Então, que haja proteções para as minorias é fundamental, desde o começo foi fundamental, né, para que a minoria religiosa evangélica, uhum, se estabelecesse e crescesse no país. Então, uma das facetas mais importantes das democracias, além da, né, de que a vontade da maioria prevaleça, é que haja também proteções para as minorias, que haja direitos para todos que devem ser observados, seja quem for, né, o governo de turno. Então é fundamental que isso continue, né, e que nós, como minoria religiosa, continuemos desfrutando, né, dos direitos que possibilitaram a nossa existência, nosso crescimento e favorecem a expressão sincera da escolha religiosa.
4: Agora, Paul, num dado momento no seu livro, li sobre ódio e fake news. Será que os cristãos hoje no Brasil conseguem contribuir para evitar a escalada de ódio e violência?
5: Então, diante disso, Dora, a questão das fake news é importantíssima. Porque é importante em geral na sociedade. Mas eu diria também que os meios evangélicos têm talvez uma suscetibilidade excepcional para as fake news.
4: Aceitar as fake news.
5: Aceitar as fake news. Em parte, isso é por causa de uma característica boa nossa, que é a questão de redes fortes, de convivência, que criam relações de confiança, né? De certa forma, antes de existirem as redes digitais, né, existiam as redes sociais pré-digitais, né, muito fortes no meio evangélico. Isso continua. Mas o que acontece assim com a questão das redes digitais é que notícias assim, falsas, totalmente falsas ou muito distorcidas se alastram com muita facilidade. Eu chamo isso um processo de lavagem de informações, num paralelismo com lavagem de dinheiro, né? Em que dinheiro de origem escusa é lavada, né? É lavado, passa por várias instâncias até chegar até você de uma fonte impoluta, né? E você não sabe que lá atrás vem de uma origem escusa. E a mesma coisa com informações. Eu recebo, digamos, um WhatsApp de uma pessoa, de um grupo que eu participo, que é uma pessoa que eu conheço, uma pessoa que eu respeito. Mas essa pessoa recebeu de alguém que recebeu de alguém que, e lá atrás tem uma origem fake. E não há checagem dessas informações, a gente passa adiante. E a questão do ódio, né, que a gente sabe que a maneira que as plataformas digitais são desenhadas é uma maneira justamente de incentivar o ódio, né? Porque o ódio paga, o ódio dá lucro. Né? Então,
4: e muitas vezes até votos.
5: Exatamente. E o resultado disso é a criação de pânicos morais, né? De vender, digamos, o voto por causa de uma... mas eu tenho que votar assim o assado, porque senão vai acontecer tal coisa nefasta, né? Então, eu acho que essa... em boa parte, os evangélicos têm sido alvejados em termos eleitorais por instâncias políticas, atores políticos, que têm outras agendas, e essas outras agendas não são necessariamente boas de voto. Então pensam, então vamos juntar com isso a ideia de algum pânico moral que vai apelar para muitos evangélicos, e a gente se diz só para dar um exemplo.
4: Pois não.
5: Para a gente ter cuidado com isso. Teve um governo uma vez, em determinado país, um governante novo, que no seu primeiro dia de governo anunciou que o cristianismo seria a base do seu moral, do seu governo, e que a família seria a base da nação. E as igrejas acharam ótimo, né? Defender o cristianismo e a família. Sabe quem foi esse novo governante? Adolf Hitler. Claro que é um caso muito extremo, mas isso mostra, é um caso extremo de como essas coisas são suscetíveis de, né, de serem pegos por políticos, inescrupulosos.
4: Que coisa! Olha, não podia imaginar. Agora, o que os evangélicos trouxeram de positivo para a democracia?
5: Eu acho que várias coisas e potencialmente muito mais coisas ainda, né? Em boa parte, inclusive, a subida política dos evangélicos no Brasil coincidiu com a redemocratização, nos anos 80. E então a democracia abriu espaço para os evangélicos se firmarem na política. Além disso, várias pessoas chegaram, por exemplo, ao Congresso Nacional, que eram pessoas, digamos, de uma origem social que, historicamente, ninguém chegava no Congresso daquelas origens sociais. Então, isso foi outra forma de democratização, né? Das instâncias governamentais do país. Então, nesse sentido, eu acho que houve uma contribuição dos evangélicos para a democracia. Mas é importante que isso continue, que se resista às ilusões, dos atalhos antidemocratizantes que se apresentam.
4: Agora, qual é o papel dos líderes evangélicos na formação da opinião política dos fiéis?
5: Isso é um assunto muito controverso. Até que ponto, digamos, os fiéis, o fiel comum, ouve, obedece, vota de acordo com as orientações recebidas dos líderes eclesiásticos. Tudo indica que varia bastante, que nunca é 100%, mas que em alguns casos, em algumas denominações, é mais, né, é bastante alto, mas nunca 100%. Mas em outros casos, o tiro sai pelo culatro, digamos assim.
4: Agora, como formar cristãos comprometidos com a cidadania e não apenas com disputas políticas?
5: É muito interessante isso. Uma coisa que eu procuro fazer no livro é pensar um pouco sobre o papel de pastores e de igrejas locais. Porque eu acho que é importante, é fundamental que as igrejas ensinem todas as dimensões do discipulado, inclusive a dimensão política do discipulado. Então, nesse sentido, alguma coisa tem que ser feita. Por outro lado, igrejas, enquanto instituições eclesiásticas e pastores como enquanto líderes responsáveis, né, por aquelas instituições, tem que ter muito cuidado, por exemplo, não se comprometer partidariamente, não se candidatar. É fundamental, às vezes se acha que pastores se candidatando, que isso de alguma forma eleva o político para o nível do religioso. Não, é o inverso que acontece. Rebaixa o religioso para o nível do político. Não. Faz com que o fiel comece a pensar, bom, ele me manda votar sim, ele se candidata, se elege, depois faz cada besteira, será que quando ele sobe no púlpito e fala de Cristo e a ressurreição e essas coisas, ele não está falando besteira também?
4: É,
5: esse é o perigo. Então, por outro lado, eu acho que as igrejas podem ter um papel de promover dentro dos, né, dos seus próprios, do próprio recinto da igreja, debates sérios com defensores qualificados das várias candidaturas, sejam pessoas da própria igreja, sejam pessoas de fora da igreja, convidados para falar, para os fiéis ouvirem os melhores argumentos, não as caricaturas, mas né, os melhores argumentos dos vários lados, ouvir um debate sério, um debate respeitoso, civilizado, né, entre as várias posições, sem ninguém né, se excluindo, sem ninguém se excomungando. Isso seria um trabalho fantástico. E eu digo no livro que eu não gostaria que a sociedade olhasse para a igreja e dissesse, ah, vocês têm uma única posição política. Eu gostaria que a igreja, que a sociedade olhasse para a igreja e dissesse, vocês são tão divididos quanto a gente, entre várias posições políticas, mas parece que vocês conseguem lidar com essas diferenças, essas divergências, muito melhor do que a gente.
4: Uau! Muito boa mensagem. Bom, nós estamos terminando o nosso programa, mas queremos pouco que você desse

0: evangélicos e democracia brasileira.
1: Muito bem. Resumindo aqui o nosso bate-papo, que palavra de encorajamento você pode deixar para os nossos ouvintes de casa sobre esse assunto?
0: Eu acho que ainda há possibilidade da gente aprender com erros do passado e aprender com erros de outros lugares, de outros países. Aprender enquanto é tempo, para evitar os piores excessos, os piores desvios, e manter, né, criar uma nova imagem diante da sociedade, porque eu acho que boa parte da sociedade criou uma imagem bastante negativa a respeito de vários aspectos da vida evangélica e principalmente a sua performance política. Então, eu acho que ainda há tempo, eu creio que ainda há tempo de consertar essas coisas.
1: Muito obrigada, Paul, por participar do programa. Muito obrigada por ter vindo à Rádio Transmundial. Eu, Dora Bomilca, já me despeço com muitas e muitas saudades. A produção deste programa contou com a participação da Michele Gomes, da Karina e também na mesa de som e no corte de câmeras, Eliakim Rodrigues. E nós ficamos por aqui. Até o próximo Conversa Franca.
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3: 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Transmundial e a Hora de Brasília, 20h30.
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0: Lugares do mundo, bom dia, boa tarde, boa noite para todos vocês. Começando pelas ondas abençoadas da RTM Brasil, o Regional do Brasil, programa que, como todo mundo sabe, sempre propõe um jeito diferente de se ouvir música brasileira convertida, aquela que tem por base o Evangelho. O nosso país possui uma diversidade cultural e musical imensa, e no Regional do Brasil nós tentamos nos conectar melhor com todas essas manifestações artísticas cristãs que estão aí pelo país. Agradecendo mais uma vez pelo carinho da sua sintonia e da sua audiência. Muito obrigado por caminharem comigo já há 6 anos. Anote agora os horários do nosso programa. Tem Regional do Brasil às terças-feiras, 12:15, quartas-feiras, 8:15 da noite, e aos domingos em 2 horários, 12:15 e também às 20:30 da noite. Lembrando que, se você quiser compartilhar nosso programa com alguém, eles ficam no site da RTM no formato de podcast para você ouvir de novo e compartilhar. Vamos agora rodar nossa vinheta de passagem e em seguida voltamos com o tema do programa de hoje. Roda a vinheta!
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0: Muito bem, começou o ano, 2026 vem com menos chuva e muito sol, influenciado ainda que de forma discreta pelo fenômeno Laninha. Ao menos foi a informação que eu peguei em sites especializados do clima, tá bom? Então nós vamos embarcar no verão com uma série de 4 programas abordando o sol, o mar, as praias. Afinal, o mar ocupa um lugar muito especial na nossa história, na história do Evangelho. Não apenas como cenário, mas como espaço de encontro, revelação e também de chamado. Foi à beira do mar que Jesus chamou pescadores comuns, homens de redes gastas e mãos salgadas, e os convidou a lançar suas vidas em águas mais profundas. O mar vasto e imprevisível se torna símbolo da nossa fé. Confiar mesmo sem ver o fundo. Qualquer pessoa com o mínimo de conhecimento do Evangelho vai se lembrar que a vida pública de Jesus Cristo acontece sempre perto da água. Ó, ele ensina as multidões à beira do lago, entra em um barco para que a sua voz alcance mais longe, caminha sobre o mar em meio à tempestade. Enfim, é no mar, onde o medo costuma dominar, que Jesus se revela como presença que acalma e como palavra que nos traz paz. O mar então deixa de ser uma ameaça e se transforma em caminho. Dito isso, vamos para a primeira das músicas sobre o mar dessa edição. Ora, vamos fazer o seguinte, vamos tocar as duas de uma vez? São canções muito bonitas, com o sotaque do Nordeste do Brasil. São 2 baiões que, por incrível que pareça, não são conduzidos por sanfona. Puxa, só agora que eu me dei conta disso, depois que eu selecionei as músicas, que legal. Olha lá, a primeira delas eu tinha meio que esquecido dela. Foi uma redescoberta, um reencontro que me trouxe muitas memórias afetivas. É a música Volte ao Mar, com o grupo Milade, brasileiríssima. Um baião cadenciado, com violas chorando já na introdução e um arranjo vocal que remete aos cantos de trabalho. Já a segunda é a clássica Pescador, do genial Sérgio Pimenta, num arranjo muito sofisticado do grupo Terra Qualis, que eu tive o prazer e o privilégio de botar voz. Bora ouvir então? Volte ao Mar com o Milade e Pescador com o Terra Qualis, na voz do apresentador do Regional do Brasil. Solta o som, por favor.

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3: A gente acabou de ouvir Volte ao Mar com o Milade, ainda na sua primeira formação, com João Alexandre, grande elenco, gravação de 1985, portanto de 41 anos atrás, e continua atual. E depois ouvimos Pescador, música mais antiga ainda, de 1980, com um arranjo sensacional do Israel Silva, com um 6x8 no especial, que deu uma dramaticidade excepcional para a canção. Incrível, né? Passa o tempo e o Pimenta continua compondo cada vez melhor, mesmo depois de ter voltado para casa. Gente, não tenho tempo para mais nada, espero de coração que vocês tenham gostado. Eu gostei demais. Me despeço por aqui agradecendo ao Luiz Felipe e ao Pedro Campos nos trabalhos técnicos. Que Deus abençoe a todos e até o próximo programa. E não se esqueçam, a vida é muito curta para ser desperdiçada ouvindo música ruim. É isso aí. Tchau, pessoal.
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2: Olá, seja muito bem-vindo a RTM Brasil. Vamos de boa música por aqui com Prisma Brasil, Cordeiro de Deus.

Tá legal demais, né? O som do Prisma Brasil passando por aqui na RTM Brasil. E olha, na sequência, mais música bonita pra você. Midian Nascimento, Semeador.

Ah, sempre bom, né? Ouvir o Ferreira e o Ferreirinha juntos cantando pra gente aqui. Nós ouvimos então Precisa Nascer de Novo e agora na sequência mais uma dupla, Cíntia e Silvia, A Força da Minha Vida.

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0: 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Transmundial e a Hora de Brasília, 21 horas.
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6: Deus Todo-Poderoso, Criador do céu e da terra, agradecemos por tua bondade.